0: Obrigado, gente. Valeu, boa noite. Tchau, tchau.
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Eu não posso deixar de agradecer a sua audiência. Muito obrigado pelo carinho. Aos Tempos é feito com muito cuidado, com muito amor para você. Você curtiu Yes Teen Wurm 1985. Daqui a pouco tem a nossa letra de amor. Daqui a pouco tem mais pensamentos, tem mais reflexão. Tudo isso e muito mais aqui pela Rádio Jornal. Recife, Grande Recife, Caruaru, Limoeiro, Garanhuns, Petrolina, Pesqueira. 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Mas vamos continuar viajando no tempo. Eu trago agora 1994, Zélia Duncan, Catedral. Daqui a pouco tem a letra de amor, hein?

0: muita saudade. Daqui a pouco tem a nossa letra de amor deste domingo. Sempre após o resumo final, com o escrete de ouro do rádio, tem os bons tempos. Eu não posso deixar de agradecer a sua grande audiência e ao seu carinho. Obrigado.
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0: E agora tem um ano de 1985. The Jets, You Got It All.

que nossa amizade seja eterna. Amizade é sentimento que não tem preço e sem o qual a vida se tornaria insuportável. E a minha, em particular, seria um deserto sem a sua amizade em especial. Você significa muito para mim, mais do que talvez imagine, e tudo o que mais desejo é que nossa amizade jamais chegue à sua reta final. E antes que seja eterna, que sobreviva mesmo a nós. Eu lhe agradeço pelo carinho, pelo apoio, pelas horas compartilhadas entre sorrisos ou lágrimas. Eu lhe agradeço por tudo e principalmente por existir em minha vida. Amo você.

0: Em Pernambuco, 10 horas 4 minutos.
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na Rádio Jornal 10 e 17. Vamos então à nossa letra de amor deste domingo. Phil Collins, o ano de 1989. Eu queria que chovesse. I wish it would rain down. Uma música lindíssima para você na letra de amor dos bons tempos.

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Letra de amor de hoje, Phil Collins. Nos bons tempos, eu queria que chovesse. I wish it would rain down. Letraço. Letra de amor, nos bons tempos.

Todos os domingos tem Bons Tempos, logo após o resumo final. Obrigado pelo carinho. Muitas pessoas curtindo muito os Bons Tempos. Clássico dos clássicos agora nos Bons Tempos. Excelente, Guilherme Arantes traz de volta o ano de 1976. Cuide-se bem. Saudade.

aos tempos, toca o seu coração com música. 1980, Ambrosia chega com Biggest Part of Me, o Saudade.

1122. Uma declaração de amor que você pode copiar ou mentalizar para falar para quem você ama. Eu te amo e te amarei durante toda a minha vida. Te amo nos teus gestos, te amo no teu sorriso, te amo na tua voz, te amo no que tu és. Te amarei em tudo, no ar que respiramos, no alvorecer da tarde, no crepúsculo, na morte. Te amo na chuva que cai, no sol que queima. Eu quero te amar nas minhas horas de tristezas, pois tua lembrança só me traz alegrias. Te amar quando a alegria chegar, pois o amor é alegria, e sou feliz enquanto te amo. Mesmo que o amor se torne extinto, faço questão de te amar. Mesmo que a luz do mundo acabe, quero te iluminar com meu amor. E somente a vontade de Deus seria capaz de tirar todo esse amor que alimenta minha própria existência. Você mora dentro de mim. Te amo.

0: peninha, mas acabou. Bons tempos neste domingo. No domingo que vem, volta depois do resumo final, falando para todo o estado, aqui pela Rádio Jovem, com a produção técnica de Eduardo Silva e Aldo Leite. Uma semana excelente para você. Fique comigo na madrugada, amiga. Na madrugada musical, o rei convida. Beijão no coração. Valeu. Tchau.
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4: Meia-noite e um. 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
0: Boa noite, um grande abraço para você. Estamos juntos na madrugada, amiga. Madrugada musical, aqui pela Rádio Jornal. E agora, com o Rei Convida.

Você curte sempre músicas maravilhosas, tanto do Roberto Carlos quanto dos seus convidados nacionais e internacionais. Uma ótima segunda-feira para você, tudo de bom. Começamos então a Madrugada Amiga, aqui na Rádio Jornal. Você nos curtindo? 90.3 FM, Caruaru 91.3, Garanhuns 107.5, Pesqueira 90.9, Limoeiro 99.5 e Petrolina 90.5. É a grande rede da Rádio Jornal. Vamos começar? O Rei convida. A madrugada é amiga na Rádio Jornal.

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1: O Rei Convida, Roberto Carlos. Sempre uma música nacional, clássica, clássico. Sempre uma internacional, clássica, clássico. Para você, aqui na madrugada da Rádio Jornal.

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1: Uma excelente madrugada para você, onde quer que você esteja, no trabalho, descansando. Se você estiver em qualquer lugar, permita-me acompanhá-lo aqui pela Rádio Jornal, na Madrugada Amiga, com o Rei Convida.

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1: Valeu, obrigado, obrigado pela companhia. Você curtiu o Rei Convida aqui na madrugada da Rádio Jornal. E vai continuar conosco, porque na sequência tem o debate, tem o Passando a Limpo e o consultório. E logo depois, a voz do povo. Beijão no coração, tchau.
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2: 2:01.
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3: Há pouco mais de uma década, Pernambuco deixou de monitorar os tubarões que habitam o litoral do estado, mesmo com incidentes sendo registrados nesse período. Esse trabalho permaneceu suspenso, mas agora surge uma novidade. O governo do estado prevê retomar o monitoramento dos animais marinhos com previsão de realizar a primeira expedição científica em agosto de 2026. Agosto, que é o próximo mês. Já estamos nos encaminhando para o encerramento de julho e é por isso que hoje nós estamos chamando aqui quem pesquisa, quem sabe do tema, para de fato entender como vai ser a volta desse trabalho, o que vai ser feito, o que pode mudar, como de fato vai se dar todo esse processo e o que a população pode esperar desse tema, que é um tema que deve, gente, receber a nossa atenção, não somente no dia em que acontece um incidente com tubarão. Deve ser uma preocupação nossa de todos os dias. E é por isso que a Rádio Jornal traz esse tema. E eu quero agradecer muito aqui a presença de Denise Alves, que é secretária executiva do Comitê Estadual de Monitoramento de Incidentes com Tubarões, o CEMIT. Seja bem-vinda à Rádio Jornal. Bom dia.
4: Bom dia. Agradecer, né, o convite em nome de todo o Comitê, né, Estadual de Monitoramento de Incidentes com Tubarões, o CEMIT, e falar da importância, né, desse espaço para que a gente esclareça para a população o que

0: será esse monitoramento, né, e como o CEMIT vem atuando ao longo dos anos.
1: Eu que agradeço. Paulo Oliveira, professor da Universidade Federal Rural de Pernambuco, a UFRPE, e coordenador do projeto Ecotuba. A gente vai explicar ao longo do programa, mas o Ecotuba é que vai dar sequência a isso, gente, que vai atuar nesta retomada. Então, professor, sua participação é fundamental. Bem-vindo, bom dia.
2: Bom dia, Natália. Bom dia a todos os ouvintes. É uma satisfação enorme estar aqui. Nós vamos passar esse finalzinho da manhã para tirar todas as dúvidas, né, junto à população. Essa é a ideia.
1: Muito bom, obrigada. E também na nossa bancada, Leandro Alberto, biólogo. Sempre importante a gente entender, de fato, essa composição. Por que os animais marinhos estão ali? Por que os tubarões fazem parte da nossa realidade? Seja bem-vindo mais uma vez. Bom dia.
3: Bom dia, Natália. Obrigado pelo convite. E como todos já falaram aqui, muito importante esse tema, até porque não é quando acontece o incidente com o tubarão. E muitas pessoas, elas, quando se falam nessa retomada, elas esperam que esse monitoramento, ela dê, na verdade, algumas características para a população. Mas a população também tem que entender que a educação ambiental, ela se faz presente também para as águas, né? Também para o mar. E aí a população, ela entenda que a própria ação dela no meio, ela é importantíssima para a redução dos incidentes com tubarões no estado.
1: Como o humano pode agir para diminuir os incidentes? Isso, eu vou deixar essa pergunta aqui para a gente responder depois. Como, claro, esse trabalho vai ser feito e como nós que utilizamos a praia podemos atuar também para auxiliar nesse processo. Muito bom. Eu quero lembrar aqui o ouvinte dos nossos canais para que ele possa participar, interagir, mandar a sua pergunta. Super importante, eu reforço isso que eu falei já na abertura, logo no início, que você participe enquanto sociedade desse processo. O nosso WhatsApp é o 991478520. Mande a sua mensagem para o nosso WhatsApp. 991478520. Ou tem o YouTube também. A gente está lá com imagens, com áudio e tem um chat ao lado direito da tela. Você deixa a sua mensagem, a sua pergunta, a sua consideração e a gente vai trazendo aqui para o ar. Combinado? Deixa eu começar aqui com o Danise para a gente entender de fato, Danise, como vai ser essa retomada que está prevista para agosto. Era para ser julho, ficou para agosto. Talvez a pergunta, aquela que todo mundo queira nesse momento saber é quando? Se dá para a gente colocar um dia, quando, qual é a data, se é no primeiro dia de agosto, se é na primeira semana, se é na primeira quinzena, se é na segunda metade do mês. Já tem uma data fixada para voltar com o trabalho?
0: Então, é importante lembrar que esse edital ele foi pensado muito anteriormente, né, a esses incidentes, né? Não foi uma proposta reativa ao que aconteceu.
1: Nesse ano, né?
0: Isso, infelizmente, a gente passou quase 3 anos sem incidentes na rede metropolitana, foram 2 anos e 9 meses. Mas, infelizmente, né, em janeiro a gente teve o caso com o Davidson em Olinda. Toda uma estratégia do comitê foi feita desde 2023, né? Primeiro focando na educação e na comunicação ambiental, em editais, né? em sinalização, né? Com as 150 placas postas. Então, tudo foi muito bem planejado, né? Dentro do comitê. E no final de 2025, segundo semestre, a gente começou então a elaborar esse edital, que foi lançado no comecinho de 2026, né? Em janeiro de 2026. E esse edital, ele era a lacuna que a gente precisava, então, porque o CEMIT ele atua em 3 eixos, né? Pesquisa e monitoramento, educação e comunicação ambiental e segurança aquática. Então, a pesquisa e monitoramento estava ocorrendo, mas não focado nessa questão do monitoramento. Então, ele fecha essa lacuna no início do ano, né? Teve todos os trâmites de um edital, porque foi, sim, de ampla concorrência, foram duas propostas. Né? Não foi uma licitação, foi um edital do programa Cientista Arretado, né? Que é Ciência no Governo. Esse edital ele é de livre concorrência, feito para instituições de ciência e tecnologia do estado de Pernambuco, e o professor Paulo Oliveira foi o vencedor, né? Teve todos os trâmites de concorrência, de avaliação dos projetos, para saber se o que a gente precisava enquanto estado de Pernambuco era o que o projeto estava propondo, né? Então teve todo esse alinhamento até em julho, né, deste ano ser então feito o repasse do recurso, e o projeto já iniciou. Então é uma coisa importante que
1: O recurso, só para a gente amarrar também isso, o recurso é de qual valor e de onde sai esse valor?
0: Certo, esse recurso, ele é um edital que é um programa da Secretaria de Ciência e Tecnologia, SECTI, junto com a FACEP, onde a Secretaria do Meio Ambiente do Estado, ela é a demandante. O problema, que é monitorar os tubarões, né, a temática, foi dada pela SEMAS, e esses órgãos, eles então lançam o edital e...

0: um valor total de 1.052.000. E aí eu vou dar uma notícia de primeira mão.
1: Que todo jornalista gosta.
0: Isso.
1: Fique à vontade. E o ouvinte também.
0: Exatamente. Diante da necessidade da gente entender mais, né, o comportamento desses animais, o deslocamento, a gente conseguiu aprovar um recurso, um aditivo para esse edital, né, que o próprio programa ele permite isso, através do Fundo Estadual do Meio Ambiente, de mais R$1 milhão. Então, a gente... O professor Paulo vai explicar melhor, né, como serão essas novas perguntas, respostas, né, que vão ser dadas
1: que
0: com relação aos
1: valor,
0: animais.
1: Né, Você tem
0: então, dobra o valor, exatamente. Durante 24 meses, o que estava previsto de 1 milhão e 52 mil, agora será 2 milhões e 52 mil. E aí já tá feito o plano de trabalho, enfim. Então, esse edital, ele, voltando à pergunta, ele já começou o projeto, né, o Ecotuba. Por quê? Porque todo um projeto, ele precisa de uma logística, né, até ter assinatura do termo de outorga, repasse de recurso. Então, a equipe se organizou, está na fase de finalização da adaptação da embarcação, que não é qualquer embarcação náutica, né? Precisa ser uma embarcação que consiga realizar o manejo do animal adequadamente, né? Trazer um animal, por exemplo, de 2-3 metros de comprimento para um barco e fazer todas as análises, né, que devem ser feitas, inclusive uma microcirurgia, né, Paulo, que é a implantação do microchip. E também para a segurança da equipe, né? Toda uma questão que está sendo feita. Uhum. Então, o projeto está vigente e a data, vou ver se eu lembro, é 17 a 23 de agosto. É nessa janela, não é isso, Paulo? Que a saída piloto para testar a embarcação, para ver, né, as áreas, tudo isso vai ser feito a partir dessa janela de tempo. Né? A gente não está com uma data fechada, porque ambiente natural, né, os cientistas, a gente tem essas peculiaridades. A gente não pode simplesmente voltar a hora, tal dia, para aquele local. A gente depende de vento, de chuva. Então, são condições que a gente precisa avaliar. Mas a janela é essa, né? Que tudo seja conforme esteja acordado aí com a equipe, né, com todos os envolvidos, que seja nessa data.
1: Muito bem. E aí, professor Paulo, então, nessa janela, de 17 a 23 de agosto... Está tudo pronto, está tudo já organizado. Tem o barco, as equipes sendo treinadas, vocês vão a alto mar. Como vai ser feito esse trabalho? Por quê? O pernambucano tem muito a memória e fala sobre isso com muita frequência do tal do barco sinuelo. Ah, porque tinha o sinuelo, que fazia o trabalho, que isso, porque aquilo. E as pessoas ficam com essa memória do passado. Eu quero entender com o senhor como vai ser, na prática, esta atuação. Quem vai atuar? Vai ser o pessoal da Cotuba, da Federal Rural... O que está sendo previsto para essa retomada, professor?
2: Vamos lá. Então, o projeto, né, como a Danise colocou, ele já se iniciou. Então, nós assinamos o termo de outorga no mês de julho. Então, a ideia, a princípio, era iniciar o projeto as saídas de forma piloto, né, agora no final de julho, início de agosto. Porém, né, como o Danise colocou também, nós estamos fazendo algumas adaptações à embarcação. Então, essa embarcação ela tem que estar toda adaptada a esse tipo de trabalho, que não é um trabalho simples. Imaginem vocês...
1: Uma embarcação dessa?
2: Na realidade, a embarcação que nós optamos é uma embarcação rápida, né? Ela não é tão grande, ela é um pouco menor do que o sinuelo, tá? Porém, ela tem uma condição de manobra, né, melhor. Tá? Então, isso é um caráter importantíssimo para a gente poder, quando capturar um animal, embarcar esse animal. Tá? Porque o protocolo vai funcionar exatamente dessa forma. Então, o animal ele vai ser capturado, né? Ele vai ser trazido para o convés da embarcação. Uma vez no convés da embarcação, nós aplicamos todo um protocolo este, que nós já desenvolvemos lá no arquipélago de Fernando de Noronha, onde o Projeto Ecotuba já realiza o monitoramento dos tubarões-tigre naquela região insular. Tá? Só para complementar o que Danise colocou, uhum, com relação às datas, né? As pessoas, nós gostamos muito de trabalhar com datas, né? Então, a realidade é exatamente essa. Então, entre os dias 17 e 23 de agosto, nós vamos estar fazendo algumas saídas que nós chamamos dentro da academia, na pesquisa de piloto, para os ajustes. E a primeira saída de pesquisa vai ser exatamente no feriadão do 7 de setembro. Porque a ideia, Natália, é nós sairmos nos finais de semana. Por quê? Porque nos finais de semana nós temos mais gente dentro d'água, né? Então, historicamente, o número de incidentes também, né, é mais nos finais de semana e nas segundas-feiras. E a partir do momento que a embarcação ela

0: estiver na água realizando o trabalho de monitoramento, o animal, uma vez sendo capturado, sendo feito protocolo, ele só vai ser liberado mais afastado da costa. Então, com isso, nós vamos diminuir, de certa forma, né, a probabilidade desse animal voltar, se aproximar da praia.
1: Vai se para alto mar. Eu quero saber de onde vai partir. Porque, por exemplo, tem pontos que são bastante conhecidos com o incidente de tubarão, como, por exemplo, a altura ali da Igrejinha de Piedade. De onde vocês vão partir nessa primeira etapa, que eu vou reforçar aqui para o ouvinte também, que é uma etapa piloto, certo, onde vão ser feitos os testes, mas já vai começar o trabalho. Certo. E aí, no 7 de setembro, ali, a previsão de, efetivamente, ok, estamos em campo, todos isso, prontos. Mas essas primeiras saídas, elas vão partir de onde?
0: Então, nós vamos sair do Yacht Club, né, de Brasília Teimosa, tá? E nós vamos cobrir algumas estações, desde Olinda, o município de Olinda, até o município de Cabo Santo Agostinho, ali na Praia do Paiva. Então, vão ser estações. Nós vamos buscar no passado os relatórios do Protuba, né, onde foram feitos os trabalhos de monitoramento também. Então, nós vamos replicar esses locais onde, no passado, esses animais eles foram mais capturados. Então, nós vamos atuar exatamente nesses mesmos pontos. Uma vez o animal sendo capturado, só para vocês terem uma ideia de distância e profundidade, então, esses animais eles são capturados a cerca de 2 quilômetros da costa, tá? Uma profundidade aí gerando em torno de 8 a 10 metros de profundidade. Um animal sendo capturado, ele vai ser levado para o que nós chamamos de borda da plataforma continental. O que é isso? É uma região bem afastada da praia, né, que está aí numa profundidade aproximada de 50 metros de profundidade.
1: Nossa, tá? Professor, mas a olho nu, vocês não vão conseguir ver o tubarão. Como vocês vão fazer para identificar que ele está ali, naquele ponto, na água? Como é feito isso?
0: Não, na realidade, a gente não tem como fazer isso. Não é? Então, nós temos, historicamente, aqueles pontos onde esses animais eles apareceram mais. Então, a gente vai, porque a captura é feita com aparelho de pesca. Então, nós vamos colocar uma isca que é atrativa, não é, para esses animais. Aí, então, eles vão se sentir atraídos por aquela isca, vai ser fisgado pelo anzol, esse animal ele vai ser embarcado, vai ser feito todo o protocolo e esse animal ele vai ser devolvido para o mar, bem mais afastado da praia.
1: Certo. Eu já quero ouvir já, doutor Leandro, que é biólogo, mas tudo bem. Colocado esse microchip no animal, essa informação vai para onde? Vai ficar onde? Porque o que a gente quer, por fim, população, turista, banhista, é saber onde os tubarões estão. E essa é a fundamental importância do monitoramento, é saber onde eles estão e aí elaborar estratégias, não é? Essa informação, ela vai para onde, professor?
0: Então, é importante nós frisarmos que os animais, eles vão ser capturados, marcados, devolvidos, mais afastados, né, da praia para o mar. Porém, essa marca que esse animal vai receber, esse chip que esse animal vai receber, né, essa informação ela vai ser captada por outros equipamentos que nós vamos colocar dentro d'água também, que são os receptores. Tá? Então, de forma paralela à linha de praia, vão ser instalados receptores. Tá? Esses receptores eles vão estar aí numa profundidade de aproximadamente entre 10 e 15 metros. Que todas as vezes que o animal se aproximar desse receptor, né, a informação de presença, esse receptor ele vai captar. Né? Aí, sim, mas isso vai resultar em quê? Num padrão de deslocamento. Por exemplo, a gente vai saber, com o passar do tempo, se esses animais eles se aproximam ou se afastam mais da costa no inverno, no verão, de dia, de noite.
1: Mas, por exemplo, vai saber em tempo real?
0: Ó, não.
1: Boa Viagem, por exemplo, teve um incidente esse ano, que não acontecia há muito tempo.
0: Certo.
1: E aí você fica, nossa, inseguro para estar ali naquele espaço. E as pessoas até brincam, às vezes, tinha que ter aviso sonoro, gente, tubarão está chegando. Isso é possível ou não é possível?
0: Veja, possível é, tá? Mas nesse primeiro momento nós não vamos utilizar essa metodologia. Por quê? Porque essa metodologia, ela acaba causando na população uma falsa sensação de segurança. Por quê? Porque esses avisos sonoros, eles só são possíveis a partir daqueles animais marcados. Se porventura tiver na área um animal não marcado, esse aviso sonoro, ele não vai ser ativado.
1: Sim. E como é um trabalho que vai crescendo, vai se realizando.
0: Então, a ideia, sabe, Natália, a gente fazer tudo de maneira muito tranquila, de maneira gradativa. Essa metodologia que nós estamos utilizando é uma metodologia que já foi utilizada no passado, e que foi chancelada por vários pesquisadores internacionais. É uma metodologia que é empregada também em outros países, tá? Então, acho que a população ela pode ficar tranquila que a gente vai, não é?

0: gente, que eu falo, o FRPE, o Departamento de Engenharia de Pesca, o Ecotuba, junto com o apoio do Governo do Estado, fazer esse monitoramento da melhor forma possível.
1: Isso é tão importante porque, Leandro, as experiências de outros pontos, elas sempre são citadas, né? Especialmente quando os incidentes eles são registrados. O Canadá faz isso, fulano faz aquilo, né? E aí cada um fica pensando, por que não faz desse jeito, por que não faz de tal forma? A gente tem que entender as nossas condições e as nossas características. Isso é super importante. Mas eu preciso aqui trazer um ponto que é quente, mas que é necessário. Já tem ouvinte aqui, inclusive o Josélio, querido nosso ouvinte, de Boa Viagem, está lamentando essa lacuna, esse tempo que ficou sem monitoramento. E quando a gente observa isso e vê que os incidentes continuam acontecendo, eu me pergunto, Leandro, qual é a relevância dessa falta de monitoramento, qual o impacto dessa falta de monitoramento para o cenário que a gente tem hoje? Ficar 11 anos sem monitorar, sem ter isso, qual o prejuízo que isso nos trouxe aqui para o Estado, para a sociedade, para as nossas informações?
2: Isso, Natália, vou pegar só um gancho aqui, claro, dessa questão da gente. Parece que a grama do vizinho sempre é mais verde. E aí quando se faz o comparativo, às vezes alguém se depara comigo e fala assim, professor, mas por que aqui a gente não usa, Denise, as telas de proteção,
1: isso,
2: Paulo? Eu digo, veja, as telas também irão nos dar uma falsa sensação de proteção. E aí a gente remete para esse último incidente, por exemplo, com a Marcela, né? Ah, mas ela estava na frente da barreira de coral. E aí parece que possivelmente poderia tomar um banho ali. E aí acabou acontecendo o incidente. Então, quando a gente fala que o banho, ele pode, seria legal para a população, né? Porque tem pessoas que têm apenas esse lazer. E aí você também traz essas pessoas, é muito sacrificante para elas. É. E aí quando se fala isso, dá uma falsa impressão. Já pensou se a gente colocasse uma tela ali em Boa Viagem, a maré subiu, a maré desceu e o bicho passou. Eu sempre comparo assim, né? Às vezes você tem um cãozinho dentro de casa e você coloca um cercado para ele. Quando vê, o cão tá do seu lado. Você fala, rapaz, eu coloquei para ele não passar, são animais. Então, primeiramente, Natália, a gente tem que entender que de 90 até 2026, muita coisa mudou na população. Quando a gente tem uma lacuna desse tempo, dessa parada, né? Claro que houve, o animal, ele mudou o comportamento, porque o ser humano também mudou de comportamento. Se a gente for observar geograficamente a área de Boa Viagem, Piedade, Candeias, de 30 anos para cá, muita coisa mudou geograficamente. Nós tivemos a especulação imobiliária, tivemos mais pessoas, né, indo à praia também. Eu lembro muito quando a gente fazia a pesquisa de corais, Paulo, ali perto do hotel Dor e Sol, que antigamente era o Sheraton. Uhum. Nós, naquela área ali, a gente fazia coleta de quinidários, de poliquetas, tal, a gente na graduação. Hoje você não tem mais, acabou. Então, quer dizer, quando você vê esse ambiente todo devastado, a gente volta àquela retórica de que o ambiente mudou, o ser humano mudou e a gente começou a degradar mais, né? Sempre quando se fala de meio ambiente, Natália, se fala o que o ser humano ocasiona, parece que a gente romantiza o meio ambiente, mas não é isso. Então, quando acontece os incidentes, os animais, eles estão ali. A gente primeiro tem que entender, né, para ser bem claro, que eu acho que todo mundo sabe disso. O tubarão, o ambiente dele é marinho, ele está ali. Geograficamente, o nosso estado, ele permite, ele tem uma condição geográfica para que esses animais, eles estejam ali. Mas, primeiro de tudo, a gente não respeita as placas de sinalização, né? A gente para às vezes na rua, Natália, eu estava conversando com o Paulo e com o Denise agora, tem uma placa em um local e, sei lá, depois de 300 metros tem outra placa. E algumas pessoas falam, não, professor, então nesse intervalo eu posso ir. Aí eu digo assim, pelo amor de Deus. Então, primeiramente, a educação, que o núcleo de educação ambiental, o professor Fábio Azinho da Rural, que é coordenado pelo Dr. Paulo, é brilhante, faz esse serviço de educação ambiental. E aí a gente volta, o porquê, o que teve nesse espaço de tempo. Se a gente for olhar os últimos incidentes dos jovens que aconteceram, eles não tiveram, por exemplo, essa educação ambiental, essa parada, né? Hoje a gente tem, Paulo leva para as escolas, eu às vezes vou lá no NEA, pego alguns exemplos, levo para a minha escola, eu digo, ó, hoje vamos falar sobre tubarão, vamos parar aqui, vai todo mundo entender isso aqui. Então, se você pegar ali de 11 anos, Marcela, se eu não me engano, tem 19 anos. Então, quer dizer,
1: sim, entre esse tempo, né?
2: será que ela teve na escola dela uma prática de educação ambiental, falando sobre tubarões, que ela entendia isso?
1: Eu compreendo, isso que o Leandro está trazendo, que tem as placas, enfim, até teve troca de placa, e é super necessário, isso, várias isso. depredadas, enfim. Só que ao mesmo tempo que tem a placa, não tem uma pessoa lá, um fiscal, por exemplo, dizendo, ó, reforçando. Esse é um ponto. E tem como controlar tudo, o poder público está presente em todos os lugares, não tem. Mas, assim, a minha interpretação também é que todo mundo sabe da realidade, tem as placas, mas

0: Leandro já tocou nesse ponto. É a forma de lazer de muita gente, que é uma forma gratuita. Então as pessoas, elas vão se arriscar, nem saber que estão se arriscando, né? Elas vão ali, vão acessar. Poxa, a menina estava ali na beira, os vídeos mostram isso. Então, ok, tem a placa, mas o que a gente pode fazer para avançar? Vai proibir agora? Proíbe todo mundo entrar no mar? Vai fazer o quê? Né? É isso que é a questão, porque as pessoas já não sabem mais o que fazer. Eu aqui confesso para vocês, eu moro em Boa Viagem e eu não entro no mar de Boa Viagem. Eu tenho medo. E não tinha situação há muito tempo registrada, né? E agora mais que eu não
1: Isso.
0: entro. Mas a população não pode ficar refém disso, né, Leandro? É uma situação complexa, eu sei. Mas a gente precisa avançar de uma vez por todas, né?
1: Então, por isso que todo esse estudo, você veja, né, todo o engajamento, tanto do que Denise falou quanto Paulo falou, é justamente para dar essas respostas à população e se montar um plano de ação para que justamente não chegue a esse, não sei se eu posso dizer, um radicalismo, ninguém
0: Isso.
1: entrar. Mas se as pessoas elas começassem a respeitar, e você vai perceber também, Natália, eu entendo perfeito o que você falou, mas se a gente ver assim, né, os incidentes eles acontecem quando a chuva, né, quando a água ela está muito mais
0: Uma
1: turva,
0: turva,
1: a gente
0: é.
1: também tem que entender, quando eu estava falando da geografia do
0: Sim.
1: local, a questão da poluição dos rios Capibaribe, Bibiribe, e aí a gente volta àquela, infelizmente, a morte da criança que aconteceu na Praia del Chifre. Então foi no lugar, na verdade, que a gente tem um bolsão de lixo muito grande, e o tubarão é um animal muito especulador. Então, diante de tudo isso, é justamente esse plano de monitoramento para que se possa rever e dar sim à população algumas notícias de como proceder. Porém, vale também salientar, eu sei da ansiedade da população para
0: Sim.
1: tudo isso, porém, a ciência ela também tem um tempo para acontecer. Nós precisamos de um tempo e de uma acomodação para tudo, para que a Universidade Rural, junto com o Paulo, ele nos dê esses resultados, que a gente aprenda, na verdade, a se moldar e a conviver novamente com
0: Como
1: isso.
0: lidar, né? Eu vou para o intervalo já já, mas antes uma pergunta do ouvinte, Emanuel. Ele questiona o seguinte: o tubarão ataca não por fome e sim por estar confuso? Não por fome, e sim por estar confuso. Por exemplo, nas quebradas de ondas, as quebradas de ondas atrapalham as linhas sensoriais. Ele morde, quando percebe que não é um peixe, ele solta. É isso mesmo? Não é fome, é confusão? É isso, gente. Professor, é isso?
2: É também. Né? Na realidade, esses animais, quando eles investem no ser humano, né, eles podem estar investindo primeiro por defesa de território, né, porque são animais altamente territorialistas, ou por estar com fome. E essa área, né, onde a onda quebra, é uma área mais turva, é uma área onde a presa não vai conseguir enxergar o tubarão, mas o tubarão vai conseguir perceber essa presa. Então é exatamente essa, é isso que acontece nesse cenário. Por exemplo, nós temos vários encontros de seres humanos e tubarões numa água transparente e a investida ela não acontece.
0: Ok, estão ali convivendo, e aí pode ser fome, pode ser a tal da confusão,
1: Entendeu?
0: vários fatores,
1: É isso.
0: uma sensação de ameaça, não
1: É
0: é?
1: exatamente isso.
0: Ok, a gente vai para o intervalo e volta já já.
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0: Voltamos com o debate aqui na Supermanhã da Rádio Jornal. Estamos falando da retomada do monitoramento de tubarões na Orla Pernambucana. Já trouxemos aqui algumas questões super importantes. Por exemplo, Denise Alves, que é secretária executiva do CEMIT, já nos informou do período 17 a 23 de agosto, é o momento em que esse projeto piloto deve sair para começar a atuar. Professor Paulo Oliveira, que está coordenando esse trabalho, também também nos falou, já Leandro, biólogo com a gente, já nos orientou bastante. Eu vou voltar para a gente continuar

0: esse tema. Denise, a gente precisa aqui avançar em algumas questões e entender o seguinte. Por exemplo, hoje o CEMIT, ele tem uma estimativa, ele imagina quantos tubarões circulem na orla, nesses pontos. Tem-se uma ideia, 100, 50, 200... Tem-se uma ideia, alguma estimativa?
1: Nenhuma.
0: Nenhuma?
1: Nenhuma. Inclusive, a gente recentemente coordenou oficinas para o levantamento das listas de espécies de elasmobrancos, né, que são tubarões raias, do Estado, para avaliar o status de conservação, né, o nível de ameaça, que segundo a IUCN, né, que é um órgão internacional, ele categoriza em ameaçado, criticamente ameaçado, vulnerável. E a estimativa populacional das espécies, ela é fundamental para ter esse status. Infelizmente, muitas espécies a gente não consegue. A gente tem internacionalmente, mas localmente, né, para o nosso estado, a gente não tem. Paulo, inclusive, né, na proposta aprovada, ele estima capturar 50 animais. Mas isso é uma estimativa que a gente dá, né, mas a ciência a gente não consegue fechar um número, pode ser mais, pode ser menos, porque a gente realmente não tem esse dado disponível.
0: E vai ser muito importante também por isso, né, gente? A importância desse trabalho, a gente vai continuar acompanhando e sempre trazendo a informação para o ouvinte, porque é fundamental. Denise, tem um ponto que a gente falou aqui no intervalo, que um ouvinte nos alertou no WhatsApp, e eu quero também trazer ele para o ar, que diz respeito às placas informativas. Quem circula na Avenida Boa Viagem, Orla de Boa Viagem, vê as placas. As placas, elas não dizem proibido banho, não entra, tá proibido, vai ter multa, você vai ser multado se entrar, por exemplo. As placas não fazem isso, elas orientam. Não seria bom que as placas proibissem, então, para evitar, assim, para dizer, ter uma base legal, dizer, ó, querido, não pode, não pode estar proibido, e nem você está infringindo uma regra. Não seria bom fazer essa mudança?
1: Não seria bom. Como a gente sempre trabalha no âmbito do CEMIT, o que é mais necessário é o entendimento da sociedade com relação ao risco de incidentes com tubarões. Então, o que a placa alerta? E aí eu quero destacar um ponto muito importante. Sim. As placas, elas são distribuídas ao longo de 33 quilômetros, né? Que vai desde a Praia do Farol, em Olinda, até a Praia do Paiva, no Cabo Santo Agostinho. O nosso litoral tem 187 quilômetros de extensão. Então, não são todas as praias de Pernambuco que têm risco de incidentes com tubarões, né? A gente tem o nosso litoral norte, nosso litoral sul, que tem aí as piscinas naturais, belezas, corais, diversas espécies, né? Uma biodiversidade reconhecida internacionalmente, né? Com unidades de conservação, enfim. Mas na região metropolitana, a gente tem, né, a presença dessas duas espécies que estão entre as espécies mais agressivas e relacionadas aos incidentes com tubarões, que é o tubarão tigre e o tubarão cabeça chata, né? A outra espécie é o tubarão branco, mas que não ocorre aqui. E aí nessa presença, né, ao longo, os registros de incidentes, eles ocorrem desde 1992. Então, a gente, né, contabilizando os incidentes, a gente estipulou essa área e viu que as vítimas, na sua grande maioria, na década de 90, enfim, eram surfistas, né, enfim, eram praticantes de esportes náuticos. E aí, houve um decreto estadual proibindo essas práticas.
0: Que foi, né, em 93, não
1: e
0: foi?
1: 99.
0: Decreto de número 21.402.
1: Isso, exatamente.
0: Se alguém quiser procurar, já procura aí para ler tudo.
1: Tem tudo também no site do CEMIT, todos os decretos, toda, né, toda a documentação do Protuba, né, as atas das reuniões do CEMIT, tudo está disponível para a sociedade. E aí, a partir desse entendimento de áreas com maior risco de incidência, a gente estipulou essa faixa de 33 quilômetros. E aí, na placa, existe isso, o alerta com relação aos riscos e a proibição com relação aos esportes náuticos. Sempre que ocorre um incidente, as pessoas perguntam, então, por que não fecha essa praia? Então, para um problema complexo, não existe solução simples. O que a gente faz é isso, é esse entendimento de associar a educação ambiental, o entendimento sobre os riscos relacionado à pesquisa, ao monitoramento e, né, ressaltar aqui o trabalho do Corpo de Bombeiros, né, do Grupamento de Bombeiros Marítimos, o GBMAR, que está lá na linha de frente todos os dias nas praias, né, por via aquática, por via terrestre, monitorando, né, especialmente com foco nesses 33 quilômetros, mas infelizmente não é onipresente em toda a faixa, né, eles têm um ponto assim, para monitorar em áreas com maior risco de afogamentos, que também são muito atrelados aos riscos de incidentes, né? Os afogamentos já foram comprovados que existe uma relação entre áreas onde ocorrem muitos afogamentos também de risco de incidentes com tubarão. Por quê? Porque são áreas abertas, áreas que podem ter, né, um declive, né, mais abrupto do solo, são áreas que podem ter corrente de retorno, né? A gente teve um caso de uma menina

0: que ela foi levada por uma corrente de retorno, né? E durante, né, o seu distanciamento, um tubarão foi e atacou. Então, tem essa relação, e a segurança aquática é uma das premissas para o Semit atuar, né? Inclusive, nesse aditivo, a gente também vai
1: Boa.
0: intensificar a ação do Corpo de Bombeiros, né? A gente vai ter melhorias com relação à vigilância das praias, a gente vai ter um centro integrado de monitoramento, e aí, importante, não é monitoramento dos tubarões, é monitoramento dos banhistas. É saber onde os banhistas estão indo, se essa área é de risco, para poder orientá-los melhor.
1: Centro de monitoramento do banhista. Já tem previsão de onde esse centro pode ser
0: Não.
1: instalado?
0: Vai funcionar dentro da nova sede, né, do GBMAR, que está sendo construída.
1: Onde?
0: Piedade.
1: Piedade.
0: Isso,
1: Ok. Que,
0: Piedade.
1: como a gente já falou no início, dobrou esse valor, né? Era 1 milhão e 52 mil, agora o aditivo mais 1 milhão, não é, gente?
0: E para essas ações do Corpo de Bombeiros, são 2.149.000. A
1: Certo.
0: gente intensificou essa parte da segurança aquática, porque ela, além de educação e comunicação ambiental, ela vai direto, né, no trato com o banhista no dia a dia.
1: Denise, eu sei que
0: Então.
1: você não é do Corpo de Bombeiros. E aí tem questões que o Corpo de Bombeiros deveria falar. E a gente, claro, hoje, infelizmente, não está com os colegas aqui dos bombeiros, mas de uma nova oportunidade estarão. O povo também fala muito sobre a falta de bombeiros ali que possam ajudar no momento, não é? Porque você passa pela orla, por exemplo, de Boa Viagem, vou usar de novo esse exemplo, que é o trecho talvez mais popularmente ali, né, visitado pelas pessoas. Você vê poucos, vê uma presença baixa. Está previsto também aumentar o número de pessoas? Isso pode envolver concurso público, tantas questões, né? Mas pode ser que a gente veja mais profissionais dos bombeiros na orla, nesses pontos, pessoa mesmo, para ajudar, para correr ali?
0: Sim, o efetivo já está previsto, né, um concurso público para incrementar o número, mas lembrando, né, que esses postos, eles têm o monitoramento por moto aquática, que inclusive foi adquirido agora,
1: Sim.
0: né, há 2, 3 anos atrás, que aumenta essa efetividade no monitoramento. Eles também têm as guaridas que estão sendo reformadas, né, que são aqueles pontos fixos. Nesse projeto, né, de melhoria, tem também aqueles pontos mais móveis, que são aquelas torres de monitoramento que eles podem levar em locais críticos. Então, vai haver uma melhoria, mas eu sempre ressalto, o Corpo de Bombeiros, eles são, assim, os nossos, são membros efetivos, né, são os nossos maiores parceiros, por muito tempo presidiram o CEMIT, e a gente trabalha muito em conjunto. Então, assim, eles estão presentes em áreas onde há uma necessidade muito grande com relação à segurança aquática no geral,
1: Sim,
0: né? A gente vai
1: afogamentos,
0: ficar
1: enfim.
0: aqui porque teve incidente com o fulano, então a gente só vai ficar aqui. Não,
1: Não
0: ele
1: tem
0: trabalha
1: como, né?
0: com a segurança aquática do litoral pernambucano e focando nesses pontos onde historicamente tem mais risco de afogamentos, enfim, de profundidades maiores, e aí eles dão a maior atenção. Mas eles fazem as rondas, sim, só que nem sempre as pessoas vão enxergar isso. E aí, só para completar aquela pergunta que você falou sobre a proibição das áreas, o único local no estado que é proibido o banho é ali na Igrejinha de Piedade. É um trecho de 2,2 quilômetros por conta da reincidência, né? É um local onde tem, acho que são 14 ou 15 incidentes no total, eu não vou lembrar direito o número exato, mas de um ponto muito crítico, que é de mar aberto, que é de uma espécie, né, que a gente suspeita de ser uma espécie que utiliza aquela região ali do estuário próximo, que é o tubarão cabeça chata. Então ele adentra áreas mais rasas, então lá é proibido realmente por conta do número de incidentes, mas fechar a área toda não é uma alternativa que a gente acha viável nem no Brasil e nem internacionalmente, né?
1: Certo. Leandro Alberto, que é biólogo, essa relação com o animal, essa relação com a vida marinha, ela sempre vem à tona, não é? Quando os incidentes aparecem. Hoje teve até político defendendo que matasse todos os animais, como se fosse algo que você saísse por aí atirando. E pelo amor de Deus, nem atirem nas pessoas também, porque a gente precisa de segurança, né, minha gente? Não é assim que se resolve os problemas. Mas eu fico pensando nisso, nessa relação. A gente entendeu aqui que o professor Paulo, ele não vai botar a equipe dele num barco para sair matando animal. Não é isso, gente. Vai ter que se conviver com a presença desses animais, fazendo um monitoramento, sabendo por onde eles circulam e aí adaptando as estratégias. O que o senhor diria para essa pessoa que às vezes acha que é tão simples? Elimina o tubarão. Teria um descompasso ambiental também, né?
2: Para quem está acompanhando esse debate, está vendo que tanto nas palavras de Denise quanto da professor Paulo, a complexidade para que a gente
1: Demais.
2: possa tentar resolver esse problema. E aí, primeiro, Natália, a gente precisa entender o seguinte, vou pegar um exemplo, viu, Paulinho?

0: Eu nunca vi ninguém fazer uma savana caminhando na África, porque é o habitat dos leões, né? Então, quer dizer, quando a gente está no mar, a gente está num ambiente desconhecido. E aí, Natália, nós, aí é bem didático, né? Bem sexto ano, por exemplo, nós somos animais terrestres, os tubarões são animais aquáticos. E aí, quando se fala de adentrar o mar, eu acabo assumindo esse risco. E aí, quando o ouvinte ele falou, por exemplo, o tubarão ele confunde, ele é um animal territorialista, ele é um animal especulador. Então, qualquer movimento ele vai lá e dá aquela que a gente chama mordida especulatória. Claro, para um animal de 5, 6 metros, com a grandiosidade dele, uma musculatura muito forte, acaba causando esses incidentes. Então, a gente também tem que entender que o tubarão, ele é topo de cadeia alimentar, né? O tubarão, ele é, vamos dizer assim, o rei dos mares. Então, ele que controla todo esse ambiente marinho. A partir do momento que a gente libera, pelo amor de Deus, libera essa caça, ou essa matança de tubarões, como alguns defendem, a gente vai criar um outro problema que vai acabar rebatendo na gente. Vou citar um exemplo muito simples que apareceu ontem no jornal. Né, as serpentes ali na área do Compaz Dom Helder. Então, quer dizer, a especulação imobiliária, as pessoas constroem, possivelmente, muitas vezes a gente vê isso quando está nas comunidades, a gente escuta isso, Natália. Ah, mas tal vereador, tal pessoa, tal político liberou para que a gente pudesse construir. E aí você constrói o que a gente chama popularmente das invasões, e aí você faz um desmatamento. E aí naquela área eu tinha serpentes, eu tenho os timbus, e daqui a pouco esses animais, eles estão dentro das casas, porque invadimos o local dele. Quando a gente fala isso, eu também não estou dizendo que a gente tem que destruir os apartamentos, como foi algo citado, e agora porque a gente vai querer as matas. A gente só precisa ter uma reeducação ambiental da população para que ela entenda e que a gente consiga conviver. Eu só consigo, Natália, conviver com o novo a partir do momento que eu me permito também aprender. E é isso, na verdade, que a gente está discutindo aqui. Esse trabalho belíssimo, né, do Governo do Estado, do CEMIT, da Universidade Rural de Pernambuco, é para que a gente tenha uma readequação dessa educação ambiental, para que a gente possa aprender a conviver, não perder as praias como a de Boa Viagem, a gente poder especular ou estar em outros ambientes marinhos que a gente possa divertir e criar N possibilidades. Então, quando a gente pensa, por exemplo, em destruir um animal topo de cadeia, a gente também, de uma certa maneira, está destruindo a nós mesmos. E aí vem sempre aquela palavrinha, né? O lixo que a gente joga, eu não tenho área de fora. Tudo é dentro para a gente. Às vezes a gente está varrendo a casa, dentro do nosso próprio jardim, eu estou jogando aquele sedimento, aquilo que não serve, dentro do meu quintal. Eu estou jogando dentro da minha própria casa. Depois eu vou ter que recolher a mesma coisa. Então, são essas práticas muito simples que a gente precisa readequar para a população.
1: Para tudo tem consequência, né? Professor Paulo Oliveira, vamos lá. Então, são 80 quilômetros, mais ou menos, de uma faixa de areia que já registrou incidentes com tubarão que não tem a proibição.
2: Só 33.
1: Sim, mas tirando os 2 quilômetros,
2: sim,
1: ficou 80. Vou arredondar ali para 80. 80 não tem a proibição, ok? E aí o pessoal fica se perguntando também, tá? Quando é o momento de entrar, então, no mar? Qual é a sugestão, qual é a dica para esse ouvinte que muitas vezes está com medo, que pensa, tá, ok, não vou mais circular naqueles pontos. Ele pode, sim, entrar no mar em algum momento? Quando? O que ele deve observar?
3: Acho que é importante nós frisarmos o seguinte, essa questão envolvendo tubarões e seres humanos não é algo específico que só ocorre, não é, nesses 32 quilômetros aqui no litoral de Pernambuco, tá? É uma questão que ocorre no mundo inteiro. Então, diante disso, existem algumas regras, algumas condutas, né, que são utilizadas inclusive no mundo inteiro, né, para o banho de mar mais seguro. Então, o nosso litoral, né, mais especificamente esses 30 quilômetros, né, onde ocorreram os incidentes, nós temos a presença, por exemplo, de recifes, né, ao longo das praias. E durante a baixa-mar, são formadas piscinas naturais entre a faixa de areia e essa linha de recife. Então, nessa situação, aqui, em qualquer lugar do mundo, o banho de mar ele vai ser mais seguro. A maré encheu, né? Então essa segurança ela já passa a ser menor. A maré encheu numa noite de lua, ou seja, você tem muito mais água. A diferença da baixa mar para pré-mar, da maré seca e a maré cheia, é muito alta. Então a água ela vai passar por cima dos recifes, então o perigo aumenta ainda mais. Está chovendo, então aumenta ainda mais. O que a gente tem que entender é que existe sim, né, a possibilidade de você tomar

0: banho de mar mais seguro, eu não vou dizer aqui 100% seguro, porque eu não tenho condição de dizer isso. Tá? Mas existe sim a condição de você tomar um banho de mar de forma mais segura. Mas, poxa, eu estou no meu dia de folga, vou à praia e a maré está cheia. Espera um pouquinho, por quê? No nosso sistema de maré, em 24 horas, nós temos duas maré baixa e duas maré cheia. Entendeu? Então, no, independente do dia, né, você vai ter, ou pela manhã ou pela tarde, uma maré seca. Para você poder, né, usufruir do mar nessas condições, né, nessas áreas onde existe essa proteção natural desses recifes. Né. Existem vários outros, né, você... protocolos que são utilizados no mundo inteiro, você evitar de entrar na água com animais domésticos, porque esses animais eles têm um odor característico. Né? E como o professor Leandro colocou, esses animais eles são muito investigativos. Então, se tem uma alteração, né, na água, ele vai lá investigar o que é. Né? Você evitar de entrar na água com objetos brilhantes. Evitar de entrar na água você, solitário, você sempre entrar mais em grupo. Evitar de entrar na água, permanecer muito tempo na água. Então, você está naquela condição de maré baixa, num ambiente recifal, você dá um mergulho e sai, né? Se refresca e sai, porque quanto mais tempo você tiver na água, maior a probabilidade do encontro ser humano e tubarão. Então, tomando essas precauções, a probabilidade de incidente ela é muito pequena. Uma outra questão que eu acho que é importante a gente frisar também é porque as pessoas relacionam muito o incidente com a quantidade de tubarões. Então, esse trecho ele está, como nós pernambucanos e recifenses falamos, está empestado de tubarão. Não, tá? Não. Porque se essa fosse a realidade, né, ninguém entrava na água e sairia ileso. Então, nós percebemos que os incidentes, quando eles ocorrem de maneira muito pontual. Tá? Então, eu não tenho como afirmar isso, porque nós temos essa lacuna aí de quase 15 anos sem monitoramento. Então, em 15 anos, um animal pode ter nascido, crescido e se reproduzido, e a gente não sabe essa informação. Sim. A gente vai passar a ter essa informação a partir de agora.
1: Eu fiquei curiosa com um ponto aqui, professora, aproveitando ainda, o senhor falou lá no início sobre as condições do barco, dessa embarcação.
0: Certo.
1: Pensando que muitas vezes, e nas notícias recentes, são tubarões de 2 metros, tubarões grandes, né? Quais são as medidas, qual o tamanho dessa embarcação? E, por exemplo, quando vocês irão a campo no caso é o mar, né, gente? Quantas pessoas vão ir? Porque eu fico imaginando como vai ser esse momento do trabalho, até você colocar o tubarão na embarcação. Qual é o tamanho, qual a dimensão? Quantas pessoas estarão lá? Como vai ser isso, professor?
0: Eu comentei no início aqui do nosso bate-papo que esse trabalho nós já realizamos ele há algum tempo em Fernando de Noronha. Então, os animais eles são capturados, eles são embarcados. Então, a embarcação ela é uma embarcação de médio porte. Tá? Ela tem de convés sem nenhuma estrutura para a gente poder trabalhar o animal com aproximadamente 4 metros. Tá bom? Então, ela tá sofrendo algumas adaptações, está sendo cortado a uma região da parte traseira da embarcação, que é a popa, para que o animal ele possa ser exatamente içado para essa embarcação. O trabalho todo ele vai reunir cerca de aproximadamente 10 pessoas entre o capitão, o marinheiro e pesquisadores. Tá? Então, esse protocolo, como eu falei, como a gente já tem essa experiência do passado, né, do Protuba, e a experiência atual de Fernando de Noronha, né, então aí está tranquilo, a gente vai conseguir fazer sim.
1: Ok, e aí o chip já é colocado ali mesmo?
0: Exatamente. Como é que funciona? O animal, quando ele é capturado e ele é embarcado, ele é colocado logo um tecido escuro nos olhos do animal, porque ele fica tranquilo. É colocado uma mangueira com fluxo de água salgada na boca do animal para que ele continue respirando. Aí daí nós iniciamos o protocolo. Que protocolo é esse? O animal ele é medido, é visto se é macho ou fêmea, é coletado sangue, né, é coletado tecido para trabalhos de genética, tá? É feita uma mini cirurgia na região da barriga dele. É importante frisar que tudo isso é feito de forma concomitante, tá? Durando em média cerca de 5 a 6 minutos no máximo.
1: Rápido.
0: É muito rápido. E logo em seguida, por enquanto que a gente vai fazendo todo esse protocolo, a embarcação ela já vai estar navegando para mais afastado da praia.
1: Entendi.
0: Entendeu? Então, quando o protocolo se encerrar, não é? Então nós devolvemos o animal bem afastado da praia, numa profundidade muito maior, para que ele continue seu processo migratório.
1: E nesse primeiro momento, até 50 animais, né, professor, que o Denise falou para a gente.
0: Essa é uma ideia. Mais uma vez, como nós tivemos essa lacuna, eu não tenho como afirmar.
1: Sim, claro.
0: O número, né, o número exato, né, mas a partir das capturas

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2: Voltamos, gente, muita informação importante para você sobre esse tema tubarão, retomada do monitoramento, e um ouvinte fez pergunta, é o Marcos, vamos ouvir.
3: Bom dia, Marco Rocha. Bom dia. Ótimo tema. Queria fazer uma pergunta agora de curiosidade, eu acho que não só minha, como qualquer pessoa que está ali. Marco Zero ali, a garotada tudo pulando ali, tomando banho ali no Marco Zero, próximo à Torre de Cristal de Francisco Brenan. A meninada ali pulando mesmo, tá nem aí para tomar banho ali. Corre o risco de algum tubarão ali atacar um desses meninos ali, ou adultos mesmo que ficam pulando.
2: Bom, tá certo, Marcos. A gente vai tentar lhe responder. Vou perguntar aqui a professor Paulo. Tem risco, professor?
4: Tem sim. Como o Danise colocou, existem duas espécies, né, responsáveis pelos incidentes aqui no nosso litoral, nessa faixa, né, que é o tubarão tigre e o tubarão cabeça chata. São duas espécies com características bem distintas, bem diferentes. O tubarão cabeça chata é uma espécie que vive muito associada a um ambiente estuarino, que é exatamente essa área onde essa garotada ela pula. Então, apesar de nunca ter tido nenhum incidente, a probabilidade, ela existe sim. Aquela área estuarina é uma área onde os tubarões cabeça chata, eles podem ser encontrados.
2: Muito bem, respondido o ouvinte. E a gente vai acompanhando todo esse processo, gente, sempre aqui a Rádio Jornal à disposição para noticiar. Quero agradecer ao professor Paulo Oliveira, professor, as suas considerações. Até a próxima.
4: Agradecemos muito a oportunidade, né? Acho que esse é uma iniciativa muito bacana, né, de divulgação, né, de cuidado para com o nosso povo, né? Eu me coloco à disposição da sociedade em geral. Eu estou lá na Universidade Federal Rural de Pernambuco, né, no Departamento de Engenharia de Pesca. Caso os ouvintes queiram acompanhar de perto o nosso trabalho, é só nos acompanhar nas redes sociais. Então, são duas, né? É o Ecotuba _ oficial e o do NEA, né, que é NEA _ UFRPE. Inclusive, esse núcleo de educação ambiental, ele existe de forma presencial lá na Universidade Federal Rural de Pernambuco, no Departamento de Engenharia de Pesca. Então, já convido todos e todas a ir nos visitar.
2: Informação é tudo. Obrigada, professor. Leandro Alberto, biólogo, um prazer também receber. Até a próxima.
5: Até a próxima, Natália. Eu agradeço a Danise, a Paula, um papo muito bom e muito importante. E para tentar fechar e dizer que é muito importante a conscientização ambiental e a educação ambiental, né? Não são com matanças, não são com questões radicais que nós vamos resolver um problema tão complexo que acontece aqui em Recife. Eu fico muito grato, estou à disposição sempre.
2: Obrigada, professor. Danise Alves, secretária executiva do CEMIT. Vamos ficar também atentos às ações do CEMIT, acompanhando todo esse processo. E eu agradeço por você vir falar com a gente.
6: Obrigada. Até também, mais, né? Falar também na nossa rede social, @meioambientepe, na página do Instagram. E também fazer um convite, a gente, nesse mês de julho, que é um mês que historicamente tem o maior número de incidentes com tubarão no estado, a gente implementou uma campanha que vem sendo feita ao longo dos anos, que é Se Tem Risco, Não Arrisque. E aí a gente montou exposições junto com os nossos parceiros, a Rede de Educadores Ambientais, e a gente vai estar nessa sexta-feira, de 8 a meio-dia, na Praia de Boa Viagem, tá? Então, quem tiver interesse, a gente está disponível. O CEMIT é um espaço aberto, é um colegiado.
2: Um ponto?
6: É ali no posto 4, ali no segundo jardim.
2: Certo.
6: Posto 6, desculpa. No segundo jardim.
2: Segundo jardim.
6: Isso, a gente vai montar uma exposição com peças anatômicas de tubarões, com jogos, uma parte mais lúdica. Também vamos vamos falar sobre a importância dos ambientes costeiros, né? Não é só a problemática, mas falar da importância desse ambiente para que as pessoas entendam e saibam conviver melhor. Então, é isso, agradecer. A gente está muito feliz de estar com essa parceria com a universidade. Sem ciência, a gente não faz gestão pública, né? E, a partir de agora, a gente só vai coletar, né, dados importantes para nos

0: nortear nas nossas decisões.
1: A população com certeza agradece por essa retomada, né, gente? Fundamental, e espero que em breve a gente já possa ir noticiando alguns resultados. Bom, o programa vai ficar disponível lá no YouTube, no site da Regional, para você ouvir quantas vezes quiser. Até amanhã.
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4: Muito bom dia a todos. Estamos começando Passando a Limpo aqui na Rádio Jornal, através do rádio. Você está nos escutando pelo rádio, pelo aplicativo, o aplicativo do Sistema Jornal do Comércio de Comunicação, JCPE. Então, JCPE. Baixa no seu celular, escuta a Rádio Jornal, assiste a TV Jornal, lê o Jornal do Comércio, tudo pelo mesmo espaço, na mesma aplicação, tá certo? Então, lá no JCPE, você acompanha a gente também no jc.com.br e ainda pelo YouTube, nos canais Rádio Jornal, JC Play e onde mais você encontrar a gente, meu amigo. O importante é você encontrar a gente, tá certo? E escutar a Rádio Jornal, eu passando a limpo. Maurício Garcia, Romualdo de Souza, que está com um chapéu bonitão ali, e Fernando Castilho. Sejam muito bem-vindos aqui, bom dia a todos. Bem-vindos ao Passando a Limpo. Esse chapéu, Romualdo de Souza, meu avô tinha um desses, bonitão assim, só que era marrom.
5: É isso. Tá
4: guardado lá em casa.
5: Esse chapéu aqui é para dizer que toda vez que eu venho ao Recife, eu passo numa chapelaria que fica ali na Duque de Caxias, e para dar uma força para eles e dizer que nos tempos de hoje, sobreviverem a toda essa crise, tem que dar uma força para o empreendedor.
4: Rapaz, eu sei onde é que você está falando. Maravilhoso, realmente. Castilho tinha me mostrado uma vez, eu acho que a gente estava passando, foi Castilho me apontou, disse, ali, ó, que vende chapéu, não foi?
6: Eu também compro lá, mas não com a frequência que o Romualdo tem. Aliás, eu não vi que o Romualdo estava de chapéu, senão tinha trazido o que eu tenho na redação para combinar com ele.
4: Muito bem, não seja por isso, pede para alguém ir lá buscar ou trazer de lá. Gente, deixa eu falar uma coisa aqui. Vamos começar o programa e eu quero começar falando sobre a possibilidade de Tereza Cristina ser vice de Flávio Bolsonaro. Surgiu essa história ontem, Romualdo. É verdade ou não é?
5: Eu falei com a senadora Tereza Cristina ontem, 7 horas da noite. Ela me disse que, por enquanto, é apenas especulação. E por que ela ainda não decidiu? Porque a própria federação, União Brasil, Partido Progressista, decidiu também, por enquanto, ficar neutra. Se vai ficar neutra, não vai apoiar nenhum nem outro, não faz sentido ela fazer parte da chapa. Mas ela disse para mim o seguinte, olha, você tem que levar em consideração que dos números que eu tenho em mão, eu tenho hoje garantida a eleição de senadora da República por mais um mandato. Então é importante também pensar nisso, até porque, continuou Tereza Cristina, o que nós queremos mesmo é ter uma bancada forte no Congresso Nacional e ela não esconde de ninguém. Ela é, vindo a ser eleita senadora, se ela não for se

0: vice, vindo a ser eleita senadora, ela quer ser candidata a presidente do Senado.
1: É, porque ela, uma coisa é se ela estivesse no meio do mandato dela agora. Está completando 4 anos, ainda tem mais 4 anos como senadora, né, Maurício? Aí vai ser candidata a vice do Flávio, ok, beleza, depois não deu certo? Não deu certo. Continua no Senado, depois tenta a reeleição, não tem problema. Mas agora está acabando o mandato dela. Não é fácil tomar uma decisão dessa agora de, olha, vou apostar aqui, vou ser vice do Flávio Bolsonaro, vamos ver o que é que acontece. Você não acha não?
2: O risco é alto, né? O risco é alto de ficar sem mandato.
1: É, pois é. Fica complicado.
2: Não pelo desempenho do Flávio, né? Mas digo assim, é uma probabilidade pelo menos de 50% aí, pelo que a gente tem visto nas pesquisas. Então, é um risco. Ficar sem mandato ninguém quer, né?
1: Agora, sabe o que é que eu pensei? E se o grupo estiver pensando ali na possibilidade de o Flávio Bolsonaro, até por conta das questões que tem com o STF já, acabar sendo impedida a candidatura dele. E aí o acordo já é, ó, coloca a Tereza Cristina porque o Flávio vai cair e Tereza Cristina fica como candidata à presidência da República. Aí você tem realmente algo complicado, algo que muda o cenário. Ou não, Castilho?
3: Olha, eu acho que o nome de Tereza Cristina é muito forte e é talvez o fato novo que essa eleição possa ter em outubro. É impressionante como, quando a gente conversa com o segmento empresarial, como você conversa, ouve a opinião no segmento do agro e no segmento da chamada, desse miolo aí que você define muito bem, que não é nem bolsonarista, nem é lulista, como um nome como esse teria aderência. Na verdade, até para que fosse a própria candidata. É, então, numa mobilização em que Flávio virasse o vice e ela virasse a candidata, essa coisa faz. Agora, é importante observar por que é que Tereza agrega muito mais do que sendo apenas um nome forte, um nome respeitadíssimo em todos os segmentos, né? Um nome ligado ao agro e um nome principalmente ligado ao setor empresarial de sucesso, né? Por quê? Porque ela é um fato novo e ela traz esse segmento. É, Tereza Cristina é uma senadora seríssima, né? De respeito. Então, o nome dela é muito forte. E como a gente olha, e aí eu falo aqui um leigo que não sou da área política, esse empate que está entre Lula e Flávio Bolsonaro, ela é um diferencial. Ela passa a ser um diferencial muito forte. Veja bem, com Tereza Cristina, só para finalizar, com Tereza Cristina na vice, a formação de palanque pelo Brasil se viabiliza muito forte. Porque os candidatos vão fazer força, não para Flávio, mas que ela seja vice-presidente. Eu acho que é aquela história. É o plus que faltava na candidatura do Flávio, diante desse atabalhoamento que ela foi, mas com muita gente dizendo assim, por que a gente não troca o vice pelo titular?
1: Pronto, é exatamente isso que eu vou falar. Tem uma coisa, uma das regras quando você vai escolher um vice é o seguinte, não adianta você escolher um vice que seja mais forte do que você, que senão vai causar um problema. Seus aliados começam a dizer, rapaz, era melhor ela. E aí, a partir do momento que ela aceitar ser vice, se ela vier a aceitar ser vice do Flávio Bolsonaro, vai começar todo mundo a dizer, rapaz, era melhor que fosse ela, se fosse ela, era melhor. E aí a pressão sobre o Flávio Bolsonaro vai ser ainda maior. Então, o fato é o seguinte, eleitoralmente, conceitualmente, para o Brasil inteiro, ela é mais forte do que o Flávio Bolsonaro. Tá? Ela é mais forte do que o Flávio Bolsonaro.
0: E tem um detalhe, então, Igor, se me permite. Claro. O detalhe é que Tereza Cristina foi ministra da Agricultura do governo de Jair Bolsonaro. Então, é alguém de confiança do ex-presidente. Não sei se a ponto de receber as bênçãos, se é que as bênçãos de Bolsonaro poderão ser ditas até por meio da inteligência artificial. Mas é alguém que agrega valores dentro do próprio bolsonarismo, além de todo esse cabedal de prestígio de que tratou o Castilho, que é o cabedal dela ter o apoio do agronegócio.
1: Exatamente.

0: Exatamente. Agora, Romualdo, e o Lulinha? Lulinha entrou na história agora para ser investigado, ok, beleza. E teve uma bronca lá do André Mendonça com a Polícia Federal, né?
1: É, com relação a essa bronca de André Mendonça, o ministro do Supremo Tribunal Federal, e a Polícia Federal, ainda tem a ver com a investigação que trata do roubo do dinheiro do aposentado e pensionista do INSS. É bom lembrar que Lulinha e sua amiga são investigados. Lulinha escapou na CPMI do INSS, porque o PT fez uma manobra legal, não foi ilegal, foi legal, e aí todo mundo, houve a troca, o relatório acabou não sendo aprovado, o relatório do senador Viana. Então, na verdade não era do senador Viana, de um deputado de Alagoas, que eu vou lembrar o nome
0: Alfredo
1: dele agora,
0: Gaspar.
1: Alfredo Gaspar,
0: Alfredo
1: isso mesmo.
0: Gaspar.
1: E aí, esse aspecto, a Polícia Federal começou a investigar, mas começou também a fazer uma. É inédito, eu realmente não conhecia esse fenômeno. A Polícia Federal apelou à Advocacia Geral da União, dizendo que seria importante que a Polícia Federal mantivesse sua autonomia sem a interferência do ministro do Supremo Tribunal Federal. E é a primeira vez que uma polícia investigativa, no caso judicial, como é a Polícia Federal, reclama de um juiz, que é quem deve determinar o que a polícia deve fazer. Então, vamos ver como é que o advogado-geral da União vai se posicionar nesse aspecto relacionado à reclamação da Polícia Federal de que a forma como o ministro André Mendonça tem interferido nesse trabalho. Agora, a outra questão é que ontem à noite saiu a notícia de que o Lulinha, o filho mais velho de Lula da Silva, passa a ser agora investigado porque ele teria cometido tráfico de influência. O que é isso? O nome Lulinha significa que ele é filho do presidente da República. O Ministério da Saúde estava entrando numa seara que é comprar insumos de cannabis, que é aquele remédio medicinal. E ele, Lulinha, tem contatos nessa área. Então, teria dado uma carteirada e a Polícia Federal investiga se há exatamente essa interferência, se ele realmente usou o nome, o que é por lei é proibido. Lula da Silva, ontem à noite, participou de um podcast e disse que continua naquela história. Se ele for culpado, tem que investigar, o que é o mínimo que se espera.
0: Olha, uma coisa, essa história da PF com o André Mendonça, eu acho muito interessante porque a Polícia Federal não reclama quando é o Alexandre de Moraes, né? Quando é o Alexandre de Moraes, a Polícia Federal não reclama, a Polícia Federal não reclama quando são outros ministros. O problema é o André Mendonça. E, inclusive, essa bronca com a PF foi porque a Polícia Federal. E é bom lembrar que o diretor já houve casos, já houve problemas de gente dizendo, olha, vocês vão ter que investigar isso aqui, mas não pode passar pelo diretor-geral de vocês. É, até como é o Andrei, né?
1: Andrei
0: Andrei,
1: Rodrigues.
0: Andrei Rodrigues. O Andrei Rodrigues não pode ficar sabendo. Por que isso? Porque o Andrei Rodrigues é muito ligado ao governo Lula. Ele é muito próximo ali do governo Lula, muito ligado a ele, e tem coisas ali do Lulinha que não pode saber. Ponto. Beleza. Aí passamos para essa situação agora. Quando se tratou da história do Lulinha, a Polícia Federal foi e, ao invés de mandar direto para o juiz que está cuidando do caso, porque o juiz que está cuidando do caso é Mendonça, o juiz relator responsável pelo caso do INSS é o André Mendonça. Aí o que foi que eles fizeram? Mandaram para a presidência do STF, para poder sortear um relator. Não enviaram para o responsável pelo caso, que era Mendonça. Só que é assim, por ironia, ou sei lá por quê, porque a gente sabe que esses sorteios do STF, a gente sabe como. Aliás, a gente não sabe como são feitos, mas por ironia, sorteou. Atenção, Polícia Federal, estamos sorteando de novo, sabe? Aí vai lá, ó. Sorteou, pronto. Eita, caiu exatamente para o André Mendonça. E foi exatamente para o André Mendonça. Então, não teve como escapar, não conseguiram escapar. Aí o André Mendonça assumiu, continua com o caso e com o caso do Lulinha também. Então, por conta disso que chamou tanta atenção. E que houve essa rusga e esse problema da PF com o Lulinha. Agora, o Lulinha, ele é investigado por tráfico de influência. Vamos ver o que é que dá nessa investigação, mas.

0: está lá.
1: Mas, Igor, em relação à Polícia Federal, é preciso destacar duas coisas. Existe uma reclamação do ministro André Mendonça em relação ao comportamento da Polícia Federal em relação ao caso do INSS. Mas existe um outro comportamento, e aí totalmente favorável à Polícia Federal, em relação ao comportamento da Polícia Federal no caso do Vorcaro. Então, não é uma coisa dizer assim, o ministro Mendonça não está brigando com a Polícia Federal. O ministro Mendonça tem diferenças, pelo que a gente está vendo no noticiário, e que é possível perceber, que ele tem diferenças em relação ao grupo da Polícia Federal que investiga essa caso do INSS, que segundo ele não tem uma performance muito boa na investigação, certo? Mas, por outro lado, o grupo que está investigando a questão do Vorcaro, esse grupo vai bem obrigado. Então, é preciso ver, até nisso essa discussão é interessante, porque que polícia se desentende com o ministro relator?
0: Agora, só para entender como é que foi o processo, tá? Esse processo todinho em relação ao Lulinha foi muito interessante. Porque Fachin está de férias, né? Fachin está no recesso, Fachin está nas férias dele. Quem está no plantão, quem estava no plantão, por coincidência, era Alexandre de Moraes. Alexandre de Moraes que estava como presidente. Aí a PF achou que não, o Lulinha merece um tratamento especial. Vamos lá, vamos colocar um novo relator para a investigação do Lulinha. Vai no presidente. Aí o Alexandre de Moraes diz, não, eu não vou decidir isso, vou jogar para a Procuradoria-Geral da República para decidirem. Aí a Procuradoria-Geral da República disse, não tem problema não, pode sortear um novo relator. Sortearam um novo relator, caiu no André Mendonça. Do mesmo jeito. E a Polícia Federal vai ter que aguentar o André Mendonça também, não tem para onde correr.
2: E é bom lembrar, Igor.
0: Oi, Romulo.
2: E é bom lembrar que na semana passada, o ministro André Mendonça comunicou ao diretor-geral da Polícia Federal, Andrei Rodrigues, que a Polícia Federal está impedida de fazer qualquer tipo de movimentação de pessoal, ou seja, aqueles agentes que estão participando dessa investigação, da investigação relacionada ao roubo do dinheiro do INSS, o dinheiro do aposentado e pensionista, aquela equipe tem que continuar até concluir o relatório. Porque o que estava acontecendo é que no meio da investigação houve uma troca de comando do investigador, ou seja, André Mendonça agora disse, olha, a Polícia Federal, como uma polícia judicial, tem que acatar as ordens do Supremo Tribunal Federal e não vai poder fazer movimentação de pessoal.
0: Seguinte, deixa eu só entender aqui uma coisa. O Romualdo e também Castilho e Maurício, o Jax Wagner... o senador Jax Wagner é aquele que disse que não tinha nada a ver com o Master, né? Que não tem nenhuma relação com o Master e tal. Não é ele mesmo?
1: É.
0: Pois a Polícia Federal detectou 74 ligações e 5 horas e meia de conversas entre Jax Wagner e um ex-sócio do Master, o Augusto Lima Ferreira, que era sócio do Master, do Banco Master. E tinha 5 horas e meia de conversa deles, inclusive articulando encontros e tudo mais. Mas ele não conhecia ninguém do Master, tá certo?
1: Tá aqui. Olha, é possível explicar.
0: Explique, Carcílio.
1: O Augusto, o relacionamento do senador Jax Wagner vem na Bahia com o Augusto. Foi Jax Wagner no governo do ministro da Casa Civil,
3: Rui Costa,
1: quem viabilizou a chegada de uma empresa liderada pelo banqueiro, né, para a questão do cartão Crédito Certa lá da Bahia. Então, essa amizade, esse relacionamento do ministro Jax Wagner com o acusado, né, é antigo, vem lá do clube. Então, eles se falam, né, são amigos e conversam muito. E depois, essa pessoa, né, virou sócia do Vorcaro. O que Jax vai...

0: Wagner diz é o seguinte: olha, eu não tenho aproximação, muita conversa com o Vorcaro. Mas acontece que o Augusto era sócio de Vorcaro. Certo, tudo bem, mas ele é sócio, mas o meu negócio é com ele. Eu acho que isso explica essa quantidade enorme de chamadas de conversa, porque todo relacionamento dele é com esse cara. Castilho. E aí ele tenta se desculpar dizendo assim: olha, eu conheço esse cara, mas não tem relação com o Vorcaro. Agora, 5 horas de conversa é muita coisa, né?
1: Castilho, 5 horas de conversa é uma DR. Essas conversas vão até maio de 2025, até o ano passado. Então não é uma coisa antiga da amizade deles, sabe? Quando a gente era criança lá na Bahia.
0: Não.
1: É não. Isso aí é de 2025. Pronto. Já. Então é complicado, ele vai ter que se explicar, e até agora a defesa, inclusive, não se pronunciou. A gente vai ter convenções agora em Pernambuco. Amanhã tem convenção do PSB, convenção que deve oficializar a candidatura do João Campos. No domingo, a convenção que deve oficializar a candidatura à reeleição da governadora Raquel Lira. E ainda não tem uma definição, não tem uma certeza ainda sobre a chapa da governadora Raquel Lira. Ainda não está resolvido. Eu queria perguntar, Maurício, primeiro uma coisa. Maurício, eu até hoje na coluna Cena Política eu escrevi sobre a diferença de impacto político e de impacto eleitoral. A gente tem muito impacto político das coisas atualmente, mas impacto eleitoral mesmo vai vir depois das convenções, com a campanha na rua, é que você tem impacto eleitoral realmente. Porque agora eu tenho ouvido algumas pessoas, inclusive integrantes das campanhas, dizendo: não, mas isso aí não tem problema não, isso aí tem um impacto só entre os aliados, mas, sabe, depois a gente resolve isso, depois resolve. Tem coisa que o impacto político depois se transforma em impacto eleitoral e não é fácil de desfazer não, até porque você tem uma chapa agora, você tem as chapas sendo formadas agora e a formação da chapa já vai ter impacto eleitoral lá na frente. Como é que é você chegar para uma convenção sem ter ainda chapa definida, que é o caso da governadora Raquel Lira?
2: Isso, eu acho que esse fato em si não teria tanto impacto eleitoral tão grande, né? Porque a partir de agora, para grande parte da população, vai começar a partir de agora. E esse agora será com a definição dessa chapa. Então, eu acho que esse impacto na eleição, no povo, no eleitor como um todo, na grande massa eleitoral do Estado como um todo, ainda vai acontecer. Mas, de fato, no mundo político isso já está rodando, né? Então, esse tipo de coisa, são tempos diferentes que a gente precisa levar em consideração. Agora, eu vi uma declaração esses dias, essa semana, pela divulgação que tivemos sobre da pesquisa Quest, né, do João Campos, por exemplo, dizendo: ah, esses números não refletem tanto, porque a campanha não começou ainda, de fato. Mais ou menos, né? Eu acho que o pior cego é aquele que não quer ver, né? Eu acho que esse tipo de postura, óbvio, ele está falando para o grupo dele para não desmotivar a tropa, mas eu na situação dele estava desesperado com a situação que está agora, e porque a coisa está chegando, agora o juiz vai dar o apito para começar o jogo, e o posicionamento da equipe dele, a postura da equipe dele não está tanto quanto ele próprio e o grupo dele esperava. Então, são essas diferenças de visões de tempo, o tempo da campanha e o tempo da política, que são diferentes, mas tem uma hora que eles vão chegar juntos, que eles se juntam. Vamos ver como é que vai ser daqui em diante, mas de fato, agora com a oficialização das convenções e principalmente com o início da campanha eleitoral no final de agosto, aí sim, de fato, a bola vai ser jogada no campo para todo mundo chutar.
1: Ô Maurício, você fez uma analogia agora que eu gostei. É meio como se você tivesse ali a preparação para um campeonato, né? Você tem a preparação para um campeonato, e naquela preparação do campeonato ali tem um time que está muito bem ali, que já está bem entrosado, funcionando ali tudo certinho, e parece que é super favorito, e o outro time que está ali fazendo uns amistosos, tropeça, é uma coisa meio ali embolada. Mas quando vai chegando perto da Copa do Mundo, vai começar a Copa do Mundo. Quando vai chegando perto da Copa do Mundo, aquele time que estava tropeçando nas próprias pernas, agora está batendo em todo mundo, está conseguindo vencer os jogos, está jogando bem, bem entrosado, tudo. E o outro que estava bem, agora você diz: olha, não está tão bem assim mais não. Ele já não chega mais como favorito

0: a Copa do Mundo. Seria mais ou menos isso? Os
1: É.
0: momentos diferentes e quando iguala que o juiz diz começou a Copa do Mundo, aí ele disse, opa, agora é outra história.
1: Sim, mas pode acontecer ao contrário também, né? Eu acho que até o paralelo com a nossa situação de Brasil na Copa do Mundo que a gente viu, a gente já sabia, por exemplo, que o Brasil estava tropeçando, o Brasil não empolgava, o Brasil não sei o quê, e chegou na Copa, foi a frustração que foi. Por outro lado, a Espanha, que tinha sido campeã europeia, que estava redondinha, que todo estava sempre, qualquer pessoa que acompanhasse futebol colocava a Espanha como uma das favoritas. Chegou onde chegou e chegou ao título e chegou com autoridade. Então, tem esse outro lado também. Equipe que está funcionando direitinho, que chega bem, que está bem treinada, tende a ir para frente e ter sucesso. Agora, aquela que está aquela esculhambação que vai, que não sai o quê, que é só na empolgação, como foi o Brasil na Copa, naqueles momentos, naqueles jogos, acabou com a frustração que infelizmente acabou dando para a gente. É um
0: É
1: pouco
0: verdade.
1: disso nessa comparação do futebol com a política, que eu acho que tem tudo a ver. Mas é por aí mesmo, é por aí mesmo.
0: Pronto, então beleza. Agora, e outra coisa, tem outra coisa também, tá? Vamos falando aqui da Espanha, vamos fazer uma comparação com a Espanha, que é o seguinte: a Espanha, quando começou a Copa, era sofrível. Eu assisti um jogo da Espanha na primeira fase contra o Uruguai, que deu vontade de desligar e ir embora, porque os dois times eram muito ruins, não jogavam nada. E a Espanha se recuperou, melhorou e foi campeã. Então, tudo pode acontecer
1: Sim.
0: num campeonato
1: A Argentina na Copa
0: e numa
1: passada
0: eleição.
1: perdeu o primeiro jogo. Na Copa passada, a Argentina
0: Para a
1: perdeu o
0: Arábia
1: primeiro jogo e foi
0: Saudita.
1: campeã. É,
0: A
1: então.
0: Argentina perdeu para a Arábia Saudita na primeira fase. Então, realmente acabou sendo campeã. Então, tudo pode acontecer numa Copa do Mundo, tudo pode acontecer
1: Uma
0: numa
1: eleição.
0: eleição. Ó, por falar nisso, hoje parece que tem pesquisa Datafolha, tá? Pelo menos está marcado para hoje, né, Maurício? Tem uma divulgação
1: Isso,
0: marcada para
1: isso, isso.
0: hoje?
1: Deve sair no decorrer do dia. Eles têm lançado sempre no início da tarde. É o horário que eles têm publicado.
0: Muito bem. Final da manhã, início da tarde ali é que quando eles estão publicando o Datafolha. Vamos aguardar então. Provavelmente está marcado para hoje. Você espera alguma diferença grande em relação à Quest, Maurício?
1: Não, os números, tanto da Datafolha Quest, têm diferenças pequenas dentro da margem de erro, são amostras muito parecidas tecnicamente em termos de coleta. Tudo bem, uma é ponto de fluxo, a outra é domiciliar, mas os números não divergem tanto historicamente, né? Então, acredito que seja um número muito parecido entre o que veio na Quest do que virá na Datafolha hoje aqui.
0: Quem é
1: O
0: que
1: que
0: faz?
1: mostrará talvez Raquel à frente com uma diferença pequena ali, quase dentro da margem de erro de João. Da Quest deu uma diferença maior, foram 6 pontos, né?
0: Seis
1: Acredito que
0: pontos,
1: por
0: é.
1: volta disso, entre 4 a 6 pontos de diferença entre os dois.
0: Agora, na última Datafolha, que a gente teve uma Datafolha antes da Copa do Mundo ali, depois não, e não teve Quest nesse período. A última Quest tinha sido em abril.
1: Isso,
0: E aí
1: isso, isso.
0: agora a Quest vem com 6 pontos de diferença. O Datafolha já tinha mostrado antes da Copa, ali em junho, maio, no finalzinho de maio, começo de junho, eu acho, já Raquel com 5 pontos na frente. 5 pontos na frente.
1: Isso.
0: Então, não sei, você acha que pode aumentar essa diferença?
1: Eu acho que vai ficar nesse patamar. Acho que deve ficar nesse patamar. Deve
0: Porque
1: ficar
0: a
1: nesse
0: Quest
1: patamar.
0: mediu agora e estava mais ou menos nesse patamar, né?
1: 6 pontos, né?
0: É.
1: Na Quest, 6 pontos de diferença.
0: Você falou que uma faz ponto de fluxo e a outra faz a residência, né, domiciliar.
1: Domiciliar.
0: Qual é a diferença de uma para outra?
1: Na domiciliar, a Quest, no caso que faz domiciliar, ela bate na casa das pessoas. Eles são sorteados por uma metodologia estatística, setores censitários, que são conjuntos de quarteirões. Os entrevistadores vão lá e batem na casa das pessoas, tocam a campainha, bate palma e tal, e entrevistam a pessoa daquela casa, daquele setor. Tem uma metodologia para a escolha disso, e dentro dali eles têm cotas de sexo, de idade, de grau de instrução para entrevistar as pessoas. Isso a Quest. A Datafolha. Os entrevistadores também têm uma cota a cumprir, porém eles pegam em pontos de fluxo. O Datafolha trabalha com, por exemplo, vão lá para Conde da Boa Vista, vão lá para Boa Viagem, para Avenida Boa Viagem, para Conselheiro Aguiar, vão em pontos onde tem um fluxo muito grande de pessoas e pegam pessoas com aquele perfil que eles têm de cota e entrevistas. Não é na casa das pessoas, é na rua, as pessoas andando. Então são metodologias um pouco diferentes, mas que convergem para números muito parecidos. É uma questão metodológica de cada um. É igual você

0: come feijão em cima do arroz ou arroz em cima do feijão, é o jeito de cada um comer. Mas você está se alimentando do mesmo jeito, são formas diferentes de coleta.
1: Bom, eu não sei vocês, mas eu como o arroz em cima do feijão. Que... Mas vamos lá. Vou chamar o intervalo e a gente volta com a Eliane Cantanhede. Rapidinho.
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1: De volta com o Passando a Limpo, direto com a Eliane Cantanhede. Bom dia, Eliane.
2: Oi, bom dia, Igor, colegas, ouvintes.
1: Eliane, a gente tem uma reviravolta aí na campanha presidencial agora com a autorização do STF para investigar Lulinha, o filho do Lula. Vai ser investigado, está já sendo investigado a partir de agora. E como é que fica? Isso afeta a campanha do Lula?
2: Olha, isso afeta a campanha do Lula. É um baita trunfo para a campanha do Flávio Bolsonaro. Então, é uma reviravolta. Por quê? Porque até agora as pesquisas estão dando que o Lula é o favorito. As margens a favor do Lula não são lá essas coisas, são margens pequenas, né? E qualquer solavanco pode mudar a tendência aí para Lula. E essa notícia de ontem é uma notícia que impacta favoravelmente a candidatura do Flávio, e se é bom para o Flávio, é péssimo para o Lula. E é péssimo mesmo, porque é o filho dele. O Lulinha, filho do Lula, ele é sempre muito enrolado, né? Desde os mandatos anteriores do Lula, o Lula já chamou, inclusive,

0: Inclusive, comparou a Mulinha ao Ronaldo Fenômeno, né? É, o fenômeno dos negócios, porque ele era um simples cuidador de zoológico e vira empresário, agora está morando na Europa e tal. Mas, enfim, o Lulinha entrou no alvo por causa do escândalo do INSS. Ele é amigão de uma moça que é acusada de estar dentro do esquema de fraudes do INSS. Inclusive, viajou com essa moça a Brasília no mesmo avião. Mas essa decisão de ontem do Supremo Tribunal Federal, autorizando a Polícia Federal a investigar o Lulinha, não é dentro do inquérito do INSS. É um inquérito autônomo sobre tráfico de influência, né? A participação ali do Lulinha no Palácio do Planalto, no Ministério da Saúde, e a investigação é se ele tirou proveito próprio pelo fato de o pai ser presidente da República. Então, é uma situação muito complicada, porque envolve o filho do presidente da República e um presidente da República que tem ali já a Lava Jato, que já teve o Mensalão. Então, qualquer coisa nessa área pega muito firme o Lula. O Lulinha morando na Europa, ele pode ser chamado a voltar ao Brasil para depor. Então, já imaginaram as fotos do Lulinha descendo no Brasil para depor para a Polícia Federal? Bem, a curiosidade, que não é exatamente uma curiosidade, mas a importância de tudo isso, é que a Polícia Federal foi que pediu para investigar o Lulinha por tráfico de influência. É a Polícia Federal, que é a Polícia Federal do governo Lula. E quem autorizou foi o ministro do Supremo, André Mendonça, que foi indicado para o Supremo pelo ex-presidente Jair Bolsonaro. Então, a Polícia Federal do Lula pede e o André Mendonça, indicado pelo Bolsonaro, autoriza. Isso é um baque na campanha do Lula. Deve estar uma confusão no Palácio danada.
1: Imagino. Vamos embora. Romualdo de Souza.
2: Eliane Cantanhede, como vai? Muito bom dia. Então, como se não bastassem todas essas encrencas nacionais, como se não bastasse o conflito de Lula com o presidente Javier Milei, Lula ainda recebe uma nota de repúdio aprovada pelo parlamento paraguaio porque Lula interpretou mal o início da guerra do Paraguai, Eliane.
0: Pois é, isso, né, Romualdo? Mais uma frente de desgaste para o Lula na política externa. E no mesmo dia, né, veio tudo no mesmo dia, a decisão sobre o Lulinha e essa posição aí do Paraguai convocando o embaixador brasileiro em Assunção para explicar a fala do Lula. O Lula, entendeu? O Lula fala demais, né? Aquela coisa, né? Em boca fechada não entra mosca, né? E o Lula, quando ele sai falando desenfreado, ele fala besteira. E o que que ele fez? Essa guerra do Paraguai, que tem mais de 100 anos, né, foi uma guerra cruel. 90% dos homens do Paraguai foram dizimados, a ponto de o Paraguai ter autorizado o casamento de homens com mais de uma mulher. Por quê? Para recompor a população masculina no país. E o que que o Lula falou? Olha só o que que o Lula falou. Que o Paraguai, o pequeno Paraguai, começou tudo porque tentou invadir o Brasil, tentou invadir a Argentina, tentou invadir o Uruguai, ou seja, culpou o Paraguai por uma guerra que dizimou a população masculina que teve estupro.

0: mulheres, foi uma guerra sangrenta e muito desigual. É uma mancha aqui na América do Sul. E agora o Paraguai, que é governado também por um governo de direita, está aí convocando o embaixador brasileiro. Convocar o embaixador na linguagem diplomática significa, olha, a coisa está feia. Olha, a situação esquentou entre os dois países. E agora o Paraguai vai entregar uma carta de repúdio à fala do Lula ao embaixador brasileiro. Enfim, o Lula já tem problemas diretos com o Milei, Javier Milei, da Argentina, que veio ao Brasil e chamou o Lula de ladrão em solo brasileiro no lançamento oficial da candidatura do Flávio. O Lula já está com problemas gravíssimos com os Estados Unidos de Donald Trump, com as tarifas, né? Um tarifaço atrás do outro contra o Brasil. Enfim, abrir outra frente com o Paraguai é ruim. São quatro países originais do Mercosul, né? E o Brasil está enfrentando dois desses quatro. Ou seja, só falta agora o Uruguai partir para cima do governo Lula.
1: Fernando Castilho.
2: Eliane, eu confesso a você que eu tenho um certo preconceito com um candidato de governo que tem nome no diminutivo. No Ceará tem um governador que chama-se Totó. Aí, depois, no Rio de Janeiro, teve Garotinho, né? O Paraná elegeu Ratinho. Aí, agora, tem Minas com Cleitinho. Será que ele é candidato? Agora, eu fico pensando no seguinte, né? O governador Cleitinho, o governador Ratinho, é um negócio muito estranho, mas será que ele vai disputar mesmo o governo de Minas?
0: Olha, Fernando, e esse Cleitinho é um Cleitinho mesmo. Sabe como é que ele entrou na política? Ele, quando era jovem, ele pegava um megafone e ficava na rua com o megafone chamando os clientes para ali uma loja, um armazém de secos e molhados do irmão dele. Então, ele pegava o megafone e ficava na rua gritando, venham comprar. E ele era bem-humorado, engraçado. E aí ele começou a encantar as pessoas com o tal do megafone, chamando para os secos e molhados do irmão. E com isso, ele se gabaritou para disputar a eleição para vereador. É assim que começa a carreira do Cleitinho, né? E aí o Cleitinho vira deputado, vira senador e pegando, né? Ele transformou a internet no novo megafone, do megafone para a internet, do megafone da internet para vereador, depois deputado, senador e agora ele é campeão.
1: Oi? A gente perdeu o contato com a Eliane Cantanhede. Vamos tentar retomar o contato com a Eliane, mas só continuando aqui a nossa conversa sobre o Cleitinho, enquanto a gente retoma o contato, o Cleitinho, ele está numa situação, né, Romualdo, que ele ficou ali fazendo charme, dizendo que ia ser candidato, não ia ser candidato, e aí quando ele resolve que vai ser candidato, agora o partido disse, agora quem não quer somos nós, agora quem não quer sou eu. E agora está essa indefinição, se ele será candidato realmente ou não. Mas o Cleitinho lidera as pesquisas, né?
3: Lidera as pesquisas e ontem ele me disse ao telefone que uma coisa é o que diz a direção do partido, outra coisa é o que o coração dele sente. E o que o coração sente é, segue nesse projeto, Cleitinho. Eu falei assim, por que que o senhor demorou tanto a se definir? Ele falou assim, porque em política a gente não pode tomar a decisão aqui em Belo Horizonte, onde ele estava ontem, pensando na cabeça do presidente do partido que está lá em São Paulo. Então eu precisei fazer contatos e alianças e agora estou decidido. Eu falei assim, vai até o fim, vou até o final. Bom, resta saber se ele vai mesmo. A convenção está marcada agora para o fim de semana. E resta saber se o partido vai dar legenda, quer dizer, dar legenda no sentido de dar dinheiro, dar recursos, e se é possível mesmo registrar a candidatura dele.
1: Pois é. Eliane, continuando então.
0: Olá, caiu a linha, caiu. Que pena. Mas, enfim, não

0: sei até que ponto vocês estavam ouvindo, mas o fato é o seguinte, é que esse Cleitinho hoje é o campeão de votos, o que me deixa sempre pensando o que que o Tancredo Neves, o que que o Magalhães Pinto, o que que Juscelino Kubitschek, os grandes nomes da política mineira acham disso. O Cleitinho do megafone, com o nome Cleitinho, como estava dizendo o Fernando, e que virou tudo isso falando obviedades via internet. Ele faz lá um post falando do buraco na rua, falando do problema do preço do tomate, e isso foi suficiente para transformar ele no campeão de votos em Minas. E aí o Republicanos, que é o partido dele, ficou esse tempo todo, meses, implorando para o Cleitinho ser candidato ao governo do estado e dar palanque para o Flávio Bolsonaro. Mas o Cleitinho fez jogo duro, não quis. E aí não foi nem a convenção do partido, a convenção anterior. Né? E agora, o que que o Cleitinho faz? Ah, eu quero ir sim. E agora, ele quer ir, mas quem não quer é o Republicanos, que decidiu apoiar um ex-secretário do governo de Minas, o Marcelo Aro, e o agora, quem está furioso é o Romeu Zema, que é o ex-governador mineiro, que é candidato à presidência da República e está se dizendo traído pelo Marcelo Aro, que vai entrar ali, que tem chances de ser o candidato ali de três partidos do Centrão, Republicanos, União Brasil e PT, para apoiar o Flávio Bolsonaro. Então, olha só, eu acho que essa grande confusão em Minas é uma síntese da grande confusão nacional nessa eleição. Ninguém sabe ainda quem vai ser o candidato, se é o Aras, desses três partidos do Centrão, se vai ser mesmo o Cleitinho. O fato é o seguinte, é uma confusão e até agora o Flávio Bolsonaro não tem palanque consolidado em Minas Gerais, um estado-chave. Mas, para a sorte dele, do outro lado, Lula teve que se contentar por uma escolha, assim, por eliminação. O primeiro não quis, o segundo não quis, o terceiro não quis, aí foi o Patrus Ananias, que é um belo quadro político, mas que remete ao passado, não ao futuro, né?
1: É verdade. E uma coisa que é interessante lá de Minas é que nesses últimos anos mesmo, você teve um governo do Aécio Neves, depois teve governo do PT, né? Como era o nome do governador?
0: Fernando Pimentel.
1: E aí o Fernando Pimentel, ele é governador, e o povo de Minas tem ali a ideia, isso eu conheço muitos mineiros, eles têm uma ideia muito assim de, olha, o Fernando Pimentel foi quem quebrou o estado. O Fernando Pimentel quebrou Minas Gerais. E tem essa dificuldade com o PT. Por conta disso, depois do Fernando Pimentel, aí fica essa coisa, se você primeiro tem o Romeu Zema. O Romeu Zema, ele é uma figura, assim, não está muito distante dessa figura do Cleitinho não também, Eliane. O Romeu Zema é aquele, é um empresário, mas ele é ali bem populado e conversar na rua e tudo, aquele político bem, é mineiro, né, mas é um político bem popular ali também. E não é essas coisas todas também não, assim. Aí você vai para o Cleitinho. O Cleitinho, você estava contando a história dele agora. É como se Minas meio que tivesse perdido o rumo e fica procurando salvadores, né? Tem essa coisa de ficar procurando um salvador para Minas depois do que aconteceu no governo do PT, né, Eliane?
0: Pois é, na verdade, o que aconteceu em Minas é que você tinha uma polarização. Minas sempre foi muito polarizado, né? O DN, PSD, de antigamente, o antigo PSD, né? E

0: 2002 era PSDB versus PT. Né? Era uma guerra ali e com aí a debacle do PSDB, do Aécio Neves, lembrando que o Aécio Neves perdeu, ele era um governador tido como muito popular em Minas, mas perdeu em Minas quando disputou a presidência da República com a Dilma Rousseff.
1: Isso.
0: Pois é, então você teve a debacle tanto do PSDB quanto do PT, né? O PT com Fernando Pimentel, como você disse, ele é acusado de ter quebrado as contas do Estado. O mineiro, o eleitor mineiro ficou sem alternativa, sem a polarização, sem o PSDB, sem o PT. E aí partiu para o Zema. Agora, o Zema tem uma grande diferença para o Cleitinho. É que o Zema tem por trás dele a confederação, as federações, as entidades do comércio. E comércio é sempre muito forte, porque mexe com toda a população, né? Toda a população tem contato com o comércio. Mas é como você disse, ele foi ali um outsider, que está abrindo caminho agora para mais um outro outsider, que já é senador, né?
1: Pois é. Maurício Garcia.
2: Bom dia, Eliane. Voltando a falar da eleição nacional, essa semana, a gente, até pelo que a gente relatou aqui, foi uma semana bem pró-Flávio contra Lula nessa disputa, principalmente com essa história do Lulinha, essa questão com o Paraguai e... para fechar a semana, a senadora pelo Mato Grosso do Sul, Tereza Cristina, está negociando a possibilidade de ser vice na chapa de Flávio. O que você sabe disso? O que pode dar nisso para as convenções agora finais para a definição das candidaturas de presidente e vice-presidente?
0: Pois é, Maurício. Essa semana realmente foi uma semana muito favorável ao Flávio e muito desfavorável ao Lula. Ontem, olha só, foram quatro coisas a favor do Flávio e contra o Lula. Além da decisão do Supremo em relação ao Lulinha, né, que está sendo investigado por tráfico de influência, você teve também uma outra decisão, também do André Mendonça, também do Supremo, né, quebrando o sigilo da investigação sobre Jacques Wagner e o Master, né? Vão sair aí cobras e lagartos, tudo aberto ao público. É o segundo. O terceiro, você teve, mal ou bem, o Cleitinho, campeão de votos, se dispondo a abrir o palanque, a disputar o governo de Minas e abrir o palanque para o Flávio. Né? E o quarto é a Tereza Cristina. O Flávio Bolsonaro sempre quis uma mulher na vice, porque os bolsonaros têm a conhecida fama de misoginia, a começar do patriarca Jair Bolsonaro. Então, eles queriam uma mulher na vice do Flávio, e isso ficou muito, muito mais explícito e mais urgente depois daquele vídeo da Michelle Bolsonaro, dizendo que era maltratada, humilhada, que era tratada como idiota pelo Flávio. Então, tem que ser uma mulher. Aí a primeira não quis, a segunda não quis, a terceira não pode, etc. E aí a Tereza Cristina, que era a escolha número um, e que foi como o Cleitinho, né? Ela foi tentaram seduzir a Tereza Cristina meses para ela ser vice e ela nunca quis. Mas agora ela dá sinais de estar aceitando, pelo menos, conversar. Ela ontem soltou uma nota já à noite, né? Ali perto das 8 da noite, admitindo que está conversando sim. Quem admite numa nota que está conversando é porque está praticamente certa na vice. Agora, eu tenho um bastidor disso que é curioso. É que a Tereza Cristina foi ministra da Agricultura, foi uma ministra que conseguiu entrar e sair no governo Bolsonaro tem um arranhão por causa de pandemia, por causa de tentativa de golpe, por causa de todas aquelas coisas.

0: Brasília, muito respeitada na política, e ela tem uma base sólida no agronegócio. Né? No agronegócio ela é forte. E o meu bastidor é o seguinte: setores do agro fizeram uma pesquisa sobre a candidatura da Tereza Cristina, não a vice, mas a presidência. E ela seria uma candidata muito viável à presidência da República. Será que ela quer ser vice? Ela sempre me disse que não queria ser vice. Por quê? Porque o sonho dela é ser a primeira mulher a presidir o Senado. Mas se ela diz sim e vira vice do Flávio, isso é uma baita reviravolta na campanha eleitoral, porque a Tereza Cristina confere, vamos dizer, sobriedade e confere força à candidatura do Flávio.
1: Oi, Eliane, logo cedo aqui no programa, a gente estava falando sobre esse assunto e eu estava comentando o seguinte: já pensou a Tereza Cristina vice do Flávio Bolsonaro? Com todas essas pesquisas mostrando que ela seria uma candidata muito viável, a pressão em cima do Flávio Bolsonaro, com todas as enroladas que aparecem para ele, de áudio, de visitas, de fotos, de tudo, você imagina a pressão em cima dele dizendo, ó, é melhor a vice do que ele, é melhor a vice do que ele. Uma campanha inteira assim?
0: Pois é, e além de tudo é o seguinte, né? O Brasil já teve ali... Itamar Franco, Michel Temer, ou seja, o cargo de vice, que todo mundo diz que é só ilustrativo, não é tão ilustrativo no Brasil não, porque é o impeachment daqui, o impeachment dali, e aí se o Flávio começar a fazer, vamos supor, a hipótese 1, a Tereza Cristina vira vice, hipótese 2, Flávio ganha, hipótese 3, ele começa a fazer um monte de besteira, errada aqui, errada ali, entregar o Brasil para o Trump, etc. Vai começar uma pressão para Tereza Cristina assumir esse barco, né? Então, aí você vai ter o seguinte problema, né? Será que o Flávio vai querer uma vice que tem mais... credibilidade, mais força política, mais densidade do que ele, também é uma questão que ele deve refletir, não é?
1: Tem uma coisa que eu já ouvi bastante, que o Jair Bolsonaro, entre outros motivos, não sofreu impeachment porque o vice era Mourão.
0: Exatamente. Exatamente. Você falando de golpe, tirar o Bolsonaro, que era fraco, um militar fraco, pelo Mourão, que era um general de 4 estrelas, ninguém queria trocar um pelo outro. Pode se repetir essa história. Agora, a Tereza Cristina seria um grande ganho para a candidatura, mas pode ser aí um espinho, até porque a Tereza Cristina não vai concordar. E se eu bem conheço ela, ela com o Jair Bolsonaro, era a única que dizia a verdade para o Jair Bolsonaro. Presidente, não faça isso. E ela tem uma voz doce, ela é muito firme, mas você conversa com ela, ela sabe aquela pessoa firme, mas doce? E o Bolsonaro ouvia muito ela, eles se gostam muito. O Jair Bolsonaro e a Tereza Cristina. Então, olha, a eleição ainda... Estamos na reta final da eleição, mas ainda tem muito solavanco pela frente.
1: Com certeza. Eliane, bem rapidinho, uma dica para a gente no fim de semana?
0: Olha, depois que eu parei de trabalhar à noite, eu estou curtindo muito as séries. E eu vou sugerir uma série nórdica, muito interessante, uma série norueguesa que se chama... Absolvido, uma série da Noruega, muito, muito interessante, aliás, com paisagens maravilhosas.
1: Muito bem, está anotado já aqui também. Obrigado, Eliane, até segunda-feira.
0: Até segunda-feira, beijão.
1: Beijão, tchau, tchau. Vou chamar um intervalo bem rapidinho e a gente volta para falar sobre El Niño, tá? Seguinte... Teve ventania no Sudeste, São Paulo, Rio de Janeiro, o pessoal ficou preocupado, pessoas morreram, inclusive, nessas ventanias.

0: Tem lugar que está sem energia até agora. A gente já ouviu, por exemplo, eu já ouvi que isso tem a ver com o El Niño, que isso seria o comecinho ali do El Niño. Se aquilo ali é o comecinho do El Niño, eu imagino como vai ser quando estiver no meio do El Niño. Então, vamos conversar com uma especialista daqui a pouco para falar sobre isso. Logo após o intervalo, a gente vai conversar com uma especialista no assunto para explicar para a gente é para ficar preocupado ou não. Vamos para o intervalo.
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0: De volta com o Passando a Limpo e já estamos na linha com a professora Soraya, deixa eu ver se eu digo o nome dela direito aqui, toda vez eu fico, Soraya Eldeyer. Acertei, professora?
2: Perfeito!
0: Ela é pesquisadora na área de gestão ambiental, professora da Universidade Federal Rural de Pernambuco e orientadora dos programas de pós-graduação em engenharia ambiental e engenharia civil. Professora, seja muito bem-vinda aqui ao Passando a Limpo. Eu vi uma manchete, que a manchete é assim, quando aconteceram os fortes ventos, o vendaval, que chamam de vendaval turbinado, que atingiu o Rio e São Paulo, deixou milhares de pessoas sem energia, pessoas morreram, inclusive, nesse vendaval, árvore caindo, tudo. E aí eu vi uma manchete que era assim, o vendaval que atingiu o Rio e São Paulo é a ponta do dedo do longo braço do El Niño. E a primeira coisa, quando eu vi as imagens dos vendavais e tudo, eu fiquei pensando, se isso é a ponta do dedo, imagina quando chegar no ombro. Afinal, isso é o início do El Niño, realmente?
2: Na realidade, a gente teve um evento chamado rajada de, né, vento de rajada, que não é um evento muito comum, é uma coisa um pouco atípica. Quando você acaba tendo uma frente fria, também se entrando em contato com áreas mais úmidas, ventos mais úmidos, especialmente vindo da Amazônia. Então, sem dúvida, a gente teve um evento extremo. De um lado, a gente tem as mudanças climáticas que farão com que eventos extremos aconteçam com maior frequência e mais concentrados. Então, digamos, rajadas de vento a gente sempre tem, só que agora a gente está tendo, e a gente teve rajadas de vento que chegaram a quase 100 km por hora. Então, isso significa um vento extremamente forte e que provoca danos severos, e todo mundo assistiu isso. Mas, para além disso, a gente acaba tendo toda uma sequência, há uma previsão de toda uma sequência de eventos extremos, e como a gente está num país continental, sul e sudeste terá uma feição de maior quantidade, tanto de vendavais quanto de chuvas intensas, precipitações que vão estar mais concentradas, e essas precipitações também terão a questão da presença do granizo mais concentrado. Antigamente a gente via a questão do granizo numa região, agora a gente deve ver mais concentrado, mas a depender da região, Igor, a gente vai ter uma feição diferente nesse período até janeiro, fevereiro do próximo ano.
0: E no Nordeste, professora, o que é que a gente pode esperar? No Nordeste, se fala muito, né, em seca, a seca muito grande no Nordeste e tudo. É seca, é chuva? O que é que a gente deve esperar nos próximos dias, nas próximas semanas e meses aí com o El Niño?
2: Pois é, perguntas muito bem, porque sul e sudeste a precipitação será acima da média, a temperatura média ficará um pouquinho abaixo, é uma anomalia. E aí tem um foco muito regional, muito localizado. Quando a gente faz o deslocamento para norte e nordeste, a gente tem o quadro exatamente oposto. A gente vai ter uma previsão, a gente tem a previsão agora de uma diminuição severa da precipitação, significa que a gente vai ter um aumento do período de seca, vai diminuir muito a questão da precipitação, mas vai aumentar a temperatura. Então, este verão será ainda mais quente E aí, quando a gente se desloca para o centro-oeste, e lembrando que o centro-oeste é o celeiro desse país, que a gente tem uma grande produção de grãos.

0: grãos, especialmente de soja, e a presença maciça de gado. Ali há uma certa, como se fosse um mix desses dois sistemas. Então haverá períodos mais prolongados de estiagem e chuvas mais severas, mais concentradas. Então é quase um completo desarranjo de todo o sistema, caso não aconteça nenhum outro fenômeno para apaziguar um pouco isso. Lembrando que El Niño é algo que acontece de forma cíclica. O que a gente está assistindo é um hiper-El Niño, um super-El Niño, quer dizer, na realidade, um aquecimento anômalo das águas do Pacífico, que vão gerar problemas em todo o globo, e isso acaba sendo potencializado com as mudanças climáticas. Então, estamos começando a ver o efeito das mudanças climáticas junto com o Super El Niño.
1: A gente está conversando com a professora Soraya Eldeyer, que é pesquisadora na área de gestão ambiental, professora da Universidade Federal Rural de Pernambuco. Maurício Garcia.
2: Bom dia, professora Soraya. Eu queria ampliar um pouquinho, trazer um pouco aqui para Pernambuco, para a gente poder entender um pouco, mas tirar um pouquinho o foco do El Niño, tentar falar um pouquinho também de desmatamento. Eu moro aqui em aldeia e eu tenho uma preocupação muito grande. Como é que está esse resquício, esse finalzinho de Mata Atlântica que a gente tem aqui em Pernambuco? Como é que está o cuidado disso? Como é que está a questão do desmatamento, especificamente em Pernambuco, de Mata Atlântica? A gente ouve sempre falar muito de monitoramento do Brasil, na Amazônia e tal. Eu queria saber especificamente aqui para nós, pernambucanos, e principalmente com relação à Mata Atlântica aqui na região de Aldeia.
1: E aproveitando
0: Ok, você tem um
1: também,
0: mapa, uma área.
1: professora, só aproveitando também, qual é o impacto desse desmatamento para esse El Niño turbinado também, se tem algum impacto?
0: Ok. São duas coisas que acontecem juntas, mas veja, o El Niño, ele não tem uma correlação direta com uma questão pontual, que é o desmatamento, especialmente da APA, Aldeia Beberibe, né? Então, são coisas que acabam se somando, mas não há uma influência direta do Super El Niño, que é uma questão meteorológica de maior densidade, de maior volume, com essa questão. Mas, Maurício, você pergunta muito bem. A gente tem uma sorte de ter um certo cordão verde na área metropolitana do Recife. E a APA Beberibe, né, Aldeia Beberibe, faz parte desse sistema. E esta APA tem uma importância muito particular na questão de biodiversidade. Há uma sequência de animais e plantas que estão lá e que tem uma riqueza muito ecológica, muito importante. Uma segunda questão são os recursos hídricos, porque nós temos uma série de recursos hídricos que nascem e que são preservados por essa mata. E a questão do clima, a gente tem um resfriamento da região metropolitana também, em boa medida, pela presença de árvores, e esse cinturão auxilia bastante. E você toca num assunto que me é muito caro, que é a grande discussão que a gente ainda continua batendo, rezando que haja assim um milagre para a escola de sargento ser deslocada dessa região, porque não faz o menor sentido a gente, num país que defende a biodiversidade, que chega na ONU defendendo que a gente acabou de ter a COP aqui, e aí você tem, a nível estadual, a gente ter um desmatamento de 144 hectares, que significa mais de 200 mil árvores. Isso é um arvoricídio, isso é um absurdo. Então, por que não deslocar isso para regiões do semiárido, especialmente tantos e tantos municípios que vivem exclusivamente do FPM, que é o Fundo de Participação dos Municípios. Quer dizer, ele, de forma endógena, não gera recursos. E aí, na hora que você deslocasse essa escola de sargento para algum município, mesmo que seja perto, mesmo que seja na zona da mata, norte ou sul, ou um pouquinho entrando no Agreste, isso seria muito bom para o município, para o estado, especialmente para toda a região metropolitana. Lembrando que 47% dos votos estão na região metropolitana. Então, você que mora na região metropolitana, abra seu olho, porque daqui a pouquinho a gente tem eleição e aquele candidato que não está falando em proteger meio ambiente, ele está contra você, sua família, seus netos e a qualidade ambiental da sua vida, da sua temperatura e da água. Agora,
1: professora.
0: isso tudo, a gente tem formas de minimizar a questão do

0: caminho. E é o que a gente chama de soluções baseadas na natureza, SBN. Então, as soluções baseadas na natureza reconhecem os 4 bilhões de anos de desenvolvimento desse planeta e que várias espécies e ecossistemas acabam gerando uma forma de lidar com eventos extremos, eventos climáticos. Então, eu posso chamar a atenção o jardim infiltrante que está ali na Praça Caiara, que é extremamente relevante, tanto para a limpeza da água do Riacho do Caboclo, como também para a questão paisagística e de biodiversidade. Então, quanto mais a gente olhar para a natureza, quanto mais a gente entender a questão de cidades esponja, melhorar a cobertura vegetal das cidades, melhor para quem vive, tanto animais quanto plantas.
1: Professora, tem muita gente perguntando aqui, tá, os ouvintes estão preocupados com o El Niño. Tem muita gente preocupada com o El Niño. E o Moisés Júnior está perguntando aqui o tempo de duração do fenômeno. Ele quer saber o tempo de duração do fenômeno, se é rápido, se demora, se tem como mensurar isso ou não.
0: Olha, nós temos duas agências que estão monitorando isso. O NOAA, que é uma agência internacional, mas sediada nos Estados Unidos, e o IMEP, que é brasileiro. Ambos seguem o mesmo caminho, dizendo que há 100% de certeza, não há dúvida, de que a gente caminha para um El Niño, mas 81% de possibilidade da gente ter um super El Niño. Então, ainda há a possibilidade de entrar outros eventos que minimizem, tipo Laninha ou qualquer outro evento, porque clima é uma questão complexa. Então, não é uma questão linear, não, é uma questão complexa. Do outro lado, a gente precisa entender que, por ser um fenômeno, ele segue uma curva normal e a gente está no início desta curva. O pico dessa curva deve ser em meados de outubro, novembro, meados de dezembro. Então, o aquecimento máximo que a gente prevê do Pacífico vai acontecer nesse trecho, entre meados de outubro e meados de dezembro. A repercussão disso não é imediata, quer dizer, aqueceu lá, aconteceu aqui, não. Existe um tempo que a própria atmosfera vai respondendo e os eventos climáticos vão se formando. Então, espera-se que desde junho, meados de junho, entrando certamente em julho, a gente começa a ver repercussões. E isso deve se prolongar até janeiro, fevereiro. Isso não significa, uma amiga minha almoçando comigo me perguntou, Igor, Soraya, a gente vai morrer? Eu digo, bom, morrer todo mundo vai. Não, mas vai morrer por causa do Super El Niño? Não. Não, não é isto que a gente está discutindo. A gente está discutindo que serão eventos climáticos extremos, que o Brasil, desde 2009, tem política em relação a mudanças climáticas e que os estados deveriam ter feito seus planos de monitoramento e mitigação de mudanças climáticas. Qual a nossa surpresa? O Brasil todinho, só 4 estados fizeram. Pernambuco fez o seu dever de casa. E dos municípios, só 154 municípios fizeram. Isso é um absurdo. Quer dizer, os gestores estaduais e municipais têm por obrigação defender a vida de quem mora nos municípios e no estado. Então, é necessário que se faça. Por que não se fez? A gente tem um problema financeiro, apesar do governo federal disponibilizar algum recurso, mas a gente tem um problema muito maior, que é a questão de técnicos habilitados para esse tipo de serviço. E aí eu faço um chamamento. A Universidade Federal Rural de Pernambuco tem graduação, mestrado e doutorado em engenharia ambiental. E nós estamos habilitados a preparar pessoas para esse fim. Então, você que tem interesse na área ambiental, venha para ser estudante também da universidade e ajudar a sociedade a formar uma sociedade mais sustentável. E para agora, eu recomendaria que os municípios e os estados encostassem nas universidades. Porque, por mais que você ache complicado estudar numa universidade, mas lá estão pessoas que fizeram doutorado. Quer dizer, a gente passou quantos anos e continua se estudando. Então, nós somos servidores públicos a serviço da própria sociedade. Então, por favor, gestores municipais, cheguem perto da universidade, vamos trabalhar juntos e vamos preparar cada vez mais nossos municípios para o enfrentamento.

0: enfrentamento desses problemas climáticos extremos que estão se aproximando.
1: Soraya Eldeia é pesquisadora na área de gestão ambiental e professora da UFRPE. Romualdo de Souza.
2: Professora, como vai a senhora? Tudo bem? Bom dia. Professora, quais são as evidências que os seus estudos apontam para a falta de recursos? Agora mesmo, nesta semana, professora, o presidente Lula disse que tem 1 bilhão e 300 milhões de reais para investir em programas que tratem da questão ambiental, desde a preservação até esses estudos acadêmicos, mesmo a gente sabendo que houve uma redução profunda no número de bolsas destinadas a essas pesquisas. Mas as suas evidências, professoras, a senhora acha que, com mais recurso federal, os estados e municípios poderão também investir nesses programas?
0: Veja, você traz uma questão muito interessante em relação a recursos. Se a gente olha a distribuição de recursos no país em ciência e tecnologia, todo edital, e ainda bem que a gente está sentado, ninguém vai cair, todo edital sai com uma ressalva, dizendo que 30% daqueles recursos devem ser alocados para Norte e Nordeste. E isso é justificado, já há 30 anos segue essa lógica, dizendo que é para tentar equalizar. Vamos fazer uma conta simples? Se querem 30% Norte e Nordeste, 70% vai para onde mesmo? Se a gente olha os recursos que são alocados apenas para as universidades que estão em São Paulo, significa mais de 35% dos recursos federais. Então, veja, isso é uma anomalia do sistema e faz muito tempo que isso se fala. Quando Eduardo Campos era ministro de Ciência e Tecnologia, e aqui a gente tinha um governador, que era Jarbas Vasconcelos, nós fizemos uma reunião juntando todos os governadores, todos os reitores, para sair com uma proposta de equalização. E qual era a nossa proposta? 70% do dinheiro de Ciência e Tecnologia ser alocado para Norte e Nordeste. E 30% para o restante. Desse jeito a gente equaliza. Então, há recursos sim, mas os recursos são centralizados, porque em boa medida o barema, a forma que se analisa, está muito mais linkada com as universidades do Sul e Sudeste. Este é um problema. A segunda questão é que os municípios não têm pessoal técnico plenamente habilitado. Todos os municípios não têm. E não têm, tudo é razões. Primeiro que a gente não tem técnico à disposição e depois que a gente não tem recursos dentro do município para fixar esse técnico. Essa segunda questão pode ser resolvida através de consórcio. Então, Pernambuco vem desenvolvendo uma sequência de consórcios, principalmente para resíduos sólidos, para que você tenha poucos técnicos trabalhando em vários municípios. Então, a gente precisa melhorar a gestão. A terceira questão é a leitura de você que está nos ouvindo. Se você vota numa criatura que não está nem um pouco preocupada em meio ambiente, você acha mesmo que ele vai gastar o tempo dele nisso? Não vai. Então, também cai no seu colo esta conta. E uma quarta questão que Pernambuco despontou há muito tempo é a questão de políticas públicas. Eu preciso chamar a atenção que Pernambuco foi o primeiro estado a fazer a sua política estadual de resíduos sólidos, 10 anos antes da política nacional. Então, em termos de políticas públicas, Pernambuco sempre foi muito bem estruturado. A questão agora é como é que a gente consegue operacionalizar isso com um braço técnico, administrativo e financeiro. Ou você conjuga tudo isso junto, ou mesmo tendo recursos lá no governo federal, aqui os municípios não terão a capacidade de captar esses recursos por falta de visão administrativa, gerencial e técnica. Então, é uma conjunção de questões que a gente precisa resolver para que o Norte e o Nordeste dê um passo em relação ao desenvolvimento sustentável. Não é só recursos, mas é também uma conjunção de outras questões. E você que nos ouve, vote direito, por favor, porque isso depende do meu futuro e do seu futuro.
1: Professora, além de votar, o que é que as pessoas... Existe alguma coisa que as pessoas podem fazer agora para esse super El Niño? Tem muita gente em casa agora pensando assim, tá, mas o que é que eu faço então? Eu devo... Eu vou comprar mais protetor solar, eu vou beber mais água, eu vou sair correndo doido, eu faço o quê? O que é que as pessoas podem fazer realmente nesse período agora? O que é que a senhora...

0: orientaria?
1: Bem, a gente tem uma situação muito mais confortável em Pernambuco, porque a gente tem uma sala de situação com monitoramento 24 horas e temos toda uma estrutura de atendimento emergencial. Então, isso é muito positivo. A gente fala na região metropolitana, a gente está falando muito mais de alagamentos e inundações. Quando a gente vai para a Grécia, Sertão, é muito mais a questão da seca. Então, em termos de estrutura administrativa gerencial para o governo do estado, estamos ok. Vamos olhar o município. A segunda questão que é necessário, você na hora que vai no supermercado consumir, use a sua inteligência ambiental. Não vá só pelo mais barato. Então, se você compra alguma coisa que tem transgênico, se você compra algo que está numa embalagem que não é reciclável, você não está favorecendo o meio ambiente. Uma terceira coisa, e isso eu faço há muito tempo, viu? Eu coloco sempre banana e mamão na minha janela, porque eu compreendo que onde eu moro existe uma floresta e que os animais que estão aqui perderam essa floresta, eu ganhei uma casa, eles perderam o alimento. Então, eu busco também auxiliar a biodiversidade e lhe digo, Igor, todo dia eu recebo 30, 40 passarinhos aqui na minha janela, é uma festa. Interessante que todo mundo no prédio elogia e eu respondo, por que você não bota também na sua comida na sua casa? Porque o passarinho também vai lhe visitar. Então, vamos olhar qual é a biodiversidade que está perto da gente, para a gente favorecer. Uma quarta coisa, plante árvores. Se na sua rua não tem árvores, e veja aí aqui em Recife, lá naquele app Conecta Recife, se você disser qual é a sua rua, ele vai dizer qual é a árvore melhor para você plantar e há esta árvore disponível para você, a própria prefeitura disponibiliza. Há vários municípios que também têm sementeira que disponibilizam muda. Então plante uma árvore para você, para os seus filhos e netos e vamos olhar muito bem o nosso dia a dia, usar água com consciência. Ontem teve a FIEP ambiental e eu tratei, por sinal, essa semana eu venho tratando dessa questão por muito tempo, o uso de inteligência artificial. Todo mundo está achando muito interessante entrar lá, bater papo. Eu tenho um filho que vive me dizendo, mãe, eu estou batendo papo com o ChatGPT, acho interessante. Eu disse a ele, use o cloud. Aí ele agora começou a gerenciar boa parte da empresa dele através do cloud. Mas use de forma responsável, porque na hora que você faz uma pergunta para o Google, ele gasta 0,0003 litros. Mas quando você faz uma pergunta para o ChatGPT, para o Gemini ou qualquer outro, não estou nem falando do Cloud, que é muito mais complexo, ele vai usar de 20 a 50 vezes mais água e energia. E aí, de repente, eu vou abrir a minha torneira e não vou encontrar água. Por quê? Porque os data centers do mundo estão sugando cerca de 10% da água do planeta para resfriamento. Mas quem é o culpado disso? Somos nós que estamos usando a inteligência artificial de forma muito leviana. Então, eu acho que o seu dia a dia, você deve olhar com muita sinceridade e dizer o que é que eu como, o que é que eu uso, quantas vezes eu compro. Aquela roupa, antigamente, quando tinha um rasgão, qualquer coisa, a gente levava para a costureira. Hoje em dia, e isso foi uma pesquisa que eu li ontem, é muito mais fácil chegar e comprar outra roupa do que ir atrás de uma costureira. Então, eu acho que a gente tem que começar a valorizar o nosso dinheiro, porque o nosso dinheiro reflete o nosso tempo. O dinheiro não nasce em árvore. É o seu tempo dedicado a alguma atividade que se reflete em dinheiro. Dinheiro, por si, não tem valor, né? Na realidade, ele reflete quase uma moeda de troca, é um escambo. E aí você precisa valorizar o seu tempo, meu amigo. Vamos gastar direitinho o nosso dinheiro e o nosso tempo para que a gente tenha um meio ambiente cada vez mais sustentável. E mais do que isso, continuar a assistir aqui a Rádio Jornal, que é extremamente comprometida com as questões de sustentabilidade e qualidade de vida.
0: Muito bem. Professora, obrigado. Soraya Aldeia, conversando com a gente, pesquisadora da UFRPE, professora da UFRPE também. Muito obrigado e volto sempre aqui ao Passando a Limpo.
1: Muito obrigada pela oportunidade. A Universidade Federal Rural se sente honrada por esse espaço.
0: Muito obrigado. Vamos seguindo aqui, porque agora, chegando já ao finzinho do programa aqui, é hora do Passando a Dica. Vamos lá.
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1: A gente... Vamos aqui começar por... Deixa eu ver. Fernando Castilho. Fernando Castilho começa.
2: Olha, eu tenho uma sugestão. Já que a gente estava falando de Minas, Cleitinho e outrosinhos da vida, é um livro que foi lançado essa semana dos professores Lucas Berlanza e Antônio Claret Júnior sobre Juscelino, uma crítica ao desenvolvimentismo. É um trabalho profundo, bem interessante, que fala algumas questões do seguinte. Esse discurso que a gente tem de que Juscelino revolucionou o Brasil, né, e que fez 5 anos em 5, como é que foi isso na economia? O que é que nos trouxe? Aonde esse legado de Juscelino nos trouxe? Fica aqui a dica. Juscelino, uma crítica ao desenvolvimentismo, de Lucas Berlanza e Antônio Claret Júnior.
1: Rapaz, muito bom. Uma crítica ao desenvolvimentismo.
2: Desenvolvimentismo, é. Juscelino, uma crítica. É uma reflexão sobre o trabalho de Juscelino à luz do que ficou de legado mesmo para o país.
1: Se você falar de Juscelino, eu estou aqui em Brasília. Se você falar aqui de Juscelino em Brasília, você é expulso da cidade. Mas eu tenho algumas críticas também ao Juscelino. É melhor nem dizer. Deixa eu... Romualdo de Souza, sua vez, Romualdo.
3: Uma série argentina. Meu querido zelador, com o humorista Guillermo Francella. É realmente maravilhosa a vida no dia a dia num prédio em que o zelador toma conta de tudo, do prédio, dos apartamentos e da vida de cada um dos moradores. Meu querido zelador é a dica para este fim de semana de uma série argentina que faz muito sucesso e na trilha sonora tem música de Ivan Lins.
1: Coisa boa. Deixa eu trazer aqui as dicas que vieram dos nossos ouvintes. A Luana Aguiar está indicando o livro O Sol é para Todos. A história se passa na cidade fictícia de Maycomb, no Alabama. O livro narra o racismo, a injustiça social e a perda da inocência infantil na década de 30, no sul dos Estados Unidos, de 1930. Está aí então a dica da Luana Aguiar, indicando O Sol é para Todos. Paulo Cordeiro recomenda o filme As Ovelhas Detetives. Quando seu amado dono é encontrado morto sob circunstâncias estranhas, um rebanho de ovelhas conclui que precisa resolver o assassinato por conta própria, mesmo que isso signifique deixar o pasto pela primeira vez. Está aí, então, As Ovelhas Detetives é um filme indicado aí pelo Paulo Cordeiro. E a gente tem as nossas, aqui a Natália Ribeiro, que deixou uma dica para a gente também, logo cedo já deixou a nossa dica aqui, que é o Noel Rosa, Um Espírito Circulante. É um documentário, tá? Um documentário que a Natália disse que é belíssimo, falando sobre a influência do Noel Rosa e como ele ainda está presente na cidade do Rio de Janeiro. Um documentário, Noel Rosa, Um Espírito Circulante. Eliane Cantanhede trouxe também uma dica aqui pra gente, que é a seguinte: é uma série norueguesa, Absolvido é o nome da série, Absolvido, uma série norueguesa que está no streaming, dica da Eliane Cantanhede. Maurício Garcia, sua dica.
4: Antes da minha dica, só complementando a de Romualdo, essa série do Zelador é fantástica. E eu soube hoje que vai ter uma versão, viu, Romualdo? Vai ter uma versão brasileira dessa série que se passa no Rio de Janeiro, né, no bairro ali de Leblon, Copacabana. Vai ser muito interessante. Acho que é uma série fantástica. Eu já vi as 4 temporadas, é muito boa mesmo. Boa dica. A minha dica de hoje vai ser, se puxando um pouquinho a brasa para minha sardinha, é esse livro aqui, né, Para Que Serve a Sociologia, aí, do Zygmunt Bauman. Agora sim, Zygmunt Bauman, Para Que Serve a Sociologia, e é uma pergunta, e ele tenta explicar, e em linhas gerais ele explica que é questionar sempre o senso comum da nossa vida cotidiana. Esse é o papel do sociólogo, e a gente tem muito a ganhar se a gente pensar sobre o que acontece com a gente. E aqui um manualzinho, um pequeno manualzinho de um grande sociólogo, Zygmunt Bauman, Para Que Serve a Sociologia, que eu recomendo para esse final de semana.
1: Eu vou fazer o seguinte, então, Maurício. Eu nem tinha dica para hoje, mas você falou no Bauman, e eu gosto muito do Bauman. É um dos filósofos que eu mais... Filósofo, sociólogo que eu mais gosto, assim, que eu leio muito. E tem um livro dele maravilhoso,

0: sobre imigrantes, que chama-se Estranhos à Nossa Porta. Estranhos à Nossa Porta. É um livro maravilhoso, bem pequenininho, então fácil de ler. É Estranhos à Nossa Porta, do Zygmunt Bauman, e fala sobre o pavor gerado pelas migrações em massa e a desumanização dos refugiados na Europa. Faz a gente refletir sobre muita coisa, o Bauman. Muito bom esse livro. Então, Estranhos à Nossa Porta, vou aproveitar aí a dica do Maurício para falar também sobre o Bauman. Tá certo? Encerramos, então? Obrigado. Romualdo de Souza, Fernando Castilho, Maurício Garcia, muito obrigado a você que nos acompanhou até agora aqui no Passando a Limpo. Lembrando que a produção do Passando a Limpo é de Evandro Chaves e Avanildo Cerqueira. Desculpa, trabalhos técnicos. Produção também, que eles ajudam com tudo também. Evandro Chaves e Avanildo Cerqueira nos trabalhos técnicos e a produção do João Carneiro e do Max Augusto nesse programa de hoje. Um bom fim de semana para você, fim de semana de muitas convenções. Segunda-feira a gente está aqui para falar sobre as convenções, 8 da manhã. Tchau, tchau.
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2: 4:26.
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2: Começando o consultório do Rádio Livre, hoje a gente falando sobre demência, como prevenir. A Organização Mundial da Saúde atualizou as diretrizes e afirma que até 45% dos casos de demência podem ser prevenidos ou adiados. Mas quais são os hábitos que realmente fazem a diferença? Para nos orientar sobre esse assunto, recebemos o geriatra Lucas Gomes de Andrade. Ele é formado nas obras sociais de Irmã Dulce e é titulado pela Associação Médica Brasileira e pela Sociedade Brasileira de Geriatria e Gerontologia. Atualmente é diretor da Sociedade Brasileira de Geriatria e Gerontologia e atua como médico preceptor do Programa de Residência Médica no Real Hospital Português, Hospital Oswaldo Cruz e Hospital da Pessoa Idosa. Dr. Lucas, obrigado pela presença aqui no consultório hoje.
3: Eu que agradeço o convite, é uma satisfação participar desse bate-papo.
2: Bom, temos também o neurologista e neurocirurgião João Gabriel Ribeiro Gomes, membro titular da Sociedade Brasileira de Neurocirurgia e tem aprimoramento em neurocirurgia funcional e radiocirurgia estereotáxica pelo HCCOR de São Paulo. Atua no Real Hospital Português, no Instituto de Neurologia e Neurocirurgia de Pernambuco e é neurocirurgião do Hospital Esperança. É diretor do Lopes e Gomes Neurocentro Adulto e Pediátrico e membro do grupo Neurosapiens. Dr. João Gabriel, obrigado pela presença no consultório.
4: Muito obrigado pela presença. Vai ser um prazer estar aqui com vocês hoje.
2: E temos mais uma participação ilustre, a sua, através do nosso WhatsApp. Eu não me canso de convidar. 991-47-8520, para você fazer a sua pergunta, para você também trazer uma experiência que você viveu envolvendo casos de demência, né? Tem alguém da família? Então você pode participar com a gente. 991-47-8520. E aí, doutor Lucas, eu vou lá para o iniciozinho da nossa fala sobre essas diretrizes atualizadas da Organização Mundial da Saúde, dando conta de que 45% dos casos de

0: demência podem ser prevenidos ou adiados? A gente tinha a ideia que casos de demência, eles vinham, né, ou poderiam acontecer em pessoas numa idade mais avançada, e era algo que não tinha como prevenir e muito menos reverter. E aí a gente tem essa atualização dizendo que em 45% dos casos eles podem sim ser prevenidos, inclusive. Então aí a gente pode dizer que tem uma excelente notícia.
1: É, com certeza, né? Boa tarde aos ouvintes. Esse documento da Organização Mundial de Saúde, ela trouxe essa atualização, né? De que esses casos eles podem ser prevenidos ao longo do tempo, ou seja, diminuir a carga de doença ou aquelas situações que podem acumular prejuízos para a saúde neurológica, né? Então, distinguindo um pouquinho do que a gente costuma ver, como você falou, de já ver o paciente com demência ou aquelas pessoas com situações de risco sem condições de melhorar isso, né? Então, sim, a gente hoje consegue trabalhar precocemente ou em situações de idade mais avançada com aqueles fatores de risco para desenvolvimento da demência. Por exemplo, um deles é o tabagismo, né? Se a gente para de fumar, a gente tem ganhos, benefícios a partir do momento que você cessa o tabagismo. Isso diminui a inflamação na circulação, melhora a chegada de oxigênio, nutrientes ao cérebro, o que favorece a uma saúde neurológica, mental melhor, não é?
0: Uhum.
1: Então, isso é importante.
0: Dr. João Gabriel, a gente todas as vezes que fala sobre demência, é muito comum a gente emendar dizendo, ou emendar falando sobre Alzheimer. Parece que é, vamos dizer assim, a mais popular, né? O caso mais popular. Mas não se resume a isso. Então, quando a gente fala de demência, aí, falando de uma forma geral, é de que a gente está falando especificamente?
2: Perfeito. Então, o que é demência? Demência, a grosso modo, seria a diminuição da cognição ao longo do tempo. Então, a partir do momento que eu tenho um prejuízo cognitivo, ou seja, eu tenho um déficit de memória, alteração de comportamento, dificuldade executiva e entre outras funções cerebrais, a gente pode chamar de demência a partir do momento que chega a um determinado estágio. Estima-se, pelo mesmo documento do OMS, que em torno de 57 milhões de pessoas com demência no mundo, né, com a incidência de 10 milhões por ano. Desses, 60 a 70% são relacionados à doença de Alzheimer. É importante a gente lembrar que existem outras demências: demência vascular, demência frontotemporal, demência associada à doença de Parkinson. Então, existem várias demências, onde a demência principal é a demência de Alzheimer. Então, é importante lembrar, e eu queria deixar bem claro, a partir do momento que a gente fala de prevenção, a gente vê muitos pacientes com 60, 70 anos querendo prevenir quando chegam aos 70 anos. Mas, na verdade, a fase de prevenção é a partir do hoje. Então, é aquilo que o paciente está fazendo desde a adolescência e adulto jovem, que vai influenciar na capacidade dele de desenvolver ou não um quadro demencial quando adulto.
0: E até porque, quando a pessoa tem os primeiros sinais, a gente pode dizer que o quadro demencial já está instalado. Então, falar em prevenção é algo que a gente tem que cuidar, e cuidar sempre e muito, muito antes de chegar aquele período em que a gente pode estar sujeito a isso, né?
2: Exatamente. Então, lembrando que os quadros demenciais, sobre raras exceções, eles se instalam de forma progressiva e rápida. São casos mais lentos. Então, existem estágios que a gente chama de pré-demencial, seria o que a gente chama de comprometimento cognitivo leve. Esse comprometimento cognitivo, ele é um estágio onde você tem uma diminuição da cognição, mas ainda você não chega a fechar um critério para uma demência. E ele pode evoluir ou não para um quadro demencial. Então, a partir do momento que a gente começa a detectar que há problemas no funcionamento do cérebro, é importante procurar ajuda médica. Para quê? Porque para se diagnosticar,

0: diagnosticar antes e já tentar reverter tudo aquilo que a gente pode, né, em termos de hábitos de vida, controle de pressão, de diabetes e etc.
1: É, tem um dado importante, assim, João trouxe essa precisão, né, da quantidade de gente no mundo que tem Alzheimer, mas é mais impressionante ainda a quantidade das pessoas que ainda não foram diagnosticadas com a doença, não é? Que estão na fase que a gente chama assim pré-clínica, ou seja, que antes de apresentar sintomas mais importantes, não é? Ou que passam desapercebidos porque existem mitos, não é, que são criados, como por exemplo, que é comum no envelhecimento, é normal o envelhecimento, a pessoa está com esquecimento. Então isso passa batido e a pessoa vai perceber, a família vai perceber quando ele tem dificuldade na realização das atividades do dia a dia. Não consegue pagar a conta porque não consegue fazer o troco, né? Se perde na medicação, não consegue tomar a medicação correta. Então a gente precisa realmente atacar previamente os fatores de risco, ou seja, mitigar ou reduzir os danos, né, e aumentar a reserva cognitiva. Então, aí entram várias formas de a gente fazer, não é? Então, o importante é tentar entender que a queixa de memória é uma queixa que precisa ser valorizada e que a gente precisa, ao longo da vida, melhorar os hábitos de vida, mas também tem um outro mito, né? Muita gente acha que quando a gente chega a uma idade mais avançada, não há o que fazer em relação à prevenção. A gente tem estudos, né, alguns estudos mostram que você mudar hábitos de vida na meia-idade, por exemplo, tem um impacto muito grande na saúde no futuro, né? Pegando de novo o exemplo do tabagismo, né, se você para de fumar, imediatamente você, em pouco tempo, você melhora da tosse, você diminui as idas frequentes à unidade hospitalar, não é? Ganha qualidade de vida, mesmo parando aos 70, 80 anos, o cigarro, entendeu? Então, como o João puxou, ou como você falou, quais são esses hábitos, né, que a gente pode ou estar desde sempre tendo esses hábitos ou começar a modificar, né? Então, alimentação, que a gente pode diminuir a comida industrializada, melhorar uma nutrição com verduras, com frutas, com leguminosas, com castanhas, né? Então, que a gente chama
0: Mediterrânea.
1: de mediterrânea, dieta mediterrânea, não é? Então, são hábitos que a gente pode mudar, se não todos, né, que eu acho que é difícil mudar todos, mas trabalhar de forma multifocal, não é? Aquilo que aquela pessoa pode mudar. Então, ela tem que ser uma estratégia multifocal, direcionada, personalizada para a pessoa que mora em locais diferentes, mora num local mais poluído e outro não, né? Ou que tem acesso à saúde e o outro não, né? Então a gente tem que personalizar o cuidado.
2: Bom, a gente vai fazer o intervalo e a gente já sai desse bloco com esse conhecimento adquirido e que é uma boa notícia sobre essa questão de casos de demência, veja, 45% podem ser prevenidos ou adiados. E aí fica a nossa questão aqui que foi colocada e os médicos estão nos orientando que a gente. Os hábitos que a gente tem de vida, eles vão dizer muito sobre como vai ser a nossa velhice, né? Então, é para já, independente da sua idade, inclusive, tá certo? Não, mas agora eu já estou numa idade avançada, não tem problema. Você pode começar agora. E isso aí já está valendo, isso aí já vai trazer benefícios para você. Vamos para o intervalo e daqui a pouquinho a gente volta.
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2: Consultório do Rádio Livre, hoje falando sobre demência. E aí eu vou bater muito nessa tecla porque notícia boa a gente fica repetindo. A Organização Mundial da Saúde atualizou as diretrizes e afirma que até 45% dos casos de demência podem ser prevenidos ou podem ser adiados. Agora, nisso tudo tem uma coisa importante que a gente não pode perder de vista. É procurar o médico. Sempre, sempre procurar o médico. Se cuidar, fazer check-ups. Então,

0: Nos orientando hoje sobre esse assunto, temos o geriatra Lucas Gomes de Andrade e também o neurocirurgião João Gabriel Ribeiro Gomes. Temos participações dos ouvintes já mandando mensagens de áudio e a gente está aqui esperando ainda você. Tem alguma dúvida? Você tem alguma experiência que você possa trazer para o programa de hoje? É só participar. Vamos ouvir.
1: Boa tarde, Rádio Jornal. Boa tarde, Tony Araújo. Boa tarde, doutores. Me chamo Braulio, do bairro de Fundão. Se completar 60 anos agora, aí, 22 de setembro, se Deus quiser. Porém, tem situações que meu filho disse, olha, tu já está começando a esquecer as coisas. Coisa simples, né? Como a gente trabalha de pintura, tratou uma... serviço que a gente fez, ele perguntou onde era, eu disse, não estou lembrado não, porque é muita obra, né? E teve uma vez que eu estava com óculos na testa, não, no rosto, foi na testa e procurando o óculos. Dois sinais, né? E outros sinais simples, que às vezes eu... rapaz, eu botei, ah, já sei onde está, e assim vai, né? Se é um sinal ou não. Obrigado, boa tarde.
0: Tá certo então, amigo. Obrigado pela participação, doutor Lucas. Esses esquecimentos que às vezes acontecem, eu acho que até comigo acontece também. Necessariamente, eles não são sinais de alerta no que diz respeito à demência.
2: Não, a queixa de memória precisa ser valorizada, não é? Chama um pouco a atenção quando ele fala que esqueceu o óculos, não tinha colocado o óculos. Isso pode ser, por exemplo, desatenção, não é? A pessoa está trabalhando, está ali com 10 coisas na cabeça para resolver, mantendo muita atenção no serviço de pedreiro, e aí a coisa passa a batida, né? Mesma coisa a gente chegar aqui, não ter atenção, colocar o meu óculos do lado, eu posso esquecer porque estou conversando com vocês onde é que eu coloquei o óculos. Mas a queixa, ela precisa ser valorizada e precisa ser avaliada de forma precoce, né, por um médico, né, médicos generalistas ou especialistas como um neurologista, um geriatra, um psiquiatra, né, em busca de... mais detalhes dessa queixa e se essa queixa tem impacto no dia a dia da pessoa. A gente tem que tentar entender se ela tem depressão, se ela tem ansiedade, se ela tem algum histórico de doença que possa ter levado a uma lesão neurológica, né? Ou situações que são reversíveis, né? A gente pede nos exames de sangue, por exemplo, função da tireoide, a gente pede algumas vitaminas que são importantes para manutenção da cognição e são reversíveis. Então, o primeiro passo é valorizar a queixa, procurar seu médico, que a partir daí a gente vai fazer uma busca, não é, João?
3: Perfeito, perfeito. Concordo plenamente com o que o Lucas disse, né? É natural. O ser humano, ele não consegue lembrar de tudo. Então, em algum momento da fase, em qualquer idade, você vai esquecer onde é que você colocou algo, você vai esquecer onde é que você ia fazer. Isso é normal. Isso acontece desde criança até o idoso. Agora, a partir do momento que há um impacto na vida do paciente, onde ele está tendo problema no trabalho, está tendo problema em casa, está tendo problema em fazer pagamentos, começa a ter prejuízo, aí é a diferença entre aqueles esquecimentos normais e o esquecimento de algo que é realmente preocupante. E lembrando, se tem uma queixa, o ideal, procura um médico. Ele vai te ouvir, vai pedir alguns exames, como o Lucas disse, e isso aí pode ser fundamental ou para um diagnóstico precoce ou pelo menos para essas orientações que a gente está dando hoje, que são orientações gerais de hábitos de vida.
0: Aliás, doutor Lucas, é até importante isso que o senhor traz, né? Que os senhores estão trazendo sobre a questão de valorizar esses episódios de esquecimento. Porque muitas vezes, inclusive, a gente vai fazer o check-up, né? E esse talvez seja um bom momento para falar sobre isso, né? Uhum. E na hora ali do check-up, e o médico normalmente, o clínico geral, vai pedir vários exames e a pessoa relatar. Dizer, olha, inclusive eu queria aproveitar para dizer que estou tendo alguns episódios de esquecimento, estou preocupado com isso, pode não ser nada, mas eu queria que o senhor me encaminhasse para um médico que seja especialista nesse assunto. E às vezes a pessoa deixa de fazer isso, né? E aí adia mais uma vez, porque faz o check-up e muitas vezes só volta com um ano depois. Uhum. Né? Em um ano, muita coisa pode acontecer, né?
2: Sem dúvida. É importante, assim, também que os médicos façam

0: uma busca ativa pela queixa, né? Por quê? Porque muitas vezes o paciente não valoriza, a família não valoriza, às vezes ele não percebe que está tendo esse declínio, né? Então é importante na consulta médica a gente fazer essa busca ativa. Se eu está mais esquecido, se eu está com dificuldade de lembrar coisas recentes, não é? E daí a gente puxar a entrevista, que a gente chama de anamnese, e também dar oportunidade para quem foi acompanhar a pessoa, né, com essa queixa, também falar, porque ela às vezes percebe muito mais coisas do que o próprio paciente percebe. Então, essa informação também é importante. A gente pede para o quem mora junto ou quem conhece bem o paciente estar presente no consultório para poder dar mais informações, né? Então, isso é importante.
1: Vamos fazer mais um intervalo. Daqui a pouquinho a gente vai voltar no consultório do Rádio Livre.
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1: Hoje falando sobre demência, recebendo os médicos, o geriatra Lucas Gomes de Andrade e o neurocirurgião João Gabriel Ribeiro Gomes, e você participando pelo WhatsApp. Vamos ouvir.
3: Boa tarde, meu querido Tony Araújo, Andrade de Rio Doce. Pergunta que eu faço aos especialistas é: qual o momento certo, qual o momento ideal de se interditar um idoso com Alzheimer? Eu estou começando a enfrentar isso com minha mãe. Minha mãe tem 86 anos, dona Marlene. Já está sendo, assim, muito comum esquecimentos e perguntas repetitivas. Está sendo acompanhada pelo geriatra, mas eu tenho muito receio da parte financeira da minha mãe, da parte bancária. Ela, uns dias atrás, queixou que estava sendo roubada. E não estava sendo roubada. As aposentadorias delas caíram nas datas devidas. Eu chequei isso. Isso me preocupou muito. Então, qual o momento certo para se indicar uma interdição do idoso?
1: Doutor Lucas.
0: Bom, essa é uma pergunta comum no consultório, mas ao mesmo tempo complexa da gente trazer para um debate, né? Porque envolve a parte financeira, envolve questões familiares, não é, como um todo. Então é um ponto importante, não é, ser discutido. A gente precisa ter uma avaliação mais aprofundada, né, de como a pessoa está, porque nem sempre, ou com o diagnóstico, por exemplo, de uma doença de Alzheimer numa fase inicial, a pessoa não está incapacitada para tomar decisões. Ela pode participar de muitas decisões na vida dela. Eu vejo assim, se a pessoa tem dificuldade no manejo financeiro, né, começa a gastar muito, é algo que precisa ser estudado, não é? Ou existem formas de a gente fazer essa avaliação e ver se o paciente está capaz ou não, e antes de interdição, não é? Ou se, além de ser interdição, se é uma curatela ou se tem um instrumento jurídico antes disso que possa dizer que a parte financeira, quem vai resolver agora é o meu filho, ou minha filha, ou minha esposa, né? Então, eu acho que precisa ser muito bem estudado, não é uma questão de pergunta e resposta, mas assim, né? Mas assim, de entender se ele está sendo capaz de gerenciar os atos da sua vida civil, né? Do manejo do dinheiro, do seu imóvel, né? Antes de chegar na interdição, né? Então, eu acho que esse é um ponto importante.
1: É uma questão bem delicada, né? Vamos a mais participações?
4: Boa tarde. Olha, minha mãe, Terezinha, ela sofreu de Alzheimer. Chegou ao grau que ela não sabia mais mastigar, engolir mais nada. Eu tive que recorrer às pressas para pedir o socorro no hospital. Chegando lá, fizeram toda tentativa, com fono, com todos os meios,

chegou à conclusão que ela teria que partir para ir para uma sonda na barriga. Então, ela ainda sobreviveu 3 anos com a sonda na barriga.

0: E aí, doutor João Gabriel, deixa eu acrescentar mais questões a essa pergunta, né? Ela falou sobre a idade, mais ou menos em que começa. E esses casos, de uma forma geral, de demência, eles só acometem pessoas mais idosas ou uma pessoa jovem também pode desenvolver?
1: Veja, como eu falei, né? A demência é o declínio cognitivo ao longo do tempo, com o prejuízo do funcionamento cerebral. Isso pode acontecer em várias faixas etárias, tá? Obviamente que é mais comum estar associado no paciente idoso. E a incidência de demência aumenta progressivamente de acordo com a idade. Se você olhar a incidência de Alzheimer ali aos 60 anos, em torno de 1 a 5%, 70 anos já sobe para quase 7%, 80 anos quase 10%, 90 anos. Então vai subindo a incidência a partir do momento que há um aumento da idade. É uma doença que a gente chama de neurodegenerativa. Há uma deposição de placas no cérebro e essa deposição ela é progressiva e por isso o paciente vai piorando ao longo do tempo. Então, respondendo à pergunta, a evolução do Alzheimer, e aí isso depende de uma série de fatores, uma coisa que Lucas falou bem, da reserva cognitiva. Tem gente que tem um diagnóstico de Alzheimer e evolui lentamente ao longo de 10, 12 anos. Tem pessoas que desenvolvem e evoluem mais rápido, 3, 4 anos. Por quê? Aquele somatório de coisas que a gente falou anteriormente. Aquele paciente que não tinha pressão alta, não tinha diabetes, nunca bebeu, estudou mais, que tinha fatores protetores, ele tende a evoluir mais lento do que aquele paciente que praticamente não tinha fatores. Então, isso pode acontecer. No estágio de Alzheimer mais grave, o paciente ele fica acamado, tem dificuldade de caminhar, pode não caminhar mais, pode não se alimentar, não consegue mais deglutir saliva. Então, há uma perda progressiva da função cerebral. A gastrostomia para a alimentação é algo que deve ser definido junto com a família, junto com a equipe que está cuidando, né? Mas queria reforçar mais uma vez, o importante é a gente mudar os hábitos de vida, reforçar esses 45% que a gente consegue prevenir ou adiar. Então, se você consegue adiar 4, 5 anos que o Alzheimer chegue, são 4, 5 anos a mais de qualidade de vida.
0: Perfeito. E aí, doutor Lucas, dentro desse esquema de prevenção, na busca, se for o caso, por adiar, né, o quadro de demência, inclusive tem aqui a participação do João, aliás, do Marcos, de João Pessoa, ele sempre participa com a gente, ele diz assim, a minha mãe começou a ter demência a partir de 85 anos, faleceu com 90. Essa demência começou com qual idade, afinal? E aí já foi respondido isso aqui. Ele disse que ela tinha uma vida ativa, fazia tudo em casa. E aí ele diz, faço para não cair nesse mal. Leitura, palavras cruzadas, diariamente na academia. O Marcos tem 53 anos. E a gente ouve muito isso, dessa questão, doutor Lucas, de estimular o cérebro, né? Então, entre digamos assim, as estratégias para prevenir, essa é uma, estimular o cérebro, mas vai além disso, né?
2: Tem uns aspectos assim, na fala, Marcos, né, que Marcos falou, eu acho que primeiro que ele está num caminho certo, né? Então, ele está buscando uma vida ativa, está procurando estimular o cérebro dele de outras formas. A gente precisa proteger o cérebro, então se a pessoa tem hipertensão, tem diabetes, se a gente cuidar bem da hipertensão e diabetes, isso protege o cérebro. Estimular o cérebro com leitura, com estudos, conhecer coisas novas, não é? Isso garante que o cérebro tenha mais plasticidade, né? Ele não vai criar novos neurônios, mas vai criar conexões mais fortes entre os neurônios, né? Então é importante cuidar da saúde, quem fuma, para de fumar, quem tem excesso de peso, procura cuidar melhor da alimentação, esses trabalhos de xadrez, de

0: palavras cruzadas é importante, mas também tem outros aspectos para estimular o cérebro. Um deles, por exemplo, é socialização, né? Então, não estar isolado, né? Conhecer pessoas novas, estar com a família, ir para a igreja, né? Para assistir um culto, uma missa, interagir com as pessoas, aprender coisas novas, faz com que o cérebro também trabalhe nesse sentido, reforçando essas conexões. Então, mesmo que a pessoa já tenha um início de Alzheimer, que ainda não foi detectado, isso consegue fazer com que a gente adie o surgimento dos sintomas. Então, vem mais qualidade de vida.
1: Perfeito. Bom, a gente vai se encaminhando para o final. Não tenho nem dúvida de que teria muito mais coisa para a gente aprender aqui, mas vai chegando o final do consultório do Rádio Livre. E aí, doutor Lucas, como o senhor está com a palavra, eu quero agradecer, né, as orientações, a sua participação aqui no consultório de hoje.
0: Antônio, eu fico muito feliz, porque esse é um espaço muito bom para a gente discutir saúde, né, encontrar caminhos para a população entender melhor, né, essas queixas. E eu termino dizendo duas coisas, né? A primeira é que nunca é tarde para a gente buscar a saúde. Não é porque a gente tem uma hipertensão de longa data que não vai cuidar dela, né? Então, qualquer idade é a idade para se cuidar, tá certo? E a segunda é que, tendo a queixa, né, de memória ou outra queixa cognitiva, uma dificuldade de comportamento, alteração comportamental, dificuldade do dia a dia, procure seu médico. Aí isso ajuda a gente a detectar de forma mais precoce, tá certo? Então, agradeço o convite, João, prazer estar com você e aos ouvintes também.
1: Doutor João Gabriel, obrigado pela presença aqui no consultório, obrigado pelas orientações que o senhor trouxe pra gente.
2: Muito obrigado pelo convite, obrigado, Lucas, foi excelente a discussão. E eu queria deixar como mensagem final, justamente, as pessoas me perguntam muito, ó, o que é que é o mais importante? O que é que eu tenho que fazer? Então, tirar esse mito de que existe uma vitamina para aquilo, existe um suplemento para isso, que tem que ser a palavra cruzada que vai evitar. É um conjunto de fatores feitos desde cedo que vão ajudar. Então, hábitos de vida saudável, redução do uso de álcool. Eu queria deixar aqui também um foco muito importante. Tem vários trabalhos científicos que é aprender algo novo. O nosso cérebro, existe um mito de que a gente usa só 10%, 15% do cérebro. Na verdade, a gente usa o cérebro inteiro, só que a gente não usa ao mesmo tempo. E o que a gente tem que fazer é estimular todas as áreas do cérebro. E como é que você vai estimular? Uma das coisas melhores, aprender algo novo. Você nunca usou aquela área do cérebro porque você está aprendendo algo que você não estava de frente antes. Aprender uma língua, inglês, espanhol, um instrumento musical, aprender crochê, tem pessoas que gostam disso, aprender algo novo tem um impacto significativo quando adequado junto com outros hábitos de vida saudável.
1: Bom, então tá aí a dica, né? Quem sabe aquele sonho que foi adiado porque a sua atividade de trabalho não deixava tempo, chegou à aposentadoria, então inclua isso. Hora de realizar aquele sonho que ficou engavetado. Tira da gaveta e bota para frente e vai estimular o cérebro. Muito bom. Bom, o Rádio Livre de hoje fica por aqui. A produção é de Gabriela Bento, trabalhos técnicos Elivelto Henrique, Big Alves e João Alves. Na coordenação de jornalismo, Victor Tavares.
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4: Agora são 5 horas no Recife.
3: O Bom Dia de Paulo Roberto.
5: Bom dia.
4: Fala, gente boa brasileira! A vida continua em mais um novo mês. Estejamos

0: firmes no poder da fé. No mundo teremos sempre batalhas para enfrentar. Algumas são visíveis, outras acontecem em silêncio, dentro do coração. Vivemos tempos de desafios, marcados por incertezas, conflitos, mudanças rápidas, acontecimentos que surpreendem o mundo e fenômenos da natureza que nos lembram que a vida é frágil. Diante de tudo isso, existe uma força que continua de pé, a força da fé. A fé não elimina os problemas, mas nos dá coragem para enfrentá-los. Ela não impede as tempestades, mas nos ensina a permanecer firmes enquanto elas passam. Quem caminha com Deus encontra esperança onde muitos enxergam apenas dificuldades. A cada novo amanhecer, Deus renova as nossas forças e nos convida a seguir em frente. A vitória sempre, nem sempre chega ao nosso tempo, mas sempre chega no tempo certo para quem persevera, faz a sua parte e não perde a confiança. Por isso, não desista dos seus sonhos, da sua família, nem da sua caminhada. Continue plantando bem, praticando o amor e alimentando a esperança. Quando a fé conduz os nossos passos, o medo perde espaço e a paz toma conta do coração. Que Deus abençoe o seu dia e fortaleça a sua vida em mais um mês que se inicia. Lembre-se sempre que a força da fé vence o medo, supera os desafios e elimina o caminho daqueles que confiam no Senhor. E muito bom dia!
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0: E que linda família brasileira! Bom dia, boa tarde, boa noite, onde você estiver. Segundou, minha gente. Segunda-feira, dia 3 de agosto de 2026. Já se passaram 215 dias do ano, faltando 150 para o ano acabar. Hoje é dia do capoeirista. Aê! Capoeirista! Dia do tintureiro, grande profissional. E dia do fim da censura no Brasil. Santo do dia, Santa Lídia, com trabalhos técnicos de Avanildo Cerqueira.
2: Bom dia!
0: E produção de Ingrid Santos, em rede, pela Rádio Jornal Recife. Limoeiro, Caruaru, Pesqueira e Petrolina. Estamos começando mais um programa, A Voz do Povo.
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0: Eita, que saudade. Saudade de Luiz Gonzaga. 37 anos sem ele. Faleceu no dia como ontem, 2 de agosto de 1989, aqui no Recife. O Rei do Baião nasceu em Exu, Pernambuco, em 1912. E a gente canta com Luiz Gonzaga, Saudade Dói.

0: Recife acordou.
1: Acorda Recife, acorda Pernambuco, acorda Brasil. Segundou, minha gente.
0: Se encontrando com a alegria.
1: Alegria, esperança e a fé.
0: Grande baião, batida de coco, maracujá e limão.
1: Vem fazer parte desse cordão maravilhoso de prestação de serviço e de informação também com a sua ajuda, com a sua participação, com a sua colaboração.

0: Acorda, plantador de cana. Acorda, agricultor. Acorda, família pernambucana. Porque aqui a gente não esconde nada, conta tudo pra você. Vem fazer parte desse cordão de fé e esperança e muita informação. Rádio Jornal com as primeiras informações para você, aqui na Voz do Povo. E fica sabendo que o choro pode durar uma noite, mas a alegria vem pela manhã.
1: Sabe lá que é isso?
0: Sabe lá o que é isso?
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0: Nossa musicalidade, nossos músicos, nossos poetas, nossos cantores.
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0: Clubes.
1: Prevo deste bem faz, mas a gente se distinguir.
0: Sim, a diferença. A diferença de Pernambuco para o mundo. Falando para o mundo e cantando para o mundo.
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0: Vamos gozar a vida do jeito que Deus nos dá, mas cuidando dela. Cuidando dela.
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0: Sabendo que a vacinação é importante, minha gente. Olha a poliomielite, influenza. Eita, essa danadinha. Eita, como maltrata, viu? Como maltrata. Então, te cuida. Cuidado, cuidado. Vacinação é importante. Olha a cadernetazinha. Vê se tá em dia. Olha a dengue tem projeção de que esse ano, teremos aí um grande índice no Brasil. Então, é se cuidar. Olha a vacinação, cuidado, cuidado com a criançada. Olha a volta às aulas, que importância para você. Para você que cuida dos filhos. Para você que orienta. Olha.
1: Ouvi dizer.
0: Sim.
1: Que o mundo vai se acabar.
0: Vai não. Tentam mexer com ele. Tentam mexer com a natureza. A natureza fica caladinha. Na sua tranquilidade, na sua sabedoria. Agora, sai da frente. Quando ela resolve responder, viu? Sai da frente. Então cuida.
1: Pode acabar a vergonha, pode acabar tudo, enfim. Mas deixem o prego pra mim. Pode acabar o petróleo.
0: Meus amigos da Agro

0: Pecuária, criadores e produtores. Olha aí, vocês são responsáveis pela mesa do trabalhador, pela mesa do Brasil.
1: Ouvi dizer que o mundo vai se acabar.
0: Ah não, tem dono. E o dono é forte, é poderoso.
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0: É só ter fé e fazer também a sua parte.
1: Vai se deixarem.
0: Sim.
1: Um homem e uma mulata.
0: Sim.
1: Eita,
0: os nossos instrumentistas maravilhosos, né? Maravilhosos. Deixa o frevo, deixa o forró, deixa tudo de bom. Se cuida, não deixa mexer. Oh, coisa boa. Isso vale.

Você do Recife, Grande Recife, 90.3 FM. Você ouvindo a gente, Rádio Jornal Recife. Um aperto de mão para você de Limoeiro. Rádio Jornal Limoeiro, 99.5 FM. Um beijo da namorada para você de Caruaru, 91.3 FM. Nossos amigos queridos aí, para vocês um abraço. Olha, um abraço assim para você, de Pesqueira, 90.9 FM. Com a graça, com a graça. A cidade da graça. Emoção para você de Garanhuns, 107.5 FM. Com grandes eventos. Molhando o coração através do Rio São Francisco, em Petrolina, 90.5 FM. Cuidando dele, hein?

0: faz a tua parte. Estuda, trabalha. E vale um abraço para você, sabendo do tempo.
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0: Vai saber agora com Ingrid Santos.
2: A Agência Pernambucana de Águas e Clima, APAC, prevê para esta segunda-feira em Pernambuco céu nublado, com possibilidade de chuva moderada ao longo do dia. A mínima esperada para a região metropolitana é de 21 e a máxima é de 28 graus. No Agreste e nas matas Norte e Sul, o tempo esfria e as mínimas variam de 15 a 18 graus. Cenário diferente no sertão, que tem tempo firme com termômetro na casa dos 30 graus. Já para Noronha, previsão de chuva rápida e máxima de 26 graus. Ingrid Santos, Rádio Jornal, Rádio Notícia.
0: Aí você ligado no tempo. Agora são 5 horas e 14 minutos, 5 e 14.
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0: Jornal do Comércio, a diferença é enorme. Raquel oficializa candidatura defendendo entregas da gestão. João Campos participa de convenção de Lula e fala em uma união verdadeira. Lula é oficializado candidato à reeleição e faz críticas às emendas parlamentares. E mais, Michele falta ao anúncio da própria candidatura e frustra em reencontro com Flávio Bolsonaro. Destaque de capa da edição de hoje do seu Jornal do Comércio. Para saber, tem que ler o JC.
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0: Você que está de parabéns hoje, participe da sua festa. Faça a festa, você merece. Mas com moderação e sabendo o que diz a astrologia para você, nesse seu dia, você pode sentir necessidade de aprender algo novo, viu? Olha aí. Mudar perspectivas, sair da rotina ou simplesmente respirar outros ares.

0: conversas boas, conversas inspiradoras, experiências culturais e até pequenas mudanças de cenário tendem a renovar bastante a sua energia hoje. Parabéns para você!
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0: Estou aqui motivando você, mulher brasileira, você homem, você família, para mais um belo dia, uma bela semana. E Pernambuco lança programação dos 20 anos da Lei Maria da Penha. Escute com Tauan Batista.
2: Em celebração aos 20 anos da Lei Maria da Penha, o estado de Pernambuco entra na campanha do Agosto Lilás. Com o tema Acolher para Proteger, a programação foi lançada pela Secretaria da Mulher do Governo do Estado, que contempla formações voltadas para gestoras municipais, profissionais da assistência social, jornalistas, forças de segurança e integrantes da rede de atendimento. As atividades têm início com uma formação online sobre a Sala Lilás, seguindo durante o mês de agosto com a formação sobre a plataforma 197 Mulher, a campanha de enfrentamento à violência contra as mulheres na Estação Central do Recife, a formação para comunicadores e o lançamento da cartilha Vamos Falar sobre Violência de Gênero. Além da inauguração da Sala Lilás e da Secretaria da Mulher em Vertente do Lério, no Agreste do Estado. A campanha deste ano reforça que acolher e proteger são princípios fundamentais para garantir o atendimento humanizado às mulheres em situação de violência.
0: Aí, mulher, participante da nossa programação, obrigado pelo carinho da audiência. Você é guerreira, você é forte. Tenha fé, faça a sua parte. Agora, são 5h17, mas de repente você pode o que reclamar. Pode ter o que reclamar, né, mulher? Você com seus filhos, você com sua família, no seu trabalho. Então, tem o WhatsApp da Rádio Jornal assim.
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0: E o Edgar do Alto José do Pinho, vem comigo, vem.
3: Bom dia, Paulo Roberto. Bom dia. Edgar do Alto José do Pinho. Paulo, aqui na Rua 14, na Rua Pidoretama, Rua Principal, Rua Cecília Reis, aí essas ruas estão faltando água. A Compesa é sempre assim, é 2 dias sem água e 1 com água. Só que já vai, estamos já com 5 dias sem água, né? Quer dizer, já ultrapassou aqueles 2 dias, né? E já sabe, né? Passou esse dia, a gente se prepara para 2 sem água e 1 com água. E nada de água. Compesa, por favor, agilize aí a nossa situação. Eu agradeço aí a Rádio Jornal. Muito obrigado a todos e um bom dia para todos os ouvintes da Rádio Jornal.
0: E a gente fica fazendo um apelo aqui, meu amigo. Você aí da Compesa, meus amigos queridos da Compesa que fazem esse trabalho, né? De proteção à natureza, enfim, com o cuidado que deve ter com o desperdício, não só o pessoal da Compesa, mas também os nossos amigos, se observarem isso pela cidade, então é comunicar ou denunciar o desperdício d'água. Olha, minha gente, tem essa informação aqui que a medida provisória autoriza mudanças no desenrola. Aí você escuta com Gabriel Brum.
4: Uma nova medida provisória traz mudanças no desenrola adimplentes e no desenrola 2.0. O texto foi publicado neste sábado em edição extra do Diário Oficial da União. No caso do programa de crédito para quem está com as contas em dia, o texto permite que as instituições financeiras combinem os próprios recursos com o dinheiro da União disponibilizado para a linha de crédito. A soma dos valores aumenta os recursos disponíveis. O desenrola adimplentes é voltado para pessoas sem emprego formal, com dívida restante de até R$15 mil e no mínimo 4 parcelas pagas. Já o programa para famílias com dívidas em atraso, Desenrola 2.0 ou novo Desenrola Brasil, teve alteração no prazo para a realização das ações de educação financeira. Antes, o tempo limite para as instituições implementarem as campanhas era de até 12 meses a partir da publicação da medida, em maio deste ano. Agora o prazo foi prorrogado para 31 de agosto do ano que vem. A medida provisória também autorizou o governo federal a aumentar a participação no FGI, o Fundo Garantidor para Investimentos, e no FGO, Fundo Garantidor de Operações, 2 fundos usados para reduzir o risco em empréstimos para empresas.
0: Muito bem, agora são 5 horas e 20 minutos, 5h20, e você participando da programação da Rádio Jornal, A Voz do Povo, com as primeiras informações para você. Não é isso, José Severino da Vazia?
5: Bom dia, Rádio Jornal. Bom dia. Aqui quem fala é José Severino.

0: Severino da Silva da Vaza, Rádio Jornal, primeiro lugar, nota 10 no mundo inteiro, no Brasil inteiro, Pernambuco inteiro. É, Paulo Roberto, aqui no bairro da Vaza, no, na Rua do Bambu, no Ninho das Cobras aqui, de frente ao Golfo aqui, ó. O ponto de referência aqui é Tiago Peça, aqui, ó, frente ao Golfo. Os canaletas aqui tá tudo sujo, tudo cheio, e a prefeitura não vem nem limpar, o prefeito já, o prefeito nem manda limpar. Tem um vereador também aqui da Vaz, Davi Muniz. Ele só vem aqui quando é tempo de eleição, pra ganhar voto. Queria que limpasse aqui as canaletas. E Chão da Alegria também, o teto lá tá caindo lá. O teto de Chão da Alegria da rodoviária, banheiro lá é fechado. Bom dia aí, fico na paz de Deus. Isso é a minha reclamação.
1: E você também fica na paz, meu amigo. E tá aqui, olha, embarque. Está no embarque aí, olha. Em meio a tarifas dos Estados Unidos, ministro da Indústria vai à Índia em busca de novos mercados. Aí essa questão das tarifas, né? Então ainda preocupando a economia nacional. Agora são 5:20, 5:21. É a voz do povo para você, onde você estiver. Olha a economia da conta, hein? Mesmo com essa informação aqui, conta de luz seguirá com bandeira amarela no mês de agosto. Não é isso, Pedro Lacerda?
2: A conta de luz no Brasil segue com cobrança extra no mês de agosto. A bandeira tarifária será amarela, ou seja, a mesma desde maio. A manutenção da tarifa está ligada ao período seco do ano, que reduz o nível dos reservatórios das hidrelétricas e obriga o acionamento de usinas termoelétricas, cuja geração de energia é mais cara. Com a bandeira amarela, o consumidor paga um adicional de R$ 1,85 a cada 100 kWh consumidos. Lembrando que o sistema de bandeiras tarifárias existe para dar transparência ao custo real da energia, mostrando mensalmente como estão as condições de geração elétrica no país. Quanto mais desfavorável o cenário, maior a cobrança extra na fatura. Diante do quarto mês seguido de bandeira amarela, a ANEEL recomenda atenção ao consumo consciente de energia. Segundo a agência, pequenos ajustes de hábito, como apagar a luz ao sair de um cômodo e banhos rápidos usando o chuveiro elétrico, ajudam a controlar o valor final da conta de luz.
1: Essa informação aqui também muito preocupante, minha gente. 7 dos 10 agrotóxicos mais vendidos no Brasil são proibidos na União Europeia. Que coisa, hein? Agora, são 5:23. É a voz do povo para você, Joel. Ô, Joel. Tudo bem com você, Joel? Vem comigo, Joel, de Ouro Preto.
3: Bom dia, Paulo Roberto, que eu escuto todas as 4 horas da manhã. Aqui não canta qualquer um. O cantor Joel Filho está falando aqui de Ouro Preto, né? O meu bairro. E sempre falo aqui da buracaiada que está aqui, né? Muitos buracos, muitos mesmo. E não tem jeito de corrigir, não, porque já chamei televisão aqui, já chamei TV Jornal, já chamei... vocês, né, aqui no WhatsApp diversas vezes e continuo aqui, principalmente aqui na frente da padaria Qualia, aqui em Ouro Preto, no centro comercial. E é aqui onde eu moro, né, digamos assim, mas onde você anda em Ouro Preto, buraco demais. E eu acho que Olinda tá um pouco assim, afastada das condições de tráfego em geral, tá bom? É isso que eu tenho a dizer e desejar um bom domingo para vocês e para todos os ouvintes e também um amigo, Edinaldo Santos, deixar um grande abraço para ele. Forte abraço para todos aí. Bom dia.
1: Pronto, boa semana para você. E tchê, intervence o Corinthians e fica mais perto das quartas da Copa do Brasil. Enquanto isso, Lula se compara a Pelé, foca em voto feminino e reclama de perda de poder, viu? Agora e o Palmeiras? O Palmeiras acorda, vence o Fortaleza e encaminha vaga na Copa do Brasil. Agora são 5:25, é a voz do povo para você, onde você estiver, para saber mais. Há pouco mais de 2 meses do encontro do eleitor com a urna eletrônica nas eleições gerais, Lula e Flávio Bolsonaro pedem votos durante convenções partidárias realizadas por aliados neste fim de semana. Você vai saber com Ernesto Pereira.

0: Em outubro, mais de 150 milhões de brasileiros e brasileiras vão voltar às urnas eletrônicas para escolher o presidente da República, governadores e senadores, além de deputados federais, estaduais e distritais. O primeiro turno das eleições gerais de 2026 será no dia 4 de outubro. Antes disso, no chamado período de pré-campanha, é preciso ficar atento ao que pode e ao que não pode. O advogado especialista em direito eleitoral, Antônio Ribeiro Júnior, detalha que tanto os eleitores quanto os candidatos podem sim manifestar a intenção de voto, mas aponta que não é permitido pedir votos.
1: Ele pode dizer que quer votar no candidato A, no candidato B, que prefere A, que prefere B. Isso não tem nenhum tipo de ilicitude. O que nós não podemos ainda, nesse período, é pedir votos, né? Nem o cidadão comum, nem o candidato. Uhum. Nem o eleitor, nem o candidato, ele pode pedir votos, né? Vote em mim, porque isso só se inicia a partir do dia 16 de agosto, quando nós temos o início da propaganda eleitoral, inclusive na internet.
0: Desde 2018, o Tribunal Superior Eleitoral, TSE, atua para impedir a disseminação de conteúdos falsos, manipulados ou descontextualizados no processo eleitoral. Nesse contexto, o Tribunal aprovou alterações na resolução, que trata da propaganda eleitoral para regulamentar, entre outros pontos, o uso da inteligência artificial, IA, pelos partidos, candidatos e provedores de internet. Como ressalta o Dr. Antônio Ribeiro Júnior.
1: Nas eleições de 2026, nós temos uma resolução, o INCRE 610, e outras resoluções que tratam sobre a inteligência artificial, que trata sobre deepfakes, que trata sobre o uso da inteligência artificial na propaganda eleitoral. Nós temos, por exemplo, uma proibição total, absoluta, do uso da deepfake. Para o nosso ouvinte, o que é uma deepfake? É aquele mecanismo que eu utilizo através de uma inteligência artificial para alterar a voz, a imagem, o sentido de palavras, sejam de pessoas vivas ou mortas, falecidas.
0: De acordo com o especialista, é possível sim usar inteligência artificial, mas para coisas técnicas, não para criar avatares. Nas eleições de 2026, poderão votar em qualquer turno as eleitoras e eleitores que estiverem em dia com a Justiça Eleitoral. Importante lembrar que o voto é obrigatório para maiores de 18 anos e facultativo para pessoas analfabetas, maiores de 70 anos e aqueles que tenham 16 e 17 anos. Ernesto Pereira, Rádio Jornal, Rádio Notícia.
2: E você, meu amigo, você que fez a sua fezinha na Mega Sena aqui agora, o sorteio do final de semana, do último dia, o último sorteio da semana, que era no sábado, você sabe muito bem disso, ficou para o domingo às 11 horas da manhã. Então, você confere agora. 14, 16, 21, 39, 53 e 58, olha aí. 14, 16, 21, 39, 53 e 58 acumulou a expectativa de 100 milhões, né? Aí ficou para 135 milhões, meu amigo. 135 milhões. Boa sorte para você. De repente você pode estar aí na quina da Mega Sena. E tem um Fernando Lima de Roda de Fogo comigo, vem.
3: Bom dia, ouvinte da Jornal. Bom dia, Paulo Roberto. Fernando Lima, da Roda de Fogo. Paulo, muito Deus em nossas vidas. E o povo de Roda de Fogo está precisando de muito Deus mesmo. Em virtude de tantos buracos que tem na avenida principal da Roda de Fogo. Está de um jeito, Paulo, que o povo está botando metralha nos buracos onde os vão deixar de circular. Isso é uma falta de respeito da Prefeitura da cidade do Recife com os moradores de Roda de Fogo. Buracos em toda a via de acesso dos ônibus. Isto é uma falta de respeito com quem paga imposto. Os buracos estão mandando dentro da Roda de Fogo. Já mandamos documento para a Enlurb, já mandamos abaixo assinado para a Enlurb e até agora o engenheiro da Enlurb aqui disse que não tinha como resolver. Isso é uma falta de respeito com o contribuinte, principalmente o povo de Roda de Fogo, que sempre esteve ligado ao prefeito da cidade do Recife.
2: Eita, meu amigo Fernando Lima aí da Roda de Fogo, você sempre solicitando melhores momentos aí para vocês que moram em Roda de Fogo com problemas, né? Ei,

0: tem a campanha de negociação de contas de energia elétrica em atraso com condições especiais de pagamento é prorrogada. Presta atenção, prorrogada até 31 de agosto para você se arrumar aí direitinho com seu dinheiro, viu? Escute com Kevin Paes.
1: A Neo Energia Pernambuco prorrogou até o dia 31 de agosto a campanha de negociação 2026, que oferece condições especiais para clientes com contas de energia em atraso. A iniciativa permite a regularização de débitos com descontos que podem chegar a 90%, além de opções facilitadas de pagamento. As negociações poderão ser realizadas de forma 100% online, por meio do portal de negociação da distribuidora ou presencialmente em qualquer loja de atendimento. Podem participar clientes de baixa tensão das classes residencial, comercial, rural e baixa renda que possuam débitos vencidos há mais de um ano com a distribuidora. O superintendente comercial da Neo Energia de Pernambuco, Leonardo Moura, fala sobre a ação.
2: Tivemos uma procura muito grande dessa campanha e, a pedido dos próprios clientes, nós estamos prorrogando esse prazo até o final de agosto. Essa é a campanha mais atrativa que a Neo Energia já lançou até agora de negociação de dívidas e você pode ter o desconto de até 90% quando você olha ali os valores da dívidas acima de um ano. Então, aqueles que têm interesse em negociar conosco podem fazer isso de duas formas. No formato digital, através da nossa plataforma, do nosso portal de negociação, que é o neope.negocionline.com.br, ou aqueles que também quiserem procurar uma das nossas lojas físicas de atendimento, também podem nos procurar e lá terão acesso às mesmas condições.
1: Após a consulta das faturas elegíveis no portal, o cliente vai poder verificar o desconto disponível para cada caso. O pagamento pode ser realizado via Pix ou parcelado em até 21 vezes no cartão de crédito, conforme as condições da operadora. Leonardo Moura explica quais clientes que podem participar da campanha.
2: Aqueles clientes que possuem mais de uma fatura em aberto, que não conseguiram fazer o pagamento com mais de 12 meses, estão elegíveis para poder participar dessa campanha. São clientes residenciais, clientes baixa renda, clientes rurais e clientes comerciais. Todos esses podem acessar essa campanha com essas condições imperdíveis para esse período.
1: A Neo Energia relata que, mesmo com a prorrogação da campanha, a orientação é não deixar para a última hora, visto que ocorre um aumento do volume de negociações quando se aproxima o fim do prazo. Kevin Paes, Rádio Jornal, Rádio Notícia.
0: E hora certa, agora são 5 horas e 33 minutos.
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0: Aí, meus amigos trabalhadores, em mais uma semana e orientação do doutor Ney Araújo, o advogado trabalhista e presidencialista com você todas as segundas. Bom dia, doutor.
4: Bom dia, meu habilidoso comunicador Paulo Roberto e amáveis ouvintes da nossa Rádio Jornal. Vamos trabalhar?
0: Vamos sim, já tem pergunta aqui para o senhor, hein? Minha aposentadoria impede que o meu filho receba o BPC como deficiente? Pode, doutor.
4: Depende, Paulo. Por exemplo, se ela é uma pessoa com 75 anos ou mais e a aposentadoria de um salário mínimo, aí não conta para o cálculo da renda para a concessão do BPC. Se também ela for uma pessoa com deficiência de qualquer idade e a aposentadoria de um salário mínimo, também não vai impedir o recebimento do BPC pelo filho dela, já que não entra também na soma, não é, do cálculo da renda das pessoas para a concessão do BPC.
0: Uma outra ouvinte querida da Rádio Jornal, a Voz do Povo, aqui pergunta para o senhor: sou autônoma e gestante de alto risco. Tenho direito a algum benefício do INSS?
4: As mulheres, não é? Gestantes de alto risco, elas agora estão classificadas junto com aquelas demais doenças e não existem carentes. Ou seja, se ela fez uma contribuição, duas, três, que seja, ela já pode sim ter esse benefício como gestante de alto risco. Isso porque, repito, elas agora estão classificadas naquela relação de doenças que dispensam carência.
0: Escuta só, doutor, essa preocupação aqui é geral dos ouvintes que escutam a Rádio Jornal, a Voz do Povo. Olha aí, quanto tempo eu tenho de pagar INSS para receber auxílio

0: doença. E aí, doutor?
1: Existe, nesse caso aí, a exigência da carência, né, que são 12 meses. Então, a pessoa precisa ter esse número de contribuições para que tenha direito ao benefício do auxílio doença. Aquela pessoa que deixou de contribuir e voltar a contribuir, aí a carência é menor. Ela completa 6 contribuições, ela volta a ter direito a todos os benefícios concedidos pelo INSS. Como eu disse ainda há pouco, que a gestação de alto risco entrou na lista de doenças que dispensam, né, doenças como, por exemplo, a tuberculose ativa, como o câncer, como a cegueira, essas doenças dispensam carência. As demais existem a carência de 12 meses.
0: Outra ouvinte nossa, essa é pensionista e quer saber se pode pagar o tempo que falta para se aposentar. Pode?
1: Esse temor de quem recebe de pensão não procede. Ela pode sim voltar a contribuir. Pode, por exemplo, trabalhar. Trabalhando é obrigada. Ou mesmo, sem trabalhar, ela pode contribuir como facultativa e completar o tempo que falta. E ela vai então passar a receber. Então, a aposentadoria, como vai continuar recebendo também a sua pensão por morte. Também é verdade que a pessoa já sendo aposentada, né, vindo, por exemplo, o companheiro, a companheira, até mesmo um filho a falecer, poderá receber a pensão por morte. Não há proibição de cumulação de pensão por morte com aposentadoria.
0: Pois é, doutor, estamos aí no mês de agosto, que seja agosto de nossos trabalhadores, né? E mais uma semana, iniciando aí o mês, né? Efetivamente, o trabalho. Então, quais outras informações que o senhor daria para tranquilizar, né, o nosso trabalhador?
1: Bem, Paulo, iniciou no final de julho, né, que é agosto, o pagamento da benefícios concedidos na justiça, ou mesmo os benefícios que foram recusados pela justiça. E isso aí importa no valor de 421 milhões de reais. Então, a pessoa que tem o benefício revisado, né, ou que estava pedindo o benefício que foi negado pelo INSS, pode estar nessa relação e receber, então, agora o seu benefício com os atrasados.
0: Muito bem, você ouviu na Rádio Jornal, na Voz do Povo, o advogado trabalhista e previdenciarista doutor Ney Araújo, em mais uma semana produtiva. Muito bom dia, doutor. Muito obrigado, viu, doutor?
1: Muito obrigado a você, a todos os ouvintes, e desejando que tenham todos uma feliz e abençoada semana. Até a próxima, Paulo, se Deus quiser.
0: Pronto, um abraço forte. Agora são 5 horas e 38 minutos, 5 e 38.
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0: Jornal do Comércio, a diferença é enorme. Raquel oficializa candidatura defendendo entregas da gestão. João Campos participa de convenção de Lula e fala em uma união verdadeira. Lula é oficializado candidato à reeleição e faz críticas às emendas parlamentares. E mais, Michele falta ao anúncio da própria candidatura e frustra reencontro com Flávio Bolsonaro. Destaques de capa da edição de hoje do seu Jornal do Comércio. Para saber, tem que ler o JC.
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0: Em destaque, homologada na convenção do PSD como candidata à reeleição, governadora Raquel Lira fala em construir a maior vitória política da história de Pernambuco. Ex-prefeito do Recife, João Campos, do PSB, é oficializado candidato a governador de Pernambuco com a promessa de fazer muito mais pelo estado. E a Federação PSOL Rede, lança o ex-vereador do Recife, Ivan Moraes, ao governo de Pernambuco, com o discurso de ser a terceira via da eleição para o Palácio do Campo das Princesas. Em clima de eleição, a Assembleia Legislativa de Pernambuco

0: e câmaras de vereadores retornam às atividades hoje para o segundo semestre. Minha gente, com público, alvo adolescente e menores de 15 anos, Pernambuco deflagra hoje campanha de multivacinação com cerca de 20 tipos de imunizantes disponibilizados, viu? Então, tem aí para você se ligar. Saúde, saúde para você que escuta a Rádio Jornal. E logo mais, 6 horas, tem outras informações aqui no Redator de Plantão.
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0: Acordando você e motivando para mais uma bela semana. Obrigado pelo carinho da audiência. 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
3: O seu Santa treinando forte para enfrentar no sábado, minha gente, às 5 da tarde, aqui com a cobertura do Escrete de Ouro, o Botafogo da Paraíba, é lá, viu? É lá! Outras informações com Igor Moura.
4: Valeu, bom dia, um forte abraço para todo mundo ligado aqui nesse Bola de Primeira, segunda-feira de representação, início da preparação, que vai durar 5 dias para o duelo do próximo sábado, abrindo a 16ª rodada dessa primeira fase da Série C. Um dos mais aguardados duelos dessa reta final de terceira divisão nacional, Botafogo da Paraíba e Santa se enfrentando nesse jogo, nesse duelo nordestino, no Almeidão, provavelmente com o público acima dos 10 mil torcedores. O Botafogo tem essa crença de que vai colocar o seu melhor público até aqui na Série C do brasileiro. Também pudera. 2.400 ingressos para a torcida do Santa, a torcida visitante, e o primeiro lote já foi esgotado. Torcida coral deve se mobilizar e lotar a área destinada à torcida visitante. E o Botafogo da Paraíba vive uma fase maravilhosa, né? Nos últimos 7 jogos, é a melhor sequência de toda a Série C, o Botafogo ganhou 6 e empatou 1. Nos últimos 21 pontos, o Botafogo somou 19. Até por conta disso, saiu lá de trás a classificação e hoje disputa a liderança dessa primeira fase da Série C. O Santa Cruz buscando voltar a pontuar na competição depois da derrota para o Figueirense, né, que freou aquela sequência muito boa do Santa de 3 vitórias consecutivas. Tricolor não vai contar com o William Alves, com o terceiro cartão amarelo. Em contrapartida, Christian de Souza, com a situação já tranquila, pacificada pelo presidente Bruno Rodrigues com o executivo de futebol Alex Brasil, Christian de Souza ganhou um novo ponta para substituição do Marquinhos, que foi para o futebol português. Joninha, ponta, velocidade, e estava no Velo Clube de São Paulo, foi apresentado na última sexta-feira e fala aqui no Bola de Primeira como é que foi sua recepção do elenco, do Christian de Souza, no aspecto físico dele atual, como é que ele se encontra fisicamente falando, e a concorrência no ataque, claro, setor mais criticado no Santa Cruz nessa temporada.
5: Ah, acredito que foi uma recepção muito boa, todos me receberam muito bem, eu já conheci alguns jogadores que estavam no elenco. Não conheci o Christian Souza, mas me recebeu muito bem também. Né? Para mim é um prazer, como jovem, trabalhar com grandes jogadores que estão aí no grupo, né? E poder agregar para o grande objetivo que é o acesso. A concorrência ela é natural, né? Estou aí para disputar o espaço, brigar pelo meu lugar. Estou me preparando, né? Tenho aí mais uma semana quase cheia para se preparar aí. Né? Eu venho de uma competição já, então eu acho que dá sim para jogar já, tá com opção ali no banco também, se precisar de mim, entrar e poder corresponder e dar o meu melhor.
4: Tá aí, portanto, palavras de Joninha, novo reforço do Santa, aqui na Rádio Jornal. O Tricolor não deve parar por aí. Mais um meio-campista e mais um centroavante seguramente serão contratados. A depender do que o mercado oferecer, outro ponta ou meia que também faça ponta deve ser contratado. Quarta-feira, daqui a 2 dias, quarta pela manhã, às 10 horas, o Santa vai reinaugurar a loja Cobra Coral na sede no José do Rego Maciel, uma loja repaginada para que o torcedor do Santa possa conhecer no decorrer dessa semana e nessa reta final de Série C do Campeonato Brasileiro. São as últimas do Tricolor, aqui nesse Bola de Primeira. Bom dia.
3: O Dodô se foi, né? Felicidade pra ele. Enquanto isso, tem contratação com o Ryan, né? Lateral esquerdo. Outras informações para você que vai enfrentar o Atlético Goiás. Raldinei Alves.
6: Muito bom dia para você e para todo mundo que está nos acompanhando aqui na Rádio Jornal. O Náutico se representa hoje, continua a preparação para o duelo que vai ter contra o Atlético Goianiense. Partida marcada para o próximo domingo, dia 9, às 4 da tarde, no Estádio dos Aflitos. E é um duelo em que o Timbu vai entrar em campo para tentar voltar a se projetar na parte de cima da tabela de classificação da Série B do Campeonato Brasileiro. O Náutico, que vem de 2 jogos sem perder, bateu o Londrina dentro de casa e empatou contra a equipe do Criciúma fora de casa, e nesse período ainda passa por aquele processo de reformulação de elenco. Alguns jogadores já deixaram a equipe e outros foram contratados.

contratados. A contratação mais recente a ser anunciada pelo clube foi a do lateral esquerdo Ryan Carlos, que estava no Figueirense nessa temporada, já tinha trabalhado com os técnicos Hélio e Guilherme dos Anjos e chega com contrato até o fim de 2026. Ryan chega para suprir a lacuna deixada pela saída do também lateral esquerdo Yuri Silva,

0: essa situação.
1: Ninguém tem escrito na testa o tamanho do caráter. Eu procuro medir os outros com a mesma régua que eu me meço. E às vezes a gente está surpreendido, como foi agora. Tá? Talvez a gente aprenda tendo mais cuidado e tentando fazer uma leitura melhor lá atrás na contratação. Não é nem dia a dia. Dia a dia também, mas lá atrás na contratação. Mas infelizmente a gente não tem, como eu disse. A gente não tem escrito na testa, nem está lá no currículo atestando caráter de ninguém, conduta, postura de ninguém. Mas que sirva de alguma forma como exemplo. A questão do Coimbra, vejo, também é uma surpresa, causa indignação, porque o Coimbra tinha, até aquela minha coletiva, atuado e na troca de e-mail, de uma forma muito tranquila, dizendo, ó, a gente, Coimbra, fez o que tinha que ser feito. Repassou para você, para o Náutico, a proposta de que chegou do time da Coreia. Mas agora, isso tudo se mostrou diferente. Eu vou lamentar em relação ao quê? Nós somos o Náutico. Coimbra eu vim descobrir que existia agora. Cada um tem a postura do tamanho que é. A postura do Náutico é o tamanho do Náutico. O Coimbra é um problema deles, do tamanho deles, da postura que quiserem ter. A gente teve uma demonstração, por conta desse fato, de quem de fato quer ficar no clube. Tá? A atitude de Jean e das lideranças que procuraram a comissão técnica e que no fim do dia chegou para mim... Essa reivindicação, esse pedido para a permanência do atleta, isso mostra que a gente tem um elenco comprometido. Tá? Isso é mais uma demonstração de que nós temos um elenco comprometido, que os que ficaram estão comprometidos. Então, mais uma vez, veja, a postura de Jean Carlos é elogiável. Talvez fosse mais confortável para qualquer atleta dizer, eu não vou aqui me meter nessa briga aqui não, deixa se resolver. Não, ele pensou no clube, ele pensou no time. Como é que eu vou criticar uma postura como a de Jean, que fez o que fez pensando no bem da equipe? Eu não diria animado, mas, de fato, reforça, mais uma vez, repito, reforça o comprometimento desses atletas que estão ficando no clube, na busca pelo nosso objetivo ao longo do restante do campeonato.
0: Muito bem. Palavras de Bruno Becker, presidente do Náutico, são os destaques do Timbu aqui no Bola de Primeira.
2: E a gente volta depois dos comerciais para você do esporte.
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2: Está aí, promovendo mudanças em meio à crise da Série B. Tem outras informações contra o Vila Nova, você sabe que é no sábado, né? O Ali Santos.
3: Muito bom dia para você que acompanha o

0: bola de primeira. Jogadores do esporte, depois da folga desse domingo, se reapresentando hoje, justamente começando essa semana de preparação para o jogo do próximo sábado contra o Vila Nova em Goiânia. O técnico Gilmar Dal Pozzo, para essa partida, ele não vai poder contar com o volante Biel. O Biel, que acabou sofrendo um entorse no tornozelo direito, está no departamento médico e, nesse momento, inicialmente, sem previsão de volta. Então, o Gilmar Dal Pozzo pode até, inclusive, promover a estreia do volante William Oliveira, que foi confirmado oficialmente na última sexta-feira como reforço para o restante da temporada, esperando aí a publicação do nome dele no BID, né? No Boletim Informativo Diário da CBF, para poder entrar em campo. Lembrando que o lateral direito Madison não faz mais parte do elenco do Sport, ele que em comum acordo com o clube decidiram rescindir o contrato. Então, Madison, que chegou ao Sport no dia 27 de março, atuou 12 partidas, sendo 11 como titular na Série B, está fora do Leão da Ilha do Retiro. E falando do esporte, surgiu uma informação na última semana que acabou repercutindo de forma negativa no tocante a salários atrasados. O presidente Matheus Soutomayor respondeu sobre o assunto.
1: Desde que nós assumimos o clube, e é de conhecimento de todos também, nós sempre enfrentamos muitas dificuldades financeiras, muitas, desde o começo do ano. Não é surpresa para ninguém a forma como a gente pegou o clube, né? Mas eu posso te falar que até agora nós temos conseguido superar todos esses obstáculos financeiros com muito trabalho, com muita dedicação, muito esforço, né? E nós estamos completamente em dia com o clube. CLT em dia, imagem em dia, folha de funcionários em dia, tudo no clube está em dia. E esse é um ponto até importante eu ter falado, porque grande parte do meu dia, do nosso dia aqui na gestão, tem sido para desmistificar e desfazer essas fake news. Né? Isso é uma coisa muito, muito inconveniente nos dias atuais. Eu confesso que eu não estava acostumado com isso. Mas parte do meu dia hoje é para responder mensagens que chegam com informações falsas e que, infelizmente, prejudicam o clube. Então, esse é um ponto importante, até de pedir à nossa torcida, né, que fique um pouco mais atenta a isso e tente se basear mais por canais oficiais, pela imprensa formal. Isso é muito importante.
0: E o Sport que reestrutura o departamento de futebol com novos diretores. Bruno Reis e Leonardo Cruz passam a integrar agora a direção de futebol do Sport Clube do Recife, juntando-se assim a Marcos Vinícius e Lucas Ventura, além do executivo Ítalo Rodrigues e do gerente de futebol Hudson Santos. Destaques do Sport para o Bola de Primeira. Bom dia.
2: Pronto, fique sabendo que o sorteio de ontem da Mega Sena, para você conferir, de repente você pode estar na quina da Mega Sena, que mais uma vez acumulou, foi para 135 milhões, anote, 14, 16, 21, 39, 53 e 58, pronto, você fica agora com o redator de plantão.
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2: Muito bem, 6:02 agora, hein? 6:02. Nosso bom dia para você que está aqui, ó. Está ligado na Rádio Certa, está na Rádio Jornal Garanhuns, 107.5 FM. É claro que, primeiramente, a gente começa agradecendo a Papai do Céu esta oportunidade de estar aqui, de estar ao seu lado, de estar em sua companhia em mais um dia pontilhado de atividades. Hoje é segunda-feira, hein? Segunda-feira, 3 de agosto de 2023. Hoje é o dia do tintureiro e hoje também é o dia do capoeirista. A Igreja Católica, lembrando aqui, ó, São Nicodemos. Nicodemos, exatamente. Aliás, a Igreja Católica também lembrando Gamaliel. Hoje é o dia de Santa Lídia e é o aniversário de Suzana Ferreira Alves, a famosa Suzana Alves, que nasceu no dia 3 de agosto de 78. Ela que é atriz brasileira, começou sua carreira como dançarina na televisão, foi assistente de palco do apresentador Luciano Huck. O papel principal dela, na época, no programa H, né? Ela era a personagem Tiazinha. Foi um personagem criado ali pelo Luciano Huck, que, né, usava uma máscara e despertava os fetiches sexuais masculinos, sadomasoquistas. Depois de um certo tempo, com o final deste programa, Suzana Alves acabou seguindo para a área da dramaturgia, participando aí, ó, de novelas bíblicas na TV Record e outras produções na TV e no teatro também. Estamos com você nesta segunda-feira, os trabalhos técnicos de Júnior Gomes. Muito bom dia para você, Júnior, bom trabalho. E claro, vamos contar com o apoio dos repórteres da Rádio Jornal, os repórteres da TV Jornal, que juntos irão nos auxiliar para manter você cada vez mais na conexão com a notícia. Está começando mais uma edição da Ronda Policial e receba o nosso cordial e feliz bom dia!
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manchetes aqui da sua Ronda Policial. Nesta manhã, segunda-feira, 3 de agosto, 2026. Bepe apreende adolescente com espingarda calibre 12 e crack em Goiânia. Tem mais aqui, ó, tem muito mais. Uma semana recheada de notícias. Polícia Civil prende investigado por homicídio em Palmares. Elemento foi preso por tráfico de drogas durante cumprimento de mandado em Quimpapá. Adolescente envolvido com tráfico de drogas é executado a tiros em Jurema. Tem mais, hein? A história de um homem que foi encontrado morto a tiros em Catende. Rocan apreende arma, drogas e munição durante a abordagem

0: na Coab 2, aqui em Garanhões. Grupo tático da polícia apreende revólver, crack e dinheiro durante a operação em São Bento do Una. Rapaz foi morto dentro de casa, na zona rural de Petrolina. Suspeito preso em flagrante. É claro que outras notícias estarão aqui na nossa programação, na nossa companhia. É por isso que é Rádio Jornal, Rádio Notícia. Fique na Rádio Jornal, fique aqui, ó. Está começando mais uma edição da Ronda Policial. 6:06, bom dia.
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0: Mais uma mensagem do livro Minutos de Sabedoria, da editora Vozes. Livro este, escrito por Carlos Torres Pastorino. Um livro que é bem antigo, né? Tem mais de 40 anos. Surgiu ali, finalzinho, década de 50, começo da década de 1960. E este livro, por muito tempo, ele foi usado também aqui como inspiração para grandes profissionais do rádio, trazendo esta mensagem que inclui fé, esperança e otimismo. E novamente a gente traz uma mensagem do livro Minutos de Sabedoria, que está na página 179, e que diz o seguinte: seja humilde. A vaidade é o pior dos defeitos, porque engana a nós mesmos. Por mais que seja sábio, há sempre alguém mais sábio que você. Por mais forte que seja, haverá alguém mais forte. Portanto, seja humilde. Envaidecer-se de quê? A vaidade nos faz perder o sentido das proporções e acabamos caindo no ridículo porque nos enganamos a nós mesmos. Pense nisso e tenha um bom dia.
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0: Muito bem, com as informações do clima tempo nesta segunda-feira, 3 de agosto de 2000 e 26. Muito bem, aqui ó, as informações indicando um dia com sol, muitas nuvens, pancadas de chuva à tarde, muitas nuvens à noite, mas sem chuva, tá certo? Lembramos que o nascer do sol hoje aconteceu por volta das 5:30 da manhã, o pôr do sol a partir das 5:25. As máximas ficarão entre 22 e 24 graus, mínimas de 16 a 18 graus. Lembrando que possibilidade de chuva hoje à tarde de 43%. Neste momento, tempo se apresentando nublado. Você sabe que vem aquela companhia daquela garoazinha, aquele sereninho, né? Estamos na marca dos 17 graus. É tempo na Jornal.
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0: Muito bem, o complemento diário da sua informação, além de você estar aqui ligado na Rádio Jornal, acompanhando a Ronda Policial, Supermanhã, entre tantos outros, temos Jornal do Comércio, o jornal mais lido, mais acessado do Brasil, e você pode agora ler ele de graça, formato digital na palma da mão, hein? É fácil, é só baixar o aplicativo Jornal do Comércio e se ligar e se atualizar, hein? Nas manchetes de hoje, Raquel oficializa a candidatura defendendo entregas da gestão. João Campos participa de convenção de Lula e fala em uma união verdadeira. Lula é oficializado candidato à reeleição e faz críticas às emendas parlamentares. Michele falta ao anúncio da própria candidatura e frustra reencontro com Flávio Bolsonaro. Aí se pergunta, mas Ed Carlos, é só isso aí? Não tem mais nada? Pelo contrário, tem muita coisa mesmo. Quer saber mais? Quer ficar bem informado? Agora, você

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0: Muito bem, 6 horas e 11 minutos, 6 e 11. Lembrando que você pode participar conosco através do nosso WhatsApp, hein? Se você ainda não tem o WhatsApp da Rádio Jornal, tá aqui, ó. Fácil, fácil. É o DDD 87991739499. Mande sua mensagem, 87991739499. Manda teu nome, o bairro que você está, a cidade que você está. Você está no sítio? Manda o nome do sítio e manda a cidade também, tá certo? Tem muita gente que manda só o bom dia, mas esquece de mandar o nome, a cidade que está, se está no sítio, qual bairro, tá certo? 991739499, DDD 87, WhatsApp da Rádio Jornal Garanhuns, 991739499. E a gente começa, claro, trazendo aquele giro de informações, as atualizações, final de semana recheada e, claro, ele está lá para observar, trazer, contando, relatando para você que está ligado aqui, ó, na nossa Rádio Jornal Garanhuns. Vamos acionar o repórter do Bandeira 2, diretamente da nossa Rádio Jornal em Recife, é o Adúcio Lucena. Alô, Adúcio, bom trabalho, bom dia para você, meu querido.
2: Bom dia, Ed Carlos, bom dia a todo mundo ligado aqui no programa Ronda Policial. Olha, Ed, um rapaz foi assassinado com disparos de arma de fogo dentro da casa onde morava, na rua Diadema, no bairro do Vasco da Gama, zona norte do Recife. A vítima foi Gemerson Gomes Ferreira, 29 anos de idade. De acordo com informações repassadas pela polícia, o rapaz estava em casa com a esposa e o filho pequeno de apenas 1 ano de idade, quando dois homens encapuzados arrombaram o cadeado e invadiram a residência e meteram bala na vítima. Gemerson ainda foi levado para a UPA de Nova Descoberta e, por conta da gravidade dos ferimentos, foi transferido para a emergência do Hospital da Restauração no Derby, mas não resistiu. Policiais da Força Tarefa de Homicídios do DHPP, sob o comando do delegado José Rubens, e os agentes da DEA, que é a Divisão Especial de Apuração de Homicídios, estiveram no local do crime para dar início às investigações. A polícia ainda não sabe a motivação nem a autoria desse crime. Logo após os trabalhos dos policiais, o corpo da vítima, Gemerson Gomes Ferreira, 29 anos de idade, foi encaminhado para o Instituto de Medicina Legal, no bairro de Santo Amaro, na área central do Recife. E Cauã Guilherme Maranhão, de idade não informada pela polícia, foi assassinado com disparos de arma de fogo na Avenida Barão de Lucena. Isso fica no centro de Jaboatão dos Guararapes. Mais um homicídio em Jaboatão, viu? Parece não ter fim a violência na cidade. De acordo com informações repassadas pela polícia, viu, Ed, o homem pilotava uma motocicleta quando foi surpreendido por dois homens em uma outra moto. Os assassinos efetuaram diversos disparos de arma de fogo contra a vítima, que morreu no local. Motivação, dinâmica e autoria do crime estão sendo investigadas pelos policiais da Força Tarefa de Homicídios do DHPP, que foram até o local sob o comando do delegado Adir Almeida. Logo após os trabalhos realizados pelos peritos criminais do Instituto de Criminalística, o corpo da vítima, Cauã Guilherme Maranhão, foi encaminhado para o Instituto de Medicina Legal, o IML, em Santo Amaro, na área central do Recife. E o graniteiro Ailton Virgílio de Vasconcelos, filho, de 47 anos de idade, foi morto a tiro em um bar na Praça da Várzea, zona oeste da capital pernambucana. Testemunhas contaram à polícia, viu, Ed, que ele estava bebendo quando foi atingido e não resistiu. Segundo os relatos, o tiro teria sido disparado por um homem que se identificou como policial militar. O desentendimento teria começado entre o policial militar e um outro homem que também estava no bar. Testemunhas contaram que, durante a confusão, o PM foi até o carro, pegou uma pistola e voltou atirando. O corpo de Ailton Virgílio foi recolhido e levado para o Instituto de Medicina Legal em Santo Amaro. Até o fechamento dessa matéria, viu, Ed, o policial militar ainda não havia se apresentado à polícia para prestar esclarecimentos sobre este caso. Eu volto com você, Ed Carlos.
0: Muito bem, 6h15. A Rocan apreende arma, drogas e munição durante a abordagem na Coab 2 aqui em Garanhuns, hein? Essa ação da polícia, né, resultou nesta apreensão de arma de fogo, drogas

0: munição e dinheiro na tarde de sábado, lá na Coab 2, aqui em Garanhuns. Segundo a Polícia Militar, as equipes receberam informações sobre um indivíduo em atitude suspeita numa padaria lá na Coab 2, hein? Após localizar, realizar também rondas, os policiais localizaram um carro, tá? Onde o suspeito estava e efetuaram a abordagem aos ocupantes. Durante a revista, os militares encontraram uma arma de fogo em posse de um dos abordados. Minutos depois, uma mulher se apresentou lá no local, dizendo ser namorada do suspeito. Ela também foi submetida na abordagem realizada por uma policial militar feminina, que localizou uma munição de calibre 12, 4 pedras de crack e a quantia de R$ 258 em espécie. Tava bem, hein? Tava num combo bonitinho, hein? Pois é, diante dos fatos, os envolvidos, juntamente com todo o material apreendido, foram encaminhados à polícia, né, à delegacia da Polícia Civil, e foram adotadas as medidas cabíveis. A mulher, junto com o namorado e os outros comparsas, nessa situação de drogas e armas lá na Coab 2. É complicado, né? Tanta coisa que se pode fazer para se ter um futuro melhor. Infelizmente, as pessoas caem nessa tentação e acabam ficando lá, no mundo das drogas, das armas, do roubo, da violência. Se você está nos ouvindo agora, você está nesse mundo, saia. Ah, mas Ed Carlos, eu não consigo, eu estou precisando de ajuda para sair, não consigo. Peça ajuda, mas saia o mais rápido possível, porque esse mundinho da droga, do crime, do roubo, da violência, vai te levar para um mundo, para um abismo, para um buraco que provavelmente você não consegue sair mais. Chega um determinado momento que você não consegue mais sair desse buraco. Agora é a ocasião. Cai fora antes que a coisa se complique mais ainda. Esperamos que, né, esse pessoalzinho aqui lá na Coab 2, que foi abordado, o pessoal aqui, ó, a mulher com o namorado e outros ali, ó, se liguem na história. Tá aqui, ó, a fotinha. Revolvinho, dinheirinho aqui, ó, R$ 258 em dinheiro vivo, munição, 3 celulares, droguinha aqui na parada. E aí, tudo isso poderia ser utilizado, né? Essa astúcia, essa tal inteligência que eles dizem que tem, poderia ser utilizado para fazer o bem, para trabalhar, para ajudar as pessoas, né? Mas não, vão pelo lado errôneo da história. Vamos acordar para a vida. A vida é única e a gente tem que viver ela agora, já. Não ficar perdendo tempo errando ali no mundo da droga, no mundo daquilo, outro, né? Enfim, vamos seguir no caminho de paz e de bem. 6h19, a gente vai no intervalo. Já já tem muito mais informações na sua Rádio Jornal Garanhuns, na Ronda Policial. Bom dia.
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3: Muito bem, 6h23 aqui na sua Rádio Jornal Garanhuns. E a gente continua. E aqui essa informação, hein? A Rocan prendeu as armas ali, né? A gente falou agora há pouco dessa situação. E vamos trazer agora o nosso Reginaldo. Na verdade, antes do Reginaldo, a gente vai trazer o nosso Josival, tá certo? O Josival Ricardo, que fala a respeito de um acidente com mulher em Caruaru. Esse acidente que aconteceu em Caruaru, e o Reginaldo não. O Josival Ricardo. Josival Ricardo é que vai trazer esta informação para nós agora na Rádio Jornal. É você, Josival. Manda lá, meu querido.
4: Uma mulher que estava vindo de um passeio de motocicletas acabou morrendo em um sinistro aqui na BR-232, na entrada de Pau Santo, à altura do quilômetro 123, na zona rural de Caruaru. A Sônia Maria da Silva tinha 49 anos de idade e seguia com um grupo de amigos para Limoeiro. Mas, segundo informações de testemunhas, exatamente aqui, na entrada de Pau Santo, tem um posto de combustível, a Sônia teria parado no acostamento. E ao tentar cruzar a rodovia com a motocicleta, não observou que este veículo, um Saveiro, estava se aproximando e acabou sendo atingida. O motorista da Saveiro informou que seguia para Feira Nova com a família e não teve tempo de parar o veículo. A frente do carro ficou completamente destruída. O Josias mostrou, né, está mostrando, olha aqui, ó, o para-brisa. A Sônia teria sido arremessada contra o para-brisa do veículo e foi jogada por aproximadamente 50 metros. Quando o condutor do veículo parou, se deparou com a Sônia já sem nenhum sinal vital. Mesmo assim, o SAMU foi acionado, chegou aqui ao local e o óbito foi constatado. Aquela moto era a que a Sônia estava conduzindo. Segundo informações de colegas da Sônia, eles passaram por várias cidades e dormiram em um hotel aqui em Caruaru e estavam retornando para Timbaúba e teriam parado aqui. Ela iria ao posto de combustível, mas não observou a proximidade, a aproximação do veículo e foi atingida. Aqui no local nós conversamos com o condutor do carro, conversamos

0: Estamos também com o médico do SAMU e uma testemunha. Vamos acompanhar. Dr. Anderson Léo, a equipe do SAMU chegou para tentar prestar socorro à vítima. Quando a sua equipe chegou, apresentava algum sinal vital?
1: Bom dia. Infelizmente, quando nossa equipe chegou aqui ao local, né, a vítima já se encontrava em óbito. Né, essa ocorrência ela chegou para a gente por volta ali de 10 da manhã, né, quando de imediato a gente se deslocou aqui até o local, juntamente com as nossas motolâncias. Né, mas chegando aqui no local, infelizmente, foi constatado o óbito da vítima.
0: Doutor, as motolâncias elas dão mais celeridade ao atendimento, mas nesse caso, infelizmente, mesmo com toda a agilidade do SAMU, chegando pouco tempo após o sinistro ter acontecido, infelizmente, nada mais poderia ter sido feito.
1: Isso. O SAMU, a gente trabalha com tempo-resposta, né? E aí nossas motolâncias, ela ajuda, né, com que a gente chegue no local o mais breve possível, né? Principalmente quando trata-se de uma ocorrência com maior gravidade, né, o maior potencial de gravidade. E aí, como foi essa situação, a gente disponibilizou duas motolâncias, mas mesmo com essa celeridade no atendimento, infelizmente, a vítima já se encontrava em óbito.
0: Doutor, quando a sua equipe chegou, deu para observar onde tinha sido a pancada, a gente percebe que o capacete aparentemente foi arremessado, a moto também está bastante distante do corpo, pancada na cabeça principalmente.
1: E segundo informações colhidas aqui no local, a vítima estava parada no acostamento, né? Quando em determinado momento ela foi tentar cruzar a BR para fazer a rotatória, né? Quando foi atingida pelo carro que vinha na via. Né? E aí a gente sabe que a BR, né, é uma via mais rápida, né? E aí uma colisão no BR a gente tende realmente a ter um sinistro de maior gravidade, né? O que foi o que aconteceu agora. E aí a vítima ela foi arremessada mais ou menos 50 metros de distância do local, né, já vindo a cair sem vida aqui no solo.
0: Num veículo, na picape, que acabou colidindo na moto, o condutor ficou ferido?
1: Não teve nenhum ferimento, não. O condutor permaneceu aqui no local, a gente conversou com ele, ver se ele precisava de atendimento, né? Mas, graças a Deus, né, com pessoas ocupantes do carro, não teve nada, não, só danos materiais mesmo.
0: O seu Omar Lindbergh, o senhor estava conduzindo o veículo, segundo informações do médico do SAMU, a vítima estava tentando cruzar a rodovia, que é a 232.
2: Olha, eu vinha, né? Eu vim aqui, ela cruzou. Eu não cheguei a ver se ela estava parada, se ela vinha. Quando eu vi, foi a moto cruzando. O menino que estava ali no posto, falaram que ela estava no acostamento. E cruzou, ela não viu o carro e cruzou, né? Ela não viu, não deu tempo nem brecar o carro. Quando eu vi, foi a moto em cima.
0: A rodovia aqui é 232, é um trecho duplicado, é um trecho, inclusive, onde os veículos podem ultrapassar os 100 km por hora. O senhor não teve tempo nenhum de reação?
2: Não teve, porque eu não vi, não. Quando eu vi, foi a moto em cima do carro.
0: Você estava com a sua família?
2: Estou com a minha família. Está ele aqui, está a minha esposa ali, que ela não está, está um pouquinho nervosa, está no posto ali.
0: Quando o sinistro aconteceu, que o senhor desceu, observou a situação, a moça já aparentemente sem sinais vitais, desespero toma conta.
2: Não é, irmão. Eu preferi que isso aí fosse comigo.
0: A dor é muito grande, o sofrimento é muito
2: grande. Sim, irmão, não é que a situação, né? A situação não é brincadeira, não.
0: O senhor nunca tinha se envolvido em um sinistro?
2: Não.
0: O senhor ficou aqui, prestou toda a assistência, né?
2: Eu estou aqui até agora, né, irmão? Estou aqui até agora.
0: Olha, gente, a situação é difícil. O cidadão ficou aqui no local, permaneceu, acionou o SAMU, Polícia Rodoviária Federal também. Né, e toda a situação. Infelizmente, a Sônia Maria da Silva, de 49 anos de idade, não resistiu aos ferimentos. A gente volta com você.
3: 6h29 aqui na sua Rádio Jornal Garanhuns. Vamos trazer essa história lá em Quipapá, hein? Um homem de 32 anos... foi preso na sexta-feira durante o cumprimento de um mandado de prisão lá no Alto do Cruzeiro, em Quipapá. Quipapá, hein? Segundo a Polícia Militar, a ordem judicial foi expedida pela Vara Única da Comarca de Quipapá com base no artigo 33 da Lei de Drogas, que trata do crime de tráfico de entorpecentes. O preso foi identificado como Civaldo Barbosa de Lima. De acordo com a PM, ele foi localizado na porta da própria residência, lá na rua Morro da Telpe, onde foi ali que ele recebeu voz de prisão. Após a abordagem, O suspeito foi

0: conduzido para a delegacia de plantão para a adoção das medidas legais cabíveis. 6:30, agora sim, hein? Vamos trazer essa história de um jovem foi esfaqueado no residencial Cruzeiro e um dos autores foi preso no loteamento Flórida, em Santa Cruz do Capibaribe. O nosso repórter aqui, o Ademilton Silva, aproveitou a ocasião e conversou ali com o GCM Vital. Ademilton Silva, é você, meu querido, manda lá!
1: Uma operação conjunta entre a Guarda Municipal e a Polícia Militar conseguiram capturar um dos indivíduos que foi autor de uma tentativa de homicídio lá no residencial Cruzeiro. Nesse momento eu me encontro ao lado do GCM Vital da equipe da ROMU e ele traz detalhes como se deu essa situação, Vital. Nossos cumprimentos, bom dia.
2: Bom dia, Ademilton, bom dia aos ouvintes. Nosso efetivo recebeu informações da Central de Monitoramento detalhando uma tentativa de homicídio que havia acontecido no bairro residencial Cruzeiro. Então, de pronto, nosso efetivo, juntamente com a Maria da Penha, foi até o local onde confirmou o fato, onde o jovem Renan havia sido esfaqueado por várias vezes, né? Estava sangrando muito, então esperamos aí o SAMU, mas conseguimos falar com ele, onde ele deu algumas características e possíveis endereços dos indivíduos, né? Então, diante desse fato, o efetivo da Maria da Penha ficou no local, esperando a chegada do SAMU, e o efetivo da ROMU, juntamente com a Polícia Militar, se deslocou para o local onde conseguimos, no residencial Flórida, capturar um dos indivíduos, de vulgo cabeça, o Gustavo, né? Onde ele no começo negou os fatos, mas aí tiramos foto do mesmo e enviamos aí para a vítima, onde ele confirmou que havia sido ele mais dois. Então, diante desses fatos, confrontamos novamente o Gustavo, que confirmou o fato e disse que o outro algoz havia sido o vizinho dele, que no momento que chegamos na residência ele já não estava mais, o menor de idade, e o outro indivíduo ele não soube qualificar.
1: Ô Vital, o estado de saúde da vítima é grave, você tem conhecimento?
2: Está fazendo suturas na UPA para ver se o atendimento será só lá ou mesmo será transferido.
1: Você tem informações de quantas perfurações chegaram a atingir o indivíduo?
2: Infelizmente não, como disse anteriormente, nosso efetivo não ficou no local, saiu na captura dos imputados, né? E graças a Deus aí juntamente com a Polícia Militar obtivemos êxito na captura de um dos indivíduos.
1: E por pouco aí não acontece uma tragédia em Santa Cruz de Caparibe, né? Não acontece um homicídio, até porque de imediato a guarda chegou no local.
2: Isso mesmo, resguardamos o local para evitar que os algozes voltassem e concluíssem o homicídio, né? E saímos na busca aí e conseguimos capturar um dos indivíduos. Nos entregou uma faca utilizada no crime, além de roupas sujas de sangue, né? E também em buscas na residência encontramos dois pés de maconha também.
1: Ô Vital, a vítima ou o indivíduo chegou a relatar a motivação para que esse crime chegasse a ocorrer?
2: De acordo com o Gustavo, eles passaram a tarde bebendo juntos e em determinado momento o Renan desferiu alguns tapas no rosto dele, né? Então, diante desse fato, ele esperou o Renan ir embora e descobriu onde uma casa onde ele estava embriagado dormindo e foi lá junto com outros dois comparsas aí e efetuaram o crime. E de acordo com o Renan, esse tapa que ele desferiu foi por conta que eles tinham tido uma discussão por conta de uma droga que ele alega que o Gustavo perdeu. Então, ocasionou isso aí tudo por conta do tráfico de drogas.
1: Ou seja, né, como sempre, o crime de homicídio e tentativa de homicídio acontece justamente porque tem um entorpecente por trás.
2: Isso mesmo, nesse caso aí, mais uma vez, né, oriundo aí do possível tráfico de droga entre eles, né, onde perderam uma parte de uma droga e terminou aí juntando o tráfico com a bebedeira e aconteceu essa tentativa.
1: Então, você tem conhecimento se a vítima ou esse autor que foi capturado são lá do residencial Cruzeiro?
2: A vítima, sim, é do residencial. O imputado é do loteamento Flórida. Ambos com passagem na polícia já. O imputado já responde por um homicídio e o Renan tem algumas passagens.
1: O que divide o residencial Cruzeiro do loteamento Flórida é justamente um riacho que tem, o Riacho Tapera.
2: Isso mesmo. De acordo com informações, após essa tentativa de homicídio, eles se evadiram ali pelo Matagal, justamente passando o riacho e acessando o loteamento Flórida.
1: Aqui na delegacia você já tem conhecimento dos procedimentos que serão adotados?
2: Será instaurado aí o flagrante, né, por tentativa de homicídio e um dos menores também foi qualificado.
1: Além do GCM Vital, quem mais na ocorrência?
2: O GCM Marcelo, Eliel Abílio, Erivelte, Saulo, além do efetivo aí em dos guardas.

0: Missões da Polícia Militar.
1: Estas foram as palavras do ICMS Vital, da equipe da Rombu, da Guarda Municipal de Santa Cruz de Cabaríba, onde relatou para a gente a respeito desse indivíduo que foi capturado lá no loteamento Flórida após esfaquear outro lá no residencial Cruzeiro. Com informações, Ademilton Silva.
2: Muito bem, 6h36, tem essa história de um homem que foi assassinado na noite de ontem num bar localizado no sítio Salgado, zona rural de Arco Verde, no sertão de Pernambuco. A vítima, o Josivaldo Bezerra dos Santos, 35 anos, atingido por diversos golpes de faca, morreu antes de receber qualquer tipo de socorro. De acordo com informações, o principal suspeito do crime é o Diogo Ranier de Barros, 24 anos. Ele teria chegado no local, montado num cavalo, acompanhado de outros dois homens. Após se aproximar de Josivaldo, sacou uma faca e desferiu vários golpes contra a vítima. Após o homicídio, ele fugiu, montado no cavalo, destino ignorado, e equipes da Polícia Militar realizaram diligências na região, mas até agora não localizaram o Diogo Ranier de Barros. O Instituto de Criminalística realizou a perícia no local do crime. Em seguida, o corpo foi encaminhado para o Instituto de Medicina Legal, IML, de Caruaru. O motivo do assassinato, ninguém sabe. Ninguém sabe o porquê. Esse caso vai seguir sendo investigado pela Polícia Civil, que trabalha para localizar o Diogo Ranier de Barros, está foragido, e tentar saber por que que Diogo Ranier de Barros, 24 anos, de repente chegou lá no sítio Salgado, zona rural de Arco Verde, chegou lá o Josivaldo, à frente dele, matou ele na facada. O Josivaldo Bezerra dos Santos não teve tempo de fazer nada. Apenas agonizou e acabou morrendo. Meu amigo, aquela velha historinha da violência nos sítios de nosso estado Pernambuco. Assassinatos, fábricas de armas, pessoal esconde as armas nos sítios, estupros, roubos e tantas outras coisas ruins que estão acontecendo nos sítios do interior de Pernambuco. É preciso, novamente, repetindo, hein? É necessário que se tenha uma atuação mais firme e presente das autoridades, porque os moradores dos sítios estão preocupados, estão com medo. O cara que mora no sítio, que trabalha na cidade, sai de casa cedinho, uma hora dessa o cara tá saindo para trabalhar na cidade e volta no finalzinho ali da tarde, começo da noite, e não sabe o que que vai encontrar lá no sítio que ele deixou. Muitas vezes fica pai, mãe, mulher, filhos, ou então fica lá o sítio sozinho e o cara vem trabalhar, o cara, a mulher, e não sabe o que que vai encontrar quando chegar em casa no sítio. E aqueles que trabalham e vivem ali no sítio não sabem o que está acontecendo na vizinhança ou o que pode acontecer ali, ó, na porta da sua casa no sítio. Inconstantes, né, acontecimentos que surgem assim, ó, do nada. O cara tava lá num barzinho no sítio Salgado, zona rural de Arco Verde, ontem à noite. O Josivaldo, de repente, o carinha lá, o Diogo, chega num cavalo, puxa a arma que estava com ele na cintura e mata o Josivaldo. Ninguém sabe por quê. A polícia tá aí para investigar, hein? 6h40, vamos ao intervalo. Na volta, tem muito mais informações. Estamos aqui até 8 horas da manhã com a nossa edição da informação. da notícia é a Ronda Policial aqui.

0: aqui, ó, na sua Rádio Jornal Garanhuns. Bom dia!
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2: Muito bem, 6h46, vamos dar uma passadinha aqui no nosso WhatsApp, né? Pessoal participando aqui, mandando informações, né? Mandando aquela bronquinha, tá bom? Interagindo conosco. Se você ainda não tem o WhatsApp da Rádio Jornal Garanhuns, está aqui, ó, fácil, fácil. Aqui, ó, 87 991 739499. 991 739499. Mande seu alô, mande seu bom dia, manda aquela bronquinha. Alô, Grace, tá ligada na Boa Vista, bom dia. Bom dia, Betânia, Cid Muriçoca, Roselita Massaranduba, bom dia. Aqui, ó, Maria Lúcia, tá ligada na Coab 3. Alô, Gena, a Gena, Gena Virgolino da Liberdade, manda um alô pra meu amigo Delano, mototáxi da Liberdade. E boa melhora pra ele, tá certo? Valeu, Gena, é a Geninha do Amor, é a Gena Virgolino, aqui da Liberdade, bom dia. Tem mais aqui, ó, Valdério, tá no Jardim Petrópolis, Juaci, tá no Sítio Baixa do Monte, Garanhões, Bernardo, do Heliópolis também, Wellington, da Liberdade, valeu, Wellington, um abraço pra você, ó, aqui também, ó, mandou mensagens, o Serjão do Indiano, bom dia. Tem mais aqui, Bill, vamos trabalhar. Você trabalha onde, meu querido? Só vive no WhatsApp, Bill. Onde é que você trabalha, Bill? Que você só vive no WhatsApp, meu amigo. É um olho no trabalho e no WhatsApp, né, Bill? O Bill tá aqui, ó, no Manuel Camelo. Alô, Denise, tá no Sítio Curica, Brejão. Valeu, minha querida. Também o nosso Ivan Barata, tá na Coab 3, hein? O pessoal quer saber por que Ivan Barata, meu amigo. Você tem cara de barata ou você tem medo de barata, hein? É, porque... tem um cara, eu esqueci o nome do ator, ele é conhecido como Cara de Barata. Ele sempre tá nos filmezinhos de Bang Bang, de Faroeste, né? Depois eu pego o nome do camarada. Então, é, o pessoal chama, ó, hoje é outro filme com o Cara de Barata, né? Valeu, é, Ivan da Coab 3, hein? O Ricardo tá aqui na Coab 2. Alô, Ricardo. Ô, Bill, você tá sem trabalhar, meu querido. Tem um mato pra você cortar aqui na porta do estúdio, viu? Você vem trabalhar, vou pagar pra você cortar esse mato aqui, você ganha uma grana. Tá bom, meu querido? Vamos fazer alguma coisa nesse país, hein? Produzir, né? Alô, Suzana! Suzana de Angelim é a bonitona das tapiocas. É, meu querido, a Suzana de Angelim, hein? Um abraço, Suzana. Cristina Arruda, aqui, ó, ela tá no Heliópolis, tá certo? O Bill disse que ok. Você vem mesmo, Bill? Vem trabalhar? Tem um matagal pra você cortar aqui, meu amigo. É grande, viu? É grande. Tem muito aqui, ó. Tá na porta aqui, ó. Já tá batendo na porta do estúdio aqui da rádio, hein? É. Um abraço, viu, Bill? Obrigado pelo carinho, pela audiência, tá certo? Aqui, ó, também, deixa eu mandar um abraço para o Sargento Edson Bigodão, nosso amigo que tá aqui ligado no bairro do Indiano. Alô, Edson. Cadê Edson? É, resolveram. O Edson que tava com um probleminha... tava relatando da escuridão, né? Ali de frente à casa dele, o Edson Bigodão, que mora lá no Indiano, e tava relatando essa questão de um poste que já faz algum tempo com luzes, né? Ali, quer dizer, luz apagada, tudo no escuro e aquela agonia, né? Aquela situação de escuridão na rua. A gente pede, né, que a Neoenergia tente resolver. Tem muitos lugares em Garanhuns que tem postes, que, na verdade, não é a Neoenergia, né? Desculpa, gente, não é a Neoenergia, que a gente vem no costume de antigamente, que era a empresa de energia que resolvia. Na verdade, é a prefeitura que vai resolver, tá? Só para ficar claro que, inclusive, a gente recebeu uma nota da Neoenergia que dizendo, Ed Carlos, a gente não resolve problemas de poste com luz apagada. Isso é responsabilidade da prefeitura, tá? Então, tem que saber da prefeitura. Prefeitura de Garanhuns tem muitos postes com luz naquele blackout, né? Tem poste com lâmpada apagada, vamos resolver aí, viu, prefeitura?

Prefeitura. Alô, Prefeitura de Garanhuns, hein? Vamos dar um toque, vamos prestar atenção aí, ó. Né? Quer dizer, o toque é a gente que tá dando aqui, ó. Agora é vocês que vão resolver, tá bom? Tem poste com luz apagada em Garanhuns. É um fenômeno isso daí, né? Porque tem muitos mesmos. Claro que a gente

0: postes na escura, localidades ali, ó, no breu, e o povo com medo, né, pô? Você vai trabalhar, volta, você chega ali na rua, no escuro, meu. Não pode, né? Tem que resolver isso daí, ó. Rapidinho, hein? Muito bem, 6h51 aqui, ó, na sua Rádio Jornal Garanhuns. A gente continua e nesse giro de informações, trazendo aqui, ó, novamente o nosso Reginaldo Souza. Polícia Militar apresentou na delegacia suspeito roubou celular na sala de aula, numa escola em Caruaru, hein? Mas tá bonito, hein? Roubou o celular na sala de aula. É, rapaz, numa escola é melhor nem levar mais celular, né? Porque pra tá desse jeito, tem empresas, né? A gente não sabe aqui, o Reginaldo que vai contar, se foi um aluno ou se foi com o professor ou a professora, nesse caso do roubo do celular. Por isso que tem empresas que adotam a filosofia. Quando o funcionário chega para trabalhar essa hora, cedinho, ele vai lá, guarda todas as suas coisas, os seus pertences, num determinado armário, numa determinada sala, um armário com chave pessoal, só o funcionário que tem acesso, e lá ele é obrigado, entre seus pertences, a deixar o seu celular. Ele deixa o celular, tá bom? Ele só vai ter esse acesso ao próprio celular em duas ocasiões. Na volta do almoço, né? No caso, quando ele sai para almoçar, durante o almoço, ele pode pegar lá o celular, né? Visualizar mensagens, ligações, etc. Depois volta para trabalhar do almoço, deixa lá de novo no armário. E só vai pegar o telefone no final do expediente, na hora que ele vai para casa. Então, durante aquela ocasião que ele está trabalhando, ele não tem acesso ao telefone. E naturalmente que não vai correr risco de ser, caso houver um assalto lá no trabalho dele, de levarem o celular. Por quê? Porque o celular dele não estará com ele, estará num armário que a empresa disponibiliza para que ele não tenha acesso. Então, nesse caso, ficar sem celular traz segurança para quem é dono do celular e para o celular, que vai ficar resguardado. O cara não vai ter que ficar, eita caramba, me assaltaram, levaram meu celular, eu trabalhando agora, vou trabalhar mais ainda para conseguir outro, né? Então vamos trazer o Reginaldo Souza nessa informação do roubo do celular na sala de aula numa escola em Caruaru. Roda a matéria.
1: Verdade, foi a Polícia Militar que apresentou aqui no plantão da delegacia Lucas Gabriel. Situação que veio parar no plantão. Vou conversar aqui com o delegado, doutor Eduardo Sunaga. Doutor, isso aconteceu em relação ao motivo de um celular? Bom dia.
2: Exatamente, né? Segundo relatos da vítima, né, que ela também é estudante lá dessa escola, ela teria deixado na sala de aula o celular, assim, na banca, né? E quando ela voltou, ela percebeu que esse celular teria sumido. Então ela suspeitou de um colega e imediatamente reportou isso à diretoria. A diretoria, de posse das filmagens, realmente viu que esse rapaz, ele saiu e foi para um local no exterior da escola, onde ele teria deixado o celular. E realmente, quando eles foram até o local, constataram que esse rapaz, ele furtou o celular da sala de aula e deixou lá do lado de fora, ou seja, ele posteriormente iria pegar, né? Então foi pego o celular e foi dado voz de prisão a esse rapaz.
1: Então ele foi encaminhado aqui para o plantão, na viatura da Polícia Militar.
2: É, com certeza, né? Depois dessa situação, imediatamente foi chamada a Polícia Militar, que deu voz de prisão ao rapaz, e ele foi conduzido aqui para a delegacia de plantão.
1: Ele falou, doutor, realmente ele confessou, né, que realmente ele pegou, disse a motivação ou não? Se arrependeu ou não?
2: É, ele nega, né? Mas as filmagens são muito claras, então assim, quando as testemunhas e a vítima foi lá, realmente o celular estava lá onde ele passou e deixou o celular. Então, segundo as filmagens, até vale ressaltar, filmagens é muito importante, pois contra a filmagem não tem argumento, né? Então, realmente, ele furtou o celular ele deixou ali no canto, posteriormente ele iria pegar certamente, mas...

0: Mas o bom é que conseguiu recuperar o celular da vítima.
1: Doutor, eu ia tocar nessa tecla agora há pouco em relação a certas situações. Quando um indivíduo aí pratica um ato, né? Então, que vem para a delegacia, até mesmo no local, que se nega, mas quando tem aí imagens, então isso aí é muito importante, ajuda muito para a polícia, né?
0: Ah, com certeza, né? A tecnologia ajuda muito hoje a polícia, então todos os crimes, né? Também acidente de trânsito, tudo, nós temos sempre auxílio das câmeras que ajudam muito a polícia a elucidar o caso de maneira mais correta, né? Pois contra a filmagem não tem argumentação.
1: Esse rapaz já tem passagem pela polícia, pelo sistema prisional, teve uma consulta aqui contra o mesmo, o Lucas Gabriel?
0: Não, ele é um rapaz novo, né? Completou recentemente 18 anos, mas segundo os diretores da escola, o responsável que veio aqui, ele já é um menino problemático, né? Então, não especificou se eram problemas criminais, mas infelizmente no dia de hoje ele foi pego em flagrante furtando o celular da colega e foi autuado por esse crime e será apresentado amanhã na audiência de custódia.
1: E essa colega aí teve o celular de volta?
0: Como eu disse, foi bom porque pelo menos ela teve o celular recuperado.
1: Ok, portanto, aí conversei aqui com o delegado do plantão, doutor Eduardo Sunaga, em relação a essa bronca que aconteceu em uma escola e o rapaz aí, né, o suspeito, veio para a delegacia, a vítima também, com relação a esse roubo desse celular. E amanhã vai ser apresentado na audiência de custódia, até porque foi autuado em flagrante. É com você.
2: Muito bem, 6h58, ainda não é 7 não, hein? Agora, deixa eu só levantar uma questão. Que muitas ocasiões a gente observa, e esse caso é um dos grandes exemplos que traz nesta observação que a gente vai apresentar aqui, é que existem muitas pessoas que parecem não dar muito atenção a seus pertences, né? O que que acontece? Essa menina, essa estudante, sai da sala de aula e deixa o celular na mesa, lá na mesa, como diz a gíria, dando sopa ao vento. O garoto, o colega, né, de má índole, caramba, veio lá. O que que ele fez? Caiu na tentação aí. Pegou, botou no bolso, tchau. As câmeras confirmam isso, por mais que ele negue. Agora, se não tivesse câmeras, ia ser complicado encontrar esse telefone, né? Porque se tiver um telefone aí, no caso de iPhone, tem localizador, né? Tem essa questão do localizador e tal. Mas, e se não tiver? Ia dar mais trabalho para encontrar. Talvez nem encontrasse esse telefone. Mas aí, é preciso observar certos cuidados e atenção que devemos ter no nosso dia a dia, no nosso cotidiano. Tá bom? Não é ficar só esperando, ai, de Carlos, porque a polícia não faz nada, né? A prefeitura não faz nada, o governo não faz nada. Faça a sua parte. A gente não tem que ficar só esperando que os outros, que as autoridades tomem a iniciativa. Cabe a nós fazer a nossa parte. Ah, mas é de Carlos, qual é a nossa parte? Pô, tá fácil, tá claro. Se você tem um telefone celular, seja lá qual for pertence, tome atenção, cuide dele, não fica dando bobeira, você está ali na rua, está na Avenida Santo Antônio, na Rui Barbosa, seja lá onde é que você estiver, aqui em Garanhuns ou na região, está lá, você com o telefonão, né, com a cara de pastel, olhando o telefone, assim ó, desligado do mundo à sua volta, de repente vem alguém de onde menos você imagina, mete a mão no seu telefone e você faz o quê? NADA, nada, né? Vai chorar pelo leite que derramou. E aí, meu amigo, quando o leite derrama, a única coisa que você tem que fazer é desligar o gás e limpar o fogão e pronto, porque não dá para fazer mais nada, entendeu? Então, você tem telefone? Vê, a menina saiu da sala e deixou o telefone lá. Custa levar ele no bolso? Custa ele escolher? Né? Não, você não queria levar o telefone? Guarda ele numa bolsa, uma bolsinha com cadeado, seja lá o que for, porque tem muita gente que fica, como é que se diz? Muito segurão, né? Sabe? Muito confiante. Não, eu vou deixar aqui. Quem é que vai pegar? A câmera ali, ó.

0: né? Meus colegas, tudo gente boa. Você não sabe. Você não sabe. Pode dar uma doida num desse daí, ó. Pega o celular, como foi o caso aqui em Caruaru. Pode acontecer. Você aqui em Garanhuns. Então, tá com o telefone. Primeiro que não é pra estar com o telefone em sala de aula. Já tem essa questão aí errada. Mas, se tá, seja lá como foi, liberou, não sei como é que é nesse caso aí, dessa escola em Caruaru. Mas então, cuide de seu aparelho. Bolsas, mulheres que andam com bolsas, muitas vezes com pertences ali, dinheiro, remédio e outras coisas mais, cuidem de suas bolsas. Homens também, né, que tem suas mochilas, suas pastas, carregando notebook, dinheiro, outros pertences, cuidem, tá? Cuidem, porque qualquer vacilo, qualquer oportunidade, como diz na gíria, qualquer brechinha, os caras querem isso mesmo. Eles vivem caçando esta oportunidade de pegar um celular, de pegar uma corrente de ouro, qualquer coisinha, um notebook, você deixa ali, o cara vai te observar. Ó, esse camarada todo dia, ele passa aqui com esse notebook na bolsa. Esse camarada passa aqui, ó. Tem gente que passa com o notebook na mão, né? Na mão pura, assim, ó. Notebook nu, na mão. Sem capa, sem nenhuma sacolinha de mercado pra cobrir. E vai despertando a atenção. Pessoal, olha, tem alguém dando bobeira ali. É, e o cara vai, de repente, leva o telefone, leva o notebook. E aí, já viu, né? Muito bem, são 7:03 aqui na Rádio Jornal. A gente vai nos comerciais, mas daqui a pouco tem mais, hein? Tem muito mais informações. Você sempre ligado, mantendo-se cada vez mais na conexão com a notícia. 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
4: Muito bem, 7h08 aqui na Rádio Jornal Garanhuns. E você, onde é que você tá, hein? Não tem bronquinha hoje não, hein? Não é possível, começou a semana sem nada, sem nenhuma bronquinha. Manda aqui, ó, manda no nosso WhatsApp. DDD 87 99173-9499. É o WhatsApp da Rádio Jornal Garanhuns. 87 99173-9499. O Wellington tá aqui na farmácia do estado, hein? Aqui, ó, ligadinho com a Mary Lins, Edivaldo, Sueli, o Alessandro, né? Tem mais aqui, ó. Tem os pais, né? O Zezinho e Nalva. E o filho Bento, que estão lá no bairro da Liberdade, tá certo? O Alessandro e o Adolfo. Ô, meu querido Wellington, obrigado aqui pelo carinho, pela audiência, tá certo? Bom dia pra você, bom trabalho, hein? Tem mais aqui na Rádio Jornal? Claro que tem, hein? É só você mandar aqui, ó, tá bom? Sua mensagem no 87 99173-9499, 99173-9499. Aqui, ó, bom dia, Ed Carlos. Vanessa, em Paranatama. Alô, Vanessa, bom dia. Obrigado pelo carinho, pela audiência. Muito bem, a gente continua. 7h09. Inclusive, daqui a pouquinho a gente vai trazer informações, né? Nós já estamos com o início aqui de um acidente na BR-101, batida entre Kombi e caminhão, deixando um ferido. A gente está, nesse momento, trazendo esta informação com a nossa equipe da TV Jornal, aqui, ó, justamente ali no Jornal Primeiro Impacto. A nossa repórter, a Diandra Monteiro, está no local lá, está ao vivo e, né, está colhendo essa informação. A gente vai trazendo aqui para você que está ligado na Rádio Jornal Garanhuns, dessa situação, né? Um acidente na BR-101, uma batida entre uma Kombi e um caminhão deixou um ferido. É, pela imagem aqui, mas a Kombi se acabou, menino, acabou mesmo. Realmente, ela, sabe quando você pega, você tá escrevendo, hoje em dia é muito raro o cara escrever, né, pegar uma caneta, escrever no papel, quando você começa a escrever que você erra, aí você pega o papelzinho, faz uma bolinha, você amassa, pronto, acabou-se. E o cara era vendedor, né, comerciante de frutas, tá ali, ó, as bananinhas, a laranja, né, e o vendedor, que o pessoal usa muito, né, esses carros, né, a famosa perua Kombi, os carrinhos que tem a possibilidade de, tá lá, batata, tinha muita coisa, né, batata aqui, ó, visualizando aqui, batata, banana, tomate, laranja, coco, é, parece que ele era vendedor aqui de Na questão da SEAGA, né? Lá em Recife. A gente tá aguardando aqui, tá verificando, porque realmente a Diandra está no local. Essa informação chega para nós, é nova, é ao vivo.

0: Estamos às 7 horas 11 minutos e a Diandra, o caminhão não sofreu quase nada, nada. Apenas um rasgãozinho ali na traseira, nessa porta que tem na traseira do caminhão. Agora, a Kombi, realmente, essa foi que se ferrou mesmo, hein? Ali, ó, muitas frutas e verduras aqui, coco, laranja, tem banana também, tomate, limão, acerola, batata inglesa, realmente, um prejuízo para esse comerciante, né? Porque acabou com a Kombi, ela, não sei como é que esse cidadão não morreu, hein? Realmente, um milagre, e você que não acredita em milagre, depois você dá uma sacada nessa história aqui, porque esse acidente, a Kombi bateu no caminhão lá na BR-101 e amassou a Kombi de um jeito que o homem saiu bem. É porque essa avaria do carro, pelo que a gente está tendo acesso aqui com a Diandra, foi apenas do lado direito da Kombi. Como o motorista fica do lado esquerdo, ele teve apenas ferimentos. Mas o outro lado foi o lado que amassou muito na Kombi e a mercadoria também se comprometeu, porque tinha, como a gente falou aqui, ó, batata inglesa, banana, tá certo? O caminhão tá espalhado na via. Uma carretona também, né? Um container, tá certo? A gente tá tendo uma imagem aqui, vista aérea, e realmente, aqui já é o caso de... Aqui, ó, carreta tomba e para trânsito em Caetés, na BR-101. Isso é lá para as bandas de Recife, não é a nossa Caetés aqui, né? Aqui é outra história. Mas é um acidente que teve o cara da Kombi, né? Acabou se ferrando, né? Assim, se ferrando com a mercadoria. Ele teve alguns ferimentos, mas a gente vai trazer esse detalhe daqui a pouquinho com a Diandra Monteiro, porque... Temos mais informações às 7 horas e 13 aqui na Rádio Jornal. É tudo ao vivo, hein? É notícia o tempo todo ao vivo. Não para não, meu querido. Vamos trazer agora o nosso Josival Ricardo, de um homem desaparecido que foi encontrado morto. Este homem estava desaparecido, foi encontrado morto. Quem está trazendo essa informação é o nosso Josival Ricardo, da Rádio Jornal Caruaru, da TV Jornal Interior. Vai lá, Josival, é você, meu querido, manda lá.
1: O jovem que estava desaparecido desde a última terça-feira, ele saiu de moto aqui de Maniçoba, zona rural de São Caetano, e foi encontrado morto em um matagal em Lagoa de Pedra no sábado. A família postou nas redes sociais o desaparecimento do jovem e, segundo informações da polícia, o capacete que ele utilizava foi encontrado também próximo ao corpo com manchas de sangue. Nós estamos com a moradora de Maniçoba, vizinha, inclusive, do Matheus. Ô, amiga, como era o Matheus, hein?
2: Ele é uma pessoa boa, como eu falei. Eu não tinha nada contra ele. Ninguém dessa Maniçoba tem nada. É uma pessoa boa, trabalhador. Trabalhava numa... não sei o que era. Ele trabalhava. Só que esses dias ele saiu do... era uma empresa... Eu não tenho assim. Tava
1: desempregado.
2: Tava. Eu estou dizendo porque a mulher do primo dele, ou é sobrinha, diz que ele saiu do serviço, comprou essa moto.
1: Ele estava em casa quando recebeu a ligação.
2: Estava em casa, que a esposa dele falou. Ele estava em casa 11 horas e ponto. Chegou essa ligação para ele, né? Ele pegou, ele estava lavando até a moto. Que eu me esqueci de dizer essa. Estava lavando a moto, chegou essa ligação, ele estava com o bebezinho dele de lado. Ligou a moto e foi-se embora. E a esposa dele não sabia não para onde ele foi.
1: Chegou à noite, passou a terça, quarta-feira, ele nada de aparecer. E vocês desesperados?
2: Desesperado, né? Para ver onde ele estava. Eu mesmo cheguei para ela e disse assim, será que ele está com alguma mulher? Ela disse, não, porque meu esposo... Ela não, a tia dela, né? O esposo da minha sobrinha, ele não é homem de...
1: É uma pessoa, era uma pessoa fiel.
2: Boa.
1: E quando vocês souberam que ele tinha sido encontrado morto, qual foi a reação de vocês?
2: Eu passei mal, que eu tenho problema de pressão alta. Não tive coragem de olhar nem para o enterro dele, não fui. Não vou dizer que fui, né? Eu não fui.
1: A senhora congrega, inclusive, em uma igreja quase em frente à casa do Mateus.

0: É, eu vi ele subindo, descendo, é uma pessoa boa. Para mim, ele é uma pessoa boa. Para todos aqui nessa Mansobra.
1: Falava com todo mundo?
0: Falava com todo mundo, era oi. Todo mundo.
1: Ô, dona Valdenice, a moto era a mais nova conquista dele, né? Ele tinha comprado recentemente.
0: É, ele tinha comprado essa moto de uns 15 dias para cá, né? Só que eu não cheguei a ver essa moto que ele comprou.
1: O aparelho celular, a família chegou a dizer se foi localizado?
0: Não, porque eu não vi a família dele ainda. Só sei que esse saiu com o telefone. Saiu com o telefone, só que esse telefone continuou desligado.
1: A esposa dele tentou ligar logo em seguida?
0: Não atendeu de jeito nenhum.
1: Só chamava?
0: Não chamava. Estava desligado o telefone dele.
1: Vocês acreditam, a família acredita, chegou a dizer a senhora que acreditam a família que ele teria sido atraído para algum tipo de tocaia?
0: Não, ela só disse assim, Matheus, não tem nada que faça nada de errado, que a gente saiba não.
1: Uma pessoa do bem.
0: E muito tempo que ele mora aqui, mesmo no meu tempo que eu moro aqui, 10 anos eu nunca subi nada dele.
1: Era de casa para o trabalho, do trabalho?
0: De casa para o trabalho, de casa para o trabalho.
1: É muito triste.
0: Essa ligação dele foi triste porque acabou com a vida dele, né? Aí tem que fazer o quê? Procurar quem fez isso para pagar o que fez, né? Só digo isso.
1: Os vizinhos e a família querem justiça?
0: Quer justiça, claro. Assim, quer justiça porque a justiça, primeiro, de Deus, segundo, né? Da terra, povo, de que eu não sei conversar essas coisas. Pronto.
1: Ok, muito obrigado. Nós conversamos com a dona Valdenice Maria, o jovem Matheus, de 27 anos de idade, o Matheus Tibúcio Florencio. Ele foi encontrado morto, desapareceu na terça-feira, quando saiu de casa, não foi mais visto, e foi encontrado na zona rural de Caruaru, morto. O capacete que ele utilizava estava próximo ao corpo, sujo de sangue. A polícia investiga o crime.
2: Muito bem, 7h18 aqui na Rádio Jornal. A gente vai no intervalo, daqui a pouquinho a gente continua falando, né? Inclusive deste acidente na BR-101. Agora, né? A batida entre uma Kombi e um caminhão deixou um ferido. Uma Kombi que estava ali, né? A serviço de um feirante. E nós observamos aqui a metade do lado direito da Kombi. Bem amassada nesta colisão com uma carreta. A carreta tombou e ali, meu amigo, foi-se embora, né? O prejuízo ficou, né? Porque ficou essa questão do material, né? O homem que estava transportando batata inglesa, banana, coco, tomate, laranja, né? Produtos de comércio que ele tem, né? E aí acabou ele dizendo aqui para a nossa repórter, para a Diandra Monteiro, da TV Jornal Recife, olha, foi tudo muito rápido, quando eu percebi, já estava o estrago. A carreta está paradona, né? Na avenida lá, né? Na 101, na BR-101, e é um trânsito que está comprometido. Quem tiver de se locomover na direção da 101, fique atento, porque vai ter dozinha de cabeça para passar por lá agora, tá bom? A gente vai voltar a falar nesse assunto ainda hoje, porque a gente vai no intervalo. Estamos às 7h19 e você continua ligado aqui, ó, na Rádio Jornal Garanhuns. Bom dia.
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7: Muito bem, 7h24 aqui na sua Rádio Jornal Garanhuns. Continuamos com você, claro, interagindo nesta conexão aqui, ó, nosso WhatsApp, DDD87, atenção, hein, salve agora, manda aquela bronquinha, vai lá, meu querido, 87991739499, 91739499, alô, dona Ney Pereira, alô, dona Ney, bom dia, dona Ney Pereira e Antonella, estão aqui na Avenida Oliveira Lima, bom dia, tudo bem, cadê a Dona Lourdes, hein? Cadê Dona Lourdes, Dona Ney? Dona Lourdes tá bem melhor, hein? Tá bem melhor, né? Daqui a pouquinho ela sai do casulo. Ela tá passando umas férias aí, né? Resolveu dar uma pausa, está numas férias, mas ela volta já, viu? Volta já das férias, né? Não foi umas férias assim programadas. Mas o bom é que está tudo certinho, né, dona Ney? Que bom, graças a Deus, né? Deus está sempre ao nosso lado, nos auxiliando, tá bom? Obrigado, viu, dona Ney Pereira? Aqui a Antonella, aqui, ó, a tia Luísa lá do Heliópolis, na Avenida Santa Rosa. Alô, tia Luísa, bom dia! Bom dia, obrigado pelo carinho, pela audiência. Nossos amigos aqui, ó, o Leandro e o Zuza, lá do Salão Colonata, Leandro e Zuza, lá no Salão Dois Irmãos do Colonata, tá certo? Inclusive, o pessoal lá da Cajarana, né, Leandro? Tem lá o pessoal.

é o trio lá, né? Glória, Vavá e Dudu. Glória, Vavá e Dudu, lá no Cajarana. City Cajarana, obrigado pelo carinho. Um abraço aqui ao Absalão, lá na lanchonete do Bolinha, lá na Boa Vista. Agora é na Boa Vista, viu, Júnior? É, agora mudou, tá lá na Boa Vista, tá certo. E a gente vai aí, viu, Absalão? Já tá tudo certinho, né? O Júnior vai com a gente, o Júnior aqui da rádio, o Cal Peixoto também, né? Cleane também, já tá escalada, ela vai também. É, vamos, só estamos aguardando a confirmação dos chefes, né? Porque tem o Jair, né? Tem a Bela, tem o Diogo, né? Será que a Heloísa vai, Júnior, né? É Heloísa o nome dela, esqueci o nome. Mas vamos ver, a gente tá vendo aqui, viu, Absalão? Um abraço, meu amigo. Obrigado pelo carinho, pela audiência. Grato sempre pela companhia. Bom, vamos trazer de novo essa história do homem que foi preso, porte ilegal de arma de fogo. Isso aconteceu juntamente com a mulher. Acabou detido, posse de entorpecentes na tarde deste sábado, dia 1º, lá na Coab 2, hein? A gente tá trazendo novamente essa informação, você que não ouviu quando a gente falou na primeira hora aqui na Ronda. E aí, temos um complemento na informação. Segundo as informações do nono BPM, as equipes da Rocam receberam denúncias sobre um cara numa atitude suspeita ali nas proximidades de uma padaria na Coab 2. Durante as diligências, os policiais descobriram que o suspeito havia solicitado um veículo por aplicativo e iniciaram buscas para localizá-lo. O carro, um Toyota Etios de cor prata, foi encontrado, abordado lá na Avenida Manuel Camelo, na Coab 2, e durante a revista, os militares localizaram uma arma de fogo que, segundo a ocorrência, havia sido colocada pelo suspeito dentro de uma bolsa no banco traseiro do veículo. O homem, identificado como José Augusto da Silva Bezerra, 23 anos, também informou aos policiais que estava em liberdade há pouco mais de 8 dias após deixar uma unidade prisional. Minutos após esta abordagem, uma mulher identificada como Jéssica Cauane Diniz se apresentou no local dizendo ser a namorada do Zé Augusto. É, pois bem, durante a busca pessoal que foi realizada por uma policial militar, né, uma policial feminina, foram encontradas 4 pedras de crack, uma munição calibre 12 e R$ 258. Graninha com essa mulher aí, com a Jéssica. Claro, tinha celulares também. 3 foram apreendidos. Diante dos fatos, José Augusto da Silva Bezerra foi autuado por porte ilegal de arma de fogo, enquanto Jéssica Cauane Diniz responderá por posse de entorpecentes. Os dois foram conduzidos à delegacia da Polícia Civil de Garanhuns, juntamente com a arma, a munição, a droga, o dinheiro e os demais materiais apreendidos para adoção das medidas legais cabíveis. Então tá aí, né? A gente tinha falado no início do nosso programa desse caso, chegou agora com mais informações, inclusive, como diria na gíria popular, dando nome aos bois, né? Que o camarada é José Augusto da Silva Bezerra, 23 anos, e sua namoradinha, a Jéssica, né? A Jéssica Cauane Diniz, que tinha dinheiro, R$ 258, 4 pedras de crack, munição calibre 12, aparelhos celulares. Tá aqui a carinha, chegou a cara dos dois lindões, né? 3 celulares, revólver, balinha aqui, né? Que não é doce. E a cara dos bonitões aqui, né? O Zé Augusto, José Augusto da Silva Bezerra, 23 anos,

0: Jéssica Cauane Diniz, sua namorada. Casal do crime, né? Casal do crime, da droga, das armas, estão agora à disposição da justiça. Dá tempo de corrigir, de parar com os erros? Dá sim, é só se concentrar, porque o cara vai lá, é preso, depois ele sai e vai fazer de novo, e fica nessa vida de ioiô. O cara vai e vem, vai pra cadeia, sai, volta, né? E nunca tem fim? Tem sim. Lá na frente tem uma situação que dá um break, um pausa, né? Bom, no nosso repórter Ademilton Silva está trazendo essa história aqui de um indivíduo foi detido com motocicleta adulterada em Santa Cruz do Capibaribe. Agente de trânsito Valadares conversou aqui, ó, com o nosso repórter Ademilton Silva. Ademilton, é você, meu querido, manda lá.
1: A equipe de agente de trânsito da Secretaria de Mobilidade Urbana de Santa Cruz de Capibaribe está apresentando um indivíduo aqui na delegacia, esse indivíduo que estaria com uma motocicleta com numerações suprimidas. Nesse momento eu me encontro ao lado do agente de trânsito Valadares e ele traz detalhes como se deu essa ocorrência.
2: O efetivo do trânsito estava em rondas, né? Aqui na Avenida 29 de Dezembro, e quando avistamos uma motocicleta com características suspeitas, né? Apresentando identificação do popularmente conhecido como grau. E o condutor da motocicleta também com vestimenta suspeita, né? Inclusive com blusão preto. E isso aí chamou a atenção do efetivo. E aí nós fizemos o acompanhamento, o mesmo avançou o sinal vermelho, né? Colocando em risco a segurança viária. Conseguimos detê-lo, inclusive aqui na rua da delegacia. O mesmo foi interceptado e aí trouxemos a motocicleta, uma vez que constatamos que o chassi da motocicleta estava suprimido. E aí trouxemos a motocicleta aqui para a delegacia para que as medidas cabíveis fossem feitas, né?
1: Ele chegou a relatar o que sobre a motocicleta?
2: O mesmo, inclusive, falou aqui para o efetivo, né, que comprou essa motocicleta na feira do troca por R$ 1.200. E o mesmo chegou a relatar para o efetivo que já tem passagem pela polícia.
1: Deu para identificar se essa motocicleta é realmente de leilão ou até mesmo motocicleta que é adulterada justamente através de roubo?
2: O que deu para constatar é que o chassi, de fato, está suprimido, a marcação do chassi. Verificamos assim a numeração do motor está ok, e o veículo ele está em atraso, muito tempo em atraso, né? Que inclusive lá consta no nosso sistema que o veículo, o licenciamento não disponível. Quando aparece essa informação é porque faz muito tempo que esse licenciamento está em atraso.
1: A gente observou também, né, que a placa não é de Santa Cruz de Capibaribe.
2: Sim, a placa é do município de Recife. E só incrementando que o condutor, ele também não possuía carteira nacional de habilitação.
1: Aqui na delegacia foi constatado se ele já tem alguma passagem pela polícia?
2: Sim, o mesmo chegou a dizer, né, que comprou essa motocicleta aqui na Feira do Troca, né, em Santa Cruz do Capibaribe, e por R$ 1.200. E ele mesmo chegou a dizer, relatar para o efetivo que possui sim passagem pela polícia. Eu acredito que isso aí será constatado aqui pelo pessoal da DP, né?
1: O Valadares, como você relatou, né, além de passar no sinal vermelho, né, colocando em risco a vida dele e a vida de terceiros, como também a segurança viária, igual você relatou.
2: Sim, do efetivo, né, cumprindo a ordem de serviço, e o efetivo está empenhado em prol da segurança viária, em prol da segurança da população de Santa Cruz do Capibaribe.
1: Como a gente esteve conversando ontem com o Coronel Senna, ele disse que a equipe da Guarda Municipal, juntamente com a equipe de agente de trânsito, estão nas ruas justamente para ver essas motocicletas que estão com adulterações e também qualquer outro tipo de sinais identificadores adulterados.
2: Isso. E informar para a população que qualquer atitude suspeita, o efetivo do trânsito fará todos os procedimentos administrativos previstos no CTB e também, se possível, penal. E, diante da situação, será trazido aqui para a delegacia, né? E lembrando que essas motocicletas, né, de leilão, suprimido, essas motocicletas, a maioria delas, são utilizadas para a prática de furto e roubo.
1: Aqui na delegacia, a Polícia Civil já relatou os procedimentos que serão tomados?
2: Não tivemos essa informação, né? O colega está lá dentro e ainda não tivemos a

0: essa informação devido à demanda, né, que está hoje aqui na DP.
1: Além do agente de trânsito Valadares, quem mais?
0: Eu que vos falo, né, Valadares, Douglas e Santos.
1: Obrigado por suas palavras. Alguma coisa mais a acrescentar? Fica à vontade.
0: Não, só de informar a população de Santa Cruz do Capibaribe que nós estamos empenhados aí para tentar inibir essas motocicletas que muitas vezes são utilizadas, né, para a prática de furto e roubo. O trânsito está empenhado e está atento a esse tipo de situação.
1: Estas foram as palavras do agente de trânsito Valadares, onde relatou para a gente a respeito desse indivíduo apresentado na delegacia com uma motocicleta com a numeração do chassi suprimida. Com informações, Ademilton Silva.
2: Muito bem, 7h37 e uma tragédia aconteceu na zona rural de Arco Verde. Ontem, ali por volta de 1h, uma criança de apenas 4 anos morreu afogada num açude lá no sítio Cafundó, Arco Verde. Ela estava com mais 2 crianças tomando banho de açude, acabou se afogando. Equipes de bombeiros e tal, com auxílio de mergulhadores de Caruaru, fizeram as buscas para localizar o corpo do menino. Segundo as informações, os meninos que estavam ali, eles eram acostumados a tomar banho lá no local, lá no açude Cafundó, em Arco Verde. Porém, acompanhados pelos pais que pescavam no açude. Só que ontem as crianças foram sozinhas e acabaram chegando numa parte mais funda, da proximidade de 6 metros, o que resultou aí no afogamento do menor, tá certo? É realmente uma certa imprudência dos pais, tá? Porque 4 anos de idade é pequeno ainda. Cadê os pais que não estavam lá para acompanhar essa criançada? Lá no açude Cafundó, na cidade de Arco Verde, ontem à tarde, ali por volta de 1h. Cadê? Onde é que os pais estavam? A gente observa muito isso, né? Pais que deixam as crianças bem largadona, né? A gente vê aqui em Garanhuns, é uma loucura, né? De repente você está num lugar, de repente aparece uma criança pequena, ela dá uma carreira, quer atravessar na rua, o pai e a mãe tá longe, tá com o celular na mão, né? Tem pai e mãe que dá mais atenção ao celular do que ao filho pequeno. Que loucura isso daqui, né? E aí acaba acontecendo essas ocorrências. Infelizmente, um menino morreu afogado ontem lá em Arco Verde, ontem à tarde, lá no açude do sítio Cafundó, Arco Verde. Não tinha um adulto com essa criançada, porque tinha um menino lá, esse menino de 4 anos, e outras crianças, mais 2 crianças tomando banho no açude, e não tinha um adulto. Dizem que em outras ocasiões essa criançada tinha os pais ali pescando, mais de olho na criançada. Dessa vez não. Ontem as crianças aproveitaram um vacilozinho dos pais e, opa, vamos lá tomar banho, a gente já veio aqui, é fácil, então vamos lá. A criançada foi, uma delas morreu afogada, não teve como. Você que é pai, você que é mãe, cuide de seu filho, tá? Larga um pouquinho o seu celular, né? Ou então, porque tem pai e mãe que quando não tá trocando o filho pelo celular, né, troca o filho pela cachaça, pela bebedeira. É triste isso, hein? É lamentável você deixar seu filho em segundo plano para dar atenção a um celular e uma cachaça. Você já fez uma reflexão? Que tipo de pai e mãe você é hoje? Se olhe. Olhe-se e veja. E pergunte: que tipo de pai e mãe que eu sou? Você que tem filho de qualquer idade, não importa. Bebezinho, recém-nascido, criancinha, adolescente.

0: pequenininho, mais velho, né? Criançona lá, né? Você que é pai de um cavalão, de uma cavalona, como diz o Ratinho. Não importa. Pergunte para si mesmo, agora, no silêncio do seu eu, que pai eu sou? Que tipo de pai eu sou? Eu sou um pai que vale a pena ser orgulho ou não? Eu sou uma mãe que vale a pena meus filhos se sentirem orgulhosos de mim? Ou eu sou uma mãe que é uma vergonha, hein? Pensa nisso daí, pensa nisso daí, tá? Se você tá errando, conserte-se, procure ser o exemplo que seu filho terá e através do seu exemplo ele será um bom homem, uma boa mulher e a partir daí ele vai tornar a sociedade melhor e até também ser um bom exemplo para os filhos de seus filhos, tá? 7h42 aqui na Rádio Jornal, a gente volta já já com muito mais informações na sua Ronda Policial. Bom dia!
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0: Muito bem, 7h46 aqui em Garanhões. O tempo tá nublado, né? Nublado, essa chuvinha, esse sereninho aí, ó. Clima Tempo diz que o sol vai aparecer ainda hoje, hein? Vai aparecer. Tá nesse indo e voltando, né? Muito bem, estamos a 18 graus aqui em Garanhuns. Olha, você pode participar aqui interagindo, mandando aquela bronca. É, vai lá no nosso WhatsApp, hein? 879-9173-9499. 991-73-9499. O nosso ouvinte aqui, o Jefferson Barbosa, da Massaranduba, está dizendo: é de Carlos, meu menino perdeu a carteira com todos os documentos entre os bairros Jardim Petrópolis, Coab 1, Parque Fênix. Tá certo? O que, que ele estava fazendo? Que ele perdeu tudo, Jefferson. Ô, Jefferson, onde é que teu menino estava fazendo o quê? Que ele perdeu todos os documentos, meu amigo. Não se anda com todos os documentos nunca na vida, rapaz. Acabou esse tempo. Quando muito, o cara usa só a identidade. Por isso que a identidade, ela reúne agora tudo numa coisa só, né? Documento CPF, né? Enfim, todos os dados. É o documento único, né? É a identidade, tá certo? Ô, Jefferson, faça isso não, rapaz. Deixa ele andar com a carteira, com todos os documentos, rapaz. Não pode, não. Onde é que ele estava, hein? O que, que ele estava fazendo, Jefferson? Ó, deixa eu falar aqui, ó. Se você, por acaso, ali, você que está no Jardim Petrópolis, Coab 1, está no Parque Fênix, você encontrar uma carteira com o nome de João Vitor Soares da Silva, tá? Você vai lá na casa dos pais dele, professor Emanuel Tenório de Holanda, número 98, Massaranduba, tá? Tá bom? Você vai lá e entrega. Se você localizou aqui, ó, a carteira, todos os documentos de João Vitor Soares da Silva, leva lá na rua professor Emanuel Tenório de Holanda, 98, bairro Massaranduba, tá bom? Obrigado aqui, viu, Jefferson? Ô, Jefferson, agora, pelo amor de Deus, não deixa teu filho andar com todos os documentos numa carteira, rapaz. Esse tempo já passou, cara, tá? Presta atenção aí na história, porque acontece isso daí. Tá com a carteira, todos os documentos, perde, leva um assalto, e aí? Se não encontrar, vai ter que tirar tudinho. Dá trabalho, viu? Dá trabalho. Você pensa que não dá trabalho? Dá trabalho. Você fica lá na fila, levar documento, tem que marcar pela internet, depois você vai lá no Expresso Cidadão. É uma loucura, viu? É, rapaz. Prevenir é melhor do que remediar, já diria o meu papaizinho, ok? Muito bem, 7h49, vamos dar sequência aqui na Rádio Jornal. A informação continua. Meu querido Júnior Gomes, a nossa repórter Adiandra Monteiro, trazendo essa matéria: violência para a mulher. É lamentável isso, né? A violência contra a mulher cada vez mais acontecendo. E a gente traz essa matéria aqui, ó. Alô, Adiandra, é você, minha querida, manda lá, hein?
7: É mais um caso de violência doméstica aqui em Jaboatão dos Guararapes. Exatamente, viu? O que a vítima relatou para a polícia é que durante uma discussão com o companheiro, ele teria dado um soco no rosto dessa mulher. Ela ficou muito machucada e aí em seguida esse homem decidiu trancar a casa onde eles viviam e foi simplesmente dormir. Essa mulher conseguiu então arrombar a porta, né, ali para pedir ajuda e foi nesse momento que a polícia militar foi acionada. Quando os policiais chegaram ao local, encontraram esse homem, inclusive, num quarto, dormindo, depois de ter praticado esse crime contra a vítima. Essa mulher, que é uma cabeleireira, ela detalhou, inclusive, para a polícia que tinha um relacionamento por cerca de 7 meses com esse homem, mas que era um relacionamento marcado pela infidelidade do companheiro, quando ela teria encontrado, inclusive, algumas mensagens no celular dele de relacionamentos que ele mantinha com outras mulheres. Aí ela decidiu confrontar o companheiro e aí ele teria teria praticado essa agressão contra a vítima. Esse homem que não aceitava o fim da relação, não é a primeira

Vez que a vítima procura a polícia, ela já tinha vindo na delegacia uma outra vez, mas aí decidiu não levar essa queixa adiante, só que agora ela ficou muito machucada no rosto. Quando os policiais chegaram ao local, precisaram inclusive levar essa mulher para uma unidade de pronto atendimento. Nós conversamos com a delegada Cláudia Gonzaga, que deu mais detalhes para a gente dessa ocorrência. Vamos

0: aparente. Depois ela conseguiu sair para pedir ajuda. Sim, ela conseguiu entrar em contato com a polícia militar veio ao socorro, encaminhou ela para a UPA e conduziu ele. Ele resistiu bastante, mas a polícia militar o levou também.
1: Essa vítima que ficou machucada, inclusive nessa região do rosto.
0: Sim, ele foi autuado em flagrante por injúria e pela lesão corporal também.
1: Injúria porque ele fez diversos xingamentos, né, contra essa.
0: Diversos xingamentos. Ela pediu medida protetiva e já foi encaminhada para a justiça, né, juntamente com o APFD, com auto de prisão em flagrante. E ela agora vai ser assistida efetivamente, né? Ele não vai mais poder se aproximar, mesmo se ele sair.
1: Essa vítima, inclusive, teria detalhado para a polícia que chegou a se desfazer de algumas facas que tinham dentro de casa, que ela tinha, né, dentro de casa, porque ela estava com muito medo do companheiro. Agora ela decidiu solicitar uma medida protetiva. Esse homem, que é um motorista de 30 anos de idade, foi autuado em flagrante por injúria, porque ele teria feito diversos xingamentos contra essa mulher e também por lesão corporal. Ele vai ser encaminhado para uma audiência de custódia. A gente tentou conversar com ele, mas ele não quis falar com a nossa equipe de reportagem, com você.
2: Muito bem, 7h53 aqui na Rádio Jornal, hein? Continuamos aqui com muito mais informações. Mulheres roubam um idoso, um homem de 83 anos, chamou as duas para casa dele. E aí, roubaram. A gente vai trazer essa informação, a gente está aqui recebendo aqui esses dados com o nosso Rodrigo de Luna, da nossa TV Jornal, canal 2 em Recife, canal 4 aqui, ó, no interior. É, rapaz, complicado, hein? Complicado. Cuidado com o que você chama. Às vezes, se você não tomar cuidado com o que você chama, vem. É bom chamar coisa boa, porque se chamar coisa ruim, já era, né? Muito bem, a informação continua. 7h54, daqui a pouquinho teremos a Supermanhã, você sabendo de tudo. E agora, trazendo o nosso repórter, o Josival Ricardo, da nossa Rádio Jornal Caruaru, da TV Jornal Interior, do homicídio em Jurema. Este homicídio em Jurema, quem está trazendo com mais informações, detalhes aqui, ó, é o nosso Josival Ricardo. Alô, Josival, é você, meu querido, manda lá!
3: Um adolescente de apenas 15 anos de idade foi executado dentro de um bar, no distrito de Queimadas de Jurema, às margens da PE-158. Esse homicídio aconteceu por volta das 8 horas da noite. O Reginaldo Santos Bispo Filho havia saído da casa da mãe para ir ao estabelecimento comercial, quando acabou sendo executado. Segundo informações de testemunhas, ele ainda tentou correr, mas acabou sendo alcançado e morto por diversos disparos de arma de fogo. A Polícia Civil tenta agora descobrir qual a motivação e a autoria do crime. Nós conversamos com Neide, amiga da família, e que conhecia o Reginaldo desde quando ele era criança. Ô, Rosineide, você, amiga da família e conhecia o Reginaldo Santos Bispo Filho, de 15 anos de idade, desde criança.
4: Sim, desde criança que eu conhecia ele.
3: Você está acompanhando a dona Luciene, que está bastante desesperada.
4: Sim, estou acompanhando a mãe dele.
3: O que foi que disseram a vocês?
4: Olha, eu estava em casa, aí minha irmã foi e ligou para eu. Disse: olha, Neide, mataram o filho de Branca lá num bar. Aí eu corri e fui lá, olha lá. Pensei que era mentira, né? Mas era verdade.
3: Quando chegou, se deparou com a cena.
4: Sim.
3: E o que era que o Reginaldo tinha ido fazer no bar? Estava com amigos? Estava bebendo?
4: Eu não sei, mas com certeza eu estava. Com certeza eu estava, sim.
3: E como ele era, hein?
4: Era gente boa, viu? Pra mim era gente boa. Menino de 15 anos, né? 15 anos de idade, ia fazer 16 agora. Pra mim era gente boa.
3: Infelizmente, teve a vida interrompida.
4: É, né? Menino novo, né? Mas ia fazer o quê, né?
3: Chegaram a dizer, né, de que forma praticar o homicídio, quantas pessoas teriam entrado, se teria sido alguma confusão lá no bar.
4: Não, sei dizer não, viu? Sei dizer não.
3: Esperar que a polícia consiga chegar aos suspeitos.
4: É, né?
5: E a mãe dele, a Branca, conhecida Branca, tem

0: outros filhos?
1: Tem mais quatro.
0: Ver a sua amiga nessa situação, desolada, uma mulher que é muito dedicada à família, perder um adolescente de uma forma tão trágica, é algo que parte o coração, é muito difícil para você que é amiga.
1: É triste, né? Só conhecer o moleque desde pequeno, né? É triste, muito triste.
0: Quando você chegou lá no estabelecimento, tinham muitas pessoas, como é que estava?
1: Tinha muita gente já. Tinha muita gente.
0: Fica ali as margens da P158, né?
1: É.
0: É um bar bastante conhecido?
1: Sim.
0: Vai em Queimada mesmo?
1: É. Não é a pena, né?
2: Muito bem, 7h57, estamos colocando um ponto final aqui em nosso programa. Primeiramente, agradecendo a Papai do Céu esta oportunidade de estar aqui, de estar ao seu lado e estarmos nesta programação maravilhosa, agradecendo a Papai do Céu esta vontade de estar aqui e, claro, estar na sua companhia. Muito obrigado, Senhor. Agradecendo também aos trabalhos técnicos de Júnior Gomes. Muito obrigado, Júnior. Bom dia, bom trabalho. Agradecendo aos repórteres da Rádio Jornal, os repórteres da TV Jornal, que nos auxiliaram nesta programação, mantendo cada vez mais você nesta conexão com a notícia, com a informação. Muito obrigado, hein? Você fica na Rádio Jornal, na sequência ficaremos com a Supermanhã, você sabendo de tudo, com o Sócrates Silva, né? Também a Elaine Dias, a Juliana Rodrigues está de volta das férias, Wesley Santos também, e o Ed Carlos volta já já, trazendo as informações de Garanhuns para você ficar cada vez mais informado e atualizado na nossa programação. Amanhã, nosso encontro marcado às 6 horas da manhã com mais uma edição da Ronda Policial. Muito obrigado pelo carinho, pela audiência. Um bom dia para você. Saúde e paz e até lá. Tchau.
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4: Oito horas e cinco minutos aqui na Rádio Jornal. Tá começando a partir de agora mais uma super manhã para você. Muito bom dia. Hoje é segunda-feira, dia 3 de agosto de 2026. É a primeira segunda-feira do mês. Muito obrigado pela sua audiência, muito obrigado pela sua companhia. Rádio Jornal Caruaru 91.3, Rádio Jornal Garanhuns 107.5, Rádio Jornal Pesqueira 90.9. É a super manhã. Hoje é o dia do capoeirista, é o dia do tintureiro, é o dia de Santa Lídia, é o dia do fim da censura do Brasil. São 215 dias do ano. Faltam 150 dias para chegar de 2027. Vamos aos destaques da Supermanhã de hoje.
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4: Caruaru retoma a vacinação de reforço para crianças de 4 anos contra a polio. Último dia para efetivar matrículas de crianças em CMEIs municipais. Conselho Regional de Educação Física realiza operação Volta às Aulas. Caruaru abre inscrições para curso gratuito de qualificação de adolescentes. Luana Monteiro.
5: A formação inclui aulas de informática, administração e empreendedorismo.
4: MEC divulga resultados dos aprovados do FIES 26/2. TRE promove Semana Nacional do Sistema Eletrônico de Votação. ANEEL mantém bandeira amarela e conta de luz seguirá mais cara. Compensa suspende abastecimento em Riacho das Almas para obra no sistema adutor. Andressa Aguiar.
6: A intervenção deve ser concluída ainda hoje.
4: Programa de renegociação de dívidas é prorrogado até o dia 31. Mistura de 32% de etanol na gasolina já está valendo. FIFA desiste de vender participação da Copa do Mundo após reação de confederações.
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4: É o que nos trará esta segunda-feira, esta primeira segunda-feira do mês de agosto, circulando nas ruas de Caruaru. Alô, Berg Santos, bom dia, bom trabalho para você, Berg.

0: Não.
1: Oi?
0: Agora sim, oi!
1: Oi, oi! Bom dia, Sócrates!
0: Bom dia
1: para todo mundo acompanhando a nossa super manhã. Uma semana muito produtiva para todos nós. Que tenhamos muitas bênçãos do nosso Senhor Jesus Cristo. Para sempre seja louvado. Olha, Sócrates da Silva, aquele locutor, aquele apresentador que é lembrado até em outros prefixos. Sócrates, nós estamos aqui, meu caro Sócrates, no bairro Luiz Gonzaga, no que deveria ser a sede do SAMU Agreste, tá? O SAMU é no Petrópolis, só que o prédio é alugado e tem um dinheiro, uma verba parlamentar para uma obra que deveria já estar, desde o dia, para ser exato, tá? 24 de 10 de 2025, essa obra já deveria ter sido iniciada. Só que, por enquanto, só tem mato para todo lado. E eu vou trazer detalhes já, inclusive com promessas e promessas e promessas.
0: Eita, parece procissão, né? Alô, Givanildo Silveira, bom dia, Giva.
2: Alô, Sócrates, um abraço para você, muito bom dia, os amigos da Super Manhã, você sabendo de tudo. Olha, Sócrates, daqui a pouquinho a gente vai falar a respeito daquele rapaz que estava desaparecido aqui de Caruaru, desapareceu no dia 28 e, infelizmente, apareceu morto lá no alto do morro em um lixão. A gente vai contar a história daqui a pouco, viu, Sócrates?
0: Pronto, tá certo. Daqui a pouquinho os detalhes aqui na Super Manhã da Rádio Jornal.
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0: Vamos conferir a previsão do tempo hoje para Caruaru, Garanhuns e Pesqueira. Vou começar por Pesqueira. 20 graus e a temperatura de momento. Tempo nublado, mínima para hoje de 16, máxima de 26. Previsão de condições chuvosas já agora a partir das 9 da manhã e deve ficar assim durante todo o dia, deve melhorar à noite, tá? A possibilidade de chuva hoje em Pesqueira é de 55%. Em Garanhuns, tempo nublado, 19 graus, mínima prevista de 17, máxima de 23. Previsão de condições chuvosas por volta das 10 da manhã, tá? A partir das 10. E a possibilidade de chuva hoje em Garanhuns é de 70%. Indo até a noite toda, né? O dia todo. Pelo que eu tô olhando aqui, a possibilidade é para o dia todo. Em Caruaru, 20 graus, tempo nublado, mínima de 18, máxima de 25. Previsão de condições chuvosas por volta das 11 da manhã. E aí vai embora também, né? Segue durante o resto do dia. Possibilidade de chuva em Caruaru hoje é de 70%. Vivemos o inverno brasileiro. Agora 8 horas, 10 minutos.
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1: Você pode estar com a gente aqui na FM 91.3, na 107.5, na 90.9, também no radiojornal.com.br e no nosso aplicativo disponível para Android ou iOS. Aí você participa também mandando seu recado através do nosso WhatsApp 81996017448, 81996017448. Daquela passadinha inicial aqui no nosso WhatsApp, como diria o bom e velho Tim Maia, retorno, eu quero retorno. Bom dia, campeão de audiência, alegria da nossa manhã, bom começo de semana para todos nós, que Deus abençoe e nos livre.

0: de todos os males. Valeu, Ailton. Ailton dos Passarinhos, um abraço. Obrigado pela audiência. Bom dia, Internacional. Tô na sintonia no programa Líder de Audiência em toda a região. É o Márcio Luiz, do Santa Rosa. Valeu, Márcio. Um abraço. Obrigado pela audiência. Também aqui na Super Manhã da Rádio Jornal. O José Ailton, na Boa Vista, em Garanhuns. Aqui frio e chuva desde cedo. Valeu, Zé Ailton. Um abraço. Obrigado pela audiência também. Bom dia, Sócrates. Que Jesus abençoe todos nós nesse dia de hoje. É o Júnior Motoboy, do Aloysio Pinto, na Rua Pedro Álvares Cabral, em Garanhuns. Um abraço para você, Júnior. Obrigado pela audiência. Olá, bom dia, Sócrates. Uma abençoada semana para todos nós. Queria mandar os parabéns para minha filha Lídia Nadine e que Deus continue iluminando-a. E também mandar os parabéns para minha irmã Sidora Moraes. É o Flávio Roberto da Coab 2 em Garanhuns. Parabéns, Lídia Nadine. Felicidades. Parabéns também para Sidora Moraes, a filha e a irmã, né, do Flávio. Um abraço, Flávio. Obrigado pela audiência. O Serjão do Indiana em Garanhuns. Bom dia, Serjão. O Manuel Segurança dizendo bom dia para você, Manuel. Bom dia, Sócrates. Tenha uma ótima semana. Bom trabalho para você também. Obrigado pela audiência. Marcos Antônio, no bairro Vassoural, acompanhando a gente aqui na Supermanhã. Bom dia, Sócrates e ouvintes. A dinâmica da política, a conveniência e a zona de conforto dos políticos nos surpreende. É, rapaz, é sempre assim, né? É sempre assim. Sai um não é escolhido, aí o outro já se oferece, fica nesse vai e vem. Valeu, Alberto, um abraço, obrigado pela audiência também aqui na Rádio Jornal. Bom dia, sábado eu levei meu filho lá na Via Parque, na frente do INSS. A gente brincou no campo de areia, mas eu fiquei com medo, porque a proteção da lateral rasgada e não tem tela. Ah, tô vendo aqui o ferro aqui, né? E arame tudo duro, virado, arriscado o cara furar o pé, né? Você sabe como funciona esse jogo, né? No caso aí, pessoal jogando e tudo mais. Por que o dinheiro gasto na nova H-Menon não gasta na manutenção das praças da cidade? Pois é, Ricardo. Um abraço para você. Obrigado pela audiência mais uma vez aqui na Supermanhã da Rádio Jornal. Valeu, um abraço. Obrigado pela companhia também aqui na Supermanhã. Bom dia, Sócrates. Estou ligado na Rádio Jornal. É o Jadson do Caiocá. Deus abençoe a todos. Amém. Um abraço para você. Jadson, obrigado pela audiência aqui na Supermanhã.
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2: Imprensa sobre a destinação de uma verba parlamentar no valor de 6 milhões de reais através do Fundo Nacional de Saúde. Inclusive, no site oficial da Câmara dos Deputados, você tem essa informação da destinação desse valor, que deveria ser utilizado para o custeio dos serviços de atenção primária à saúde para o cumprimento de metas no município de Caruaru. Tá? Essa verba, ela foi destinada no dia 10 de junho de 2024. Nas informações divulgadas na época, o deputado havia confirmado um encontro com o vereador Cabo Cardoso, com os empresários Rodolfo José e Adolfo José, e com o presidente da SEACA, na época, o Gilvan Calado, que hoje é secretário de Educação, além do prefeito de Caruaru, Rodrigo Pinheiro. Tá? Então, teve esse encontro. Na pauta do encontro, a captação de recursos para a saúde e a construção do novo serviço de atendimento móvel de urgência, o SAMU. A gente sabe que o atual espaço no bairro Petrópolis é alugado, é pequeno, tem limitações, não comporta a estrutura completa que requer este tipo de serviço. E esse novo espaço onde nós estamos agora, esse novo espaço, deveria estar pronto aqui no bairro Luiz Gonzaga e iria atender toda a demanda. No dia 23, e aí a gente está indo por data, tá? No dia 23 de abril de 2025, no ano passado, em abril, dia 23, o prefeito de Caruaru, Rodrigo Pinheiro, foi até Brasília. E aí ele foi reforçar o repasse de 6 milhões que tinha sido anunciado em 2024. Aí, quando foi em abril de 2025, o prefeito foi lá em Brasília e disse: opa, tudo bom, deputado? Tá tudo certo, né, com a nossa verba, né, para a construção lá do SAMU, só tá lembrado, né? Aí o deputado disse: sim, tá tudo ok, né, o recurso já está disponível na conta do município. Inclusive, a gente tem a fala desse encontro, que foi também publicado nas redes sociais, tanto a fala do prefeito, como também a fala do deputado Coronel Meira. Vamos ouvir.
3: Oi, pessoal, tô aqui com o nosso deputado federal, Coronel Meira, agradecendo, Coronel Meira, gratidão, todo o empenho seu, do seu gabinete, para trazer mais investimentos para a cidade de Caruaru. Falando em investimentos, a gente fala em saúde e fala na base do SAMU regional, que fica em Caruaru, emendas suas, 6 milhões já chegaram até Caruaru. O projeto da base do SAMU já está sendo concluído, agora no mês de maio será licitado e a gente vai ter mais saúde para toda a região partindo de Caruaru e também com o convite oficial do nosso São João 2025, o São João de verdade que acontece na nossa cidade em Caruaru. É isso.
4: Prefeito, um prazer enorme. Em primeiro lugar, a confiança que o amigo tem nesse parlamentar. Digo sempre, estou deputado federal para trabalhar por todo o povo de Pernambuco e pela segurança pública, minha polícia militar, bombeiro militar, enfim, todos. E é um prazer enorme essa cidade linda de Caruaru. Então, colocamos 6 milhões, já está na conta aí da prefeitura, vamos fazer uma sede que vocês merecem, vocês funcionários do SAMU, vocês cidadãos que, de toda a região, porque afinal de contas o SAMU é regional. Então isso é importante, estamos acertando aqui mais recursos para as outras obras importantes, estruturadoras. porque o que a gente quer, tanto eu como parlamentar, como...

0: grande Cabo Cardoso, né, que é o nosso vereador em Caruaru e o prefeito, vai gerar emprego para vocês. Então estamos juntos nessa luta e vai vir mais novidades. Se Deus quiser, a gente vai divulgar brevemente mais obras aí em Caruaru. Porque realmente, se é um prefeito que trabalha, é esse que está aqui ao meu lado. Estamos juntos.
1: Aí. Valeu.
2: E aí, Sócrates, o interessante é que tanto na fala do prefeito como na fala do deputado, eles dizem, os 6 milhões já estão na conta. Os 6 milhões também servirão para a construção dessa nova sede do SAMU. A fala foi clara, tá? E essa fala aconteceu no dia 23 de abril de 2025 em Brasília. E esse vídeo também está nas redes sociais. Porém, existem algumas coisas que não estão claras. A Prefeitura de Caruaru publicou o projeto básico para a construção dessa sede do SAMU, um projeto grandioso, orçado. E aqui na placa, onde deveria já ter iniciado a obra, tem dizendo o seguinte, a placa, construção da central de regulação do SAMU Agreste, o valor total da obra, R$ 2.589.900. Início da obra, 24 de outubro de 2025. Término da obra, 24 de agosto de 2026. Nós estamos aqui, Sócrates, no mês de agosto, ou seja, deveria ser o mês para os ajustes finais aqui da obra. É um prego ali, um tijolinho aqui, uma pintura aqui, outra ali, mas só que não tem nada. O que tem, está nas imagens que eu mandei para você. Uhum. Mato. Só tem mato, um terreno completamente abandonado, tá? O terreno está abandonado, muito mato, uma área muito perigosa, Sócrates, porque aqui a gente observa que não tem nenhum tipo de estrutura, inclusive para a segurança pública, então uma área bem afastada, bem nos fundos da maternidade de Caruaru, a maternidade municipal, e está aqui apenas essa placa desbotando, quase caindo, e muito mato mesmo. O que tem aqui é mato com força. A obra não aconteceu, teria um prazo aí de 10 meses, mas até agora nada dessa obra, início dela, nem um único tijolo foi levantado, nem um único tijolo. E tem mais, o edital que foi publicado proíbe, Sócrates, a participação de consórcios e cooperativas, deixando toda a execução dessa obra nas mãos de uma única empresa vencedora. A nossa pergunta, que foi feita inclusive para o deputado, como também nós fizemos perguntas à prefeitura, é com relação ao início da obra. Quando é que essa ordem de serviço vai sair? Quando é que a população vai poder ter essa obra de fato funcionando, né, ou essa obra sendo construída, para que se possa ter um novo prazo? Porque se tem dinheiro que foi anunciado, né, o próprio parlamentar disse, tem dinheiro, já está na conta. Lá no site da Câmara também, vem mostrando que a verba já está na conta. E aí nós só fomos a procurar, né? O deputado disse, olha, não é bem assim, o dinheiro não está na conta. Nós estamos esperando ainda o repasse da cota do governo federal. O que é que o deputado faz? O deputado indica, ele tem direito a uma verba parlamentar e ele vai dizer, olha, eu quero que essa verba parlamentar vá para Caruaru, 6 milhões vá para Caruaru. O Ministério da Saúde, no caso, vai dizer, olha, beleza, a gente vai destinar. Só que o deputado está dizendo, ele disse que o dinheiro já estava na conta, só que depois voltou atrás, né? Porque a nossa produção entrou em contato e ele disse que agora está esperando o governo federal. Mas em 2025 ele disse que o dinheiro já estava na conta de Caruaru. Então ficou aí algo muito não claro, né, para a nossa população, né? Aí nós só fomos a procurar a prefeitura também. Eu tenho até uma nota aqui. A produção da TV Jornal também vai acompanhar essa matéria e diz o seguinte aqui, a nota da prefeitura. A Prefeitura de Caruaru, por meio da Secretaria de Infraestrutura Urbana e Obras, CIURB, informa que o projeto para a construção da nova sede do Serviço de Atendimento Móvel de Urgência, o SAMU, já foi licitado e contratado. No momento, o município aguarda a liberação dos recursos por parte do Ministério da Saúde para emitir a ordem de serviço e dar início à execução das obras. Detalhe bem interessante, né? Porque os dois chefes, aliás, o chefe do executivo...

0: o deputado disseram nas palavras que nós ouvimos agora há pouco. Já tem dinheiro em conta. Vamos iniciar a obra. Eu estou aqui para entregar um convite do São João e agradecer pelo fato do senhor estar colocando dinheiro para a construção do SAMU. Só que até agora tem nada, Sócrates. É o que eu mandei para você. Mato e mais mato e só mato por aqui, viu? E a placa que já está completamente desatualizada, porque está dizendo que a obra já deveria ter sido iniciada e deveria ser finalizada agora, nesse mês de agosto. Pode colocar uma força-tarefa tamanho do mundo.
1: Não, faz não.
0: Que não consegue.
1: Faz não. Faz não. Aí pode botar
0: é
1: gente
0: com
1: trabalhando.
0: Você, Sócrates.
1: Aí pode botar gente trabalhando 24 horas por dia que não faz. Não tem como fazer porque o negócio está na terra. Quer dizer, nem na terra tá. Tá no mato. Do mato eu falo já já. Mas, ô Berg, me diz, por favor, me repete só, por favor, essa parte da nota da CIURB. Que certo. Fala que está aguardando a liberação para iniciar o quê? Você pega só essa partezinha, por favor. Até que a nota não é grande, não. A nota é pequenininha, né?
0: No momento, o município aguarda a liberação dos recursos por parte do Ministério da Saúde para emitir a ordem de serviço e dar início à execução da obra.
1: Então, já tem empresa. Porque se é para dar ordem de serviço, já tem empresa. Eu não vou dar ordem de serviço, a Deus dará. Mas o que me chama também a minha atenção é como é que eu tenho na placa a data do início da obra e a data do término da obra e eu não tenho empenho. E eu não tenho contratação de empresa. Ora, tem alguma informação aqui, mais alguma informação aqui que não está batendo. Porque se eu tenho um prazo de início e um prazo de término, eu já sei quem vai fazer. Por que que eu vou começar? Como é que eu vou saber quando... Se eu contrato um pedreiro para minha casa, seu João, seu Pedro, seu Antônio, seu Miguel, seu Manel, em quantos dias o senhor me entrega isso aqui? O pedreiro vai e me diz, eu lhe entrego em 3 semanas. Pronto, eu sei que em 3 semanas vai estar pronto. Pode atrasar um pouquinho? Pode. Né? Pode ser 3 semanas e meia. Né? Pode acontecer. O que acontece? Acontece na casa da gente, acontece em todo canto. Mas eu já tenho alguém. Como é que eu tinha alguém em 24 de outubro de 2025 e agora eu não tenho? Outra. Olha, eu tô aqui nas emendas orçamentárias aprovadas de 2024 do deputado Coronel Meira. Estou na página dele na Câmara dos Deputados. E ele tem aqui uma emenda, né, para atenção especializada em saúde no estado de Pernambuco. Ele tem uma emenda que é essa de Caruaru que você falou. Ele tem outra do Fundo Nacional de Saúde, que é para custeio de serviço de assistência hospitalar e ambulatorial em Barretos, em São Paulo. Inclusive, estranho, né? Mas em Barretos, em São Paulo. Ele tem um incremento ao custeio de atenção primária à saúde, também no estado de Pernambuco. E cada uma dessas aqui, cada uma dessas emendas, mostra a situação delas, tá? Eu vou pegar a primeira que está aqui, antes de chegar na de Caruaru. Eu tenho aqui uma que é para o estado de Pernambuco. Quanto é que foi autorizado? Tem autorizado aqui mais de 20 milhões de reais. Aí do lado do autorizado explica o que é que significa autorizado. Autorizado significa que a emenda foi aprovada pelo Congresso Nacional e passou a integrar a lei orçamentária atual. Essa é a situação de autorizado. Aí logo depois tem empenhado. O que é empenhado? Autorizado é, você vai poder gastar isso aqui. O que é que foi empenhado? Empenhado é aquilo que foi separado. O governo pegou lá, desses 20 milhões... E pegou uma parte, essa daqui já está separada, que é para essa emenda aqui do deputado Coronel Meira. O que é que foi empenhado? R$1.029.068. Foi autorizado 20 milhões, o governo disse, eu estou com 1 milhão aqui para lhe entregar. Certo? E o empenhado é isso, a verba foi reservada pelo Poder Executivo para o gasto destinado pela emenda. Essa é a explicação oficial no próprio site da Câmara, na própria página do Coronel Meira. Aí tem mais na frente pago. O que é pago? Pago é o valor da emenda foi transferido para o estado ou município de destino. Quanto foi pago dessa emenda aqui? R$ 29.971. Ele teve autorização de uma emenda de R$ 20.792.645. O governo separou R$ 1.029.068 e o governo pagou R$ 29.971. Essas são explicações da própria Câmara, na própria página do deputado. Aí eu venho para essa emenda citada por você, para o SAMU.

0: aqui de Caruaru, autorizado, 6 milhões de reais. A emenda foi aprovada pelo Congresso Nacional e passou a integrar a lei orçamentária anual. Certo? Aí diz, essa é a parte do autorizado. Vamos para o empenhado. O empenhado é quanto o governo separou para pagar dela. O governo separou 6 milhões. Foi autorizado 6 milhões, o governo separou 6 milhões e o empenhado, vou dizer de novo, a verba foi reservada pelo Poder Executivo para o gasto destinado pela emenda. Então foi autorizado 6 milhões e o governo separou os 6 milhões para poder gastar. E quanto é que foi pago? 6 milhões. E o pago, vou repetir, está aqui na página da Câmara dos Deputados, no gabinete do Coronel Meira. Pago, o valor da emenda foi transferido para o estado ou município de destino. Quanto foi pago? 6 milhões. E agora, onde está esse dinheiro? Porque, como foi dito, de viva voz, pelo prefeito e pelo deputado, o dinheiro está na conta. Vocês ouviram eles dizendo. Não fui eu que disse, não foi Berk que disse. Você ouviu eles dizendo. O deputado dizendo e o prefeito dizendo. Está na conta. A Câmara dos Deputados diz, está autorizado. A Câmara, o governo federal diz, está empenhado. O governo federal diz, botei na conta, está aí com vocês. Ou o governo do estado, ou o governo do município, no caso aqui é município, porque a verba foi destinada para o município de Caruaru, inclusive está aqui dizendo que é o custeio de serviço de atenção primária à saúde para o cumprimento de metas no município de Caruaru. O governo está dizendo que pagou. E agora esse dinheiro está onde? Eu não estou entendendo, não. Sinceramente, eu não estou entendendo nada. Porque nós ouvimos ambos dizendo que o dinheiro estava na conta. O trâmite na Câmara seguiu. O governo federal disse que está empenhado. Depois disse, paguei. E esse dinheiro está onde? E cadê a obra? Aqui são perguntas, porque eu realmente não estou entendendo. Não estou entendendo. A obra tem só uma placa. Hoje, as placas referentes a obras federais e obras estaduais, elas não podem ostentar as marcas dos governos por conta da legislação eleitoral. Mas diz bastante claro aqui, agentes participantes, Ministério da Saúde e Prefeitura Municipal de Caruaru, que é o trâmite normal dessa situação aqui, que é para o SAMU Agreste. Eu, Berg, não estou entendendo. Não estou. Ah, e eu disse que eu ia falar do mato. Se eu tenho um terreno na zona urbana de Caruaru, pensem comigo. Se eu tenho um terreno na zona urbana de Caruaru e eu deixo o mato tapar, eu deixo o mato cobrir, quem é que vem em cima de mim?
1: A prefeitura.
0: A prefeitura. Vem em cima de mim para eu limpar e me dar prazo ou então já aplica uma boa de uma multa. Quem é que vai multar a prefeitura por deixar esse terreno com mato que dá para se esconder um elefante? Quem é que vai cuidar disso aqui? Porque se for na casa minha, se for na casa de Berg, se for na sua casa que está ouvindo aqui a gente, e a secretaria passar na porta, o fiscal passar, é caneta. É caneta no toitiço. E aqui? A caneta é em cima de quem? Porque aqui não se, né, nem cobra não. Cobra aqui, cobra isso aqui é boia. Aqui tenha cuidado para não sair uma jaguatirica aí de dentro. E se fosse na África, eu ia dizer que ia sair um leão. Se fosse no Pantanal, eu ia dizer que ia sair uma onça. Porque o mato tá com mais de 1,5 metros de altura aqui fácil.
1: Já tô ficando com medo, viu, Sócrates?
0: Mas fique perto não. Se afasta. Fique perto não, porque no meio da cidade tá um desmantelo desse e o terreno é da prefeitura, não é meu não. Né? Então, procuram-se 6 milhões de reais. Procura-se uma sede do SAMU. E procura-se quem fiscalize os terrenos públicos de Caruaru que ficam nessa situação de abandono total. Cadê a sede do SAMU? Esse dinheiro foi parar onde? Foi usado quanto? Foi usado para quê? Está guardado em que lugar? São todas perguntas plausíveis. E não são perguntas ofensivas, pelo contrário, são perguntas objetivas.

0: Por que foi dito antes que o dinheiro estava na conta e por que agora o dinheiro não está? Por que a Câmara disse que o dinheiro foi empenhado e o dinheiro foi pago? Foi pago a quem e como? Todas essas informações, tudo isso aqui que estou dizendo aqui são perguntas e perguntas válidas. E nenhuma delas é ofensiva. Nenhuma. Se eu mando Givaldo comprar pão e dou a ele 10 reais e Givaldo desaparece com os 10 e não chega o pão, eu vou perguntar a Givaldo: cadê meu pão, Givaldo? Aí Givaldo disse: a padaria estava fechada. Cadê meu dinheiro, Givaldo? Givaldo vai dizer: toma aqui os 10 de volta. Ou não é isso? Ou não é isso? Eu estou ofendendo alguém em fazer isso? Não estou ofendendo ninguém. Também não estou incriminando ninguém. Eu estou querendo saber. Assim como qualquer pessoa que pudesse vir a ser beneficiada por esta obra, também quer saber. Cadê a obra? Vai ser quando? De que jeito? Esse terreno vai ficar assim mesmo? Dá para filmar Jurassic Park aí, mais uma parte dos filmes do Parque dos Dinossauros aqui, do jeito que o terreno tá. E cadê o dinheiro? Foi para onde? Tá depositado aonde? São todas perguntas, Berg Santos, perguntas.
1: E eu acrescento, viu, Sócrates?
0: Acrescente.
1: Cadê o poder legislativo? Já que um vereador participou, né, de toda a articulação, então, deveria fiscalizar, né? Deveria estar em cima. Olha, é meu nome também que está em jogo, tá? Então, cadê? Cadê o dinheiro? Cadê o poder legislativo também para fazer a cobrança? Ou o poder legislativo não faz esse tipo de cobrança? Faz.
0: É tem
1: o papel
0: fazer.
1: Do vereador.
0: Tem que fazer.
1: É cobrar, é fiscalizar, é saber o dinheiro direitinho. E o próprio Tribunal de Contas, viu? Pode entrar aí na jogada, porque cadê o dinheiro? O dinheiro foi para onde? Cadê os 6 milhões? Cadê a obra? Cadê? Cadê e cadê? Então tem muita coisa aí que está muito mal explicada. É, uma hora tem dinheiro, outra hora não tem. No site da Câmara Federal tem lá o dinheiro disponível. Então tem muita coisa aí que está... Uma conversa aí que não está colando não, viu, Sócrates? E colocar uma placa. É aquela história que vovó, né, Givaldo, diz sempre, né? Olha, contar com ovo... Quando ainda a galinha não pôs, aí é difícil, né, Sócrates? Tenha calma.
0: Sim. Me assustei. Eu me assustei.
1: Mas é isso, né?
0: Mas é. Você
1: a placa tá
0: certo.
1: Tá aqui.
0: Você tá certo. Aí, Berg, eu vim para os outros anos aqui só para confirmar. Por exemplo, tem uma verba, né, do Coronel Meira para marketing para o município de Olinda, para turismo em Olinda. É, autorizado 250 mil, empenhado 250 mil, mas pago zero. Está dizendo aqui que não pagou nada. Ou seja, esse dinheiro a gente sabe que está com o governo federal. Porque o governo federal, a Câmara aprovou, o governo separou, mas não veio para a prefeitura. Ainda não chegou. Está dizendo aqui que não foi pago. Então esse dinheiro a gente sabe. Está com o governo federal. Está lá.
1: Ano, Sócrates.
0: Não, isso é de uma emenda agora.
1: Sim.
0: Desse ano de 2026 para Olinda. Para Olinda. Para Olinda. Está aqui na Câmara. Está aqui de novo. Estou no gabinete do deputado Coronel Meira. Não fui para outro lugar. Só mudei de ano. Eu saí de 2024 e vim para 2026. Tem aqui em 2026. Mais uma emenda dele, autorizada pelo Congresso, empenhada pelo governo federal, mas não foi pago. Ou seja, esse dinheiro a gente sabe que está com o governo federal. Diferente dos 6 milhões que a Câmara está dizendo que foi pago. A Câmara está dizendo que foi pago, foi depositado na conta. Isso aqui saiu do Ministério do Turismo. Aí do Ministério da Cultura ele tem outra verba. Ele tem uma verba de 3 milhões de reais aqui para o Estado, para fomentar a cultura, né, aqui do Estado. Foi autorizado pelo Congresso 3 milhões. O governo separou 2 milhões e 200. Mas o governo não pagou nada ainda. Ou seja, então a gente sabe que esse dinheiro está lá. Não chegou no estado de Pernambuco ainda. A gente sabe que esse dinheiro está lá em Brasília. Tem outro empenho dele aqui, de 22 milhões e 800 mil reais. O governo federal separou os 22 milhões e 800. Pagou 20 milhões e 600. Falta pagar o quê aqui? 2 e 200. Mas a gente sabe que o governo não pagou ainda 2 e 200, mas já pagou 20 e 600. Então a gente sabe que esse dinheiro já veio para Pernambuco, que essa verba aqui é para o governo do estado. Então, assim, são muitas perguntas. A nota da prefeitura diz que já foi licitado e contratado. Ok, né? Tá tudo certo. Mas aguarda a liberação dos recursos por parte.

0: do Ministério da Saúde. Só que o governo está dizendo que pagou. E a prefeitura disse que tinha recebido, que o dinheiro estava na conta. E agora?
1: E na nota diz que não, está esperando.
0: E na nota então, diz que está esperando.
1: Pelo
0: e agora?
1: Amor de Deus.
0: Como é que faz? Aí você fica perdido. O responsável pela emenda diz que está tudo certo. Quem tem que receber a emenda diz que já estava com dinheiro na conta. E agora nenhuma coisa nem outra. Aí tá difícil, Beg Santos, tá difícil.
1: E tem também, Sócrates, uma nova regra agora do Supremo Tribunal Federal. O ministro Flávio Dino, ele está fiscalizando isso, viu?
0: Sim.
1: Ele está de olho nessa situação de verbas a parlamentares, para onde estão indo essas verbas, se esse dinheiro ele realmente está sendo aplicado de forma correta. Então, o próprio Supremo Tribunal Federal vem acompanhando toda a situação também, viu? Cuidado, cuidado, porque precisamos de respostas claras. E seria tão bom, Sócrates, se alguém se dispusesse a prestar esclarecimentos em viva voz, né? Chegar e dizer, olha, a situação é essa e vamos agora por esse lado. Não teve como naquela época, mas agora vai ter como. Enfim, seria tão bom, né, alguém se explicar. Aí manda uma nota com duas ou três linhas que acaba a nota desmentindo o que foi dito em viva voz pelo gestor da cidade, ou seja, alguém não está falando a verdade, né? Alguém está dizendo aí coisa que está errada, né? Porque a gente ouviu agora há pouco, né? O prefeito dizendo, já tem dinheiro, obrigado, deputado. O deputado disse, já está lá, valeu. E agora, cadê o dinheiro?
0: Eu vou fazer o seguinte, ô Givaldo, bota aí de novo. Só para não ficar dúvida, para não ficar nenhum mais. Para não ficar nenhum mais.
1: 2025, viu essa fala?
0: A emenda foi de 2024. A Câmara está dizendo que foi autorizado, empenhado e pago. Aí tem a confirmação agora do deputado e do prefeito dizendo que está pago. Bota aí para a gente ouvir.
2: Oi, pessoal. Estou aqui com o nosso deputado federal, Coronel Mira. Agradecendo, Coronel Mira, gratidão, todo o empenho seu, do seu gabinete, para trazer mais investimentos para a cidade de Caruaru. Falando em investimentos, a gente fala em saúde e fala na base do SAMU regional que fica em Caruaru, emendas suas, 6 milhões já chegaram até Caruaru, o projeto da base do SAMU já está sendo...
0: Já chegaram a Caruaru, vocês ouviram.
2: Agora no mês de maio será licitado e a gente vai ter mais saúde para toda a região partindo de Caruaru e também com o convite oficial do nosso São João 2025, o São João de verdade que acontece na nossa cidade em Caruaru. É isso.
3: Prefeito, um prazer enorme. Em primeiro lugar, a confiança que o amigo tem nesse parlamentar. Digo sempre, estou deputado federal para trabalhar por todo o povo de Pernambuco e pela segurança pública, minha polícia militar, bombeiro militar, enfim, todos. E é um prazer enorme essa cidade linda de Caruaru. Então, colocamos 6 milhões, já está na conta aí da prefeitura.
0: Já está na conta da prefeitura.
3: Que vocês merecem, vocês funcionários do SAMU, vocês cidadãos que de toda a região, porque afinal de contas o SAMU é regional. Então isso é importante. Estamos acertando aqui mais recursos para as outras obras importantes, estruturadoras, porque o que a gente quer, tanto eu como parlamentar, como o nosso grande Cabo Cardoso, né, que é o nosso vereador em Caruaru e o prefeito, é gerar emprego para vocês. Então estamos juntos nessa luta e vai vir mais novidades. Se Deus quiser, a gente vai divulgar brevemente mais obras aí em Caruaru. Porque realmente, se é um prefeito que trabalha, é esse que está aqui ao meu lado. Tamo junto.
2: Valeu.
0: Deixei até terminar. Primeiro o prefeito disse que já estava na conta, depois o deputado disse que já estava na conta. A nota diz, no momento o município aguarda a liberação dos recursos. E agora? E agora?
1: E agora, Sócrates, você tem um projeto antigo do governo federal querendo transformar mamona em um combustível limpo, tipo etanol, né? Então, o pessoal pode fazer um estudo aqui, viu? O que tem de mamona aqui nesse terreno, viu, Sócrates? É, pelo amor de Deus.
0: Eu disse a você.
1: Rapaz,
0: o terreno tá perigoso aí, viu?
1: Tá perigoso, rapaz. A mamona com força, viu? Eu lembro quando criança você jogava mamona nos seus colegas, Sócrates.
0: Rapaz, uma pessoa calma, rapaz. Você
1: eu sei como é, viu? Valeu, seu Sócrates da Silva. Daqui a pouco a gente volta e se a gente tiver alguma outra resposta, claro que a gente coloca no ar, mas por enquanto, nada de obra, placa desatualizada, vai cair e mamona com força.

0: Será que é uma construção da Central da Mamona? Bom, 8 horas 47 minutos aqui na Rádio Jornal. Eu tenho 2 minutos e meio. Deixa eu dar uma giradinha aqui, Givaldo Júnior. 2 e meio eu tenho. Bom dia, Sócrates. É o Edmilson. Ao invés de gastar na Avenida Agamenon, seria melhor concluir o calçamento do Encanto da Serra, na Cidade Alta, e tapar os buracos do Alto do Moura, que cabe um carro dentro dos buracos. Valeu, Edmilson. Um abraço. Obrigado pela audiência aqui na Jornal. Bom dia, Sócrates. Você sabe me dizer em que melhorou a MC colocar aquele bloqueio ali na 13 de maio? Porque não vejo benefício de nada. Só serve para atrapalhar o trânsito ainda mais. É o Júnior do Vassoural. Olha, Júnior, eu acho que quase todos os motoristas e motociclistas, eu acho que quase todas as pessoas que dirigem por ali têm a mesma sensação que você. Que não mudou absolutamente nada. O Nelson Bezerra tá mandando um abraço aqui para o Soares e para a família no sítio Anta. Valeu, Nelson, um abraço para você, obrigado pela audiência também aqui na Jornal. Bom dia, Sócrates, e a todos que fazem a Rádio Jornal e ouvintes, que essa semana seja abençoada para todos nós. É o Roberto do Miami Pesqueira. Valeu, Roberto, um abraço, obrigado pela audiência. Bom dia, Sócrates, que Jesus nos abençoe nessa segunda. Manda um abraço para o doutor Ivan, para o Boró, para todos do sítio Guarita, Nildo, Rita, Boró já falei, né? O Wellington Lima, em Caruaru, é o Gilberto da Vila do Aeroporto. Um abraço para você também, Gilberto. Obrigado pela tua audiência aqui na Rádio Jornal. Bom dia, Sócrates. Me ajude. Ontem o pessoal estava fazendo as corridas, que estava fazendo as corridas na Agamenon, não estava deixando passar para deixar os passageiros que trabalham no EMOP e também na Santa Efigênia. Eles interditam tudo. Isso acontece todo fim de semana, até mesmo antes das 6 da manhã. Entendi, Alex. Entendi. Você não consegue passar, né? Você não consegue atravessar para poder fazer ou deixar alguém, ou pegar alguém e tudo mais. É uma informação importante também para que a gente possa buscar, inclusive junto à AMC, respostas a esse sentido. Já estou passando aqui para a Juliana Rodrigues na produção da Supermanhã da Rádio Jornal. Quem mais aqui com a gente? Deixa eu ver se dá tempo mais uma. Dá. Luiz de França, bom dia, Luiz de França. Um abraço, obrigado pela audiência também aqui na Rádio Jornal.
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0: 8 horas e 59 minutos aqui na Rádio Jornal. Olha, começa hoje a aplicação do segundo reforço da vacina contra a polio em crianças de 4 anos de idade. A medida segue a atualização do calendário vacinal do Ministério da Saúde, que passa a utilizar exclusivamente a vacina injetável em todas as etapas de imunização contra a doença. Com a mudança, o esquema vacinal passa a contar com 5 doses da vacina injetável, aos 2, 4 e 6 meses de idade, além dos reforços aos 15 meses e aos 4 anos. A polio, conhecida como paralisia infantil, está erradicada no Brasil desde 1994. No entanto, o vírus ainda circula em países como Paquistão e Afeganistão. Pais irresponsáveis devem procurar a UBS de referência para manter a imunização da criança em dia.
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0: Pernambuco lança a programação dos 20 anos da Lei Maria da Penha. Tauã Batista.
2: Em celebração aos 20 anos da Lei Maria da Penha, o estado de Pernambuco entra na campanha do Agosto Lilás. Com o tema Acolher para Proteger, a programação foi lançada pela Secretaria da Mulher do Governo do Estado, que contempla formações voltadas para gestoras municipais, profissionais da assistência social, jornalistas, forças de segurança e integrantes da rede de atendimento. As atividades têm início no dia 3 com uma formação online sobre a Sala Lilás, seguindo durante o mês de agosto com a formação sobre a plataforma 197 Mulher, a campanha de enfrentamento à violência contra as mulheres na Estação Central do Recife, a formação para comunicadores e o lançamento da cartilha Vamos Falar sobre Violência de Gênero. Além da inauguração da Sala Lilás e da Secretaria da Mulher em Vertente do Lério, no Agreste do Estado. A campanha deste ano reforça que acolher e proteger são princípios fundamentais para garantir o atendimento humanizado às mulheres em situação de violência. Tauã Batista para a Rádio Nacional.
0: 9 horas, 1 minuto aqui na Rádio Jornal. Olha, o Creche Fácil realiza até hoje a convocação de crianças contempladas com novas vagas no ICMEIS. O resultado está disponível no crechefacil.caruaru.pe.gov.br e pode ser consultado pelos responsáveis dos menores. Os responsáveis devem efetivar as matrículas das crianças presencialmente na unidade contemplada e no ato é necessário apresentar cópias de alguns documentos do estudante, certidão de nascimento RG, CPF, cartão do SUS, cartão de vacinação da criança atualizado, cartão do Bolsa Família, caso seja beneficiário, comprovante de tipagem sanguínea, duas fotos 3x4 e laudo médico para estudantes com deficiência, TGDs, altas habilidades ou superdotação. Já dos pais, também cópias de RG, CPF e comprovante de residência com CEP.
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0: Mesários são peças fundamentais para a realização das eleições. João Carneiro.
3: Nas eleições, a votação não depende apenas da urna eletrônica. Em cada sessão eleitoral, há uma equipe responsável por organizar o fluxo de eleitores e garantir que as regras sejam cumpridas. E é nesse trabalho que entra a figura do mesário. Quem explica como funciona essa rotina é o presidente da Comissão de Mesários do Tribunal Regional Eleitoral de Pernambuco, TREPE, Bernardo Cabral.
4: O mesário é a linha de frente da eleição. Ele basicamente é quem faz a eleição acontecer dentro da sessão.

0: Eleitoral, ele vai chegar antes das 7 da manhã, conferir o material, verificar se a urna está lacrada e emitir a zerésima, que é aquele comprovante de que a urna está zerada sem nenhum voto. Depois ele vai abrir a votação, durante o dia vai identificar o eleitor, conferir documento com foto, digitar CPF no terminal do mesário, colher digital, liberar a urna para voto, também vai organizar a fila, respeitando as prioridades legais. Vai receber justificativas e anotar tudo em ata o que acontece na sessão. No final da votação, ele vai imprimir o boletim de urna, vai fixar isso no local para qualquer pessoa conferir e encaminhar o resultado para a transmissão.
1: Quem tem interesse em participar das eleições como mesário ainda pode se inscrever. O cadastro voluntário permanece aberto durante todo o ano, pelo site da Justiça Eleitoral ou em um cartório. Para a eleição deste ano, porém, as convocações já começaram. Quem entrar agora fica no cadastro reserva e pode ser chamado em caso de necessidade. Para exercer a função, é necessário ter pelo menos 18 anos e estar com o título de eleitor regular. A legislação também estabelece restrições para alguns grupos, como candidatos, parentes de candidatos, dirigentes partidários, autoridades públicas e policiais. E para quem aceita a missão, existem direitos garantidos pela Justiça Eleitoral, como o uso do serviço eleitoral em concursos públicos e a conversão das horas em atividades extracurriculares para estudantes de instituições conveniadas. O mais famoso direito, no entanto, envolve dispensa do trabalho, como destaca Bernardo Cabral.
0: Para cada dia trabalhado nas eleições, o mesário tem direito à dispensa do serviço pelo dobro dos dias, ou seja, 2 dias de folga para cada dia de convocação. Isso sem desconto no salário, vencimento ou qualquer outra vantagem. E o dia do treinamento também conta como folga. Isso vale tanto para quem trabalha na iniciativa privada, quanto para o servidor público. E a comprovação vai ser feita pela Declaração de Trabalhos Eleitorais, a DTE, que é disponibilizada tanto no aplicativo e-título quanto no site da Justiça Eleitoral.
1: A comprovação dos dias trabalhados é feita por meio da Declaração de Trabalhos Eleitorais, disponibilizada pela Justiça Eleitoral. E vale reforçar que quem não for chamado nesta eleição pode continuar no cadastro para os próximos pleitos. João Carneiro, Rádio Jornal, Rádio Notícia.

0: A Diocese de Caruaru informa o falecimento do padre Fernando, tá? Padre José Fernando, ele faleceu aos 54 anos. Ele estava internado no Hospital da Unimed desde janeiro deste ano, em decorrência de complicações de saúde. E na manhã de hoje, infelizmente, ele foi chamado à casa do pai, né? As informações sobre o velório, a celebração das exéquias e o sepultamento serão divulgados ao longo do dia. Em nota, a Diocese de Caruaru diz o seguinte, que está unida em oração, confiando na promessa da ressurreição e agradecendo a Deus pelo ministério sacerdotal e pelo testemunho de fé e serviço deixados pelo padre José Fernando. Que Cristo, bom pastor, o acolha em seu reino e conceda conforto aos familiares, amigos e a todo o presbitério diocesano. A nota é assinada por Dom José Rui, o bispo aqui de Caruaru, lembrando que o padre José Fernando, ele já foi pároco lá em Bezerros, né, Givaldo? Né? Então, infelizmente, aí ele vinha lutando, né, mas não conseguiu no dia de hoje, acabou falecendo. Então, um abraço a todos da diocese, aqueles que foram já, né, ovelhas, por que não, né, do padre José Fernando e a toda a família também. Então, um abraço a todos. 9:07 aqui na Jornal.
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0: Rapaz, Berg, eu acho que você já esteve aí na Rua Luar do Sertão. Eu acho que você já esteve aí. Ô, Berg Santos, as coisas aí melhoraram na Rua Luar do Sertão, Berg?
2: Muito bem, meu amigo Sócrates da Silva, a gente volta aqui na programação da Rádio Jornal, ainda no bairro Luiz Gonzaga, Sócrates, na Rua Luar do Sertão. Tem um esgoto estourado que metade da rua está comprometida, tá? Eu mandei até a imagem para você, metade da rua foi comprometida pela a grande quantidade de água podre, de água suja que está descendo aqui pela rua. Um fedor gigante, uma caatinga absurda, Sócrates, pelo amor de Jesus, viu? O esgoto está aqui com muita água descendo. A metade da rua já foi comprometida, Rua Luar do Sertão,

0: bairro Luísa Gonzaga. Eita, Gonzagão, tá difícil, viu? Tá difícil, até no Luar do Sertão tá assim, viu? Então, é um esgoto aqui descendo, inclusive tem aqui lodo, então é um esgoto já antigo. Eu acho que é de responsabilidade da Compesa, tá? Tem uma boca de lobo aqui estourada, né? Uma fossa estourada, e me parece que é responsabilidade da Companhia Pernambucana de Saneamento. Mas aí eu não sei se eles vão empurrar também para a prefeitura. Seja lá quem for, prefeitura ou Compesa, dá uma passada aqui para consertar esse esgoto. Tá? Muita água descendo, Sócrates. A metade da rua está lavada com água podre. Água de esgoto, água contaminada, que está descendo aqui, lavando toda a rua. Pelo amor de Jesus, os veículos estão passando aqui apenas só por um trecho, porque o outro lado não tem como por conta desse esgoto estourado. É muita água descendo, tá? Muita água mesmo. A gente registra esse apelo e a gente aguarda uma resposta das autoridades competentes, resposta e solução, tá? Porque de notinha o povo já está cheio. O povo quer mesmo solução. Então que o pessoal venha, compareça e resolva esse problema com urgência, até porque é questão de saúde pública. Seu Sócrates da Silva, dá uma espiada aí na imagem.
1: Eu vi. Isso é uma cachoeira de Lebosté. Lebosté é um perfume francês, né, fabricado nos melhores esgotos do Brasil. Lebosté. O Lebosté está espalhado assim pela rua. E espalhado pela rua, quando eu digo espalhado pela rua, é espalhado pela rua. Não é espalhado pela rua, é espalhado pela rua. O Lebosté, ele está assim. E depois o Lebosté, ele ainda faz assim um rio, né? E sai aqui escorrendo aqui pela calçada do povo. Aí tem uma calçada de uma pessoa aqui que, infelizmente, inclusive, está empoçando na calçada da pessoa. O Lebosté. O Lebosté é um oferecimento da Compesé ou da Prefeiture? Da uma das duas. E o negócio está tão sério que já botaram... Isso é uma cruz. É uma cruz. Aqui... Vem ver se não é uma cruz, Givaldo. Tá, vem aqui. Eu vou parar aqui. Peraí. Que eu tô vendo o vídeo aqui do BR. Peraí. Aqui. Isso é uma cruz. Isso é uma cruz. E botaram aqui uma cruz e uma atenção. Aí, como Juliana também veio o Lebosté, aqui eu vou apresentar para vocês a fábrica do Lebosté. O Lebosté é produzido em altas quantidades na rua Luar do Sertão, no bairro Luiz Gonzaga, em Caruaru. E ele sai escorrendo, empoçando nas calçadas. Repito, Lebosté, um oferecimento de Compesé ou Prefeiture. Assim que a gente souber, a gente diz quem de fato produz. Mas as duas são especialistas em produzir o Lebosté. Meu amigo, imagine isso aqui. Imagine isso aqui. Na porta da sua casa. Esse povo que mora aqui, em frente à fábrica do Lebosté, esse povo não vive, não. Esse povo deve viver com dor de cabeça eterna. Esse povo não deve conseguir comer em casa. Porque a casa que fica justamente em frente, apesar do calçamento, da calçada, né, tem um meio fio até alto, mas, né, vai acabando entrando, assim, na calçada da pessoa. E pelo visto aqui, como tem um portão de garagem, se tiver carro ou moto aqui, é todo dia o Lebosté entrando, o Lebosté saindo. O Lebosté entrando, o Lebosté saindo. Meu amigo. Eita, vamos mandar aqui para procurar saber quem é que está produzindo o Lebosté lá em Luiz Gonzaga, viu? Mandando aqui para Juliana Rodrigues. 9 horas 12 minutos aqui na Rádio Jornal, 9:12. Meu amigo, eu fiquei pensando ali na quantidade, pelo amor de Deus, viu? Olha, está sendo disponibilizado o resultado da chamada única do FIES relativa ao segundo semestre de 2026. A seleção oferece quase 45 mil vagas de financiamento para graduações em instituições privadas de ensino superior. Os inscritos podem verificar se foram pré-selecionados diretamente no portal único de acesso ao ensino superior. Para quem participou da seleção, é fundamental atentar-se às datas da complementação e convocação da lista de espera. Os candidatos pré-selecionados devem acessar até amanhã o portal para fornecer os dados exigidos e dar início ao processo de contratação do financiamento. A convocação da lista de espera será de 7 de agosto.

0: a 24 de setembro. Candidatos não pré-selecionados na chamada regular são incluídos automaticamente na lista de espera para eventuais vagas remanescentes.
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0: Pesquisadores pernambucanos criam pavimento permeável. Ernesto Pereira.
2: Em busca de soluções para os alagamentos e enchentes que causam transtornos em dias de chuva e maré alta no Grande Recife, um grupo de pesquisadores da Universidade Federal de Pernambuco, UFPE, criou um pavimento permeável para melhorar o sistema de drenagem. A estrutura utilizada na pavimentação de ruas e avenidas é feita com um tipo de concreto que absorve a água e permite o escoamento para o solo. O estudo foi atrelado à pesquisa de mestrado de Lucas Amorim, doutorando em recursos hídricos da UFPE e mestre pela UPE. Ele destaca como funciona a estrutura.
3: O pavimento permeável em si, ele funciona como um sistema de infiltração que vai controlar ali, que a gente chama de controle pluvial na fonte. Então ele vai pegar a água da chuva que caiu sobre aquele local onde tem o pavimento permeável e aí ele vai gerenciar ali no próprio lote onde a chuva precipitou aquele volume de chuva. E aí esse sistema lá, ele tem 43 centímetros, ele tem 8 centímetros do bloco permeável, ele tem 5 da camada de assentamento para poder intertravar esses blocos, e ele tem 30 centímetros de uma camada de brita, que é a camada base que chama, você vai passar todo o sistema permeável, passa pelo bloco que já é permeável, passa pela camada de assentamento e chega na brita, onde ele vai se acumular e vai passar para o solo via infiltração.
2: O material tem sido testado no espaço de convivência da Escola Politécnica da Universidade de Pernambuco, UPE, no bairro da Madalena, na zona oeste do Recife. Local escolhido por se situar numa área que costuma alagar nos temporais. Segundo os cientistas, os testes mostraram que o pavimento consegue suportar pancadas de chuva de até 137 milímetros sem gerar grandes acúmulos de água. Lucas Amorim fala sobre o futuro do projeto, mas destaca que essa e outras técnicas compensatórias, que têm o objetivo de fazer a cidade recuperar o potencial de infiltração, ajudam a diminuir os impactos das chuvas e não a solucionar o problema de alagamentos por completo.
3: Sobre o futuro do projeto, ele é animador porque se mostrou eficaz, assim como existem pesquisas sobre outras técnicas ditas compensatórias, tem potencial para construir uma mitigação em relação aos alagamentos urbanos, tanto de Recife quanto de outras áreas densamente povoadas. Agora, é importante ressaltar, não é uma grande utopia que essas soluções vão resolver os problemas de alagamento da cidade. Elas não vão, nem sozinhas, nem combinadas, resolver. Elas podem contribuir em conjunto com diversas outras soluções que precisam ser tomadas.
2: Os resultados do experimento foram publicados em março deste ano, na Revista Brasileira de Ciências Ambientais, uma das publicações científicas mais reconhecidas da área. Apesar dos resultados promissores, a experiência precisa passar por mais testes, em larga escala, para poder ser replicada de forma mais ampla na cidade. Ernesto Pereira, Rádio Jornal, Rádio Notícia.
0: O Tribunal Regional Eleitoral realiza de hoje até sexta-feira a primeira edição da Semana Nacional do Sistema Eletrônico de Votação. A iniciativa tem como objetivo aproximar a sociedade do processo eleitoral. Em Pernambuco, na programação de hoje, haverá exposições, caminhos de voto e 30 anos da urna eletrônica. Também tem palestras sobre segurança do sistema eletrônico de votação. O evento é voltado especialmente para estudantes dos ensinos médio e superior, mas é aberto ao público em geral.
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0: Reforma tributária pode mudar mercado de imóveis. Ingrid Santos.
4: A reforma tributária promete pressionar o mercado imobiliário no Brasil. Isso porque, além do aumento da taxação, a medida cria um regime diferente de tributação para operação com bens imóveis, como locação, alienação e serviços da construção civil. Quem atua no setor já prevê os impactos, como explica o assessor jurídico da Associação das Empresas do Mercado Imobiliário de Pernambuco, Felipe Cunha.
5: Eu acredito que sim, vai encarecer tanto o preço dos imóveis como de locação também. Acredito que o impacto mais rápido vai ser sentido nas locações. Quanto à alienação de imóveis, há uma tendência aí, se alguma

0: as empresas não se organizarem rapidamente para se adequar a essa questão aí das notas fiscais, do crédito, né, de compensação, aí algumas empresas podem acabar sofrendo aí com um impacto maior, tá? Então, acho que vai ter impacto, sim, mas não acho que vai ser uma explosão, algo sobre-humano, não. Vai ser uma coisa também gradativa aí, tá?
1: A reforma cria um novo imposto sobre valor agregado, formado pela Contribuição de Bens e Serviços, CBS, de competência federal, e pelo Imposto de Bens e Serviços, IBS, de estados e municípios. A expectativa do setor é que a nova tributação aumente a complexidade das operações e exija mais controle contábil dos proprietários, imobiliárias e construtoras. Felipe Cunha explica como o consumidor será afetado pela mudança.
0: Tudo que encarece, ele de alguma forma é repassado no preço. Então, acredito que vai ser sim repassado aos consumidores na alienação, aos locatários, mas isso é uma coisa que só vendo na prática como vai acontecer, entendeu? Porque, como eu disse, uma empresa que tenha se organizado, que esteja lá já atenta aos seus fornecedores, que são também contribuintes, a espécie de negociação com o terreno. Então, podem amenizar aí a carga tributária, tá? Pode ser que ela consiga segurar um repasse aí, um aumento desse tão significativo nos imóveis. E aí acaba sendo uma concorrente forte de um mesmo produto em relação a outra empresa que não tenha se organizado.
1: Ainda segundo o assessor da ADMPE, apesar do aumento da carga tributária, não há risco de redução nos investimentos no setor.
0: Eu não vejo aí a reforma tributária trazendo um risco aí de redução de investimento. Não vejo por esse lado, não. Acredito que trará novas oportunidades a quem conseguiu correr na frente aí e se organizar para, no início da aplicação da reforma tributária, já estar com a empresa totalmente adaptada e preparada para receber e negociar nesse cenário. Eu acho que vai ter aí uma flexibilização, na verdade, de opções. Vão haver muito mais variáveis do que hoje se pensa. Então, eu acho que, na minha opinião, os investimentos continuarão no ritmo atual.
1: A reforma também prevê regras diferentes para pequenos e grandes proprietários. Quem aluga por temporada ou tem até dois imóveis alugados, por exemplo, deve continuar sujeito apenas ao imposto de renda. Ingrid Santos, Rádio Jornal, Rádio Notícia.
2: Olha, foi mantida a bandeira tarifária amarela para este mês de agosto. Isso representa um adicional de 1,88 centavos na conta de luz a cada 100 kW de consumo. Segundo o órgão, as condições de geração de energia estão menos favoráveis por causa do período seco. A tarifa adicional está sendo aplicada desde maio. A ANEEL reforçou a importância do uso consciente da energia elétrica e orientou que pequenas mudanças de hábito podem contribuir para reduzir o consumo e ajudar no controle dos gastos com a conta de luz.
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2: Senado define políticas para recuperação florestal e reciclagem de baterias de carros. César Mendes.
4: Recuperação florestal, economia circular, agricultura regenerativa, combate aos maus tratos de animais, governança climática. A relação de projetos aprovados e temas tratados no primeiro semestre pela Comissão de Meio Ambiente é diversificada e está conectada com economia, direitos civis e mudança do clima. Relator do projeto que cria a Política Nacional de Revitalização dos Seringais Amazônicos, aprovado no início de junho na CMA e agora em análise na Comissão de Agricultura, o senador Beto Faro, do PT do Pará, destacou a importância dos seringais nativos para a economia regional e apontou a degradação ambiental provocada pelo declínio da atividade seringueira nas comunidades extrativistas.
5: O projeto oferece uma resposta a esses desafios ao incentivar a recuperação e revitalização dos seringais nativos, promover políticas sustentáveis de manejo e incentivar a diversificação do uso da borracha e de outros produtos florestais.
4: Outro projeto aprovado, do senador Jacques Wagner, do PT da Bahia, estabelece regras para reutilização, reciclagem e

0: rastreabilidade de baterias de veículos elétricos e híbridos. O texto aprovado, que terá que passar por uma segunda votação do colegiado antes de ser enviado para a Câmara dos Deputados, foi o substitutivo do senador Confúcio Moura, do MDB de Rondônia.
1: A Política Nacional de Circularidade de Baterias é fundamental para acompanhar a evolução da mobilidade elétrica no cenário tecnológico atual em exponente desenvolvimento.
0: Também foram aprovados o projeto do senador Sérgio Petecão, do PSD do Acre, que institui a Política Nacional de Fomento à Agricultura Regenerativa, o do senador Alessandro Vieira, do MDB de Sergipe, para a criação da Política Nacional de Desenvolvimento Sustentável da Pesca, e outra proposta do senador Confúcio Moura, que muda a Lei de Crimes Ambientais para aumentar a pena do crime de maus-tratos a animais. Os senadores decidiram ainda realizar um debate para instruir a votação do projeto do senador Otto Alencar, do PSD da Bahia, que cria a Política Nacional de Governança Climática. Da Rádio Senado, César Mendes.
2: 9:24 aqui na Jornal. Olha, o Conselho Regional de Educação Física começou hoje mais uma edição da Operação Volta às Aulas. A ação segue até sexta-feira, percorrendo escolas públicas e privadas em todas as regiões do estado para verificar a atuação dos profissionais de educação física e as condições dos espaços destinados às aulas da disciplina. As visitas serão realizadas em escolas das redes municipal, estadual, federal e particular. Durante a fiscalização, as equipes irão conferir se os profissionais responsáveis pelas aulas possuem registro regular no CREF, além de observar as condições dos ambientes utilizados pelos estudantes.
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2: Garanhuns realiza a semana de conciliação. Alô, Ed Carlos.
4: A Secretaria de Finanças da Prefeitura promove, entre os dias 17 e 19 de agosto, a Semana de Conciliação em Garanhuns, oferecendo aos contribuintes oportunidade para regularizar débitos. Durante a ação, serão negociados todos os tributos municipais, incluindo ISS, IPTU, alvarás, entre outros. Os atendimentos acontecem no Centro Judiciário de Solução de Conflitos e Cidadania, no Fórum Ministro Heraldo Gueiros, na Avenida Rui Barbosa, bairro de Heliópolis, das 8:30 à 1:30 da tarde. 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
2: Nove horas 26 minutos aqui na Jornal. Vou dar uma passadinha aqui no nosso WhatsApp, no 81996017448. Pessoal dos Alcoólicos Anônimos, lembrando aqui as reuniões para hoje. Grupo Princesa do Agreste, na União Beneficente, na Rua 13 de Maio, número 82, segundo andar, no centro da cidade. Reunião às 7:30 da noite. No mesmo horário, tem o Grupo Vida Nova, na Associação dos Moradores do José Liberato, na Avenida Sargento José dos Santos Leite, número 10. Tá? Qualquer pessoa pode participar, lembrando que tem a linha de acolhimento 81999567356 e ainda tem o site aa.org.br. Ainda vem um recado aqui, né? E uma próspera semana para todos os integrantes desse importante órgão de comunicação do Sistema Jornal do Comércio. Um abraço pessoal aí do AA. Eita, rapaz, olha aí. Tô vendo aqui uma imagem, um vídeo. Não é comida não, Givaldo Júnior. Rapaz, mataram a bichinha, foi? Foi. Eu acho que sim, deixa eu ver aqui o que foi. É uma cobra, pessoal, que eu não consigo ouvir, né? Ah, entendi, uma pessoa foi mexer com a cobra. Primeiro que não tinha que ter mexido, né? Ela tava na zona rural, tava na estrada de zona rural, ou seja, ela tava na casa dela, né? Aí foi mexer na cobra, aí levou uma picada da cobra, aí depois matou a cobra. A cobra tava na vida dela, atravessando a estrada para ir pro outro lado. Pelo jeito aqui, como tem inclusive aquela... O povo chama no final, né? Aquela vagenzinha do final, na cascavel. A cobra tava atravessando a rua, não foi mexer com ninguém. Gente, cobra, assim, cobra no canto dela. Vivendo a vidinha... Foi desordem. Vivendo a vidinha dela de cobra. Comendo os roedores, comendo os bichos que fazem mal pra gente. Deixa ela viver a vida dela. Ela tava atravessando a pista. Ela ia se embora pro outro canto. Ela tava indo-se embora. Mas enfim. Bom dia, Sócrates. Será? Tá

0: aqui o final do telefone 6179, dizendo aqui onde pode estar o dinheiro. Eu, sei lá, vamos ver, né? Vamos aguardar. O Orlando Ordônio de Peladas, será que o dinheiro não foi para a festa? Valeu, Orlando, um abraço, obrigado pela audiência aqui na Jornal. Bom dia, Sócrates. Hoje é o aniversário de Manu, neta de Dona Nalva Caju e seu Antônio. Toca aí a música dos parabéns, por gentileza. Pronto, aí, parabéns, Manu. Felicidades aí, tenho certeza que estão muito, muito felizes os avós, né? O seu Antônio e a Dona Nalva Caju. Eles desejam também um bom dia para Dr. Ivan, Adeildo da Funerária, Dona Maria, Joaquina, Ana Cristina, para Delcio da Chácara, Jevá Dionísio e Ailton dos Passarinhos. Pronto, valeu, um abraço, obrigado pela audiência aqui na Rádio Jornal. Bom dia, Sócrates, aqui na rua Januário da Cunha Barbosa, tem um cano estourado da Compés, água limpa se perdendo. Vou passar aqui para a produção da Supermanhã, tá? Deixa eu ver qual é o nome da pessoa aqui, só para eu registrar. Quem foi que mandou? Foi a Lita. Valeu, Lita. Obrigado pela audiência também aqui na Rádio Jornal. Já estou encaminhando para a Juliana Rodrigues na produção da Supermanhã aqui da Rádio Jornal. Já devidamente encaminhada. Dá tempo de mais uma mensagem? Ainda dá. Bom dia, Sócrates. Um abraço para você, todos aí da rádio, para todo mundo, para a Juliana, para o Givanildo. Valeu, um abraço para você, Cícero. Obrigado pela audiência aqui na Jornal. Bom dia, Sócrates. Sou Cíntia Tatiana, falo do Luiz Gonzaga. Se procurar além da Lua do Sertão, tem mais. Tenho certeza disso. Tenho certeza disso, viu, Cíntia? Sei disso. Um abraço, obrigado pela audiência também aqui na Supermanhã.
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3: 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Ok, Sócrates? Eu volto contigo.
4: Ok, meu caro Berg Santos. Valeu, obrigado pelas informações também aqui na Rádio Jornal. Sempre, né, com boas informações. Olha, a FIFA desistiu, também depois da sugestão que ela levou, a FIFA desistiu do plano de vender uma participação minoritária de uma subsidiária que concentraria os direitos comerciais das suas principais competições, incluindo aí a Copa do Mundo. A decisão foi anunciada pelo presidente Gianni Infantino após a proposta enfrentar forte resistência de confederações e federações de diferentes partes do mundo. O projeto previa a criação de uma empresa que poderia receber investimentos privados para ampliar a capacidade financeira da entidade e aumentar os repasses às associações nacionais. No entanto, a crítica de que a medida poderia abrir espaço para a influência de investidores externos levaram ao recuo da iniciativa. Em comunicado, Infantino afirmou que apesar do objetivo de fortalecer o futebol, a proposta acabou gerando divisões. Meu amigo, se ele passa esse negócio do jeito que ele estava querendo aí... Ele ia arrumar um problema do tamanho de um trem para ele, né? Gigantesco, para conseguir manter a Copa funcionando. Ele teria graves problemas, gravíssimos problemas.
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4: Unidade do Ministério Público Federal centraliza investigações sobre tráfico de pessoas. Pedro Lacerda.
6: Um levantamento do Ministério Público Federal mostra que a Unidade Nacional de Enfrentamento do Tráfico Internacional de Pessoas atuou em mais de 1.100 processos judiciais no último ano e meio. Para se ter uma ideia, de 2025 até junho deste ano, a Força-Tarefa denunciou 216 pessoas à Justiça, sendo 79 por tráfico internacional de seres humanos, com 299 vítimas identificadas e outras 137 por contrabando de migrantes. Segundo o Relatório Nacional sobre Tráfico de Pessoas de 2025, o Camboja foi o principal destino de brasileiros traficados, seguido por Israel, Itália, Bélgica e Albânia. Pela primeira vez, a exploração sexual ultrapassou o trabalho escravo como principal finalidade do crime, e as mulheres já são mais da metade das vítimas. No ano passado, o MPF enviou 43 pedidos de auxílio jurídico a outros países e recebeu 36 pedidos de autoridades estrangeiras. A unidade foi criada em 2024 para concentrar as investigações que antes eram tocadas de forma isolada por procuradores em diferentes estados. Segundo o MPF, essa centralização ajudou a identificar ligações entre casos espalhados pelo país. A legislação prevê pena de 4 a 8 anos de prisão para o tráfico de pessoas e de 2 a 5 anos, além de multa, para o contrabando de migrantes. Os dados foram divulgados durante a campanha Julho Azul, que marca o Dia Mundial de Combate ao Tráfico de Pessoas, celebrado no dia 30. Da Rádio Nacional em Brasília, Pedro Lacerda.

9 horas 43 minutos aqui na Rádio Jornal. Olha, o Congresso está voltando hoje, né? As atividades, pelo menos na teoria, né? Depois aí das convenções partidárias, o prazo se encerra na próxima quinta-feira, aliás, quarta-feira, dia 5, né? Na próxima quarta-feira. E aí serão 2 semanas para se preparar para 2027 e tentar

0: destravar os projetos em tramitação no Congresso. Para isso, será necessário fazer andar o que ficou parado no primeiro semestre. A primeira acontece entre os dias 10 e 14 e o segundo entre o dia 31 e 3 de setembro. São aqueles esforços, né, que estão programados. Então, temos muita coisa a ser discutida lá em Brasília. Não sei se vão votar nas eleições um bocado de coisa, não. E se votar, o medo que faz é votar nas carreiras e aí votar tudo no desmantelo, né? E depois ter que tentar remendar.
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0: Secretaria de Educação abre inscrições para segundo colóquio de psicologia escolar em Garanhuns. Alô, Ed Carlos.
2: A Secretaria de Educação de Garanhuns está com inscrições abertas para o segundo colóquio de psicologia escolar de Garanhuns, que será realizado no dia 19 de agosto no auditório da Faculdade AESGA, com o tema Tecendo Redes de Cuidado e Cultura de Paz no Ambiente Escolar. O evento reunirá profissionais e estudantes para discutir estratégias voltadas à promoção da saúde mental, do cuidado e da construção de ambientes escolares mais acolhedores. Ao todo, são 300 vagas. O público-alvo inclui psicólogos, estudantes de psicologia, profissionais da educação e estudantes da área da educação. As inscrições são gratuitas no site Event3. 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
0: Nove horas 45 minutos aqui na Rádio Jornal, 9h45. Olha, Vinícius Júnior se reapresentou ao Real Madrid. Pois é, ele voltou aos treinos hoje em meio às incertezas sobre seu futuro no clube. Após um período de férias estendido em razão da disputa da Copa do Mundo, o atacante brasileiro se reapresentou e iniciou os trabalhos sob o comando de José Mourinho. Além de Vinícius, também retornaram o português Bernardo Silva, contratado nessa janela de transferências, e Brahim Dias. Os três passaram pelos exames médicos de rotina antes da primeira atividade, né, depois da volta aí da Copa. A reapresentação do camisa 7 acontece em um momento decisivo, já que ele tem uma reunião marcada com o presidente do clube para definir seu futuro no Real Madrid. O brasileiro entra no seu último ano de contrato e já recebeu uma proposta de renovação. A diretoria aguarda uma resposta do atacante e, caso ele opte por não estender o vínculo, pretende negociá-lo nessa janela para evitar perdê-lo sem custos ao fim da próxima temporada. A situação de Vinícius ganhou mais destaque nas últimas semanas após o forte interesse do Arsenal. O técnico Mikel Arteta chegou a apresentar pessoalmente ao brasileiro o projeto esportivo do clube inglês, que o colocaria como protagonista da equipe. Apesar da investida, o atacante sempre manifestou publicamente o desejo de permanecer no Real.
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0: Medida provisória autoriza mudanças no Desenrola. Gabriel Brum.
3: Uma nova medida provisória traz mudanças no Desenrola Adimplentes e no Desenrola 2.0. O texto foi publicado neste sábado em edição extra do Diário Oficial da União. No caso do programa de crédito para quem está com as contas em dia, o texto permite que as instituições financeiras combinem os próprios recursos com o dinheiro da União disponibilizado para a linha de crédito. A soma dos valores aumenta os recursos disponíveis. O Desenrola Adimplentes é voltado para pessoas sem emprego formal, com dívida restante de até R$15 mil, e no mínimo 4 parcelas pagas. Já o programa para famílias com dívidas em atraso, Desenrola 2.0 ou novo Desenrola Brasil, teve alteração no prazo para a realização das ações de educação financeira. Antes, o tempo limite para as instituições implementarem as campanhas era de até 12 meses a partir da publicação da medida, em maio deste ano. Agora o prazo foi prorrogado para 31 de agosto do ano que vem. A medida provisória também autorizou o governo federal a aumentar a participação no FGI, o Fundo Garantidor para Investimentos, e no FGO, Fundo Garantidor de Operações, dois fundos usados para reduzir o risco em empréstimos para empresas. Da Rádio Nacional em Brasília, Gabriel Brum.
0: Olha, mesmo depois de tantos anos, né, depois da

0: Copa, aliás, da Copa, depois da guerra, né, da guerra, Grande Guerra Mundial, 80 anos depois, praticamente, ainda se revelam vestígios da guerra. Lembra que tem um incêndio grande acontecendo lá na França, a gente já falou por aqui? Então, esse gigantesco incêndio, numa área próxima a Bordeaux, revelou a presença ainda de balas, né, de obuses da Segunda Guerra Mundial. Esse foi o município mais afetado, né, o Le Porge, mais afetado pela destruição de moradias, com mais de 180 casas reduzidas a pó. Em uma área completamente carbonizada, as autoridades encontraram vários projéteis de cerca de 30 centímetros de comprimento, enferrujados e parcialmente enterrados. As equipes especializadas acreditam que as explosões ouvidas durante o incêndio, inicialmente atribuídas a cilindros de gás, podem ter sido provocadas por esses antigos artefatos de guerra. Desde sexta-feira, especialistas recuperaram 75 projéteis na superfície, mas alerta que muitos outros podem continuar enterrados. Veja, tanto tempo depois e ainda se encontram artefatos da Segunda Grande Guerra Mundial.
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0: Inep libera cartilha de orientação sobre redação do Enseja 2026. Carolina Pessoa.
2: Já está disponível a cartilha de redação do participante do Enseja 2026, exame nacional para certificação de competências de jovens e adultos, no portal do INEP. O material foi feito para ajudar na preparação dos inscritos, com orientações sobre critérios de correção e exemplos comentados de textos, entre outras informações. A cartilha detalha as 5 competências avaliadas na produção textual, esclarece como a redação é corrigida e apresenta situações que podem gerar nota zero. O documento também explica como ocorre o processo de avaliação das redações, que são corrigidas por, no mínimo, 2 avaliadores independentes e passam ainda por uma terceira avaliação, em caso de divergência significativa entre as notas. O material orienta que a redação deve ser um texto dissertativo argumentativo, escrito em língua portuguesa, com, no mínimo, 5 linhas, abordando o tema proposto na prova. Além disso, a cartilha recomenda que o participante utilize a folha de rascunho para planejar e revisar o texto antes de transcrevê-lo para a folha de redação definitiva. Outras dicas são evitar a cópia dos textos motivadores, manter a legibilidade da escrita e reservar tempo para revisar a redação antes da entrega. O Enseja é voltado para jovens e adultos que não concluíram os estudos na idade apropriada. A participação é voluntária e gratuita. Neste ano, a aplicação acontece no dia 23 de agosto em todo o país. Da Rádio Nacional no Rio de Janeiro, Carolina Pessoa.
0: Ainda falando da questão dos incêndios lá na Europa, né, a gente teve uma redução do vento e isso permitiu que aviões pudessem ser utilizados para tentar o combate a esses incêndios. Isso na região de Atenas, na Grécia. Os focos principais estão a quase 50 quilômetros ao noroeste da antiga ou da capital grega. Então o pessoal lá está em alerta. 13 aviões estão sendo utilizados para apoiar os 450 agentes que estão em terra. Rajadas de vento de até 80 km por hora impediram o uso de aviões nos últimos dias. E aí o fogo, né, por conta justamente desse vento forte, acabou andando bastante, né, percorreu aí 45 km. Em alguns momentos os ventos chegavam a 130 km por hora. É realmente algo muito impactante, né, muito forte lá na Grécia. Mais de 12 mil hectares de florestas e terras agrícolas foram queimados em uma semana, afetados pela crise climática, assim como todo o Mediterrâneo, segundo dados publicados pela imprensa, que citam análises do programa europeu Copérnicos.
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0: Comissão aprova a proposta que torna mais rígido o processo de declaração de insanidade mental de acusados por crimes. Paula Bittar.
3: A Comissão de Constituição e Justiça da Câmara aprovou um projeto que busca tornar mais rígido o processo de declaração de insanidade mental de acusados por crimes. Acusados de crimes podem ser beneficiados com a isenção ou a redução da pena, caso sejam considerados inteiramente ou parcialmente incapazes de entender que o ato que cometeram era crime. No caso da isenção da pena, o juiz deve encaminhá-lo a tratamento médico obrigatório. De acordo com o projeto, o laudo pericial geral sobre a insanidade mental do acusado deverá ser feito por perito oficial, preferencialmente com

especialização na área de psiquiatria ou psicologia forense. Além disso, o juiz poderá chamar mais de um perito em caso de dúvida sobre a especialização do convocado.

0: Ainda de acordo com a proposta, caso o acusado apresente histórico de transtornos mentais, isso deverá ser considerado para a instauração do incidente de insanidade mental. E a defesa poderá apresentar um assistente técnico para acompanhar o exame. O autor do projeto, o deputado Coronel Assis, do PL de Mato Grosso, disse que o objetivo é atualizar a legislação brasileira.
1: Essa legislação é uma legislação muito antiga, da década de 40. Nós buscamos estabelecer esses critérios de forma muito objetiva para que ele possa ser avaliado com precisão, para que não possa ocorrer como aconteceu naquela ocorrência lá de São Paulo, onde o criminoso lá, o fisiculturista, deu 60 socos na cara daquela moça e depois, quando ele foi preso, estava sendo processado, ele alegou que ele ouvia vozes, que ele tinha problemas mentais, justamente com o intuito de fugir da justiça brasileira.
0: Coronel Assis se referiu ao caso do ex-atleta Igor Eduardo Cabral, que deu 61 socos na namorada dentro de um elevador em Natal. Ele alegou um surto claustrofóbico como causa para a agressão. A proposta, que busca tornar mais rígido o processo de declaração de insanidade mental de acusados por crimes, já pode seguir para a análise do Senado, a menos que haja recurso para votação antes pelo plenário da Câmara. Da Rádio Câmara, de Brasília, Paula Bittar.
2: 9 horas e 55 minutos aqui na Rádio Jornal, 9h55. Olha, o preço do etanol hidratado caiu em 18 estados. Eu já estico logo o olho para ver Pernambuco, mas eu não estou vendo Pernambuco aqui, pelo menos na primeira vista, não. Mas vamos em frente. Subiu em 5 estados o valor do etanol e também no Distrito Federal. E houve estabilidade em 3 na última semana. Os dados são da ANP. Em São Paulo, que é o principal produtor do país, rapaz, o preço recuou 0,8%. O litro saiu a R$3,70. Deixa eu olhar, eu não sou habituado a usar etanol aqui, mas deixa eu olhar aqui a média de preço da gente aqui do etanol aqui na nossa região. Sei que aqui é mais caro. Aqui é mais caro que isso, até porque se fosse esse valor de R$3,70, seria inclusive interessante trocar a gasolina pelo etanol. Deixa eu dar uma olhadinha aqui no valor médio do etanol aqui para a nossa região, aqui para Caruaru. Enquanto isso, no Distrito Federal, o valor é R$ 4,17, ou seja, já uma diferença aqui de 47 centavos. O Rio Grande do Norte, mas o Rio Grande do Norte sempre, aqui na região Nordeste, tirando Fernando de Noronha, é o local onde o combustível é mais caro. Pronto, aqui em Caruaru a média é R$ 4,79. Tem a R$ 4,89 também, R$ 4,96. Tem até mais caro do que isso. Tem aqui um posto aqui mostrando a R$ 5,80, né? Mas é isso, então percebi logo que era um valor bem mais em conta do que aqui na nossa região. Os preços permaneceram estáveis na Paraíba, Roraima e Rondônia. Cadê Pernambuco, rapaz? O Amapá. Olha o preço do Amapá. R$ 5,81. Pernambuco deve ter ficado na média. Nem é citado aqui, né? Nem fica na matéria. Houve paridade no Acre, no Amazonas, na Bahia e tal, mas Pernambuco não chega nem a ser citado, ou seja, Pernambuco não foi um dos destaques, nem positivos, nem negativos, né? Nem aumentou muito, nem baixou demais, deve ter ficado na média em relação às últimas semanas.
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2: Vamos lançar foguete, Valdo. Mas é uma carreira interessante, viu? Empresa anuncia novo cronograma de lançamento de foguete em Alcântara. Gabriel Correia.
4: Empresa sul-coreana anuncia nova data para lançamento do foguete suborbital que fará voo teste a partir do centro de lançamento de Alcântara. Depois será a vez da missão principal com envio de satélites, que deve acontecer até o final do ano. O novo planejamento define o dia 19 de agosto como a data prevista para o voo inaugural de teste do veículo suborbital. Ele deve validar as tecnologias, coletar dados sobre o desempenho do foguete, além de testar sistemas de propulsão, navegação e telemetria. A missão permite definir o modelo de operação para a comercialização dos serviços. Já a missão de novembro será realizada pelo Hanbit Nano, o lançador de pequeno porte, para colocar satélites de até 90 quilos em órbita terrestre baixa. O veículo vai transportar um satélite de testes. Esse lançamento acontece quase um ano depois da primeira tentativa, que resultou em explosão em dezembro do ano passado. O novo cronograma incorporou melhorias no design do foguete, baseadas em informações do CENIPA, o Centro de Investigação e Prevenção de Acidentes Aeronáuticos. Os componentes e equipamentos e apoio em solo já foram enviados para o Brasil. As operações contam com a coordenação da Agência Espacial Brasileira e da Força Aérea Brasileira. A data exata para o lançamento de novembro

0: só será definida depois das etapas técnicas e regulatórias, análises de condições meteorológicas e de segurança. Da Rádio Nacional em São Luís, Gabriel Correa.
1: 10 horas 59 minutos, a base de Alcântara era, segundo os especialistas, né, não sou especialista na engenharia aeroespacial, mas segundo os especialistas, é um dos melhores pontos do planeta para se lançar satélites, né, e foguetes e tudo mais. Estou dizendo satélite porque é o que se programa para lá, mas para lançamento de foguetes e tudo mais. Seria um dos melhores pontos do planeta para tal. É, infelizmente, há alguns anos a gente teve um acidente por lá, e nesse momento do acidente nós perdemos os principais cientistas brasileiros da área. Esses que estão trabalhando hoje lá possivelmente tenham sido alunos desses que faleceram naquele acidente. É uma área muito interessante, mas também é muito perigosa. Porque se eu derrubar minha caneta aqui no chão, eu vou me abaixar, vou pegar a caneta e vou botar aqui de volta. Não vai causar problema nenhum. Se num foguete desse cair uma tampa da caneta no lugar que não era para cair, acabou-se tudo, né? Pontualmente 10 horas.
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1: Eliane Cantanhede, bom dia, tudo bem?
6: Bom dia, Igor, colegas, ouvintes.
1: Eliane, a gente estava falando agora das convenções, falando de toda essa...

0: movimentação do Flávio Bolsonaro para tentar conseguir uma vice. Eu estava até brincando aqui que o Flávio Bolsonaro ele está igual aquela pessoa carente, né? Que você está tão carente que passa outra pessoa, dá bom dia, você já quer casar com ela. Porque a Renata Abreu disse que... A Renata Abreu simplesmente disse, a gente pode ser, eu posso ser a vice, o Podemos pode ficar junto com o PL, não tem problema nenhum. O Flávio Bolsonaro já correu e botou uma foto com a Renata Abreu para ver se garante logo, já garantir logo o casamento. Chega a reta final sem vice, sem o Centrão, está desanimando os aliados do Flávio Bolsonaro por enquanto.
1: Pois é, o Flávio Bolsonaro, você tem uma polarização, né? Todo mundo sabe, Lula, presidente Lula versus Flávio Bolsonaro. E o Flávio Bolsonaro, a campanha dele, vamos dizer assim, emperrou, né? Porque ele chega à reta final sem uma vice, né? Todas foram sendo descartadas uma a outra. E mesmo no caso do Podemos, a gente lembra que a Renata Abreu pode até querer, pode até tirar foto com o Flávio, mas o Podemos ainda não decidiu se está na campanha do Flávio. O Podemos ainda está decidindo se vai ser neutro ou se vai com o Flávio Bolsonaro. Ou seja, nem decidiu a vice, nem decidiu ainda se apoia o Flávio. Mas o fato é que o grande mistério dessa eleição, gente, é o encontro que os encontros, né, que o Lula teve com o senador Ciro Nogueira. O Ciro Nogueira não é apenas o presidente, o manda-chuva do PP, mas um grande líder do Centrão, né? Onde o Ciro vai, o Centrão vai atrás. E o Centrão, simplesmente, o Ciro Nogueira era o maior crítico do Lula, né? Eu recebi aqui no WhatsApp os posts dele, eram cruéis, era o mais ácido crítico ao Lula. De repente, o Ciro Nogueira se encontra com o Lula, né? De repente, o Ciro Nogueira é alvo das operações, da confusão toda do Banco Master, e de repente ele some, para de bater no Lula. E no momento seguinte, além dele parar de bater no Lula, ele declara o PT, que é o partido dele, neutro, né? Vamos dizer, neutro quer dizer que não vai com o Bolsonaro, né? Ou seja, quando declara neutralidade nesse caso, significa, olha, tirou o corpo ou pulou do barco do Flávio Bolsonaro e está se aproximando do barco do Lula. E mais, né? Não foi só o PP, né? O PP, o Republicanos, né, o próprio Podemos, o União Brasil, ou seja, o Flávio chega praticamente só com o PL na reta final da campanha. Só com o PL significa que ele tem que escolher alguém do PL para vice-presidência, ou seja, nessa reta final o Flávio chega sem fôlego, é como se ele tivesse nadado, mas perto ali da praia, ele corre o risco de morrer na praia, né?
0: É, exatamente. Pedro, beijo.
2: Eliane, bom dia. Bom, a gente está vendo as convenções e a eleição de 2026 nem começou, ainda nem acabou, mas já estão projetando 2030, né?
1: É isso aí, Maurício. A eleição de 2026, imagino, ainda nem acabou, ainda tem muitas incertezas, né? Apesar de favorito para cá, favorito para lá, etc., e dos problemas todos do Flávio, eleição ninguém acerta na véspera, né? Ainda pode ter muita coisa até lá. Mas o fato é que as convenções mostraram isso. O Lula criou ali um certo mal-estar ao dizer que, olha, nós precisamos deixar esse país muito... não estou sendo literal, tá? Mas podemos...

0: deixar o país muito, muito bem organizado, porque depois dos 4 anos do governo de São Paulo, o Fernando Haddad vai encontrar um bom país para governar em 2030. Ou seja, o Lula, que estava muito quieto em relação ao sucessor, ele lançou, pode ser por ato falho, pode ser por descuido, mas o fato é que o Lula lançou o Fernando Haddad como sucessor dele. Lembrando que o Fernando Haddad já perdeu a reeleição para a Prefeitura de São Paulo, já perdeu o governo de São Paulo para o próprio Tarcísio Gomes de Freitas, já perdeu em 2018 o segundo turno para o Jair Bolsonaro e tem tudo para perder agora na eleição de São Paulo para o Tarcísio Gomes de Freitas. Ou seja, Fernando Haddad tem aí 3 derrotas nas costas, pode ter agora uma quarta derrota, mas segundo Lula, Fernando Haddad, Lula lançou de véspera o Fernando Haddad para a presidência em 2030. E do outro lado, vamos à convenção de Tarcísio Gomes de Freitas em São Paulo, né? A convenção do Tarcísio tem uma curiosidade: enquanto o Flávio Bolsonaro não tem aliança com ninguém, assim, o PL, né, o Tarcísio fez uma convenção com 12 partidos, inclusive ou principalmente os partidos do Centrão. Os partidos do Centrão não estão com o Flávio, mas estão com o Tarcísio Gomes de Freitas em São Paulo. Isso tem um significado enorme. E na convenção do Tarcísio, o curioso é que o Tarcísio foi a grande estrela, o próprio Jair Bolsonaro, a Michelle Bolsonaro, etc. E o Flávio foi um coadjuvante, né? Geralmente é o contrário. Quando o candidato à presidência vai na convenção de lançamento de um candidato ao governo, o candidato à presidência é a grande estrela. E na convenção do Tarcísio, a estrela foi o próprio Tarcísio e o Flávio Bolsonaro foi, assim, coadjuvante. Então, isso tudo a gente já está indicando para 2030, com o Lula lançando o Haddad e o Tarcísio se mostrando a opção da polarização do outro lado, né?
1: Eliane Cantanhede, na Rádio Jornal, Romualdo de Souza.
2: Eliane, muito bom dia. Você falando aí nessa pergunta do Pedro Beja sobre 2030, e aí eu fico imaginando Eliane Cantanhede agora nesta semana que começam as sabatinas, quer dizer, nos próximos dias as sabatinas e os debates, e o PT tem dito que Lula não vai. Aí eu te pergunto, a encrenca seria Lulinha, o filho do presidente, que ele não quer responder perguntas sobre o filho encrencado com o esquema de corrupção que roubou aposentados e pensionistas do INSS e um esquema de carteiradas no Ministério da Saúde? Seria essa a causa?
0: A semana começa, olha só, essa semana é uma semana muito importante porque volta, né, ao fim do recesso, tanto do Congresso quanto do Judiciário, portanto, fim do recesso no Supremo Tribunal Federal. E a manchete do Estadão, nesta segunda-feira, né, o primeiro dia útil de agosto, é o seguinte, vou ler para vocês a manchete. Uhum. Amiga de Lulinha fez mais de 40 visitas fora da agenda a órgãos do governo Lula. Né, essa amiga do Lulinha é a Roberta Nussinger, que é lobista e que levou empresários e o próprio sócio do Lulinha ao Palácio do Planalto, a gabinetes de ministros, ao BNDES, que é o cofre do governo, né, enfim, a

0: situação aí do Lulinha complica muito a vida do Lula nessa reta final, que é a reta final que tem as sabatinas que começam nesta semana, né? E também depois os debates. É claro que num confronto com os adversários, eles vão perguntar do Lulinha. O Lulinha já tem 3 inquéritos contra ele por tráfico de influência no Palácio do Planalto, no Ministério da Saúde, no Dataprev, enfim, o Lulinha, que está morando na Europa, que pode ser chamado a qualquer hora pela Polícia Federal para depor em Brasília. Enfim, eu acho, Romualdo, isso aí ninguém diz, né? Nenhum assessor do Lula vai me dizer isso e nem vai dizer para ninguém, mas que fica claro que o Lula está aí refugando aí da debates e a entrevistas, porque ele vai ter que ficar o tempo inteiro falando do Lulinha. Lulinha é o filho sapeca do Lula desde os primeiros mandatos, quando o Lula chegou a chamá-lo de comparar o Lulinha ao Ronaldo, o fenômeno, né? O fenômeno dos negócios. Enfim, isso é uma espinha enorme na candidatura do Lula.
1: O Eliane, você disse que está voltando, o Congresso está voltando do recesso agora, você disse que Lula pode não ir para essas sabatinas, tudo. Essas sabatinas vão acontecer agora ao longo dessa semana já?
0: Já. Você vai ter essa semana, por exemplo, as entrevistas, as sabatinas do Antagonista, o site do Antagonista. Uhum. E o Lula não vai. Os outros candidatos confirmaram e o Lula não vai. E também está previsto o início também das sabatinas nas televisões, né, que tem um alto apelo, né, que tem muita visibilidade, e a gente sabe como é que as campanhas usam essas sabatinas. Elas capturam ali, tiram um extrato pequeno que é bom para o candidato delas, um extrato em que é muito ruim para o adversário principal, neste caso o Lula, que é o principal adversário de todos eles, e usam na internet. Então, as sabatinas, além de ter o efeito imediato ali, ao vivo, nas televisões, nas rádios, tem também, depois, a repercussão manipulada na internet. E, enfim, nesse momento, qualquer escorregão é importante. Essas entrevistas, elas costumam ser muito importantes para os indecisos, para aqueles que chegam na reta final da campanha, sem saber para que lado vai, se vai votar em branco, se vai votar em nulo, e elas costumam ter muito peso, sim.
1: Vamos acompanhar, então. Vamos ver se o Lula vai para alguma sabatina, se vai para... Ele tem dito até que nem para debate no primeiro turno vai, né? Pode nem ir para debate no primeiro turno também.
0: Exatamente. Ele tem dito isso. Os debates, geralmente, quem está em primeiro lugar não gosta de ir a debate e diz que não vai a debate. Por quê? Porque vai ser o alvo de todos os demais, né? Eu já participei de muita entrevista, muito debate, uhum. E é sempre assim, quem está em primeiro lugar irá alvo de todos os demais. Então, tem dificuldade de ir, porque você vai para debate, sabatina, para, enfim, para ganhar ponto. E o risco de quem está lá na frente é perder pontos. Mas se não for, também pode perder um ponto daqui e dali, porque mesmo não indo, ele vai estar presente só apanhando dos adversários sem se defender. É uma decisão muito, muito difícil, né?
1: É complicada essa estratégia, porque hoje em dia você não vai para o debate. Eu acho que isso funcionava muito mais antigamente. Hoje em dia, se não, eu estou na frente.

0: não vou para o debate. Aí não vou sofrer lá no, no, na televisão. Ok, beleza. Mas hoje em dia tem rede social. E todos os candidatos têm rede social. Então eles vão para lá, mesmo você não estando, eles falam com, eles criticam você como se você não estiver, como
1: Olhando
0: se
1: para a
0: você
1: cadeira.
0: estivesse olhando para a cadeira às vezes. E
1: E
0: aí
1: o corte
0: depois
1: está
0: eles
1: feito.
0: pegam esses cortes e colocam nas redes sociais. Aqui em 2022, a Marília Reis, ela liderava as pesquisas com uma distância muito maior do que Lula tem hoje. Lula tem uma distância hoje que não é tão grande assim. Liderava com uma distância muito maior e resolveu no primeiro turno não ir para os debates. Perdeu a eleição. Foi para o segundo turno. Chegou, quando passou para o segundo turno, passou num patamar muito mais baixo do que imaginava, do que esperava, e chegou no segundo turno, perdeu a eleição. Mas teve, e depois eu conversando com o pessoal da equipe dela, disse, ó, foi um erro realmente não ter ido para os debates. Depois é que a gente percebeu isso, mas já era tarde. Mas porque os tempos são outros, né? Muda um pouco essa estratégia. A estratégia muda porque a realidade mudou também. Eliane, vamos aguardar. Vamos acompanhar essas sabatinas agora e os debates e tudo mais, que a campanha começou, Eliane. Agora acabou-se, viu? Não tem mais descanso, não.
2: Pois é, e agora tem o seguinte também, na quarta-feira a gente vai ter mais uma rodada da pesquisa Quest, né? E a pesquisa Quest pode ter novidades, porque com esse reviravolta aí, enfim, desses apoios do Centrão no, na campanha do Flávio. A campanha do Flávio vem sendo muito alvejada, pelos erros deles. Pelas desistências, pelos abandonos do barco, pelos partidos que seriam naturalmente aliados, pelas brigas de Flávio com Michele. Aliás, esse fim de semana teve uma coisa curiosa, né?
0: A convenção sem a
2: Eu diria
0: candidata.
2: curiosa. A Michele. Alô?
0: Oi, é a convenção sem a candidata, né?
2: A convenção sem a candidata. É aquela história. Era a primeira vez que a Michelle Bolsonaro, depois de dizer que era maltratada, humilhada e tratada feita idiota pelo Flávio Bolsonaro, era a primeira vez que a Michelle ia se encontrar com ele e em público para o lançamento e para a convenção do PL em Brasília, na qual ela foi lançada para o Senado, lançada pelo Flávio Bolsonaro ao Senado. Mas não apareceu, porque ela tinha, enfim, ela tinha procedimentos médicos na hora da convenção. Peraí, você faz procedimentos médicos na hora da convenção? Ou seja, a Michelle não quis ir à própria convenção, ao próprio lançamento dela ao Senado pelo DF, para não ter que ficar cara a cara com o Flávio Bolsonaro.
0: Até isso. Eliane, obrigado e até sexta-feira.
2: Tá, eu queria só antes de
0: Oi,
2: terminar, já
0: claro.
2: que a gente falou de convenções, chamar
0: Sim.
2: atenção para um dos candidatos, que é o Renan, né? O Renan foi curioso porque ele surgiu do movimento ali, daquele movimento das passagens lá atrás em
0: Do MBL, né?
2: 2013, né? O MDL e tal. MBL. E todo mundo tem muita curiosidade de saber quem é esse Renan. Mas eu fiquei meio impressionada na convenção que lançou o Renan à presidência. Por quê? Porque ele defendeu pena de morte e tinha cartazes. Prendeu, matou. Eu acho que isso é muito perigoso.
0: É uma das pautas do Renan Santos é exatamente essa. É essa história essa coisa do prendeu, matou, que ele utiliza muito, utiliza e chama atenção bastante com essa pauta. Entre outras também, entre outros assuntos. Mas Eliane, obrigado e até sexta-feira.
2: Até sexta-feira, beijão.
0: Beijão.
3: 10h23 aqui na Rádio Jornal. Olha, foi aberta pelo Conselho Nacional de Desenvolvimento Científico, CNPq, uma chamada pública para subsidiar pesquisas científicas e o desenvolvimento de tecnologias e produtos inovadores para endometriose, dor pélvica e saúde menstrual, com foco

0: em soluções aplicáveis ao SUS. Interessados podem se inscrever até o dia 12 de agosto. As propostas selecionadas serão financiadas por meio de investimento de R$50 milhões, provenientes do Ministério da Ciência, Tecnologia e Inovação, além de R$10 milhões ofertados pelo Grupo Alana, para criar uma rede nacional estruturante, cuja composição terá como ponto de partida os projetos apoiados. Conforme a chamada pública, as propostas devem se encaixar em um dos seguintes eixos: causa e prevenção, diagnóstico, tratamento, biorrepositório e impacto social.
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0: Desenrola Brasil é alvo de anúncios fraudulentos. Carolina Pessoa.
2: Um estudo independente de pesquisadores do NetLab, UFRJ, Laboratório de Estudos de Internet, Redes Sociais da Universidade Federal do Rio de Janeiro, aponta que o Programa Federal de Renegociação de Dívidas Desenrola Brasil tem sido alvo de uma série de anúncios fraudulentos, causando prejuízos financeiros e morais a usuários de redes sociais. As falsas propagandas se baseiam em estratégias de desinformação, utilizando recursos como linguagem sensacionalista e promessas de resultados irreais, entre eles descontos muito abaixo do valor de mercado, como a quitação de dívidas acima de R$8 mil, com um pagamento de apenas R$40. O levantamento indica que 72% dos anúncios fazem uso indevido do nome e da imagem do governo ou de marcas privadas, imitando inclusive a identidade visual do programa para induzir os usuários ao erro. Além disso, cerca de 38% das propagandas usam conteúdo gerado por inteligência artificial, como vídeos manipulados. Também é apresentado um falso programa chamado Libera Brasil, que permitiria ao usuário limpar seu nome com um pagamento de até R$70. Marie Santini, diretora do NetLab UFRJ, resume o modo como o golpe confunde os usuários no ambiente digital.
3: Pessoas veem anúncios legítimos e ilegítimos numa mesma plataforma, no Instagram, no Facebook, juntos, misturados, conteúdo que tem qualidade, conteúdo que tem valor, com conteúdo que é absolutamente fraudulento. Eles ficam, né, todos misturados no mesmo lugar, e para o usuário é muito difícil diferenciar, e claro, isso torna as pessoas cada vez mais vulneráveis.
2: A especialista também defende que as plataformas precisam ampliar a fiscalização dos anúncios veiculados.
3: Não estão verificando a legitimidade, a autenticidade dos anunciantes. Estão aceitando qualquer tipo de anúncio para ganhar dinheiro a qualquer custo. Então, acho que esse é o grande problema. Então, como a plataforma não trava, esses anunciantes conseguem comprar o anúncio, conseguem segmentar, conseguem fazer tudo, eles acabam circulando.
2: O estudo aponta ainda que 83% da população brasileira tem medo de sofrer um golpe pela internet ou pelo celular. De acordo com a pesquisa, nos últimos anos, o Brasil registrou mais ocorrências de estelionato eletrônico do que de roubos. A Meta, empresa responsável pelas redes sociais analisadas, foi procurada, mas não respondeu até o fechamento da reportagem. Da Rádio Nacional no Rio de Janeiro, Carolina Pessoa.
0: 10:27 aqui na Rádio Jornal, 10:27 na Super Manhã. Vamos aqui dar aquela passadinha no nosso WhatsApp. Aqui um ótimo dia para você também, Luiz. É o Luiz Joaquim, lá de Bezerros. Um abraço, obrigado pela audiência. Boa semana para você também. Sócrates, normalmente os técnicos de futebol reclamam muito do calendário, pouco tempo para treinar, mas quando tem, normalmente não aproveitam, dando muitas vezes folgas aos jogadores. Agora mesmo o Sport teve quase 15 dias para treinar. Era estudinho, né, Flávio? Agora do Recife, por exemplo, todo mundo teve aí uns 15 dias para treinar. Santa Cruz teve 15 dias para treinar, perdeu pro Figueirense em casa. E deram 3 dias de folga, foi a sexta, o sábado e o domingo, né? Aí voltou, perdeu, né? Só quero ver a desculpa desse técnico Gilmar Dalpozo para provável derrota contra o Vila Nova. Um abraço, fica com Deus, é o Flávio Roberto da Coab 2 em Garanhuns. E sem falar na pausa da Copa do Mundo, né? Que na Série A teve a pausa na Copa do Mundo e alguns times voltaram pior, né? Depois da Copa. Jô do Luiz Gonzaga, bom dia para você, Jô, obrigado pela audiência. O Toninho, Antônio Carlos, na R5, na Cidade de Jardim, na Rua R5. Um abraço, Toninho. Obrigado pela audiência. O Flávio José, eita, tá. De férias forçadas, né? FF, férias forçadas. Bom dia, tô curtindo as férias forçadas, aproveitando as mordomias desse perrengue. Café da cama, até no ruim existe um lado bom. É verdade.

0: tarde. Bom dia a todos, que Deus abençoe nessa semana que se inicia. Um abraço para você, Flávio. Um abraço, obrigado pela audiência também aqui na Super Manhã da Rádio Jornal. Nem nada é tão bom que não... Como é, nada não é tão ruim que não possa piorar, nada é tão bom que não possa melhorar. Tem sempre isso, né? Mesmo na coisa ruim tem algo bom e mesmo nas coisas boas tem algo ruim. Quem mais aqui com a gente? Bom dia, Sócrates. É a Ana de Garanhuns. E a duplicação de São Caetano Alagedo. Não tenho sinal de TV da Record, nem da TV Jornal. Pronto, tá certo. Um abraço pra você, Ana. Pois é, assim, cada cidade, né, tem as suas... como eu posso dizer? As suas emissoras, né? Pois é, aí não tem, né? Quem sabe em breve não chega, né, Ana? Um abraço pra você. Um abraço, obrigado pela audiência. E a duplicação, essa daqui, a gente já escutou tantas e tantos prazos, né, que a gente vai ter que esperar realmente que elas fiquem prontas e a gente vai sempre cobrando por aqui. Um abraço pra você, Ana. Obrigado pela audiência. O Orlando Queiroz também com a gente. Alô, Orlando, um abraço. Obrigado pela audiência aqui na Rádio Jornal.
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3: 10 horas 34 minutos aqui na Rádio Jornal.
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3: Horas 37 minutos aqui na Jornal.
2: Brasília.
3: Vamos à capital federal? Romualdo de Souza, bom dia.
5: Bom dia. Tudo bem por aí, Sócrates?
3: Tudo certo. De volta mesmo à capital já, Romualdo?
5: Rapaz, ainda passei ontem à tarde em Caruaru, mas tinham me pintado um quadro que aí eu fiquei assustado, nem passei em Caruaru, assim, dentro da cidade. Tinham me dito que a BR-232 estava engarrafada, que era um inferno para chegar no Recife. Saí cedinho, não teve engarrafamento nem nada. E aquela história de campanha eleitoral do adversário, né? Sempre cola numa hora dessas.
3: Mas depende muito do dia e do horário, viu, Romualdo? Não é sempre, não são em todos os horários que ela fica engarrafada, não. São em horários específicos, no domingo.
5: Mas é porque tinham dito que tinha ido muita gente do interior para a convenção do PSD, e aí eu preferi não arriscar.
3: Entendi. Entendi. Proveitosa a participação no Circuito Café, no Festival do Café?
5: Eu achei que foi. Achei que foi bom encontrar alguns amigos, algumas pessoas. Acho que o Festival do Café ainda tem muito a desejar, principalmente no aspecto cultural, porque não adianta encher Taquaritinga de gente, tem que encher Taquaritinga de consumidores, mas de apreciadores da bebida. E se é para botar o nome de café cultural, tem que ter umas atrações culturais e não atração que leva o dinheiro da prefeitura, enche a cidade de gente,

0: que de cultura tem muito pouco, não é, Sócrates?
1: Perfeito. Ô, Romualdo, o prazo das convenções está chegando ao final, né? Prazo estipulado pelo Tribunal Regional, pelo Tribunal Superior Eleitoral. E a perspectiva a partir de agora é e o daqui para frente? Porque tem muita amizade sendo firmada nesse período eleitoral e muita inimizade sendo criada também, e isso repercute nas votações, né, Romualdo?
0: Eu acho que algumas inimizades, partindo desse princípio, elas para mim não são surpresa. Se você está num Fusca que só cabe cinco pessoas, não adianta a sexta pessoa ficar com água na boca tentando entrar no Fusca que não vai caber. Então, se enganou porque quis. Então, eu acho que na política tem muito disso, sabe? Ah, a gente dá um jeito, a gente dá um jeito, só que tem horas que só cabe cinco no Fusca. Não adianta encher a paciência, porque vai chegar na Polícia Rodoviária Federal, a PRF, quando está de plantão, para mesmo. Aliás, eu passei ali na 104, 232, depois a 104 e vice-versa. E a Polícia Rodoviária Federal não estava parando ninguém. Não sei se tinha alguma orientação para não parar ninguém, porque tinha muita gente ali que estava com carro mais que a lotação. Mas isso é problema da PRF. Voltando à nossa conversa aqui, que é mais sobre política. Então, não sei por que tanta decepção, tanta gente se sentindo traída, porque a gente já sabia e já tinha antecipado aqui que no carro que cabe cinco pessoas, não tem como colocar seis, Sócrates.
1: Verdade. E agora eu fico olhando aqui as manchetes nacionais, né, dos principais jornais e sites que tratam de política, de economia e tudo mais. Aí uma delas aqui me chama a atenção, que é falando sobre a dívida pública. A cada período eleitoral, essa dívida pública ela é jogada mais para cima, ela fica maior. Vai chegar um momento, não é que governo quebre, né? Não é que país quebre nesse sentido, mas quebra qualquer possibilidade de investimento. A dívida pública, quando ela está muito elevada. E a cada eleição a gente escuta que ela está maior, que ela está maior, que vai chegar um momento que não dá para pagar. Deve ser um dos temas também da campanha desse ano, né, Romualdo?
0: Ou deveria ser,
1: Sim.
0: porque Lula não tem como dizer não, porque é ele que está colocando o Brasil.
1: A internet nos derruba nesse momento. Vamos ver se a internet retorna para que a gente possa continuar aqui com esse papo com o Romualdo de Souza. Né? Desconectou total ou só deu a variação, Givaldo Gil? Desconectou total, né? Vamos ver se ele está refazendo a conexão neste momento ou não. Ainda silêncio, né? Então vamos fazer o seguinte, enquanto a gente não consegue essa reconexão, vamos trazer aqui o João Lubambo, porque o monitoramento de tubarões aqui em Pernambuco está retornando nesse mês de agosto. Alô, João!
2: Após mais de uma década de suspensão, o governo de Pernambuco retoma no mês de agosto o monitoramento científico de tubarões em nossa costa. O trabalho, que será executado pela Universidade Federal Rural de Pernambuco, busca entender o comportamento dos animais e reduzir o risco de incidentes. O projeto Ecotuba já iniciou suas atividades administrativas e logísticas, mas o trabalho de campo tem data marcada para começar, entre os dias 17 e 23. 3 de agosto. Uma expedição piloto irá testar a nova embarcação e os equipamentos. O investimento total para as ações de pesquisa e segurança aquática subiu para R$ 2.520.000. O objetivo é preencher uma lacuna de informações sobre as espécies que frequentam a região metropolitana do Recife, como o tubarão-tigre e o tubarão-cabeça-chata. A secretária executiva do CEMIT, a Danise Alves, explica que a retomada não é apenas uma resposta aos incidentes recentes, mas um plano estruturado para a gestão pública baseada em ciência.
3: Importante lembrar que esse edital ele foi pensado muito anteriormente, né, a esses incidentes, né? Não foi uma proposta reativa ao que aconteceu. E toda uma estratégia do comitê foi feita desde 2023, né? Primeiro focando na educação e na comunicação ambiental, em editais, né? Em sinalização, né? Com as 150 placas postas. Então, tudo foi muito bem planejado, né? Dentro do comitê. E no final de 2025, segundo semestre, a gente começou então a elaborar esse edital, que foi lançado no comecinho de 2026, né?

0: janeiro de 2026.
1: Diferente do antigo barco Sinuelo, a nova embarcação é mais rápida e adaptada para realizar microcirurgias a bordo. Os pesquisadores vão implantar microchips nos animais capturados e soltá-los em alto mar, a cerca de 20 quilômetros da costa, na borda da plataforma continental. Esses chips enviarão sinais para receptores instalados no fundo do mar, permitindo que os cientistas saibam, pela primeira vez em anos, se os tubarões estão se aproximando das praias no inverno, no verão, de dia ou de noite. O professor Paulo Oliveira, coordenador do projeto, destaca que levar um animal para longe da costa ajuda a reduzir os riscos imediatos.
2: E a partir do momento que a embarcação ela estiver na água, realizando o trabalho de monitoramento, o animal, uma vez sendo capturado, sendo feito protocolo, ele só vai ser liberado mais afastado da costa. Então, com isso, nós vamos diminuir, de certa forma, né, a probabilidade desse animal se aproximar da praia.
1: Além da pesquisa, o Estado também investe na segurança dos banhistas. Um novo centro de monitoramento será instalado em Piedade para observar o comportamento das pessoas na água e orientá-las sobre as áreas de risco. O biólogo Leandro Alberto reforça que a educação ambiental é a peça-chave. O banho de mar deve ser evitado em águas turvas, após chuvas ou em áreas de mar aberto e profundo. No trecho de 33 quilômetros vigiado pelo CEMIT, a regra de ouro continua sendo o respeito às placas. Se tem risco, não arrisque. João Lubambo, Rádio Jornal, Rádio Notícia.
3: Às 10h45, Romualdo de Souza, você falava a respeito da dívida pública, Romualdo.
4: Eu falava que Lula da Silva não tem nem como dizer que não é verdade, porque é verdade. Lula está enfiando o Brasil num grande poço de endividamento e isso impede, inibe o crescimento do país. Logo, vai ser mais difícil gerar emprego sério e renda necessária para a sobrevivência, subsistência das pessoas, dos trabalhadores. Logo, vai ter menos dinheiro para investimento e mais dinheiro para pagar a dívida e investir em programas que a gente sabe que tem pouca consistência. Então, quem herdar esse país, agora a partir de 5 de janeiro, vai pegar um país quebrado. E aí você vai dizer, mas o Brasil não quebra. Olha, vou te dar um exemplo. Aqui ao lado, a Argentina já foi um país próspero. E hoje está quebrado porque entregou o comando do país a gente que, além de roubar, o que também acontece no Brasil, investiu em áreas que não são propriamente áreas que elevam a economia do país. Então, Lula da Silva está deixando, se for para ele, vai ser um legado, ou como ele costumava dizer, o que era uma mentira, vai deixar uma herança maldita. Essa sim será maldita.
3: Quem esperava ontem um encontro entre o Flávio e a Michele vai ter que aguardar um pouco mais. A Michele estava com enxaqueca, Romualdo.
4: Pois é, rapaz. No sábado à tarde, a Michele Bolsonaro se internou num hospital aqui, um hospital DF Star, e aí, no meio da tarde do domingo, recebeu alta. Mas o máximo que ela fez, em meio à convenção do PL aqui do Distrito Federal, foi mandar uma carta escrita lida pelo irmão dela, e que disse que eu gostaria muito de estar aí com vocês, mas faz mais de 10 dias que estou com uma enxaqueca muito forte, estava tomando medicamentos, mas isso não resolveu. Então, ontem eu fui ao hospital, no sábado, fiquei internada, meu corpo precisou parar, mas o meu compromisso com vocês não parou. E aí, logo depois, veio o pronunciamento de Flávio Bolsonaro, que rapidamente disse, olha, daqui a pouco, ela, Michele Bolsonaro, ela vai estar de volta e firme e forte. É o que se espera, porque Michele Bolsonaro foi ovacionada na convenção do PL, escolhida candidata a senadora da República, que ela até tinha feito uma cenazinha de artista amador. Às vezes faltam aos políticos ensinamentos de comunicação para falar só aquilo que deve e de teatro para aprender a ser menos fingido. Então, ela disse o tempo todo que não sabia, chegou a dizer que ia retirar a candidatura, estava se retirando do cenário. Tudo mentira, lorota. Então, ela vai ser candidata.

0: candidata a senadora ao lado da deputada Bia Kicis, e essa dupla, o PL, apoia a candidatura de Celina Leão, que é do Partido Progressista, Sócrates.
1: Ninguém deixaria uma candidatura apontada como favoritíssima, né, para nada, né, Romualdo?
0: Olha, tem uma coisa que eu sempre digo para os meus amigos. Uma coisa é você ser humilde, outra coisa é essa falsa humildade. Aí a falsa humildade é realmente que quebra as pernas de qualquer idiota. Porque, porque não sei, eu estou pensando. Mentira, a gente sabe que não está pensando coisa nenhuma, está já cortando a roupa do terno. Muita gente fica, não sei, vamos pensar o que diz o eleitor. Mentira, já está tudo definido, minha senhora. E agora que as convenções estão terminando o prazo, agora, amanhã, não, quim, amanhã é?
1: É
0: Quarta-feira, é o último
1: quarta-feira,
0: dia.
1: isso.
0: Então, Sócrates, aí a gente vai ver que quem ficava, não, Dona Maria, a gente não está pensando nisso agora, não. Está sim, ninguém, absolutamente ninguém, nem o prefeito, nem a governadora, nem o presidente da República, ninguém assume o primeiro mandato sem já estar pensando no segundo. Se disse o contrário, estava de lorota no seu prato de comida.
1: Perfeito. Uma rapidinha, Romualdo.
0: Ah, rapidinho, rapidinho, eu conto para você o seguinte, que essa convenção de Pernambuco, tanto as duas convenções, tanto a de Raquel como a de João Campos, elas mostraram, Sócrates, que o interior de Pernambuco se mobilizou muito. Eu estava em Taquaritinga, veio muita gente, foi muita gente de Taquaritinga no sábado para a convenção de João Campos e muita gente depois, no domingo, para a convenção de Raquel. Eu só espero que um dos dois, quem vencer a disputa, não esqueça do interior, porque é fácil governar Pernambuco até Caruaru. Eu quero ver governar Pernambuco depois que termina a duplicação da BR-232, onde Pernambuco continua muito, mas absolutamente muito abandonado, Sócrates.
1: Perfeito. Um abraço para ti, Romualdo. Até amanhã.
0: Tchau, até amanhã.
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1: 10 horas e 54 minutos aqui na Rádio Jornal.
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1: Givanildo Silveira.
2: Olha, um corpo foi encontrado.

0: cadáver. O irmão da vítima fez o reconhecimento como sendo o Matheus, que estava desaparecido. Matheus Tibúrcio Florencio, de 26 anos, que estava desaparecido desde o último dia 28. E, de acordo com a família, a identificação foi possível pelas roupas, cabelo longo, anel e outros pertences encontrados próximo ao corpo. Ainda é morta a esclarecer. A polícia está investigando. Mas a nossa equipe esteve no local, conversou até com uma vizinha, né? Disse que ele era uma pessoa boa, tinha saído de casa, era pai. Infelizmente, aconteceu essa morte e cabe agora a polícia investigar. Vamos ouvir a vizinha desse rapaz.
1: Ele, olha, ele é uma pessoa boa, como eu falei. Eu não tinha nada contra ele. Ninguém dessa mão só tem nada. É uma pessoa boa, trabalhador. Trabalhava numa, não sei o que era. Ele trabalhava. Só que esses dias ele saiu do... Era uma empresa. Eu não tenho assim... Estava
2: desempregado.
1: Tava. Eu estou dizendo porque a mulher do primo dele, ou é sobrinha, diz que ele saiu daí do serviço, comprou essa moto.
2: Ele estava em casa quando recebeu a ligação.
1: Estava em casa, que a esposa dele falou. Ele estava em casa 11 horas e ponto, chegou essa ligação para ele, né? Ele pegou, ele estava lavando até a moto, que eu me esqueci de dizer essa. Estava lavando a moto, chegou essa ligação, ele estava com o bebezinho dele de lado, ligou a moto e foi-se embora. E a esposa dele não sabia não para onde ele foi.
2: Chegou à noite, passou a terça, quarta-feira, ele nada de aparecer, e vocês desesperados.
1: Desesperado, né? Para ver onde ele estava.
0: E por outro lado, 21 pessoas foram assassinadas no fim de semana, entre sexta, sábado e domingo. Um adolescente de 16 anos foi assassinado no distrito de Santo Antônio das Queimadas. Reginaldo Santos Bispo Filho estava em um bar às margens da PS-158, quando foi alvejado a bala. Também em Brejo foi executado a tiros no sítio Olho d'Água, né? No município lá de Brejo, o José Silva Souza, 47 anos. Chegou a ser socorrido ainda para a policlínica do distrito de São Domingos, não resistiu e morreu. E o que chamou a atenção aqui em Caruaru foi aquele acidente, uma mulher morreu na colisão entre moto e carro. Ela estava numa moto, Sônia Maria da Silva, de 49 anos, conduzia a moto. Ela morava em Timbaúba, na zona da Mata Norte. O motorista disse que seguia sentindo Bezerros quando a vítima tentava atravessar a rodovia. E esse fato realmente chamou muita atenção. Com relação a outro acidente, foi da estrada do sítio Juá. Sivonaldo Nogueira, de 41 anos, perdeu o controle da moto que guiava e bateu no meio-fio. O SAMU foi acionado, mas a equipe encontrou a vítima já sem vida. 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
3: Felizmente, né? Recheado aí de acidentes, né? O final de semana. Pois é. 10 horas e 57 minutos. 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O Givaldo Júnior acabou ou não? Você que me diz aí. Ainda não? Tem um tempinho? Ô, rapaz, deixa eu guardar aqui só o negócio aqui. Pronto. Devidamente guardado. Vamos lá, deixa eu dar uma passadinha aqui em algumas mensagens que eu ainda tenho aqui. Bom dia, Sócrates. Até quando vamos ver situações como os responsáveis que saem de mandato sem investigação? Um abraço para você. Obrigado pela audiência aqui na Rádio Jornal. Obrigado pela companhia. Bom dia, Sócrates. Manda um abraço aí para o Antônio, do José Carlos de Oliveira e Beto do Leite, Isaac da Banana. É o Lula de Maniçoba. Então, um abraço aí ao Antônio, ao Beto e também ao Isaac. Obrigado pela audiência, obrigado pela companhia aqui na Rádio Jornal. O contato da URB, o Adeilson está pedindo aqui, eu vou pedir para a Juliana mandar para ele, tá, Juliana? Manda aí, se possível, o contato da URB para o Adeilson. Está fazendo essa pergunta aqui. Vou mandar sim, a Juliana vai mandar aqui para você, tá? Obrigado pela audiência aqui na Rádio Jornal. A pessoa que foi picada por cobra é levada para onde aqui em Caruaru? Antes era para o regional, agora é para o mestre Vitalino. Né? Não é isso, Berg Santos? Não é isso? Antes era para o regional, agora está no mestre Vitalino. Qualquer acidente com animal peçonhento nesse sentido aí, você tem que levar para o mestre Vitalino. É lá onde as pessoas podem ser atendidas com os soros, tá? E o rapaz aqui que mandou a imagem, o Fábio, para mim, disse que o acidente foi lá em Belo Jardim. Mas eu repito o que eu disse na hora que eu recebi aqui, que você me mandava. Mas a cobra estava vivendo a vida dela

0: de cobra. A cobra estava saindo de um lado, tinha uma estrada no meio. A cobra estava saindo de um lado, estava atravessando a estrada para ir para o outro, seguindo a vida dela de cobra. Eles vivem ali, a casa deles. Aí o rapaz foi mexer na cobra, a cobra não estava fazendo nada, levou a picada da cobra e ainda matou a cobra. Veja que coisa. Matou a pobre da cobra, que não tem nada a ver com a história, e ainda pode ter sérias complicações por conta da picada que levou. Era uma cascavel. Veja, a cobra estava fazendo a vida dela, seguindo a vida dela, atravessando a pista. Faça isso não, deixa o animal viver a vida dele. Enfim. Acabou, né, Givaldo? 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Um abraço a todos, obrigado pela audiência aqui na Supermanhã da Rádio Jornal.
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1: Com os empresários, ouvindo os empresários do setor, para identificar quais são os gargalos que deixam a nossa logística menos competitiva. Uhum. E esse diagnóstico, ele vai ter uma breve apresentação na abertura da feira, que será às 18 horas, já do dia 4 de agosto, na terça-feira. E será também entregue todo o relatório, e não é um documento que ele fica estático. Ele vai passar por um balanço após 6 meses da sua divulgação, e todo ano ele vai ser revalidado para ver se mudou alguma prioridade, se entrou alguma questão específica para a competitividade logística do Estado. O resto das novidades fica pelo próprio setor logístico, que é uma novidade todo dia. O setor é muito dinâmico, então, para estar atualizado, é preciso realmente estar sempre em contato com alguns conteúdos. Aí também tem o nosso painel de conteúdo lá, que esse ano a gente ampliou e trouxe debates importantíssimos. Uhum. Essas são as novidades que fica também a cargo do setor, que é bem dinâmico.
2: Eu quero, inclusive, reforçar aqui o nome desse trabalho que vai ser apresentado, que é Diagnóstico da Logística Competitiva de Pernambuco. Não é só olhar para a logística, mas saber se estamos sendo competitivos ou não.
1: Perfeito.
2: E competitivos em meio a muitos desafios, né? Um ano eleitoral, necessidade de investimento, por exemplo, em estradas, passa por isso, né? Deixa eu perguntar, doutor Carlos, como ele está avaliando, porque por mais que esse diagnóstico seja apresentado amanhã, a gente já pode antecipar um pouco aqui na Rádio Jornal como o setor tem visto tudo isso. Pernambuco hoje está competitivo na sua logística ou não, doutor?
3: Pernambuco, eu acho que está correndo atrás agora, né? Foi investido muito em portos. Porto de Suape é um porto muito competitivo, né? Está vindo agora o segundo terminal de contêineres, que vai dar uma nova dinâmica a todo o setor de logística de Pernambuco, né? Trazendo novas linhas de navegação, mas a infraestrutura pós-porto ainda é precária, né? Uhum. O governo Raquel Lira tem feito um esforço muito grande em recuperar rodovias, mas ainda há muito a ser feito. O principal investimento em curso é o Arco Metropolitano Sul, que está a pleno vapor, mas ainda, acho que mais um ano ainda para ser entregue. E resta ainda o Arco Norte, que vai ser o principal, é o mais extenso, e que vai resolver um gargalo muito grande, que é a saída de Recife para o Norte e a passagem de toda a movimentação de Paraíba e Alagoas, que passa praticamente por dentro de Recife.
2: Que é uma outra licitação, que é outro papo.
3: Exatamente,
2: né, doutor?
3: Exatamente. Ainda tem uma questão aí ambiental a ser resolvida, sim, questão de investimento, se vai ser privatizado ou não. Então, ainda temos um dever de casa grande a fazer em termos da estrada para escoamento do que chega através dos portos.
2: Posso incluir nessa conversa, Pedro, Transnordestina também?
4: Eu acho que deve. Eu acho que a Transnordestina, ela é importantíssima para a Suape. Ela é muito importante para o Estado. E eu acho que o desenho da Transnordestina também precisa ser discutido. Eu acho que, assim, um porto sem uma ferrovia, ele é um porto que ele acaba ficando tolhido de um principal braço de desenvolvimento. Quer dizer, você precisa conectar o porto ao interior, isso se faz por ferrovia. E você precisa distribuir carga, isso se faz por ferrovia. O transporte rodoviário, ele é extremamente importante, fazendo as conexões, as pontas, chegando na tua casa. Uhum. Mas a ferrovia, ela é um braço importantíssimo para escoar isso. Eu acho que essa é uma grande discussão que tem que ser tomada e talvez repensada a conexão.

0: conexão com a antiga malha da CFN. Isso é muito importante para que você conecte os principais portos do Nordeste à SUAP. Quer dizer, se você tem 13 importantes portos no Nordeste que estão nas extremidades e SUAP que está no meio, estamos falando de Salvador, estamos falando de Fortaleza, Pecém, e estamos falando de SUAP, SUAP precisa estar integrado com toda essa região, com tudo isso. Eu acho que a ferrovia é importantíssima para isso. A discussão da Transnordestina é atual e precisa ser encampada por todos.
1: São tantos capítulos, né, que a gente fica acompanhando, aí um dia libera, outro dia bloqueia, vê o tribunal, faz questionamento, aí a gente aqui fica fazendo os programas, né, os debates, sempre na expectativa de que boas novas possam surgir. E aí Pedro fala dessa interligação e pontua uma avaliação sobre o estudo do que está posto e do contrato, do modelo, né, gente? E aí tem que lembrar, né, Pedro, que PCEM sai à frente. Eles lá no Ceará, nesse trecho que está super desenvolvido, recebendo recursos toda hora do governo federal, eles estão aí quase que entregando o seu trecho, enquanto que a gente fica na discussão, e aí, vai ter obra ou não vai ter obra em Pernambuco? Vem ou não vem? Tribunal libera ou não libera? Então, é diante disso que, na sua avaliação, é preciso que a gente discuta esse modelo, ver se ele vai estar adequado, porque enquanto a gente está discutindo o básico, tem gente que está voando. É mais ou menos por aí a avaliação?
0: Eu acho que sim. Eu acho que, assim, o Ceará largou atrás e conseguiu passar. Pense que SUAP existe há mais tempo que PCEM, uhum, certo? E SUAP ainda é um porto com mais pujança e maior do que PCEM. Mas eu acho que a vinda da Transnordestina e a conexão dela com o Ceará, ela vai permitir uma série de saídas e soluções que antes estavam desenhadas também para a SUAP. Então, se imaginar que o gesso do Araripe é um importante... com a importante commodity que poderia sair para o SUAP, ela tem agora uma grande possibilidade de sair pelo PCEM também. E é uma carga nossa, é uma estrutura que foi desenvolvida há muito tempo, né, aqui. Então, eu acho que a gente precisa realmente correr atrás, como disse meu nobre amigo, porque é o que a gente está fazendo.
1: São obras que ficam até no imaginário, né, Domênico, que é a Transnordestina, que é o Arco Metropolitano. Fica no imaginário, passa tempo, passa 10, passa 20 anos, não acontece, não sai, sim, vem um edital, mas a gente que passa ali pelo trecho, você vê a dificuldade que ainda é. E aí quando vem um estudo como esse, que, gente, é uma ponta de tudo que vai ser discutido na feira, que é o diagnóstico da logística competitiva, a gente fica também na curiosidade para saber o que vai acontecer depois. Domênico já falou que vai existir um balanço a cada 6 meses desse relatório que vai ser apresentado amanhã na feira, e é super importante. Mas vai ter autoridade lá para ouvir tudo isso? Para que possa receber esse documento? Vai ter candidato, pré-candidato? Porque o que importa agora é empurrar, fazer acontecer, né, Domênico?
2: Natália, o diagnóstico ele serve muito mais também para unificar a pauta do setor, uhum, e orientar o governo do estado nos investimentos da infraestrutura logística do estado e da competitividade da logística. Você veja que a gente fala muito de infraestrutura, eu acho que está certo dizer que a gente tem que correr atrás da Nordestina, mas da Transnordestina, mas a gente também precisa fazer as estradas paralelamente à Transnordestina.
1: Sim.
2: E a gente colocou também no estudo duas coisas que não podem ficar de fora, que é a qualificação da mão de obra e a burocracia nos municípios do estado, não é, para as pessoas que se instalam no estado para ter ou um hub logístico ou a sua indústria. Então, trazendo tudo isso, a gente tenta e vamos levar ao governo do estado e vão ter autoridades lá para receber esse documento, uma orientação com estudos secundários e também ouvindo os grandes players do mercado, e o pequeno e o médio empresário também está sendo ouvido nessa pesquisa, para identificar aquilo que é realmente a necessidade e a prioridade para eles. O governo do estado, eles têm o plano deles, mas o mercado tem a sua necessidade latente. Inclusive, fizemos junto com a CEPLAN levantamentos de impactos financeiros sobre esses gargalos, né, que vai ser apresentado lá, e são números realmente surpreendentes.
1: Isenção, por exemplo, para as empresas, essas questões também, por exemplo, eu preciso disso para me instalar aqui, eu preciso daquilo, eu preciso de um atrativo. Isso também pode ser apontado, porque a CEPLAN tem vários economistas, né? Eles atuam muito nisso.
2: Tem. Essa questão, eu e Pedro, a gente estava até discutindo, uhum,

0: Essa questão de incentivo fiscal, ela está com os dias contados com a nova reforma tributária. Então, quando a gente vai, deixa de instalar hubs ou indústrias de acordo com o incentivo fiscal do Estado, o que passa a valer é a lógica da entrega e estar perto do seu cliente. Então, nesse modelo, o que a gente precisa é realmente de competitividade, mão de obra e tudo que seja importante para a gente ser mais eficiente. Então, é por isso que o nome, inclusive, do diagnóstico é pela busca da competitividade da logística em Pernambuco.
1: E precisa muito, né? E eu quero já ouvir de novo o Dr. Carlos Eduardo Maçães, porque nosso querido Domênico toca num ponto de trabalho também, de estrutura. Você está próximo do seu cliente, conseguir levar um trabalho com qualidade, mas cedo eu estava pesquisando alguns dados, doutor, de alguns setores, como, por exemplo, construção civil, tecnologia, saúde, comércio, bares, restaurantes, que são setores que têm dificuldade para contratação. Tem vaga e não consegue fechar, porque não tem as pessoas qualificadas muitas vezes. Ao mesmo passo em que muita gente está procurando oportunidade de emprego, que isso nos machuca, né? Saber que esse encontro não está sendo realizado. Como funciona com a logística? Hoje, há uma dificuldade, há vagas abertas e não consegue preencher. Como funciona com esse setor, doutor?
2: Há uma dificuldade principalmente quando se trata de motoristas. A nível nacional, falam em mais de 100 mil vagas de
1: Olha.
2: motoristas que não são preenchidas. A gente vê que é mais no sul essa concentração, mas no Nordeste também já começa a ter essa dificuldade. Parece que o mercado para motorista não está tão atrativo. Então, o SESC-SENAT, que é a parte de treinamento e social do transporte, tem feito um esforço de novas carteiras de motorista, habilitar novos motoristas. A nível nacional tem sido feito um esforço muito grande para suprir essa necessidade. Mas puxando um pouco para o que Domênico falou, com a reforma tributária, né, o incentivo fiscal vai deixar de ser um fator preponderante para atrair empresas. E o que vai ser, como se disse, é a proximidade com o mercado consumidor e a infraestrutura que você tem para atender o consumidor. Então, sai um pouco essa questão dos incentivos fiscais, que vai ter uma grande mudança, e a estrutura logística vai ser fundamental para que você tenha competição. Pernambuco tem essa vocação de central de distribuição, né, de importação, acentuada ainda com a BR do Mar, né, que flexibilizou a utilização de navios estrangeiros para fazer a cabotagem, e isso tem aumentado muito o transporte de cabotagem na nossa costa. E Pernambuco, por ter um porto muito eficiente, vai ser favorecido nisso aí.
1: Como ser competitivo, né? Diante de
2: Isso.
1: tantos desafios, diante de obras que às vezes não saem do papel. Então, o pessoal vai estar lá reunido, Pedro, também para falar, claro, desses temas, mas tem outros, como, por exemplo, inteligência artificial. Como a tecnologia pode ajudar? Estava ouvindo aqui o doutor Carlos pensando nessa questão da mão de obra, né, doutor? Vários diagnósticos podem ser traçados aqui. E será que a tecnologia também não consegue otimizar um pouco esses serviços? Como poderia ajudar mais esse setor?
3: Eu acho que a inovação e tecnologia hoje permeiam quase todos os segmentos da economia, todos. Natália falou agora um pouco de construção civil. Ela hoje também tem vagas disponíveis e que não são preenchidas porque falta mão de obra qualificada, e essa mão de obra é qualificada porque houve inovação tecnológica no segmento. Então, quando a gente olha para a logística é um segmento que ele é transversal a quase todos os segmentos econômicos. Então, para você desempenhar qualquer função, você precisa que algum insumo ou alguma pessoa seja transportada, entregue, levada ao lugar onde vai ter o trabalho, ou vai ser consumido, ou vai ser transformado. Então, a tecnologia tem avançado bastante na logística, tem avançado bastante no comércio exterior também, e ela é um desafio muito grande para colocar o Brasil, para colocar Pernambuco nesse mapa em pé de igualdade com o que está acontecendo no resto do mundo. Porque a gente não pode esquecer que não somos uma ilha, a gente precisa se integrar com todos eles, e a
1: Desafios se
3: tecnologia, o desafio
1: repetem,
3: é
1: não é?
3: muito grande.
1: É
3: E aí,
1: isso.
3: colocando essa posição que a gente estava discutindo,

0: Pernambuco precisa evoluir com isso. E, assim, Pernambuco tem uma localização, uma posição que às vezes parece é repetida por várias e várias vezes, mas ela é muito maior do que isso. Se você imaginar hoje a cabotagem ela tem boa parte do segmento sendo trafegando do Sudeste, passando por Pernambuco e indo para o Norte, para Manaus. Quando você olha a parte do aéreo, o aéreo tem um pêndulo que é São Paulo, Pernambuco, Manaus também. Então, nós temos esses três pontos, tanto no marítimo quanto no aéreo. Então, é importantíssimo o desenvolvimento de Pernambuco como um hub, como um ponto onde tudo se distribui e redistribui. Então, Pernambuco tem essa qualidade, essa assim, preponderância para isso, e acho que isso precisa ser desenvolvido. Nós somos extremamente competentes em Pernambuco para fazer distribuição regional. Nós precisamos ser mais competentes para fazer distribuição nacional e para fazer distribuição internacional. E é isso que está sendo atraído com novos empreendimentos em Suape, com rodovias, porque todo mundo passa por aqui. Isso é muito importante.
1: Demais. Eu tenho uma pergunta aqui, viu, doutor Carlos? Acho que o senhor pode nos ajudar. É uma pergunta que vem de Vitória de Santo Antão, do nosso ouvinte André Luiz Lopes. Ele fala assim: em se tratando de logística, atualmente, qual país está mais desenvolvido na cadeia de suprimentos? Tem algum país que se destaque?
2: Acho que tem vários. Acho que o Pedro poderia até responder melhor pela expertise dele.
1: Fique à vontade, então, Pedro.
2: Mas a gente tem Estados Unidos, né? Alemanha, são países que são, vamos dizer assim, de primeira linha em logística. Pernambuco tem uma grande deficiência ainda, porque tem uma dependência muito grande do transporte rodoviário. 65% ainda é feito através de rodovia, né? E com uma estrutura de estradas ainda, principalmente aqui no Nordeste, precária. Então, isso prejudica muito. A falta da ferrovia, que é um integrador de carga, né, com porto, aeroporto, ferrovia, rodovia. Embora reconheça nosso setor é o transporte rodoviário de carga, uma importância fundamental, mas essa dependência atrasa um pouco a logística no Brasil.
1: Acho que o Pedro pode comentar.
0: Eu acho que, assim, o grande motor, eu acho que de tudo no mundo hoje é a China. A China desenvolve projetos também na área de logística, na parte industrial, eles estão realmente avançando e dominando certas cadeias. Então, eles também precisam ser citados junto, claro, com os Estados Unidos, com a Alemanha, que foram precursores desses projetos. Né? Pernambuco está bem posicionado na atração disso, certo? Mas a gente precisa de muito trabalho.
1: Por isso também a feira chega, né? Para tentar mostrar esses caminhos, né, Domênico? Mostrar o que de fato está posto e como é possível evoluir e avançar. A gente vai para um intervalo bem rápido. Tem vários ouvintes participando. Vou dar aqui uma geral no nosso WhatsApp. Então, continue você participando, mandando sua mensagem pelo 991478520, que já a gente volta com mais debate aqui na Rádio Jornal.
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5: A gente não precisa ser uma mega empresa para participar. Então a gente está dialogando com quem? De quem até quem? Qual ponta até outra ponta, Domênico?
6: É, a pequena, a média e a grande empresa. Uhum. Todas elas dependem de logística para escoar o seu produto. É, seja ele um embarcador, um pequeno provedor logístico, ele tem, inclusive, em quantidade de funcionários, eu acho que quanto menor a quantidade de funcionários, mais importante você ter tecnologia para poder claro. Suprir a deficiência dessa mão de obra. É, então, é para todos os níveis, tem de todo tipo de solução e preços, identificar aquilo que realmente é o necessário, a dor da sua empresa, para procurar que tecnologia pode ajudar você a suprir essa dor. Mas

0: não tem realmente um limite. A tecnologia, por exemplo, hoje você tem as inteligências artificiais que custam entre 80 e R$ 90 por mês, e você pode montar, por exemplo, um cronograma que antigamente você precisava fazer em Excel com uma grande quantidade de esforço. Você joga lá as suas ideias, os prazos, os limites que você tem, e ele vai te entregar o cronograma feito. Isso já está disponível, mas nem sempre também é usado. Aqui a gente volta então para a qualificação da mão de obra, né? É onde você tem as ferramentas disponíveis, mas tem que ter as pessoas aptas a usá-las. Por exemplo, a gente tem um patrocinador do Painel Conecta, que é o nosso evento de conteúdo, que ele tem uma solução onde os motoristas são premiados de acordo com a sua direção, e tudo isso fica integrado com telemetria, onde o gestor verifica qual é a condição de direção dele, mas isso é alimentado também por ele, e assim como torres de controle logístico de entrega, é alimentado pelo próprio motorista. Então ele tem que ter a capacidade de alimentar e ser, vamos dizer, parte da solução tecnológica, porque a solução tecnológica não funciona sozinha.
1: E que bom, né? Porque senão as pessoas também já ficam com medo de que estarão fora do mercado. Não, não é assim. Tem que ter equilíbrio para tudo, né, gente? Com a inteligência artificial também. Doutor Carlos Eduardo Mansães também está com a gente, presidente do Sindicato das Empresas de Transporte de Cargas, Armazenagem e Logística no Estado e empresário do setor de logística. Doutor, falei que muitos ouvintes estavam participando. Antes já trouxe aqui uma pergunta, que é muito bom, o povo engajado nos deixa felizes. Seu Ivan Lima, ele fez aqui considerações sobre as dimensões do Brasil. A gente escuta tanto falar que é um país continental, enorme, diverso, gigante. E aí ele até pergunta assim: olha, fazendo investimentos na malha ferroviária, os alimentos poderão ficar mais baratos? Ele quer saber o impacto direto na vida das pessoas. Por exemplo, vamos pensar no mundo ideal. A ferrovia atuando, no nosso caso, o arco metropolitano à disposição das pessoas, as estradas bem recuperadas. Qual o benefício direto na vida da população, doutor?
2: Bom, por exemplo, o transporte ferroviário é um dos mais baratos em custo por tonelada transportada, né? E depois o marítimo. O rodoviário termina sendo o mais caro, mas ele é fundamental porque ele liga todos os outros modais, né? Como se diz muito no setor, se está na mão, chegou de caminhão. Então, para chegar no
1: É
2: destino
1: verdade.
2: final, tem que usar o transporte rodoviário. Mas a complementariedade é muito importante, justamente pelo custo, né? Pelo volume, você tirar uma quantidade grande de caminhões das estradas, consumo de diesel, então é um impacto muito grande. E o custo, com certeza, é um custo mais baixo do transporte ferroviário. Agora, a logística é sempre complementar. Você é um setor que depende de vários segmentos atuando em conjunto para
1: Claro.
2: você que a cadeia logística tenha eficiência.
1: Complementar e complexa, né?
2: Exato.
1: Inclusive, estou lendo
2: Muito
1: aqui o
2: complexo.
1: nome de um painel, um deles, do dia 6, que é quinta-feira. O título, um painel, gente, um momento para troca, que vai ter uma palestra. E o título é o seguinte: como reduzir os impactos da geopolítica e da sazonalidade nos fretes internacionais da Ásia para o Brasil? Por exemplo, você pensa, você vai de Pernambuco à Ásia, não é Pedro de Macedo? E discute tudo isso. Porque quando o seu Ivan Lima pergunta, eu quero saber se o preço do alimento vai reduzir. Seu Ivan, está tudo isso aqui, tudo isso está na discussão. São os conflitos, é o aumento do preço lá fora, é a condição da estrada. Então, é uma cadeia tão grande, não é, Pedro? E que está envolvida. Achei muito interessante isso aqui. Olhar para a nossa realidade, mas olhar também para aquilo que está acontecendo fora, né?
3: Como eu disse, nós não somos uma ilha, né? Nós estamos conectados com todo mundo e conectados internamente no Brasil. Existem estudos que mostram que se a gente tivesse uma fluidez maior na logística, ou seja, se a gente tivesse uma boa integração entre os modais, rodoviário, ferroviário, marítimo, cabotagem, a gente poderia reduzir o custo do Brasil em até 12%, e isso impacta diretamente também na comida, também nos processos produtivos, também no, nas outras áreas. Isso é extremamente importante. E essa fluidez, ela só avança se a gente realmente discutir, se a gente trabalhar, certo? As ideias e os desafios que nós temos aqui no Brasil, pelo fato de sermos um país tão grande, um país gigante. Então, chegar com tudo que é necessário.

0: necessário para um país desse tamanho é um desafio monstruoso. E a gente tem sérios problemas de infraestrutura. Nós estávamos começando a falar aqui no começo da nossa manhã sobre o novo terminal de swap. Imagina que faz provavelmente 13 anos que nenhum terminal de contêineres é inaugurado no Brasil. São 13 longos anos para um país que demanda logística da forma como demanda para o setor marítimo, que é responsável por quase 80% de tudo que se troca entre as nações. Então, esse desenvolvimento, essa importância que tem de integração de Pernambuco é muito grande. E lembrando de novo, nós temos em Suape um dos poucos portos que nós temos dois terminais de contêineres operando a partir agora do meio do ano. Nem todos os portos brasileiros conseguem ter dois terminais de contêineres. Embora o contêiner não seja a carga mais movimentada em Suape, carga mais movimentada em granel líquido, mas o contêiner é de extrema importância, é fundamental.
1: Quando o senhor fala de 13 anos sem o lançamento da entrega de novo contêiner no Brasil, em terminal de contêiner em porto, traduzindo para o nosso ouvinte, isso quer dizer o quê? Que a gente fica atrasado, que as nossas demandas não são atendidas pelo que tem à disposição, que a nossa economia poderia ser mais pujante se a gente tivesse. É tudo isso que está
0: É
1: envolvido.
0: tudo isso, e é um crescimento. O Brasil consegue crescer mais do que a média mundial sobre esse aspecto da logística e da movimentação de cargas. Porque nós temos um consumo, um mercado interno muito grande. Isso movimenta também a nossa economia. Imagina que se você quer comer arroz hoje, você está trazendo o arroz do Rio Grande do Sul. E você come arroz em Manaus. Então você está trazendo esse arroz de 3 mil, 4 mil quilômetros de distância.
1: E quando choveu muito lá, todo mundo com medo. Vamos ficar desabastecidos? Então,
0: Exatamente.
1: como estamos nos preparando para as necessidades básicas, né?
0: São essas discussões importantes que a gente vai ter lá na feira. E além disso, é saber como isso será feito e com quem vamos fazer. Quer dizer, centrado no, no, na pessoa, centrado no trabalhador, centrado na mão de obra que nós precisamos preparar. Várias palestras serão sobre esse aspecto. Meu nobre amigo Carlos Eduardo estava comentando sobre motoristas. Motorista de caminhão sai do Brasil hoje para ir trabalhar no leste europeu porque ganha mais lá. Então, piloto de avião sai do Brasil hoje para trabalhar na Ásia porque ganha mais lá. Então, além da concorrência, da falta de geração desse profissional, que é importantíssimo para a gente, se
1: Fundamental.
0: nós temos 65% de nosso transporte, de nossa logística em cima do pneu, é o motorista de caminhão que faz isso. Então, esse motorista precisa ser incentivado, precisa ser criado, a gente precisa ter programas para poder desenvolver esse profissional, entre todos os outros, claro.
1: Já que o senhor trouxe novamente esse assunto, eu vou aqui contemplar a nossa audiência, porque esse tema aqui fez o nosso WhatsApp receber várias mensagens. O Ricardo mandou mensagem dizendo que queria muito trabalhar com caminhão, mas precisa ajustar a sua habilitação, então, querido, busque isso. Seu Josafá falando da dificuldade que é ingressar no mercado de trabalho, que quando ouve isso, né, ele fica triste. Robson do Janga traz aqui uma mensagem para a gente falando que foi motorista carreteiro e da falta de valorização e um trabalho penoso, exaustivo. Deixou a profissão e hoje está trabalhando como motorista de aplicativo. Também existe esse fenômeno, né? Ele diz, e faço faculdade, depois dos 40 anos, já tem mais de 40. Gosta muito de caminhão, da estrada. Queria muito voltar, caso os benefícios e a qualidade de vida sejam pensados, tanto por quem está no poder quanto pelos empresários. Então, a gente registra aqui também seu Robson do Janga, porque essa cadeia toda precisa dialogar, né, Domênico? Mais uma vez vem o estudo, que ouve o empreendedor, que ouve o setor e que aponta o que precisamos. É ferramenta para pensar em trazer esse povo de volta, o seu Robson de volta? Talvez seja por aí também, né?
2: É até um contrassenso a questão do que o ouvinte falou com relação à valorização. É a mais pura realidade, os motoristas não são valorizados. Há um problema grande de estradas, de insegurança, de condições de higiene e alimentação durante a sua viagem. E é um contrassenso porque a valorização desse profissional, como vai falar o Wilka, eu acho que até na nossa primeira palestra.
1: Sim, sim. Posso falar o nome do painel
2: pode,
1: aqui?
2: Pode.
1: O nome do painel, o primeiro deles, no dia 4, quando começa a feira, às 3 da tarde, pessoas.

0: no centro da estrada. Como a humanização do motorista transforma risco em performance?
1: Exatamente. Então, o contrassenso é, quando você não valoriza o motorista é aquele que representa a tua empresa, que está dirigindo um ativo que muitas vezes custa mais de R$1 milhão, uhum. Que está consumindo o teu combustível, que faz uma diferença grande quando você tem uma frota grande, e você não valorizar ele é deixar de ter performance e resultado financeiro. Então, é muito contrassenso. Se você não quer valorizar o humano por ele ser humano, que valorize pelo resultado. Mas o colocar...
0: Precisa de parceria, precisa estar junto.
1: Colocar, né? O motorista no centro do negócio como realmente uma pessoa importante, uma chave, que não é um equipamento acoplado ao caminhão, mas sim uma pessoa dirigindo, traz resultado também para a empresa. Então, é importante essa observação. Eu acho que é um dos caminhos que a gente tem que tomar.
0: É cada vez mais importante, né? Agradecer ao seu Fernando Martins, também está interagindo aqui, gostando do programa. Domênico, que é diretor da feira, também empresário do setor. A gente tem aqui uma possibilidade para os ouvintes da Rádio Jornal, que é a seguinte: você fazer o seu cadastro, né, no site da feira, Feira Multimodal. E aí você consegue um acesso, gente, para a entrada na feira, certo? Para a entrada na feira. E aí eu vou dizer para você como você faz. Acessa lá o site, o Domênico vai nos ajudar. Acessa o site, faz um cadastro e coloca um cupom. Você vai digitar o seguinte: convite Rádio Jornal, tudo junto. Convite Rádio Jornal, tá certo? E aí as pessoas acessam a feira gratuitamente através desse cupom, né, Domênico? Explica para a gente qual é essa oportunidade para o nosso cliente.
1: Isso, a feira ela tem uma entrada franca. Para as pessoas que estão representando uma empresa, uhum. E é pago para quem não estiver representando uma empresa. E para o ouvinte da Rádio Jornal, tem esse cupom que ele pode colocar acessando o site www.multimodalnordeste.com.br e indo na área de credenciamento, fazendo seu credenciamento.
0: Ele está bem destacado aqui, eu abri o site multimodalnordeste.com.br, que é ao lado direito da tela, tem uma... está escrito credenciamento, está até em cor laranja, fica bem destacado, fácil para as pessoas verem. Aí lá você coloca convite, Rádio Jornal, vai acessar a feira. Por outro lado, tem as palestras. Aí, gente, é outro assunto, porque ali nas palestras, como essas que a gente está trazendo aqui, os títulos, esse convite da rádio, ele lhe dá acesso a ingressar na feira. A palestra daí já é outro tipo de credenciamento que o nosso ouvinte vai poder ver pelo site também, né, Domênico? Mas vamos lá. 1, 2, 3, 4, 5, 6, 7, 8, 9 painéis. 9 palestras. A pessoa que fizer o acesso para o painel vai poder conferir tudo. É um acesso para os 3 dias? Ou é para um dia só?
1: É possível você comprar um pacote de 3 dias, uhum. ou apenas para aquele dia, e aí você pode assistir às 3 palestras do dia.
0: Certo. Sempre na parte da tarde, das 2 às 8 da noite, terça à quinta-feira.
1: Não, isso. De terça à quinta-feira.
0: Terça à quinta.
1: Das 14 às 20.
0: Pronto. Aí, por exemplo, sempre eu vou passar aqui os horários dos painéis, tá, gente? Começa às 3 da tarde primeiro, depois 4h30 e depois 18 horas. 6 horas. E aí você, claro, vai lá no site também para acompanhar todos esses temas que a gente acaba não conseguindo entrar em todos, mas tem vários aqui interessantes, por exemplo, a inteligência artificial, que a gente já falou, swap, hub de combustíveis sustentáveis, que também deve ser um olhar atento nosso para desenvolver isso aqui no estado. Bom, tem muitos temas aqui importantes demais. Desenvolvimento regional através da infraestrutura. Então, a gente está passando por todos eles aqui e levando esse recado para você. A gente vai fazer mais um intervalo. E para quem não conseguiu pegar essas informações, como conseguir também o seu acesso gratuito à feira, depois a gente reforça. Então, fica por aí.
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9: Voltamos com o nosso debate para falar sobre a Feira Multimodal Nordeste, sobre o setor, sobre as oportunidades. Já já vou contar para você qual é o benefício aqui para o nosso querido ouvinte da Rádio Jornal, que vai poder acessar a feira de forma gratuita. Eu vou lhe explicar de novo como fazer isso. Fica atento, fique ligado por aí. E aí, gente, claro que o assunto ele continua aqui no intervalo, né? A gente fica tocando nos temas, entendendo mais sobre o setor. Sempre é uma aprendizagem enorme aqui para a gente. E os rapazes comentavam aqui, nossos convidados, sobre a questão da tabela do frete no Brasil, que certamente, né, vai ser também discutido lá no evento. Domênico, explica pra gente, depois o doutor Carlos também fica à vontade, Pedro, por gentileza, o que está acontecendo com o frete no Brasil hoje e que impacta também essa cadeia.
10: É, eu vou introduzir, depois o caso Eduardo, ele vai falar, mas a tabela mínima de frete foi imposta pelo governo em 2018, salvo engano.
9: Isso.
10: E é uma lei que não estava sendo cumprida pela dificuldade de fiscalização do governo.

0: governo. Mas agora, esse ano, eles conseguiram fiscalizar eletronicamente isso e o transportador rodoviário, ele não tem como não cumprir a tabela mínima de frete. Significa que ele não pode vender frete abaixo do valor que determina o governo federal.
1: Antes cada um fazia seu preço.
0: Antes cada um fazia, o livre mercado, né? Uhum. O que todo mundo acha que é o mais adequado. Mas o governo federal impôs essa norma. E tem, por exemplo, histórias de clientes que receberam aumento de frete além dos 40% em volumes que são volumes consideráveis. E, logicamente, ele repassa isso ao preço do produto. A logística sempre é, dentro da indústria, do comércio, um fator importante de custo. E ter um aumento de 40% de uma hora para outra, ele é prejudicial ao mercado. E, com certeza, esse aumento de preço vai parar na gôndola do supermercado ou lá no, na loja da venda do equipamento eletrônico que a pessoa vai comprar. Então, os impactos eu não consigo enxergar ainda em termos de números macros da economia, mas eles, com certeza, vão acontecer.
1: Os relatos já estão chegando, doutor Carlos, é isso, né?
2: Isso. Como o Domingos falou, desde 2018 foi regulamentado essa tabela através de decreto-lei, que virou lei. E, embora exista ação direta de inconstitucionalidade movida por várias federações, achando que não pode haver tabelamento de preço, né? Mas o governo alega que isso não é um tabelamento de preço, e sim um piso mínimo de preço. Isso foi fixado para carreteiros, inicialmente, transportadores autônomos de carga, mas depois foi adicionado também para as transportadoras. Nem as transportadoras que têm frota própria podem também trabalhar abaixo do piso mínimo de frete, né? Isso deu um reflexo muito grande. Durante muitos anos não houve uma fiscalização efetiva, então só havia, vamos dizer, multa por trabalhar abaixo da tabela quando havia uma reclamação do carreteiro e se ia lá e se fazia a autuação. Só que agora o governo está, vamos dizer, conseguindo eletronicamente ter monitoramento de todas as cargas que são emitidas. Tem que gerar um CIOT, que é um contrato de frete, tem que ser registrado eletronicamente, e aí o governo tem todas as informações daquele frete que está sendo feito, inclusive o que é pago ao carreteiro. E na legislação agora, que teve modificações agora, passou no Congresso agora, ainda falta ser homologada pela Presidência da República, mas vai travar a emissão de conhecimentos de frete que estejam abaixo da tabela mínima de frete. Isso houve um reflexo muito grande para as indústrias locais aqui em Pernambuco. Por quê? Ético tem uma coisa que chama frete e retorno, que não existe mais nessa tabela. Ou seja, você vem com um caminhão do sul, né, com um volume de carga muito grande, mas o retorno para a volta à origem não tem o mesmo volume de carga. Então, os carreteiros voltavam por um valor inferior ao que ele subia. Sim. Aqui para o Nordeste, né? Então, as indústrias pernambucanas, elas se beneficiavam desse frete mais barato, que era o frete e retorno, que se chamava. Na tabela de frete mínimo agora, não existe mais frete e retorno. Frete de ida, de volta, tem que ser igual, cumprir a tabela.
1: Independentemente da carga, de quanto vai estar ali. Exatamente. Um valor mínimo, né?
2: Então, indústrias que se aproveitavam desse frete mais baixo de retorno, eles, de uma hora para outra, foram impactadas com isso. Muitas estão recorrendo à cabotagem agora. Uhum. A quem pode, está começando a usar mais o porto para ir os produtos irem para o sul ou para o norte. Então, isso teve um reflexo grande de custo e ainda está existindo uma acomodação. A gente não sabe ainda, como o Domenico falou, onde é que vai parar isso, porque Sim. as coisas vão acontecendo, você tem que ter uma negociação com os clientes, repasse de custos e, às vezes, contratos que estão em vigor, você tem uma dificuldade de repassar esses custos de imediato. Então, as empresas terminam absorvendo uma parte desses custos, o que não é saudável.
1: É um setor em transformação que lida com os desafios que nós já citamos aqui. Isso. E, claro, com decisões também, né, Pedro? E eu tenho certeza que vai ter muita gente lá falando sobre isso no evento.
3: Vai, com certeza.
1: É a preocupação do momento, né?
3: Vai. O desafio da tabela de frete, ela é enorme, porque é como se a gente só mexesse num dos parâmetros, num dos pontos, e acertasse todo o problema. Sim. Da logística. E não é. Na verdade, tem nuances, tem detalhes lá que são importantíssimos. Essa questão do frete de retorno é importantíssimo. E esse frete de retorno acabava, de certa forma, compensando a falta

0: conduzia. E só mexer na tabela, só mexer nesse ponto, você acaba, às vezes, criando um desequilíbrio maior no processo, certo? E aí você acaba impactando empresas, tanto empresas industriais, fornecedores, transformadores, como a indústria do transporte. Então, isso num país que tem 65% de tudo movimentado em cima de caminhão, imagina o que...
1: O possível impacto, né?
0: Que isso cria, certo? Então, as discussões que a gente vai ter na feira também vão ajudar a trazer luz sobre isso. Claro, solução, de novo, o país é muito grande, tem muitos desafios. A solução não sai de uma canetada. Ela sai de uma discussão, ela sai da conversa e, normalmente, ela sai escutando quem é que trabalha no setor, quem é que está na ponta. Escutar o motorista é importantíssimo também. Escutar quem faz a gestão da frota é importantíssimo. Escutar o empresário que sofre é importantíssimo para isso.
1: Bom, e aí, gente, são pelo menos 140 expositores, painéis, 9 é o que eu estou contando aqui. As pessoas podem participar. Eu gostaria que Domênico Carneiro, que é diretor da Feira Multimodal Nordeste, também empresário do setor de logística, fizesse esse convite às pessoas para que estivessem lá para antecipar essas discussões. A gente faz aqui uma prévia, um esquenta, não é? Do que deve ser debatido por lá. Mas, por gentileza, convide o nosso ouvinte. Nós vamos depois também reforçar como funciona com um cupom. Por favor.
2: Olha, Natália, você falou aí mais de 140 expositores, e aí, de acordo com a conversa que a gente teve hoje, você viu quanto é complexo o mundo da logística, e essa complexidade reflete em diversos setores que estão representados lá na feira. Então, a gente tem soluções para seguros, soluções tecnológicas, financeiras, transporte rodoviário, armazenagem, sistemas de consulta de leads para vendas, a parte comercial também está inclusa nisso, terminais, portos. Então, tudo isso está representado, movimentação interna de armazéns, tudo isso está representado na feira, e eu acho que o ouvinte que quer entender um pouco mais, ou que quer se atualizar, ou que precisa acelerar o seu conhecimento, tem que estar presente lá na feira. Dias 4, 5 e 6 de agosto, das 14 às 20 horas, né? Tanto a feira como os painéis funcionam dentro desse horário.
1: E aí o credenciamento pelo site, né, da feira, Feira Multimodal, para poder acessar o evento. Caso você queira acessar o evento para participar, enfim, acompanhar tudo, bota lá, convite, Rádio Jornal, tudo junto, convite, Rádio Jornal, seu acesso vai ser gratuito. E claro que no site aí é um convite. Fale, presidente.
2: O pré-credenciamento, que é um controle que a gente faz daquilo que é credenciamento feito antes da feira, já está 60% maior do que o do ano passado.
1: Olha que coisa boa.
2: Então a gente vai ter também um aumento de visitação.
1: Muito bom, muito bom.
2: Além
1: e agora,
2: de a gente ter ampliado também em mais 30%
1: o número
2: de expositores e a área.
1: Bom.
2: E falando assim, é bom, né, Pedro, lembrar que a gente está na terceira edição.
1: Sim.
2: Então,
0: Só a terceira edição.
1: Dá uma projeção e aí mostra mais uma vez a relevância de discutir esses temas, não é? E contem sempre com a gente aqui também na divulgação e para levar essa mensagem à população que foi tão participante, tão presente. Isso nos deixa bem felizes. Desejar sucesso ao evento, que começa, portanto, amanhã. Domênico, obrigada por estar com a gente. Até a próxima.
2: Agradeço, Natália. Obrigado.
1: Dr. Carlos Eduardo Maçães, até a próxima. Sucesso sempre.
3: Agradeço também o convite.
1: Um abraço. Muito bom recebê-lo. Pedro Macedo, obrigada também por estar com a gente.
0: Obrigado, Natália. Até a próxima. Nos vemos lá.
1: Vamos embora. E olha, eu quero lembrar o ouvinte o seguinte, que se ele tiver alguma dúvida, algum tema que a gente falou aqui, nosso programa fica à disposição lá no YouTube. Então, ele pode acessar quantas vezes quiser. Vai para podcast também no nosso site. E que o endereço eletrônico da feira, para você conferir na íntegra toda a programação, mais detalhes e fazer o seu credenciamento, é multimodalnordeste.com.br. Amanhã começa. E até lá.
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4: Aquele abraço, muito boa tarde, minha gente. Estadual Plantão de Polícia, pela Jornal de Caruaru. 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E a partir de agora a gente começa o programa, vamos até às 12h30, levando a informação para você na área policial, não só em Caruaru, mas também em toda a região. O programa está começando e a partir de agora você fica sabendo aqui pela Rádio Jornal Caruaru 91.3, Rádio Jornal Pesqueira 90.9. Vamos embora, vamos começar falando a respeito desse acidente que aconteceu aqui em Caruaru. Lamentavelmente, uma mulher de Timbaúba terminou perdendo a vida. Vamos ouvir.
5: Mulher que estava vindo de um passeio de motocicletas acabou morrendo em um sinistro aqui na BR-232, na entrada de Pau Santo, à altura do quilômetro 123, na zona rural de Caruaru. A Sônia Maria da Silva tinha 49 anos de idade e seguia com um grupo de amigos para Limoeiro. Mas, segundo informações de testemunhas, exatamente aqui, na entrada de Pau Santo, tem um posto de combustível, a Sônia teria parado no acostamento. E ao tentar cruzar a rodovia com a motocicleta, não observou que este veículo, um Saveiro, estava se aproximando e acabou sendo atingida. O motorista da Saveiro informou que seguia para a Feira Nova com a família e não teve tempo de parar o veículo. A frente do carro ficou completamente destruída. O Josias mostrou, né, está mostrando, olha aqui, ó, o para-brisa. A Sônia teria sido arremessada contra o para-brisa do veículo e foi jogada por aproximadamente 50 metros. Quando o condutor do veículo parou, se deparou com a Sônia já sem nenhum sinal vital. Mesmo assim, o SAMU foi acionado, chegou aqui ao local e o óbito foi constatado. Aquela moto era a que a Sônia estava conduzindo. Segundo informações de colegas da Sônia, eles passaram por várias cidades e dormiram em um hotel aqui em Caruaru e estavam retornando para Timbaúba e teriam parado aqui. Ela iria ao posto de combustível, mas não observou a proximidade, a aproximação do veículo e foi atingida. Aqui no local nós conversamos com o condutor do carro, conversamos também com o médico do SAMU e uma testemunha. Vamos acompanhar. Dr. Anderson Léo, a equipe do SAMU chegou para tentar prestar socorro à vítima. Quando a sua equipe chegou, apresentava algum sinal vital?
6: Bom dia. Não, infelizmente, quando nossa equipe chegou aqui ao local, né, a vítima já se encontrava em óbito. Né, essa ocorrência ela chegou para a gente por volta ali de 10 da manhã, né, quando de imediato a gente se deslocou aqui até o local, juntamente com as nossas motolâncias. Né, mas chegando aqui no local, infelizmente, foi constatado o óbito da vítima.
5: Doutor, as motolâncias elas dão mais celeridade ao atendimento, mas nesse caso, infelizmente, mesmo com toda a agilidade do SAMU, chegando pouco tempo após o sinistro ter acontecido, infelizmente nada mais poderia ter sido feito.
6: Isso, o SAMU trabalha com tempo-resposta, né? E aí nossas motolâncias, ela ajuda, né, com que a gente chegue no local o mais breve possível, né? Principalmente quando trata-se de uma ocorrência com maior gravidade, né, o maior potencial de gravidade. E aí, como foi essa situação, a gente disponibilizou duas motolâncias, mas mesmo com essa celeridade no atendimento, infelizmente, a vítima já se encontrava em óbito.
5: Doutor, quando a sua equipe chegou, deu para observar onde tinha sido a pancada, a gente percebe que o capacete aparentemente foi arremessado, a moto também está bastante distante do corpo, pancada na cabeça principalmente.
6: E segundo informações colhidas aqui no local, a vítima estava parada no acostamento, né? Quando em determinado momento ela foi tentar cruzar a BR para fazer a rotatória, né, quando foi atingida pelo carro que vinha, né,

0: na via, né? E aí a gente sabe que a BR, né, é uma via mais rápida, né? E aí uma colisão no BR a gente tende realmente a ter um sinistro, mas de maior gravidade, né? O que foi o que aconteceu agora. E aí a vítima, ela foi arremessada mais ou menos 50 metros de distância do local, né? Já vindo a cair sem vida aqui no solo.
1: Num veículo, na picape, que acabou colidindo na moto, o condutor ficou ferido?
0: Não teve nenhum ferimento, não. O condutor permaneceu aqui no local, a gente conversou com ele, precisava de atendimento, né? Mas, graças a Deus, né, com pessoas ocupantes do carro, não teve nada, não, só danos materiais mesmo.
1: O seu Omar Lindberg, o senhor estava conduzindo o veículo, segundo informações do médico do SAMU, a vítima estava tentando cruzar a rodovia, que é a 232.
2: Olha, eu vim aqui, ela cruzou. Eu não cheguei a ver se ela estava parada, se ela vinha. Quando eu vi, foi a moto cruzando. O menino que estava ali no posto, falaram que ela estava no acostamento. E cruzou, ela não viu o carro e cruzou, né? Ela não viu, não deu tempo nem brecar o carro. Quando eu vi, foi a moto em cima.
1: A rodovia aqui é 232, é um trecho duplicado, é um trecho, inclusive, onde os veículos podem ultrapassar os 100 km por hora. O senhor não teve tempo de reação?
2: Não teve, porque eu não vi, não. Quando eu vi, foi a moto em cima do carro.
1: Você estava com a sua família?
2: Estou com a minha família. Está ele aqui, está a minha esposa ali, que ela não está, está um pouquinho nervosa, está no posto ali.
1: O sinistro aconteceu, que o senhor desceu, observou a situação, a moça já aparentemente sem sinais vitais, desespero toma conta.
2: Não é, irmão. Eu preferi que isso aí fosse comigo.
1: A dor é muito grande, o sofrimento é muito
2: grande. Sim, irmão, não é que a situação, né? A situação não é brincadeira, não.
1: Eu nunca tinha se envolvido em um sinistro.
2: Não.
1: O senhor ficou aqui, prestou toda assistência, né?
2: Eu estou aqui até agora, né, irmão? Estou aqui até agora.
1: Olha, gente, a situação é difícil. O cidadão ficou aqui no local, permaneceu, acionou o SAMU, Polícia Rodoviária Federal também, né? E toda a situação. Infelizmente, a Sônia Maria da Silva, de 49 anos de idade, não resistiu aos ferimentos. A gente volta com você.
3: É o plantão de polícia, Jornal Caruaru, Jornal Pesqueira. O Ademilton Silva agora, ele vai trazer detalhes a respeito de uma pessoa que terminou morrendo, inclusive foi esfaqueada lá em São Domingos. A informação é que essa ocorrência aconteceu ontem aqui na nossa região, em Breve da Madre de Deus. Mas ali está mais para Santa Cruz do que para Brejo, né? Então está aí, esse jovem que foi esfaqueado no residencial Cruzeiro, um dos autores, foi preso, tá? Lá no loteamento. A gente vai trazer detalhes. Primeiro vamos trazer o homem que foi baleado, né? Lá no sítio Olho d'Água, de Brejo, também de Brejo da Madre de Deus, e morreu no hospital. É isso? Depois a gente fala do rapaz esfaqueado. Vamos lá!
4: Deu entrada baleado no hospital Teófilo Salles das Foras, no distrito de São Domingos, a pessoa de José da Silva Souza, de 47 anos, conhecido como Lagoa. Nesse momento eu me encontro ao lado do GCM Eduardo, e ele traz detalhes como se deu essa situação, Eduardo. Nossos cumprimentos, bom dia.
5: Bom dia. Por volta das 19 horas, chegou a informação para a gente que teria chegado uma pessoa baleada aqui no hospital. De pronto, viemos até o local, e chegando lá, constatamos que se tratava da pessoa de José da Silva Souza, conhecido como Lagoa. De acordo com as informações da esposa do mesmo, ele estava na residência dele, no sítio Olho d'Água, quando chegou alguém lá chamando na porta. Quando ele atendeu a porta que abriu, efetuaram vários disparos contra ele e se evadiram do local.
4: Você tem informações de quantos disparos atingiram a vítima?
5: Não, infelizmente a gente não tem a informação de quantos disparos pegou na vítima. Mas de acordo com a esposa dele, ela também não viu, só estava ele e ela dentro da residência, que ela estava em outro cômodo quando só ouviu os disparos e quando olhou ele já estava lá no solo, já baleado.
4: Você tem informações se ele já deu entrada sem vida ou posteriormente foi que morreu?
5: Ele foi socorrido por populares e infelizmente quando chegou aqui no hospital já chegou sem vida.
4: Aqui na unidade hospitalar, a esposa dele ou alguém chegou a relatar se após os disparos ouviu uma zoada de alguma moto ou até mesmo de algum veículo saindo da propriedade?
5: Não, infelizmente ele não sabe passar essa informação. Só estava ele e a esposa dentro da residência. E como ela mesmo relatou, ela estava...

0: Em outro cômodo, só ouviu os disparos e quando chegou, o pessoal já tinha se evadido do local.
1: Eduardo, como é uma localidade na zona rural, quem tiver maiores informações que possa municiar a delegacia de Brejo com informações que repasse para a Polícia Civil através do disco de denúncia ou até mesmo da própria delegacia indo lá e informando a equipe.
0: Positivo, né? Infelizmente se trata de uma zona rural, um canto meio ermo. Mas quem tiver alguma informação, só passar para a Guarda Municipal, Polícia Militar ou Polícia Civil.
1: Alguém da família chegou a relatar se a vítima já teve alguma passagem pela polícia?
0: De acordo com os nossos dados, ele já tem entrado pela polícia, já é conhecido na área policial e infelizmente aconteceu esse fato.
1: A esposa dele chegou a relatar se ele estava sendo ameaçado ou algo dessa natureza?
0: Não, ela não soube relatar se ele já estava sendo ameaçado. Mas infelizmente quem se envolve nessa vida errada, né, já sabe que o final é triste.
1: Qual é a equipe presente no local da Guarda Municipal de Brejo?
0: Cleito, Eduardo, Argentina e Ed Jefferson.
1: Estas são as palavras do GCM Eduardo, da equipe da Guarda Municipal de Brejo da Madre de Deus, mais precisamente os GCMs lotados no distrito de São Domingos, onde relatou para a gente a respeito desse crime que aconteceu na zona rural de Brejo, porém a vítima acabou dando entrada na unidade hospitalar do distrito de São Domingos. Com informações, Ademilton Silva.
2: É o Ademilton Silva, tá aí falando a respeito desse homem que foi baleado no sítio Olho d'Água de Brejo da Madre de Deus, né? Inclusive morreu no hospital. Agora sim, a gente volta com ele, porque o jovem foi esfaqueado no residencial Cruzeiro e um dos autores foi preso no loteamento Flórida, em Santa Cruz. Vamos lá, Ademilton.
1: Uma operação conjunta entre a Guarda Municipal e a Polícia Militar conseguiram capturar um dos indivíduos que foi autor de uma tentativa de homicídio lá no residencial Cruzeiro. Nesse momento eu me encontro ao lado do GCM Vital da equipe da Romu e ele traz detalhes como se deu essa situação, Vital. Nossos cumprimentos, bom dia.
3: Bom dia, Ademilton, bom dia aos ouvintes. Nosso efetivo recebeu informações da central de monitoramento detalhando uma tentativa de homicídio que havia acontecido no bairro residencial Cruzeiro. Então, de pronto, nosso efetivo, juntamente com a Maria da Penha, foi até o local onde confirmou o fato, onde o jovem Renan havia sido esfaqueado por várias vezes, né? Estava sangrando muito. Então esperamos aí o SAMU, mas conseguimos falar com ele, onde ele deu algumas características e possíveis endereços para os indivíduos, né? Então, diante desse fato, o efetivo da Maria da Penha ficou no local, esperando a chegada do SAMU, e o efetivo da Romu, juntamente com a Polícia Militar, se deslocou para o local, onde conseguimos, no residencial Flórida, capturar um dos indivíduos, divulgo cabeça, o Gustavo, né? Onde ele no começo negou os fatos, mas aí tiramos foto do mesmo e enviamos aí para a vítima, onde ele confirmou que havia sido ele mais dois. Então, diante desses fatos, confrontamos novamente o Gustavo, que confirmou o fato e disse que o outro algoz havia sido o vizinho dele, que no momento que chegamos na residência ele já não estava mais, o menor de idade, e o outro indivíduo ele não soube qualificar.
1: Ô Vital, o estado de saúde da vítima é grave, você tem conhecimento?
3: Está fazendo suturas na UPA para ver se o atendimento será só lá ou mesmo será transferido.
1: Você tem informações de quantas perfurações chegaram a atingir o indivíduo?
3: Infelizmente não. Como disse anteriormente, nosso efetivo não ficou no local, saiu na captura dos imputados, né? E graças a Deus aí juntamente com a Polícia Militar obtivemos êxito na captura de um dos indivíduos.
1: E por pouco aí não acontece uma tragédia em Santa Cruz de Caparibe, né? Não acontece um homicídio, até porque de imediato a guarda chegou no local.
3: Isso mesmo, resguardamos o local para evitar que os algozes voltassem e concluíssem o homicídio, né? E saímos na busca aí e conseguimos capturar um dos indivíduos, quando nos entregou uma faca utilizada no crime, além de roupas sujas de sangue, né? E também em buscas na residência encontramos dois pés de maconha também.
1: Ô Vital, a vítima ou o indivíduo chegou a relatar a motivação para que esse crime chegasse a ocorrer?
3: De acordo com o Gustavo, eles passaram a tarde bebendo juntos e em determinado momento o Renan desferiu alguns tapas no rosto dele, né? Então, diante desse fato, ele esperou o Renan ir embora e descobriu uma casa onde ele estava embriagado dormindo e foi lá junto com outros dois comparsas aí e efetuaram o crime. E de acordo com o Renan, esse tapa que ele desferiu foi por conta que eles tinham tido uma discussão por conta de uma droga que ele alega que o Gustavo perdeu. Então, ocasionou isso aí tudo por conta do tráfico de drogas.
1: Ou seja, né, como sempre, o crime de homicídio e tentativa de homicídio acontece justamente porque tem um entorpecente por trás.
3: Isso mesmo, nesse caso aí, mais uma vez, né? É oriundo aí do possível tráfico de droga, entre eles, né? Onde perderam uma droga, uma parte de uma droga, e terminou aí juntando o tráfico com a bebedeira e aconteceu essa tentativa.
1: Então, você tem conhecimento se a vítima ou esse autor que foi capturado são lá do Residencial Cruzeiro?
3: A vítima, sim, é do Residencial. O imputado é do loteamento Flórida. Ambos com passagem na polícia já. O imputado já responde por um homicídio e o Renan tem algumas passagens.
1: O que divide o Residencial Cruzeiro do loteamento Flórida é justamente o riacho que tem, o riacho Tapera.
3: Isso mesmo. De acordo com informações, após essa tentativa de homicídio, eles se evadiram ali pelo Matagal, justamente passando o riacho e acessando o loteamento Flórida.
1: Aqui na delegacia você já tem conhecimento dos procedimentos que serão adotados?
3: Será instaurado aí o flagrante, né, por tentativa de homicídio e um dos menores também foi qualificado.
1: Além do GCM Vital, quem mais na ocorrência?
3: É o GCM Marcelo, Eliel Abílio, Erivelte, Saulo, além do efetivo aí em duas guarnições da Polícia Militar.
1: Estas são as palavras do GCM Vital, da equipe da ROMU, da Guarda Municipal de Santa Cruz de Capariba, onde relatou para a gente a respeito desse indivíduo que foi capturado lá no loteamento Flórida após esfaquear outro lá no Residencial Cruzeiro. Com informações, Ademilton Silva.
2: É o plantão de polícia. Lembrando mais uma vez que esse fim de semana nós tivemos 21 crimes de morte, tá? 21 crimes de morte que aconteceu, inclusive esse rapaz, na verdade, que estava desaparecido, daqui a pouco a gente vai trazer detalhes, aquele rapaz estava desaparecido aqui em Caruaru, né, foi encontrado morto. Olha, teve um homem que foi assassinado no sítio Salgado, na zona rural do município de Arco Verde, Josivaldo Bezerra dos Santos, de 35 anos, foi atingido por vários golpes de faca, morreu antes de receber qualquer tipo de socorro. E de acordo com informações, né, o crime, o principal suspeito é o Diogo Ranier de Barros, de 24 anos. Deixa eu trazer detalhes agora sim, a gente vai trazer detalhes a respeito do rapaz que foi desaparecido, foi encontrado morto na zona rural de Caruaru, lá no lixão do Alto do Moura. Vamos lá, Josival.
4: O jovem que estava desaparecido desde a última terça-feira, ele saiu de moto aqui de Maniçoba, zona rural de São Caetano, e foi encontrado morto em um matagal em Lagoa de Pedra no sábado. A família postou nas redes sociais o desaparecimento do jovem e, segundo informações da polícia, o capacete que ele utilizava foi encontrado também próximo ao corpo com manchas de sangue. Nós estamos com a moradora de Maniçoba, vizinha, inclusive, do Matheus. Ô, amiga, como era o Matheus, hein?
5: Ele é uma pessoa boa, como eu falei. Eu não tinha nada contra ele. Ninguém dessa Maniçoba tem nada. É uma pessoa boa, trabalhador. Trabalhava numa... não sei o que era. Ele trabalhava. Só que esses dias ele saiu do... era uma empresa. Eu não tenho assim...
4: desempregado.
5: Tava. Eu estou dizendo porque a mulher do primo dele, ou é sobrinha, diz que ele saiu do serviço, comprou essa moto.
4: Ele estava em casa quando recebeu a ligação.
5: Estava em casa, que a esposa dele falou. Ele estava em casa 11 horas e ponto. Chegou essa ligação para ele, né? Ele pegou, ele estava lavando até a moto. Que eu me esqueci de dizer essa. Estava lavando a moto, chegou essa ligação, ele estava com o bebezinho dele de lado. Ligou a moto e foi-se embora. E a esposa dele não sabia não para onde ele foi.
4: Chegou à noite, passou a terça, quarta-feira, ele nada de aparecer. E vocês desesperados?
5: Desesperado, né? Para ver onde ele estava. Eu mesmo cheguei para ela e disse assim, será que ele está com alguma mulher? Ela disse, não, porque meu esposo... ela não, a tia dela, né? O esposo da minha sobrinha... ele não é homem de...
4: Era uma pessoa fiel.
5: Pessoa.
4: E quando vocês souberam que ele tinha sido encontrado morto, qual foi a reação de vocês?
5: Eu passei mal, que eu tenho problema de pressão alta. Não tive coragem de olhar nem para o enterro dele, não fui. Não vou dizer que fui, né? Porque eu não fui.
4: A senhora congrega, inclusive, em uma igreja quase em frente à casa do Matheus.
5: Eu vi ele subindo, descendo, é uma pessoa boa. Para mim, ele é uma pessoa boa. Para todos aqui nessa Maniçoba.
4: Falava com todo mundo?
5: Falava com todo mundo, era oi, todo mundo.
4: Ô, dona Valdenice, a moto era a mais nova conquista dele, né? Ele tinha comprado recentemente.
5: Ele tinha comprado essa moto de uns 15 dias para cá, né? Só que eu não cheguei a ver essa moto que ele comprou.
4: O aparelho celular, a família chegou a dizer se foi localizado?
5: Não, porque eu não vi a família dele ainda. Só sei que saiu com o telefone. Saiu com o telefone, só que esse telefone continuou desligado.
4: A esposa dele tentou ligar logo em seguida?
5: Não atendeu de jeito nenhum.
4: Só chamava?
5: Só chamava. Não chamava. Atendia, assim, estava desligado o telefone dele.
4: Vocês acreditam, a família acredita, chegou a dizer a senhora que acreditam, a família, que ele teria sido atraído para algum tipo de tocaia?
5: Não, ela só disse assim, Matheus, não tem nada, nada que faça nada de errado, que a gente saiba não.
4: E uma também, pessoa do bem.
5: E muito tempo que ele mora aqui, mesmo no meu tempo, que eu moro aqui, 10 anos, nunca soube nada dele.
4: Era de casa para o trabalho, do trabalho?
5: De casa para o trabalho, de casa para o trabalho.
4: É muito triste.
5: Essa ligação dele foi triste porque acabou com a vida dele, né? Aí tem que fazer o quê? Procurar quem fez isso para pagar o que fez, né? Só digo isso.
4: Os vizinhos e a família querem justiça?
5: Quer justiça, claro. Assim, quer justiça porque a justiça, primeiro, de Deus, segundo, né, da terra, povo de que eu não sei conversar essas coisas. Pronto.
4: Ok, muito obrigado. Nós conversamos com a dona Valdenice Maria, o jovem Matheus, de 27 anos de idade, o Matheus Tibúcio Florencio. Ele foi encontrado morto, desapareceu na terça-feira, quando saiu de casa, não foi mais visto, e foi encontrado na zona rural de Caruaru, morto. O capacete que ele utilizava estava próximo ao corpo, sujo de sangue. A polícia investiga o crime.
2: É o plantão de polícia, estamos aqui levando a informação para você. Deixa eu voltar agora, trazer detalhes a respeito de um adolescente de 15 anos que foi assassinado em Jurema.
4: O adolescente de apenas 15 anos de idade foi executado dentro de um bar, no distrito de Queimadas de Jurema, às margens da PE-158. Esse homicídio aconteceu por volta das 8 horas da noite. O Reginaldo Santos Bispo Filho havia saído da casa da mãe para ir ao estabelecimento comercial, quando acabou sendo executado. Segundo informações de testemunhas, ele ainda tentou correr, mas acabou sendo alcançado e morto por diversos disparos de arma de fogo. A Polícia Civil tenta agora descobrir qual a motivação e a autoria do crime. Nós conversamos com Neide, amiga da família, e que conhecia o Reginaldo desde quando ele era criança. Ô, Rosineide, você, amiga da família e conhecia o Reginaldo Santos Bispo Filho, de 15 anos de idade, desde criança?
6: Sim, sim, desde criança que eu conhecia ele.
4: Você está acompanhando a dona Luciene, que está bastante desesperada?
6: Sim, sim, estou acompanhando a mãe dele.
4: O que foi que disseram a vocês?
6: Olha, eu estava em casa, aí minha irmã foi e ligou para eu. Disse, olha, Neide, mataram o filho de Branca, lá num bar. Aí eu corri e fui lá, olha lá. Pensei que era mentira, né? Mas era verdade.
4: Quando chegou, se deparou com a cena?
6: Sim.
4: E o que era que o Reginaldo tinha ido fazer no bar? Estava com amigos? Estava bebendo?
6: Eu não sei, mas com certeza eu estava. Com certeza eu estava, sim.
4: E como ele era, hein?
6: Era gente boa, viu? Pra mim era gente boa. Menino de 15 anos, né? 15 anos de idade. Ia fazer 16 agora. Pra mim era gente boa.
4: Infelizmente, teve a vida interrompida.
6: É, né? Menino novo, né? Mas fazer o quê, né?
4: Chegaram a dizer, Ney, de que forma praticaram o homicídio? Quantas pessoas teriam entrado? Se teria sido alguma confusão lá no bar?
6: Não, sei dizer não, viu? Sei dizer não.
4: Esperar que a polícia consiga chegar aos suspeitos.
6: É, né?
4: E a mãe dele, a Branca, conhecida Branca, tem outros filhos?
6: Tem. Tem mais 4.
4: Ver a sua amiga nessa situação, desolada, uma mulher que é muito dedicada à família, perder um adolescente de uma forma tão trágica, é algo que parte o coração, é muito difícil para você que é amiga.
6: É triste, né? Só conhecer o moleque desde pequeno, né? É triste, muito triste.
4: Quando você chegou lá no estabelecimento, tinham muitas pessoas, como é que estava?
6: Tinha muita gente já. Tinha muita gente.
4: Fica ali às margens da PE-158, né?
6: É.
4: É um bar bastante conhecido?
6: Sim.
4: Vai Queimada mesmo?
6: É. Não é uma pena, né?
2: Bora pro intervalo, a gente volta já.
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6: Givanildo Silveira.
7: E a gente retorna no plantão de polícia pela Jornal de Caruaru. O homem foi assassinado na madrugada do sábado no povoado Campos Frios, na zona rural do município de Ibimirim, no sertão de Pernambuco. A vítima, Jair Bezerra da Silva, de 30 anos, se envolveu em uma discussão com o ex-cunhado, identificado como José Aparecido Gomes. De acordo com informações apuradas, os dois entraram em luta corporal e durante o confronto, Jair sacou uma faca. No entanto, ele foi desarmado pelo cunhado, que terminou matando. E olha, criminosos armados invadiram o local, ou seja, pelos fundos de um encontro que estava tendo numa quadra de futsal, estava tendo lá um futebol, né? Vítimas baleadas foram transferidas para o Hospital Regional de Palmares. Um homicídio foi registrado, né? Isso aconteceu na noite do sábado, na quadra de futsal localizada no bairro Eldorado, em Ribeirão, na Mata Sul de Pernambuco. A vítima foi identificada como o Vonderberg Pires da Silva, de 37 anos. Ele era conhecido como Berguinho, segundo a Polícia Militar. Homens armados entraram pelos fundos da quadra e começaram a atirar. 5 pessoas ficaram feridas. Esse fato realmente chamou muita atenção. Ele era treinador, né, e morava no município de Tamandaré. E, lamentavelmente, aconteceu esse fato aí. Bom, minha gente, não dá mais tempo para nada. Um abraço para todo mundo. Se Deus quiser, a gente vai voltar amanhã, tá? No mesmo horário, a partir de meio-dia, com o plantão de polícia, que tem oferecimento do Galeto Nordestino, o seu momento de sabor e tradição. Vem aí, o assunto é futebol. Primeiro tempo amanhã, a partir das 6 horas da manhã, a gente está de volta com o programa A Hora da Justa. Programa policial que começa de 6, vai até 7h30. E meio-dia, a gente está de volta com o plantão de polícia aqui pela Rádio Jornal Caruaru, 91.3, e Rádio Jornal Pesqueira, 90.9. Valeu? Vem aí, o assunto é futebol, primeiro tempo. Obrigado ao nosso João Alves, que está da parte técnica. Até lá!
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lei. O atraso é sempre de 3 ou 4 meses no Santa Cruz. As contas do clube aprovadas pelo Conselho Deliberativo na última quarta-feira apontam uma receita líquida de R$ 30.300.000 e déficit de R$ 18.400.000. A receita líquida, R$ 30.300.000. Os números apontam, minha gente, a receita líquida como a maior do Santa Cruz fora da Série A e o déficit, claro, recorde do clube. Vocês veem, né? Como viabilizar um clube que apresenta um buraco desse tamanho, um déficit de R$ 18.400.000 na situação em que o Santa Cruz se encontra. O curioso é que o presidente Bruno Rodrigues falou que o déficit foi impulsionado pela chegada dos antigos investidores à SAF do clube. Exatamente isso que vocês estão dizendo. Eles colaboraram para aumentar o passivo coral. Ou seja, a tal da Cobra Coral Participações não contribuiu em nada para o clube. Trouxeram jogadores acima da capacidade financeira, não pagaram a conta. Depois disso, a folha explodiu. A conta chegou e o Santa terminou atrasando 3 meses de salários. O presidente Coral disse que a SAF e os novos investidores assumirão todo esse passivo. Isso será, segundo ele, equacionado pelos novos investidores. Agora, a grande receita do Santa Cruz em 2025 foi a bilheteria. O tricolor arrecadou R$ 15.006.000 com receitas de jogos. Comprovação óbvia de que a apaixonada torcida tricolor é quem segura a onda do Santa Cruz. Não fosse ela, o caos seria muito maior. Aliás, minha gente, o déficit financeiro é uma rotina a cada ano que se passa na vida não só do Santa, mas do Náutico e do Esporte. Já divulgamos aqui os balanços de Náutico e Esporte, vocês sabem. Mas vamos aproveitar que o Santa Cruz lançou o seu balanço a semana passada para relembrar como ficou a situação de Náutico e do Esporte nos balanços referentes ao exercício de 2025. Vamos fazer um rápido resumo aqui para vocês se situarem e quem não acompanhou, acompanha agora. Com relação ao Esporte, como já era esperado, depois da caótica gestão de Yuri Romão, que deixou um legado de terra arrasada, os números mostraram um prejuízo de R$ 112.400.000. É quase 7 vezes maior que o apontado no balanço de 2024. Em 2024, o déficit foi de R$ 16.500.000. Agora observem, sabe quanto foi o orçamento do Esporte no ano passado? R$ 190 milhões, gente. Além do dinheiro jogado fora, 2025 foi aquele ano da vergonha, da humilhação do Esporte. O Esporte foi rebaixado

0: com a pior campanha de um clube do Nordeste no Campeonato Brasileiro. Foram apenas 17 pontos e 2 vitórias. E o passivo do clube saiu de 346 milhões em 2024 para 423 milhões em 2025. E com referência ao Clube Náutico Capibaribe, o Náutico também divulgou seu balanço financeiro referente ao ano passado, no qual apontou pelo 15º ano consecutivo um déficit nas suas contas. Há 15 anos que o Náutico apresenta esses déficits. É uma coisa absurda. Dessa vez, no valor de 18 milhões e 500 mil reais, bem superior ao saldo negativo de 1 milhão e 400 mil reais registrados em 2024. O passivo total do clube chega a 292 milhões de reais. Agora, em termos de receitas, o Náutico teve 30 milhões e 800 mil reais em 2025, número superior aos 24 milhões e 300 mil reais do ano anterior. Trata-se da maior receita do clube desde 2013, último ano do alvirrubro na Série A do Campeonato Brasileiro. Naquele ano, o orçamento chegou a 50 milhões de reais. O que impressiona é a proximidade dos números do Náutico com a de Santa Cruz, né? Tanto no orçamento, que passou um pouquinho de 30 milhões, como no déficit, que passou um pouco de 18 milhões. Os dois clubes estão muito parecidos na questão do orçamento. Pois é, é preciso que o futebol pernambucano mude urgentemente esses déficits. E o Náutico, há 15 anos que não apresenta nada de positivo. Só déficit nos seus balanços, o que é lamentável. É isso aí, minha gente. Muito obrigado a todos. Sigam aqui na programação da Rádio Jornal. Vai começar agora o primeiro tempo do Assunto é Futebol. Comando Haroldo Costa, o maior gol do mundo. Boa tarde, Recife. Boa tarde, Brasil.
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3: Em Pernambuco, meio-dia, 39 minutos.
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3: Santa Cruz, Igor Moura.
6: Segunda-feira de reapresentação no período da tarde no

0: Arruda para elenco tricolor. Sábado, diante de um embalado Botafogo da Paraíba, Santa enfrenta em João Pessoa, atual vice-líder da Série C. Tricolor terá pelo menos no banco reforço para o sistema ofensivo. Meio-campista ex-América de Natal próximo de acertar com o Santa, que busca ainda no mercado esta semana acerto com o novo camisa 9.
1: Náutico, Raldinei Alves.
2: Elenco do Náutico se reapresenta hoje depois de folga no fim de semana. Preparação para o duelo diante do Atlético Goianiense. Timbu busca voltar a se projetar na parte de cima da tabela de classificação.
1: Esporte, Wallace Santos.
3: Novo diretor de futebol do clube fala sobre reestruturação no departamento e também sobre a criação do comitê gestor. Leões, que tem uma semana de preparação para o jogo do próximo sábado contra o Vila em Goiânia.
1: Copa do Brasil. Chapecoense e Cruzeiro ficam no empate em Chapecó no jogo de ida das oitavas de final. Mirassol e Grêmio também empataram. Internacional abriu vantagem diante do Corinthians. Venceu o jogo ontem em Porto Alegre. Hoje tem mais Copa do Brasil com bola rolando à noite. Destaque para Atlético Paranaense. Vitória, duelo de rubro-negros. Na Copa do Brasil, jogo de ida da fase oitavas de final. A bola vai rolar em Curitiba às 9 horas. É o Furacão diante do Leão da Barra. Neste primeiro confronto da Copa do Brasil. Com produção técnica de Edilson Lima, Miguel Alves, Evandro Chaves, o assunto é futebol.
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1: 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Meio-dia e 47 e agora as notícias do nosso futebol. Santa Cruz, Igor Moura.
2: Valeu, boa tarde, forte abraço para você e para todo mundo ligado aqui no Assunto é Futebol. Primeiro tempo, uma segunda-feira chuvosa na capital pernambucana e com reapresentação no período da tarde pro elenco coral que ganhou o domingo de descanso. Jogadores que na semana passada treinaram da segunda-feira até o último sábado, anteontem, numa semana que começou conturbada, com aqueles problemas de relacionamento entre treinador e executivo, mas que terminou pacificada, apaziguada, sem nenhuma grande intercorrência na preparação do Santa na semana passada. E essa semana, uma semana decisiva e importante, porque agora o Santa vai ter todo fim de semana, até o fim desse mês de agosto, partidas importantíssimas, fundamentais para a classificação coral no G8 da terceira divisão nacional. A começar do próximo sábado, abrindo a 16ª rodada, o Santa visitando no Almeidão o embalado Botafogo da Paraíba. Se o Santa Cruz faz uma boa segunda metade de primeira fase da Série C do Brasileiro, né? O Santa Cruz conseguiu entrar no G8 e não sair mais depois daquela ótima sequência com Christian de Souza, Botafogo da Paraíba ostenta a melhor sequência de todo o campeonato. Dos últimos 21 pontos disputados, o Botafogo somou 19, ganhou 6 e empatou 1. Está aí embalado com o Marcelo Fernandes, técnico que foi campeão da Série C ano passado com a Ponte Preta, chegou a negociar com o Santa antes do tricolor do Arruda acertar com Claudinei Oliveira. Santa Cruz não terá nesse duelo o William Alves. Em contrapartida, Christian de Souza terá reforço no ataque, pelo menos no banco de reservas, tendo em vista que Joninha foi contratado, anunciado, apresentado na última sexta-feira, e depois da eliminação do Velo Clube na Série D, o seu ex-clube, o Joninha vem aprimorando a parte física para pelo menos ficar como opção no banco, coisa que o seu antecessor, Marquinhos, já fazia, né? Era opção geralmente no banco de reservas para o técnico Christian de Souza antes da sua saída para o Desportivo Chaves da segunda divisão portuguesa. E o Santa não vai parar por aí no que diz respeito a reforços. O próprio presidente Bruno Rodrigues chegou a reforçar que não serão contratações, serão reposições para os atletas que deixaram o elenco, né? A folha do Santa deu uma diminuída.

0: e agora o Santos está contratando peças de reposição custando menos do que as que saíram. Israel, Wagner Balotelli, Regis, Marquinhos e também o centroavante Quirino. Já chegou o Joninha. Santa próximo de acertar com o meio-campista Aruá, ex-América de Natal. O Santa tem concorrência de alguns outros clubes, principalmente da Série C do Campeonato Brasileiro, mas, segundo informações de bastidores, é desejo do próprio Aruá, que é pernambucano, jogar pelo Santa Cruz Futebol Clube. E o Santa também busca no mercado essa peça, e o Santa vai gastar um pouquinho mais. Há interesse do Santa em investir um pouco mais na função de centroavante. Um camisa 9, depois da saída do Quirino, que tinha um alto salário, né, girando em torno de 100 mil reais, o Santa vai atrás de um centroavante porque Thiago Marques não tem a confiança da torcida coral, foi muito mal na derrota para o Figueirense, muito vaiado pela torcida na arena, e o Santa também não tem confiança até aqui no Heron. O Heron não entregou futebol para o Santa ter confiança em sua titularidade. Portanto, saiu Quirino, o Santa deve ir atrás no mercado de um camisa 9. Falando agora sobre reforço, a gente vai ouvir Joninha, recém-contratado, explicando para a torcida coral as suas principais características, o que esperar de Joninha em campo.
1: As minhas características são de velocidade, né? de associação, gosto do drible, né? Eu posso atuar tanto do lado esquerdo como do lado direito, né? Já joguei na minha base toda, eu fui meia, né? Então tenho essa capacidade de poder vir por dentro ali, poder contribuir, né? Associando passes, podendo fazer jogadas de gol, né? Então essas são as minhas características, né? E de muita entrega e muita dedicação. Eu sou aquele jogador de lado de campo, bem agudo, que ataca a profundidade, que gosta do drible, que gosta de dar assistência. E se tiver as oportunidades, né, tá bem concentrado ali para poder marcar e ajudar o time.
0: Tá aí, portanto, palavras de Joninha, ponta do Santa Cruz, aqui conosco no Assunto é Futebol. Primeiro tempo.
2: Fim de semana foi reservado para a Copa do Brasil. Aliás, a Copa do Brasil parou aí o Campeonato Brasileiro. Então, vamos com os resultados. Ontem, Palmeiras 3, Fortaleza 0. Você acompanhou esse jogo aqui na Rádio Jornal. Palmeiras abre uma ótima vantagem para o jogo da volta na Cearense. Palmeiras 3, Fortaleza 0, placar final. Ontem também, Mirassol e Grêmio empataram por 1-1. Partida disputada na cidade de Mirassol, no José Maria de Campos Maia, no interior paulista. Mirassol 1, Grêmio também 1. No show de empates, né, dessas partidas das oitavas e final da Copa do Brasil. Mais um empate ontem em Chapecó, no interior de Santa Catarina. Chapecoense e Cruzeiro não saíram do 0-0. Que foi esse resultado registrado 3 vezes no sábado, nos confrontos do sábado, entre Santos e Remo, Atlético Mineiro e Juventude e Vasco e Fluminense, tudo 0-0. Ontem mais um 0-0. Chapecoense 0, Cruzeiro também 0. E na cidade de Porto Alegre, aí tivemos um time vitorioso, foi o Internacional. Internacional derrotou o Corinthians. Internacional 2, Corinthians 0, placar final no jogo disputado na Arena Beira Rio em Porto Alegre. O Internacional abre vantagem para o jogo da volta em São Paulo. E hoje a bola vai rolar. Copa do Brasil, fechamento dos jogos de ida desta primeira fase, né? Os jogos de ida das oitavas de final. Jogos da volta já serão a partir de amanhã. Hoje, 9 da noite, na Arena da Baixada em Curitiba, Atlético Paranaense e Vitória, o duelo do Furacão e do Leão da Barra. Esse jogo marcado para 9 horas. Jogo de ida, fase oitavas e final, Copa do Brasil. Agora 6 minutos para 1. O Náutico com Raldinei Alves.
3: Muito boa tarde para você, amigo, e para todo mundo que está nos acompanhando aqui na Rádio Jornal, no Assunto é Futebol Primeiro Tempo. Depois da folga no fim de semana, os jogadores do Náutico se reapresentam hoje para continuar a preparação para o duelo que o Timbu tem no domingo, às 16h, dia dos pais, no Estádio dos Aflitos, contra o Atlético Goianiense. O Náutico, para essa partida, vai em busca de vencer para voltar a olhar mais para a parte de cima da tabela. O Timbu tem 5 pontos de vantagem em relação ao 17º colocado, mas tem 8 pontos de desvantagem em relação ao 6º lugar. Então, vencer o Atlético Goianiense pode significar para o Náutico terminar a rodada mais próximo do G6 do que da zona de rebaixamento. Os alvirrubros passam por um momento de reformulação de elenco. O lateral esquerdo Rian Carlos foi contratado

divulgado e anunciado de forma oficial. Ele estava no Figueirense, tem 24 anos, é formado nas categorias de base do São Paulo e já tinha trabalhado anteriormente com os técnicos do

0: clube. O presidente do Náutico, Bruno Becker, falou o que é que fica de lição em uma situação como essa para o futuro do Náutico.
1: Ninguém tem escrito na testa o tamanho do caráter. Eu procuro medir os outros com a mesma régua que eu me meço. E às vezes a gente está surpreendido, como foi agora. Talvez a gente aprenda tendo mais cuidado e tentando fazer uma leitura melhor lá atrás na contratação. Não é nem dia a dia. Dia a dia também, mas lá atrás na contratação. Mas, infelizmente, a gente não tem, como eu disse. A gente não tem escrito na testa, nem está lá no currículo atestando caráter de ninguém, conduta, postura de ninguém. Mas que sirva de alguma forma como exemplo. A questão do Coimbra, eu vejo, também é uma surpresa, causa indignação, porque o Coimbra tinha, até aquela minha coletiva, atuado e na troca de e-mail, de uma forma muito tranquila, dizendo, ó, a gente, Coimbra, fez o que tinha que ser feito. Repassou para você, para o Náutico, a proposta de que chegou do time da Coreia. Mas agora, isso tudo se mostrou diferente. Eu vou lamentar em relação ao quê? Nós somos o Náutico. Coimbra, eu vim descobrir que existia agora. Cada um tem a postura do tamanho que é. A postura do Náutico é o tamanho do Náutico. O Coimbra é um problema deles, do tamanho deles, da postura que quiserem ter. A gente teve uma demonstração, por conta desse fato, de quem, de fato, quer ficar no clube. Tá? A atitude de Jean e das lideranças que procuraram a comissão técnica e que, no fim do dia, chegou para mim essa reivindicação, esse pedido para a permanência do atleta, isso mostra que a gente tem um elenco comprometido. Tá? Isso é mais uma demonstração de que nós temos um elenco comprometido, que os que ficaram estão comprometidos. Então, mais uma vez, veja, a postura de Jean Carlos é elogiável. Talvez fosse mais confortável para qualquer atleta dizer, eu não vou aqui me metendo só nessa briga aqui não, deixa se resolver. Não, ele pensou no clube, ele pensou no time. Como é que eu vou criticar uma postura como a de Jean, que fez o que fez pensando no bem da equipe? Eu não diria animado, mas, de fato, reforça, mais uma vez, repito, reforça o comprometimento desses atletas que estão ficando no clube, na busca pelo nosso objetivo ao longo do restante do campeonato.
0: Muito bem. Palavras de Bruno Becker, presidente alvirrubro, são os destaques do Timbu aqui no Assunto é Futebol, Primeiro Tempo.
2: Olha, muita reclamação com o árbitro de ontem no jogo Internacional e Corinthians pela Copa do Brasil. Os corintianos saíram chateados com o árbitro da partida, Alex Gomes Stefano. O árbitro relatou, inclusive, protestos de 3 membros não identificados do Corinthians após a derrota por 2-0 para o Internacional no Beira-Rio. Ele disse o seguinte lá na súmula. Após o término da partida, quando a equipe de arbitragem se dirigia ao vestiário pela zona mista, 3 pessoas trajando o uniforme da equipe do Corinthians, que não puderam ser identificadas, proferiram de forma agressiva e ostensiva as seguintes palavras. Você é uma vergonha. Olha a vergonha que você fez. Você não apita nada. Informo que os referidos indivíduos foram contidos pelo policiamento presente no local, não havendo necessidade de interrupção do deslocamento da equipe de arbitragem, escreveu aí o árbitro na súmula. Arbitragem revoltou jogadores e a diretoria do Corinthians e provocou polêmica. O executivo de futebol, Marcelo Paz, se pronunciou antes da entrevista coletiva do técnico Fernando Diniz. Reclamou da aplicação de 7 cartões amarelos aos jogadores corintianos e de um pênalti não marcado em Matheus Bidu. E disse que o árbitro intimidou os atletas dentro de campo, sem explicar como isso ocorreu. Ele disse que é um processo de intimidação dentro de campo, de que os jogadores não podem falar, não podem se comunicar, o auxiliar técnico não pode apontar uma situação, o jogador conta o número de faltas do adversário e toda hora sendo tolhido de poder falar qualquer coisa dentro de campo, e não só dentro de campo como fora de campo, porque hoje as entrevistas também causam punições, disse Marcelo Paz. O goleiro Hugo Souza, que partiu em direção ao trio de arbitragem ao fim do jogo e precisou ser contido, não quis dizer o que revoltou os jogadores no comportamento de Alex Gomes e Stefano. Muita confusão aí. O Rodrigo Garro também criticou o comportamento do árbitro, mas também não quis especificar o que ele teria dito aos jogadores. O Corinthians perdeu e tá todo mundo aí insatisfeito, né? Tá bom. Bom, o Corinthians vai ter que vencer com 3 gols de diferença o jogo da volta para se classificar para as quartas de final. O jogo vai ser na quinta-feira, lá na cidade de São Paulo, na Zona Leste, em Itaquera. E o árbitro Felipe Fernandes de Lima, que é outro também assim, bem nesse estilo Alex Gomes Stefano, está escalado para apitar a partida entre Corinthians e Internacional. Tá aí, os corintianos estão reclamando, e o Corinthians...

0: Corinthians perdeu. O Corinthians e Fernando Diniz perdeu por 2-0 ontem para o Internacional nesse jogo de ida das oitavas e final da Copa do Brasil. Agora em Pernambuco, 1-1. Esporte, Wallace Santos.
1: Valeu, muito boa tarde para você, meu amigo. Boa tarde para todo mundo que está ligado aqui no Assunto é Futebol Primeiro Tempo. E o Sport confirmou que o seu departamento de futebol ganhou 2 novos integrantes. Tratam-se de Bruno Reis e de Leonardo Cruz. Bruno Reis, atualmente, ele é vice-presidente de relações institucionais do clube. E o advogado Leonardo Cruz, esses nomes são ligados diretamente ao grupo político do presidente rubro-negro Matheus Souto Maior. E com a chegada do Bruno e também do Leonardo, foi criado aí um comitê gestor. E esse comitê, ele vai servir como um link justamente do departamento de futebol com a gestão do Sport Clube do Recife. E é com o Bruno Reis que nós vamos conversar agora, ele falando de como é que foi feito esse contato e também sobre esse novo desafio que está exercendo agora no Sport Clube do Recife.
2: Boa tarde, Jorge. Boa tarde, ouvinte da Rádio Jornal. É uma conversa muito normal, muito simples. Eu existo a vice-presidência de relações institucionais do clube, né? E o presidente estava precisando que o vice-presidente Cadico estivesse interagindo mais com ele já na área administrativa do clube. E aí tivemos uma conversa, criamos um comitê gestor, que está o nosso vice-presidente financeiro Tota, o Matheus, o presidente, né? O vice-presidente Cadico, Marcos Vinícius e eu. Então, é para dar um pouco mais de celeridade, né, nas ações e nos encaminhamentos junto ao futebol. Vai estar o financeiro, né, vai estar o diretor de futebol, eu com as relações institucionais, e aí o Léo Cruz está participando também, nosso amigo, na diretoria de futebol, diretamente ao lado de Marcos Vinícius. Então, foi uma coisa que... Tranquila. A gente agora vai focar em trabalhar e colocar o esporte entre os 6 primeiros colocados para disputar a vaga lá da tão sonhada Série A.
1: Então, todas as decisões relacionadas ao futebol, elas vão passar por esse comitê gestor, é isso?
2: É isso, né? Tem a diretoria executiva do clube, que foi contratada para isso. Nós vamos trabalhar em conjunto com ele, né? A diretoria de futebol, que está formada por Marcos Vinícius, Lucas Venturas, Leonardo Cruz e por mim. E isso vai subir para esse comitê, né, gestor, que está o financeiro do clube, porque ele tem as limitações financeiras, né? Uhum. E para que o presidente e o vice acompanhem tudo que está acontecendo no futebol.
1: Então, diante disso tudo que você falou, esse comitê gestor é ele que vai participar ativamente de tudo relacionado à diretoria de futebol, como contratações, por exemplo?
2: Ela tem um processo a ser seguido, né? E os atletas são apresentados pela diretoria executiva, a diretoria de futebol faz as avaliações, né, em conjunto, e o comitê dá autorização, né, numa brevidade que não estava existindo.
1: Então, deixa eu ver se eu entendi, Bruno. Vocês, como comitê gestor, terão autonomia para tudo? Digo, contratações, demissões, como é que vai funcionar esse processo, ou vocês realmente respondem ao presidente?
2: Olha, veja, na realidade esse é o papel do diretor executivo, né? Claro que em conjunto com a diretoria de futebol tudo vai ser avaliado e tudo vai ser definido. O comitê, ele vai ser informado e, lógico, o presidente do clube, ele tem todo o poder, né, pelo cargo que ele exerce, de opinar, de vetar, de concordar, junto, né, com os demais membros desse comitê superior.
1: Então, Bruno Reis e Leonardo Cruz se juntando nesse momento a Lucas Ventura e a Marcos Vinícius no departamento de futebol. E também, é claro, trabalhando ao lado do executivo do clube, o Ítalo Rodrigues, e do gerente de futebol, o Hudson Santos. E falando sobre contratações, o volante Zé Rafael está em negociação com o Sport Clube do Recife. Talvez tenhamos alguma novidade no decorrer dessa semana. Relembrando que na última sexta, o Leão confirmou de forma oficial a contratação do volante William Oliveira, aguardando assim apenas o seu nome ser publicado no boletim informativo diário da CBF para poder ficar de vez à disposição do técnico Gilmar Dal Pozzo para o jogo do próximo sábado contra o Vila Nova, lá em Goiânia. Destaques do esporte para o Assunto é Futebol, Primeiro Tempo.
0: Olha o goleiro, volta.

0: Rosinha, se apresentando no Chile, vai defender o time do Colo-Colo. Isso mesmo, o Vozinha, ele já chegou. Destaque de Cabo Verde na Copa do Mundo, Vozinha chegou ontem à noite para se apresentar ao Colo-Colo. O goleiro havia sido anunciado pelo clube, mas demorou a viajar, chegou a negociar com o Berkane do Marrocos e no fim decidiu manter o acordo com o Colo-Colo. Vozinha foi recebido por uma multidão no aeroporto de Santiago. O Colo-Colo lidera o campeonato chileno com 12 pontos de vantagem sobre o segundo colocado, que é o time da Universidade de Chile. Bom, o clube chileno compartilhou o momento da chegada do novo reforço nas redes sociais. Vozinha, 40 anos, estava sem clube. Na última temporada, defendeu Chaves da segunda divisão de Portugal. O goleiro se tornou sensação mundial ao ter grande atuação na estreia de Cabo Verde na Copa, empate por 0-0 com a seleção da Espanha. Estreante em mundiais, Cabo Verde surpreendeu, conseguiu a classificação à segunda fase e no mata-mata fez um jogo emocionante contra a Argentina, perdeu por 3-2, jogo que acabou na prorrogação. Portanto, o goleiro Vozinha, ele tem 40 anos e no Chile ele não poderá ter Vozinha escrito na camisa. É que o regulamento do campeonato chileno veta a utilização de apelidos. O cabo-verdiano, que se chama Josimar Évora Dias, terá de escolher um de seus sobrenomes para colocar no uniforme. Vou te contar também, hein, galera do Chile proibindo o apelido na camisa. Tá bom, então não será Vozinha na camisa lá no campeonato chileno. Agora em Pernambuco, 1h, 7 minutos. Daqui a pouco a gente gira novamente os repórteres da Jornal.
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1: Agora em Pernambuco, 1:10.
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1: Costa. Você está na Rádio Jornal, o assunto é futebol, primeiro tempo e a presença de Neymar na partida decisiva contra o Remo, do Santos contra o Remo. Esse jogo vai ser amanhã. A presença de Neymar depende de uma avaliação que vai ocorrer depois do treino do Santos. O time enfrenta o Remo amanhã, às 9:30 da noite, no Mangueirão, em Belém.

0: vale uma vaga nas quartas e final da Copa do Brasil. No primeiro jogo, 0 a 0. Conforme Cuca destacou na entrevista, há preocupação dentro do clube sobre a condição física de Neymar e o risco de uma lesão pela sequência de jogos pós-Copa do Mundo. Entre as avaliações que devem ser feitas para definir a escalação de Neymar é o CK, aquele exame que auxilia na prevenção de lesões musculares e faz parte da rotina dos clubes diante da sequência de partidas. Lembrando que Neymar foi preservado do time titular contra a Universidade Central da Venezuela pela Sul-Americana, mas entrou no intervalo para participar da vitória por 4 a 2. No sábado passado, no empate com o Remo, Neymar também permaneceu todo o tempo no gramado, encaixando 3 partidas consecutivas. Há também uma questão logística particular para o confronto. Enquanto o Santos viaja hoje à tarde para Belém, Neymar é esperado para participar do leilão do seu instituto, horas depois em São Paulo. Em princípio, nos bastidores, essa situação não preocupa, apesar da viagem longa para os padrões nacionais. O voo de São Paulo para Belém leva, em média, pouco mais de 3 horas. Neymar viajaria em um avião particular e encontraria a delegação santista na capital paraense. Mas tudo vai depender da avaliação física e dos riscos de uma eventual lesão. Portanto, o Neymar tem um compromisso hoje à noite, mas aí, se ele quiser jogar, ele pega o avião dele, vai lá para Belém e joga. Mas depende dessa avaliação para saber se ele vai enfrentar o Clube do Remo amanhã, jogo da Copa do Brasil, valendo vaga nas quartas de final. Primeiro jogo foi 0 a 0 em Santos. Vamos girar os repórteres do Scratch. Santa Cruz, Igor Moura.
1: Isso, voltando para dizer que essa semana existe a possibilidade grande da torcida coral esgotar os 2.400 ingressos para a torcida visitante colocados à venda pela diretoria do Botafogo da Paraíba. Primeiro lote já foi, nos valores de R$50 meia, R$100 inteira. E já está no segundo lote de vendas para a torcida coral, né? Para o jogo de sábado, 5 da tarde. R$60 meia entrada, R$120 inteira.
0: Náutico, Raldinei Alves.
2: Só confirmando que o treinamento do Náutico nessa segunda-feira vai ser à tarde no CT Wilson Campos, no bairro da Guabiraba.
0: Esporte, Wallace Santos.
3: De volta só para dizer que ontem foi folga para todo mundo e hoje à tarde é reapresentação do elenco lá no CT Rubro Negro. Toda a semana de trabalho visando o compromisso do próximo sábado contra a equipe do Vila Nova.
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8: Minha gente, hoje eu comecei o dia olhando uma pesquisa que foi... saiu do Datafolha no dia 31, no final do mês de julho. Nós estamos no mês de agosto, pesquisa mais recente, onde nessa pesquisa, que está sendo feito com a mesma metodologia da pesquisa de 2024, 2 anos atrás, o público, o torcedor de futebol, ele teria diminuído, ou seja, o esporte perdeu mais da metade do público, Santa Cruz, Fortaleza, Bahia. Então, esses clubes teriam perdido torcida. E é muito diferente de uma pesquisa política, de uma coisa desse tipo. Então, é difícil se aceitar que isso seja uma coisa realmente real e que está

acontecendo. Então, verifique. A pesquisa, ela foi feita em cima de um universo de 57.366.981 habitantes. Então, essa é a população do Nordeste atualmente descrita pelo IBGE. Então, a pesquisa foi feita utilizando 518 torcedores. Quer dizer, para esse universo todo, se ouviu 518 torcedores. Então, essa pesquisa, feita em cima, digamos, da população de Fortaleza, que é a maior do Nordeste, com 2.420 torcedores, ou melhor, habitantes proporcionalmente, ou mais ou menos esse número. O Salvador aparece como a segunda capital mais populosa, com 2.421.000 habitantes, em torno disso. E o Recife como a terceira capital do Nordeste, com 1.480.000 pessoas, aproximadamente. Então, a pesquisa, ela abrangência, ou teve esse universo, mas só ouviu, para determinar os números que eu vou passar aqui agora, 518 habitantes desse universo gigantesco de 57 milhões. Aí apareceu lá que o Bahia perdeu 1% da sua torcida em dois anos, de 2024 para hoje. Quer dizer, o Bahia estava com... foram separados ou entraram 8 clubes como tendo torcedores no Nordeste. Porque aqui vão aparecer clubes do Sudeste, clubes do Sul. Então, 8 equipes apareceram, ou mais. A pesquisa eu estou lendo aqui agora. Então, vejam bem. Nesse universo todo aí, o Bahia, repito, caiu de 6% para 5% do seu número de torcedores na região. O Sport perdeu uma gama de torcedores incrível, porque o Sport, na pesquisa anterior, apareceu com 5% dessa população do Nordeste sendo torcedor do Sport. Então, o Sport caiu de 5% para 2%. Terá perdido, será, 3% do seu público? É um negócio difícil de assimilar. O Fortaleza saiu de 4% na pesquisa anterior para 1% agora. Apesar de ter caído da Série A para a Série B, mas não justifica. O torcedor vai estar em qualquer divisão que o clube cair, que o clube for. Então, outros clubes permaneceram com o mesmo número da pesquisa de 2024, da pesquisa anterior. O Vitória da Bahia já tinha 3%, permaneceu 3%. Quer dizer, alguns clubes não perderam torcedores. Não é interessante isso? Então, eu acho que é uma coisa para se contestar. Então, o Vitória da Bahia manteve-se com 3% desse público do Nordeste. O Ceará com 2%. O Náutico e o CSA de Alagoas com 1%. Isso aí é uma coisa, de fato, interessante. Aí, vamos para o número absoluto. Os interessados torcedores desses clubes, em 2024, se contava 13 milhões e 700 mil torcedores. E agora, nessa pesquisa, este público diminuiu. Só tem torcendo 9 milhões e 100 mil torcedores. Caiu de 13,7 para 9,1, como se no futebol isso é possível. No futebol, se perde torcedor quando a pessoa falece, é menos um torcedor para o clube. Mas outros estão chegando, nascendo e depois se transformando no torcedor daquele clube. É assim que a gente vê. Então, a situação, ela ficou da seguinte maneira na pesquisa. O primeiro lugar, eu estou falando no Nordeste, foi feito uma separação para o Nordeste. O que é que o nordestino
tem e como nordestino se abraça com isso, com o futebol. Qual o clube que ele torce? Então está aqui o resultado dessa pesquisa. O primeiro é o Flamengo. O Flamengo aparece com 29% desse público do Nordeste, o que equivale a 16.630.000 torcedores. O segundo é o Corinthians. É isso aqui que eu acho interessante, será? E aqui eu acredito que possa estar acontecendo, porque nós já tivemos uma demonstração no interior de Pernambuco anos atrás, onde se via mais torcedores dos clubes do Sul e Sudeste do que propriamente aqui de Pernambuco. Então vou repetir aqui, o Flamengo é quem lidera em torcedores no Nordeste com 29%. O segundo é o Corinthians, com 8%. O Flamengo 16 milhões, o Corinthians um pouco mais de 4 milhões. Aí vem seleção brasileira na pesquisa, aparece com 6% em época de Copa do Mundo. O quarto colocado, aí entram os clubes daqui. O Bahia, com 5% desse público nordestino, ou com a torcida em torno de 2.860.000 torcedores. O quinto é o Palmeiras. Já entraram Flamengo, Corinthians, agora o Palmeiras aparece como quinto colocado no Nordeste com 4%, o que a gente pode dizer em torno de 2.290.000 torcedores. O Palmeiras com 4% é seguido do Vasco da Gama, que também tem 4%, tem o mesmo público no Nordeste. O São Paulo com 4%, aí aparece, contando que o Palmeiras é quinto, o Vasco é sexto, o São Paulo é sétimo, embora com o mesmo percentual. Aí em oito, Vitória, oitavo, é o Vitória da Bahia, com seus 3% da torcida do Nordeste, ou seja, 1.700.000 torcedores. O Sport vem após o Vitória da Bahia, é o nono, com 2%, o Sport então teria 1.140.000 torcedores no Nordeste. E vem em seguida, com o mesmo percentual, o Ceará, com 2%, aí cai mais, aparece na 11ª colocação. O Santos é outro lá do Sudeste, o Santos aparece com 1%, ou 573.000 torcedores. Com 1% também aparece nessa pesquisa aqui no Nordeste o Fluminense, e aí vem Náutico com 1% também, Santa Cruz com 1%, Fortaleza com 1%, CSA com 1%. Nessa pesquisa, a torcida do Náutico no Nordeste e a do Santa Cruz também é uma torcida igual à do Santos e do Fluminense. Eu acho, repito aqui, que a gente tem que divulgar para as pessoas comentarem através disso, mas o que engasga mais para se obter uma compreensão e assimilar a pesquisa é de que é como se as nossas equipes tivessem perdido a metade ou até mais da metade dos seus torcedores em 2 anos, porque a pesquisa anterior foi em 2024. Então, para os matemáticos, para os estatísticos, eles podem comentar isso posteriormente, e a gente tem interesse em saber como assimilar, como compreender, como fazer uma melhor leitura dessa pesquisa. Porque, a princípio, é isso que eu estou dizendo aqui. O cara muda, até tem uma brincadeira com isso, diz que o cara muda, ele muda de cidade, ele muda até de mulher, mas não muda de clube. Então é uma coisa interessante essa fidelidade que se encontra no torcedor brasileiro. A pesquisa fala que essa fidelidade não existe. Agora, um outro assunto, minha gente, é o com relação ao que está fazendo o presidente do Sport, o Matheus. Ele está agregando mais dirigentes ao departamento de futebol. Eu acho que o interesse é fazer o que está no estatuto. O estatuto manda que o Sport, a partir da próxima eleição, seja gerido por um comitê gestor. Haverá um presidente do comitê gestor. E daí
para frente. Esse

comitê gestor ocupa a vaga de hoje do presidente, que centraliza tudo nele, digamos, sem uma votação no seu gabinete. Então, eu penso que é isso o que Matheus Soutomayor já está começando a fazer dentro do esporte, a formatar esse comitê gestor. Porque o departamento de futebol não precisa de tanta gente. Apesar de que os nomes que foram abordados são realmente rubro-negros interessados em ajudar o clube, a gente sabe disso. E o que eu vejo nesse aumento no departamento de futebol é porque dentro do clube o maior interesse, a joia é o departamento de futebol. Mas foi visto lá para trás que quanto menor o número de participantes no futebol, melhor para a gestão. Porque não fica com aquela decisão discutida, não fica ninguém contrariado porque não foi contratado aquele jogador que ele queria, foi o do outro. Então isso, para que fosse reduzido, se colocou um diretor estatutário, que seja um cara conciliador, porque ele teoricamente não estaria com a competência de contratar ninguém, e aí veio o executivo com essa tarefa de contratar, montar time ao lado do treinador do momento, porque os clubes mudam muito, por isso o executivo sozinho, às vezes forma clube, como aconteceu no Santa Cruz, porque muda muito de treinador. Então, se ele for consultar cada treinador é um time, mas a lógica diz que o treinador é que tem que indicar. E o papel do pessoal da burocracia, do executivo, é ir para o mercado viabilizar aquela compra, aquela aquisição. Mas a rigor não é isso que se faz. Agora, a gente viu que o esporte está querendo também solucionar, e aí é uma obrigação de todos, um dever do presidente, acabar com a sequência sem vitórias, que já chegou agora só no período de... São 9 jogos sem vitórias, e no período Gilmar, 5. Gilmar está com a contagem negativa em cima dele. E seria injusto dizer que isso está acontecendo por causa de Gilmar, porque a gente sabe que com outros treinadores e com esse mesmo elenco, o time do esporte não conseguiu render o suficiente. Então, é óbvio que o treinador permaneça, o presidente entendeu isso e Gilmar permanece. Agora, o trabalho do esporte é contratar jogadores para os pontos baixos do time, onde precisa melhorar a qualidade. Então, a gente viu que ele falou que foi atrás de Paulo Henrique Ganso, houve um contato com Paulo Henrique Ganso. Eu louvo a ideia de buscar atender ao técnico Gilmar com um meia de qualidade, mas todo mundo sabe que não está no patamar do esporte, nem de um clube que carrega um passivo de mais de 200 milhões de reais, ou mais de 100. Não só 200 milhões de reais. Então, acabou não dando. Aí, Zé Rafael virou a bola da vez. Na entrevista ao repórter Wallace Santos, o presidente Matheus explicou que o Zé Rafael interessa, mas também pode estar fora do patamar do esporte. Então, isso aí é compreensível. Você reconhece que esse cara poderia solucionar o problema de um meia no esporte, mas não dá para o esporte contratar. Então caminha para outro, que chegue perto e que seja possível de manter sem que haja um acréscimo substancial na folha. É esse equilíbrio que o esporte precisa ter. E para isso, o esporte tem que ter um treinador indicando e um executivo contratando e a diretoria analisando. Então, isso aí não precisa de muita gente. 3 pessoas no departamento de futebol seriam suficientes. Mas o presidente também precisa agregar, dando cargos as correntes políticas, que quando não são atendidas, as correntes políticas dentro de um clube, elas perturbam tanto que acaba o presidente se dobrando, arranja um cargo para esse cara. Então isso é uma forma, inclusive, de neutralizar críticas que ocorrem. Não estou dizendo que tenha sido isso que moveu o esporte a aumentar o número de pessoas no departamento de futebol. O propósito principal talvez tenha sido a composição de um comitê gestor. E aí é válido, está no estatuto e precisa ser feito. A outra coisa que eu ouvi do presidente

0: na entrevista com o Alice foi de que o Sport não tem nenhum atraso salarial com ninguém. Isso é uma notícia mais do que boa, não tem atraso. E agora é trabalhar para reverter o momento rubro-negro que tem sido o de aumentar a sequência sem vitórias. Esperamos que, no fim, tudo isso dê resultado. Uma boa tarde, minha gente. Volta Haroldo Costa para comandar o segundo tempo do Assunto é Futebol.
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3: Muito boa tarde para você. Agora o assunto é futebol ao segundo tempo aqui na Rádio Jornal. 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
3: Haroldo Costa. Muito bem, temos uma informação aqui com João Lubambo na redação. Oi, João.
5: Oi, Haroldo, vamos lá. O trânsito na BR-101 em Paulista foi totalmente liberado após um acidente registrado nas primeiras horas desta segunda-feira. O sinistro aconteceu por volta das 5h30 da manhã, no quilômetro 59 da rodovia no sentido paulista, quando uma carreta realizava uma manobra para entrar em uma empresa às margens da pista e uma Kombi não conseguiu frear a tempo e atingiu a traseira do veículo de carga. Os motoristas da carreta e da Kombi não ficaram feridos, já o passageiro da Kombi ficou preso às ferragens, foi retirado pelas equipes de resgate e encaminhado ao Hospital Getúlio Vargas. A Polícia Rodoviária Federal informou há pouco que a via foi totalmente liberada e o fluxo de veículos voltou à normalidade.
3: Ok, João, obrigado. 1h34. Igor Moura e Ralf de Carvalho estão comigo aqui. Ô Igor, eu vi informação de que não avançou o negócio de Paulo Sérgio com o Botafogo, né? O Botafogo de João Pessoa teria ido para um outro momento aí de negociação, ou seja, não está muito afim do Paulo, não teve negócio lá. E aí, como é que fica essa relação entre Náutico, Paulo Sérgio, Hélio dos Anjos, que é o gestor de futebol? Daqui para fechar a janela aparece negócio?
6: Provavelmente. Boa tarde, Haroldo. Um abraço para o Ralf, uma ótima semana a todos. Era o plano A do Náutico para que o Paulo Sérgio tivesse um clube, né? Um clube destino. Paulo deve ter mercado em alguns clubes da Série B, o que joga contra ele a questão física, o custo-benefício. Se para o Náutico

0: não tá legal, um salário um pouco mais alto com um jogador que atuou um terço dos jogos nessa temporada, para os outros clubes também pesquisam essa situação do Paulo, mesmo sabendo que Paulo é bom jogador, é um goleador, inclusive, com um aproveitamento melhor do que muito atacante titular de Série B hoje no futebol brasileiro. Mas a questão do Botafogo pode ter sido financeira, né? Não sei se faltando dinheiro lá, a questão do custo-benefício. Tanto é que se o Botafogo tivesse com problema financeiro, se tivesse atrás de um atacante que não custasse tão caro, já não estariam cogitando o Tiquinho lá também, que é paraibano, né? O Tiquinho é de Souza, da Paraíba. Ah, tá. Falaram lá, Paulo Sérgio não vem mais, agora já pensam em Tiquinho, acredito que o Tiquinho não vai.
1: Mas parece que tem outro jogador lá na negociação lá, que eles estão atrás.
0: Eles acertaram com o ponta, né? O Diego Tavares, que foi da ponte, mas estão atrás desse centroavante, de um centroavante, com as características de um Paulo Sérgio, de um Tiquinho. Mas estão com bala na agulha para gastar. Agora, pode ter sido essa questão do custo-benefício que eu acabei de falar, né, Haroldo? É bom jogador o Paulo, mas ele só esteve apto para jogar com a camisa do Náutico nessa temporada um terço dos jogos do ano. Foi artilheiro do Pernambucano, mas o Campeonato Brasileiro jogou muito pouco. Agora, claro que era um plano A do Náutico para a liberação do Paulo. Não vejo clima para o Paulo continuar. O Hélio deixou isso bem claro, que o Paulo, para o Hélio, é um jogador que ele pode liberar quando a proposta chegar. Acho bem improvável o Paulo ser reintegrado e constar nos planos de Guilherme e de Hélio.
1: Ralf, o que fazer aí nessa situação? Ainda não pintou negócio para o Paulo.
2: Boa tarde, Haroldo, Igor, a você, Vinte. Olha, eu tenho a impressão que nesse caso aí do Botafogo é o Paulo Sérgio quem está. Isso não, a gente não pode dizer oficialmente, mas é que ele não está particularmente interessado nessa negociação aí. Então, eu penso que ele vai escolher clube para ir, né? É o que se sabe, é isso aí. Pode não ser a verdade verdadeira, porque ele é quem tem que dizer o que de fato está acontecendo e para onde ele vai ir. Agora, eu concordo que no Náutico ele não vai ficar mais, porque foi uma coisa rara. Aliás, o Hélio, ele está tão sincerão, como costuma se dizer, que ele antecipou, deixou nas entrelinhas, antecipou a saída de Paulo Sérgio, quando ele fez aquela declaração de que que alguns jogadores seguirão seu destino ou sairão do Náutico. Aí citou principalmente um centroavante que tem pouca minutagem. Ora, nesse momento Paulo Sérgio estava no departamento médico e o Derek era quem estava como titular do ataque do Náutico. Então a gente sabia que o Náutico só tinha esses dois. Jogou todo o foco em cima do Paulo Sérgio. Foi uma coisa já anunciada, que ele não vai querer ficar com o jogador. O Náutico, para não ficar no prejuízo, que eu acho que o contrato dele, eu não sei exatamente até onde vai, mas sei que ele é quem ganha mais e tem o contrato longo, porque o Náutico sempre quis ficar com o artilheiro, cuidava de segurá-lo. Então, o Náutico agora vai trabalhar para repassar o Paulo Sérgio para diminuir esse impacto na folha, porque o treinador não quer, e fim de papo, o treinador não quer e o diretor de futebol também não quer. O diretor de futebol tem o nome de Hélio dos Anjos.
1: O Botafogo anunciou aí um pacotão de reforços, né? Aproveitou que a janela abriu e trouxe aí alguns jogadores. O Igor já falou do Diego Tavares, um volante, Lucas Cândido, ex-Caxias, e um lateral direito, Léo Pereira. Foram reforços aí. O Diego Tavares, está com 35 anos já, né?
0: É um ponta, provavelmente vai ser banco nesse time do Botafogo, subiu com a ponte ano passado com o Marcelo Fernandes.
1: Isso.
0: Inclusive, Diego Tavares, se eu não estou muito errado, no jogo em que o Náutico perdeu numa Série C do ano passado para a Ponte 1-0, o jogo nos aflitos, a Ponte perdeu um jogador no primeiro tempo, foi expulso, eu acho até que o Léo Índio, que está hoje no Náutico, e o Diego Tavares fez o gol da vitória da Ponte, entrou no segundo tempo, deu um calorzinho ali num contra-ataque, numa falha da zaga, a Ponte... O Tavares. E o treinador é Marcelo Fernandes, né? Conhece o Diego Tavares porque era atleta dele na Ponte Preta, campeã da Série C do ano passado.
1: A gente já tá misturando os assuntos aqui, porque o Botafogo é o próximo adversário do Santa Cruz, né? Isso. Então o time é Luiz Daniel, Léo Pereira, que chegou agora, Igor Moraes, Ian Souto e PK, Lucas Cândido, Igor Maduro e Nenê.
0: Isso.
1: Nenê tá com quanto?
0: 44.
1: 44? Diego Tavares, que já jogou, Rodolfo e Dudu Ratamoto. Mas no segundo tempo entrou Caion, que fez gol. Tô falando aqui de uma, né?

0: amistoso que o Botafogo fez com Confiança de Sapé no sábado. Venceu por 6-0. Aí é jogo treino, né? E aí teve gols em Nenê, Rodolfo, Caio Garcia, Igor Moraes e Caion. Então, é bom ficar de olho nesse time aqui. O adversário do Santa Cruz no sábado, no Almeidão.
1: Hoje é quem joga o melhor futebol da Série C. Está jogando até um pouco mais que o Santa. O Santa ainda é inconstante. O Santa precisa encontrar o equilíbrio jogando em casa. O Botafogo parece que encontrou o equilíbrio. Acertaram no treinador, né? O Marcelo Fernandes chegou a negociar com o Santa aqui, mas pediu alto demais na primeira investida. E o Santa foi por Claudinei Oliveira, naquela época. E o Marcelo Fernandes chegou no Botafogo, demorou um pouquinho para engrenar. Quando encaixou, nos últimos 21 pontos, o Botafogo fez 19. 6 vitórias e um empate. Eu assisti com atenção, inclusive, domingo passado, Caxias 1, Botafogo 2. Eu vi o jogo na íntegra, tá? O Botafogo virou. O gol bizarro do Jansson contra. O Caxias saiu vaiado lá, Marcelo Cabo, todo mundo. Quirino fez uma estreia pavorosa com a camisa do Caxias, um jogo horrível, como desesperado. E o Botafogo, pra mim, hoje joga o melhor futebol da série C. E vai ser um grande teste pro Santa Cruz, que hoje é o melhor visitante ao lado da Inter de Limeira, né, da divisão. Então, esse Botafogo e Santa de sábado, um dos jogos mais aguardados e um dos jogos que mais prometem nessa reta final de Série C. Jogaço sábado no Almeidão.
2: Diga, Ralf. Haroldo, Igor, eu botei os olhos aqui numa estatística. Fui buscar uma estatística aqui do Paulo Sérgio. E quem lê estatística sem conhecer o dia a dia do Paulo Sérgio aqui, é uma coisa fabulosa para contratar. Está aqui, ó. O atacante Paulo Sérgio possui uma marca de destaque no Náutico, somando quase 30 gols em mais de 50 jogos pelo clube desde 2024. O centroavante se consolidou como uma das principais referências ofensivas de artilheiro da equipe alvirrubra em temporadas recentes. Aí tem o desempenho dele. Em 2024, fez 16 gols em 33 jogos. Destaque como artilheiro do time e da Série C com 10 gols. Em 2025, 8 gols, 17 jogos. Enfrentou períodos de lesão, mas manteve alta média. Aí, 2026, diz o seguinte no histórico dele: segue no elenco principal, disputando as competições da temporada e acumulando gols importantes, inclusive em clássicos estaduais. Mas em 2026 já não tem números comparativos na folha dele na internet.
0: Muito bem, tá aí o Paulo. O pessoal da Paraíba aqui está repercutindo essa notícia de agora há pouco, tá? A Justiça da Paraíba manteve, né, a decisão que proíbe a torcida organizada do Santa Cruz no Almeidão e no perímetro de segurança durante a partida do sábado. A Justiça da Paraíba manteve a decisão administrativa que proíbe a torcida organizada. A decisão foi proferida pela juíza Andréa Gonçalves Lopes Lins, da segunda vara da Fazenda Pública de João Pessoa, indeferiu, ou seja, não aceitou o pedido de liminar apresentado em mandado de segurança coletivo pela Associação Grêmio Recreativo Sociocultural Explosão Inferno Coral. Então,
2: parabéns à juíza.
0: Além da torcida organizada do clube pernambucano, as restrições atingem também os integrantes cadastrados das torcidas organizadas Jovem, isso, e Fúria.
1: Duas do Botafogo.
0: Do, né? Botafogo.
2: Quem quer esse terrorismo dentro de campo, né, rapaz? Porque
0: o pessoal da Paraíba já deve ter sofrido muito, né?
1: Eu acho que 70% dos jogos que eu fiz no Almeidão, dentro do estádio, eu escutava barulho de bomba e confusão do lado de fora. 70% dos jogos. Quase todo jogo que eu vou no Almeidão, em Sport, Náutico, Santa Cruz, tem bronca com polícia, torcida organizada do lado de fora, torcidas aliadas, aquela coisa que a gente já conhece, né? Aquela, sim, bagunça que a gente já conhece. Então, tô com o Ralf. Parabéns à juíza aí. Perfeito.
0: Bom, e o promotor de justiça Leonardo Clementino Pinto, após reunião com representantes das forças de segurança, na qual foram discutidos os recentes atos de vandalismo e violência praticados por integrantes das torcidas organizadas do Botafogo. É que teve um Botafogo e Confiança lá que deu tudo errado,
1: foi,
0: né?
1: Foi.
0: E eles já estão chateados lá, já estão revoltados com a atitude deles nesse Botafogo e Confiança da Série C. Então, pessoal, a torcida organizada do Santa Cruz ainda tentou via justiça, mas segue a proibição. A informação aqui é do portal TH+, que é o SBT lá na Paraíba, o pessoal do TH+.
1: Bom lembrar que o torcedor do Santa que quiser ir para Paraíba, deve um número expressivo, né? O primeiro lote já foi, tá agora na venda do segundo lote. Esse torcedor, a Polícia Militar de Pernambuco,

0: Ela vai acompanhar esse torcedor até a fronteira, Pernambuco-Paraíba, e a Polícia Militar Paraibana vai acompanhar, escoltar a torcida do Santa até o Almeidão. É, Ministério Público, Polícia da Paraíba, Polícia Pernambucana, está todo mundo aí trabalhando junto para que não tenha confusão nesse jogo, repito, dos mais aguardados da rodada e dessa reta final de Série C.
1: Vamos fazer um intervalo, a gente volta já.
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0: Detalhes, SAF, como é que ele conseguiu apaziguar tudo no Santa Cruz depois da crise de relacionamento entre treinador e executivo. Próximos jogos, salário, tudo aí com certeza será abordado por Boris e por Haldane.
1: Muito bem, e o outro... O outro recado que eu tenho que dar aqui diz respeito ao Scratch na, que é o programa de esportes da sua TV Jornal. Ele está com novo horário a partir de hoje. O Scratch na Rede vai começar 5 para as 7 da noite. Tá? Então, 6h55, depois do Povo na TV, com a... aí você fica com o Scratch na Rede. Nas próximas...

0: próximas 2 semanas eu estarei lá. Férias do nosso João Vitor Amorim, já está aí passeando por Rio Doce, Janga, Pau Amarelo, Conjunto Beira-Mar. E eu fico então com o Scratch com vocês, tá bom? Então...
1: Esse é no Caribe, né? Esse roteiro.
0: Não,
1: é
0: aqui em Paulista, né?
2: Caribe semana que vem.
0: Olinda barra...
2: Caribe semana que vem.
0: Olinda barra Paulista, né?
2: Tá olhando os imóveis Rio dele Doce, por ali.
0: Rio Doce, ali, é tudo juntinho ali.
2: Rei da Feira de Rio Doce.
0: Você pode ir até o Nobre, né? Eu conheço ali. Aí, então, o Scratch na Rede, 6h55, a partir dessa segunda-feira. Tá certo? Bom, o Sport anuncia aí um conselho gestor, Igor Moura.
2: Olha, Haroldo, eu considero que tem mais um viés político do que propriamente de aumentar departamento de futebol com novos pensamentos, oxigenação, como a gente pode chamar. O departamento de futebol do Sport, ele vem sofrendo muitas críticas, tanto os estatutários como também principalmente os profissionais, né? O executivo, o Ítalo... Enfim, o próprio presidente nas decisões dele, vice-presidente, eu acho que tem um viés político também. Aliados políticos, o Ralf chegou a dizer isso no seu comentário, eu concordo com a linha de raciocínio que o Ralf utilizou. É sempre bom uma oxigenação em departamento de futebol. Você sai talvez da caixinha, né? Sai do trivial. Agora, eu não gosto de departamento de futebol inchado. Eu acho que geralmente é errado. Já vi colegiados assim nos clubes pernambucanos com 8, com 6, com 7. Eu acho que, no máximo, estourando 4 pessoas responsáveis pelo futebol, no máximo, o executivo, um gerente e 2 estatutários, ou se o presidente participar ativamente ou o vice-presidente, um deles, um estatutário, gerente de futebol, executivo. Enfim, eu acho que está um pouco inchado o departamento de futebol do Esporte Clube do Recife, mas entendo como também um acréscimo com certo viés político.
0: Ralf.
1: É isso aí, é exatamente isso. E ficou provado, porque também tem as radicalizações, né? Nem tanto, nem tão pouco. No Náutico foi, radicalizou. O treinador faz tudo no departamento, de vice-presidente a diretor de futebol e tudo. Já no esporte, o que foi argumentado até agora era que ia se profissionalizar o departamento de futebol e torná-lo enxuto. O que é profissionalizar? Um executivo de futebol, um analista de mercado e de desempenho e o treinador. Então, isso tudo é suficiente para fazer as contratações para qualquer time. E contratar bem e contratar mal depende também do lado financeiro. Agora, o esporte não tem só a tarefa de agregar gente no departamento de futebol. Tem que constituir o comitê gestor. O comitê gestor parou de se falar nisso, mas está no estatuto do esporte e tem que ser posto em prática. E eu acho que esse é o papel do presidente Matheus. Ele deve estar pensando lá na frente, já compondo esse comitê gestor. Porque o departamento de futebol do esporte só precisa contratar bem. E para isso, ou você muda os que estão... Não é agregar mais que vai resolver. E o ideal é, como o Igor disse aí agora, é ter 3, no máximo 4 mesmo. Isso já ficou visto aqui. Aqueles departamentos enormes, todo mundo ia para a imprensa falar, criava-se confusões e depois muita discordância interna, porque é difícil chegar a um consenso com muita gente e com 3 consegue equilibrar a votação. 2-1 já dá para contratar. Então eu acho que o presidente fez isso também. Ele está acalmando correntes internas, ou seja, é a parte política. Então, isso aí é preciso saber compor, faz parte da inteligência de quem dirige.
0: Muito bem, vamos aguardar aí. O Sport volta a campo no sábado para enfrentar o Vila Nova lá em Goiás. O jogo marcado para as 4 da tarde em Goiânia, Vila Nova e Sport, na rodada 21 do Campeonato Brasileiro Série B. Esse jogo no próximo sábado. Vamos para o intervalo e a gente volta já já aqui na Rádio Jornal. O assunto é futebol, segundo tempo.
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1: Muito bem, voltando aqui para fechar, o assunto é futebol, o segundo tempo desta segunda-feira. Lembrando que às 6 horas tem o Bola Rolando e às 8 da noite, depois da Voz do Brasil, tem o Fórum Esportivo, apresentação Leonardo Boris aqui na sua Rádio Jornal nessa noite de segunda-feira. E mais uma vez o recado, o Scratch na Rede em novo horário a partir dessa segunda, às 6h55 da noite. E aí eu já aproveito e cumprimento Anne Barreto, que está de volta das férias, para falar justamente desses horários da noite aí da TV, né? Porque o Scratch na Rede é depois do Povo na TV.
2: Isso.
1: O Povo na TV vai começar mais cedo e o Scratch na Rede também vai começar mais cedo. Não é isso, Anne? Boa tarde.
2: Boa tarde, Haroldo Costa. Boa tarde para todo mundo que está ouvindo a gente. Isso mesmo. 6h15 da noite agora começa o Povo na TV. A partir de hoje, né? TV Jornal, canal 2, 6h15, você vai estar com a gente no Povo.

0: Povo na TV. 6h55, você chega com o Escrete na Rede.
1: O Escrete na Rede, é. Era um horário diferente, né? O Escrete na Rede era às 7h15,
0: uhum,
1: né? E até 7h45 mudou, tá? Então, a partir de hoje, 6h55, o Escrete na Rede. E o Povo, 6h15.
0: Isso. 6h15, mais cedo.
1: Mais cedo.
0: Mas, pra gente ficar junto, mais cedo, né, minha gente? Pegar aí o café da noite, o jantar, né? Alguns falam jantar, eu falo café da noite. Tu fala o quê, Haroldo? Só pra gente, né?
1: Jantar.
0: Jantar, olha que chique. Eu não sou chique, não. Digo, vou tomar café de noite.
1: Jantar.
0: É... Conversas aleatórias, né, gente? A gente tem muito.
1: Tem gente que ainda é mais chique ainda, né?
0: Como é?
1: Ceia.
0: A ceia não é antes de dormir, não?
1: Ah, é, tem uma, é, eu sei, antes é do...
0: Não é?
1: É, isso mesmo, é. Tá bom, fui
0: eu. Não me dói ainda não, que eu já sou uma pessoa um pouquinho, né?
1: É, sei, é, antes do...
0: Não, mas
1: você não come duas vezes à noite?
0: Depende, às vezes sim, às vezes não.
1: Ah, só como uma.
0: Só janta.
1: Só janta?
0: Só janta. Tá é
1: bom.
0: Porque às vezes o meu café da noite, na verdade, é de tarde, né? Quando eu saio aqui da rádio. Aí eu chego em casa, não tô com fome. Quando eu vou dormir, lá pras 9, aí eu tô com fome, aí eu como um pouquinho. Aí eu considero que o meu jantar foi às 4h30.
1: É porque eu vi uma nutricionista falando sobre isso mesmo. É, tem o café, o lanche, almoço, lanche da tarde, janta e ceia.
0: Uhum.
1: É isso mesmo. Olha, você estava de férias e eu brincava aqui com você em relação,
0: sim,
1: ao frio.
0: Ah,
1: né?
0: É, queridão. É, agora eu sei o que é o frio.
1: Eu brincava com você aqui, o pessoal de Garanhuns mandava mensagem, dizia, manda ela vir para cá. Ela conheceu o frio de Garanhuns nesse período de julho, agosto, junho, julho, agosto, né? No inverno. E aí você pegou e disse, não, eu vou conhecer o frio de verdade. Eu
0: não,
1: fui parar em Santa Catarina. Eu vi na sua rede social você lá em Santa Catarina fazendo vídeo lá dizendo, gente, isso aqui tá muito frio. Veja, para quem usa casaco no Ibura, aí você radicalizou. É a mesma coisa, você saiu do... É, você saiu da bicicleta e foi pro avião, né?
0: É, por aí. Menino, o que é aquilo, hein, gente? Realmente, quando eu cheguei lá, tava 14 graus. Foi 14 graus. Eu cheguei, sabe como? Sabe como é que eu fui pra lá? Veja a ousadia da pessoa que não sabe o que é o frio. Com uma jaqueta jeans normal que a gente usa, assim, num dia aqui no Recife. E aí...
1: Hoje tá frio, né, inclusive, né?
0: Tá frio, claro.
1: Imagina aí, lá em Santa Catarina.
0: Me achando, quando eu cheguei, que eu botei o pé pra rua... Eu disse, o que é isso? Que vento frio é esse? Jesus, 14 graus. Ok, tiveram alguns dias que a gente pegou 8 graus. E eu disse assim, veja só, parece que você abriu a porta do congelador, sabe a porta do congelador? Pronto, você não respira aquele gelo, era a mesma sensação que eu tinha. Eu disse, eu não vou não sair na rua não. É, tem um, a gente teve que, eu né, tive que comprar um casaco lá mesmo, porque eu não aguentei não. Não.
1: Pois em casaco para
0: frio. Eu fui com uma jaquetinha jeans, porque eu achava que uma blusinha quente por baixo de uma jaqueta jeans ia ajudar.
1: Isso é bem da pessoa que não...
0: Que não conhece o frio.
1: Não conhece o frio.
0: Mas agora eu tô pronta para Garanhuns. Já tenho o casaco.
1: Ah, agora tá calor em Garanhuns. Você...
0: Não, tá não. Que tá frio aqui no Recife.
1: Agora...
0: Oxe, mas menino...
1: Tá frio aqui em Recife, ó. É, a pessoa que foi para Santa Catarina lá para aquele frio, porque um dos maiores frios que eu já passei na minha vida foi no Paraná, em Curitiba.
0: Uhum.
1: Em Curitiba eu fiz um jogo lá, eu pensei que eu tava dentro do freezer, na geladeira.
0: E você é acostumado com frio, né, amigo?
1: E olha,
0: você
1: que
0: é de Garanhuns,
1: né?
0: E
1: mas
0: sou
1: eu
0: do
1: me
0: Ibura,
1: lembro
0: veja
1: que
0: bem.
1: Não passava dos 5 graus, no meio-dia o termômetro marcava 4 graus, meio-dia. A noite caiu abaixo de zero, então é gelado, gelado mesmo. Tanto que o próprio nativo, né, quem mora lá... Não, hoje está muito frio. Quando a pessoa que está lá diz que está muito frio, é porque está muito frio mesmo.
0: Veja, a gente foi para Itapema, a gente foi para várias cidades lá em Santa Catarina. E em Itapema foi o dia que o Brasil foi desclassificado. E a gente foi tomar um sorvete. Não, eu fui tomar um sorvete, não. Eu fui comprar um negocinho quente. Aí meu filho disse assim, eu queria um sorvete. Eu disse, boa sorte para você. Comprei para ele. Aí a moça que vendia o sorvete disse assim, ela viu a gente tudo agasalhado, né? Ela fez assim, tá muito frio lá fora, porque nos ambientes fechados o clima era mais ameno, né? Porque eles controlavam. Eu disse, veja bem, a gente é de Recife, né? Então, pra gente tá muito frio. Ela, ah, tá. Tá quanto lá fora? Aí eu disse, 12 graus. Ela, oxe, tá de boa. Ela não falou oxe, não. Eu tô dizendo, né? Ela falou assim, tá de boa. Aí eu disse, é mesmo? Por quê? Ela disse, não, porque na minha cidade, que eu não vou me lembrar agora, ela disse, hoje está menos 2. Oi? -2, eu com 12 graus morrendo.

0: Aí eu disse, então, para você tá calor. Aí ela fez, eu sou louca para conhecer Pernambuco. Se vá lá, pode ir agora, leve pouca roupa, né? Porque não adianta levar essa roupa de frio não, porque calou o ano todinho. Aí ela disse, é, todo mundo fala. Eu disse, é, não tem condições. E aí quando ela falou, menos dois graus, gente, não dá.
1: Pronto, nessa noite de Curitiba que eu fui fazer esse jogo, lembra até qual foi o jogo, Paraná Sport. No Pinheirão, que era um estádio que tinha lá, não usam mais. O estádio foi desativado. É, ficando um descampado lá. Meu Deus do céu. Deu abaixo de zero. Temperatura ficou negativa
0: impossível,
1: nessa noite.
0: Não
1: aí
0: dá.
1: Ah, você foi para. Radicalizou. Você foi para uma experiência radical.
0: Bem
1: sobre
0: radical,
1: o frio.
0: Viu? Bem radical.
1: Agora
0: mesmo.
1: Você sabe o que é frio. Quando alguém te perguntar sobre frio,
0: quando
1: você
0: tem
1: sabe
0: sol,
1: falar.
0: Mesmo com sol, tem frio.
1: Vai passar um calor em Garanhuns agora?
0: Eu quero ir.
1: Passar um calor lá.
0: Quero.
1: Não, mas isso que você passou, eu também passei uma vez. Justamente em Curitiba, quando saí do aeroporto que peguei o táxi, rapaz, tá frio. O táxi já deu uma risada, claro, e disse, não tá frio, não.
0: É, disse assim, tá normal, gente.
1: Tá normal,
0: E a gente aqui morrendo, porque nós somos do calor. Mas quando eu cheguei no Recife, um calor danado, e o povo que tava comigo, tô com saudade do frio. Eu disse, não, esse é meu clima, essa é a minha temperatura. Me deixe suar, me deixe, tá ótimo.
1: Você tá muito adaptado ao clima tropical,
0: ao calor,
1: né?
0: É, ao calor mesmo,
1: é
0: tá ótimo.
1: Muito bem, e o Rádio Livre que você apresenta em instantes nessa
0: Sim,
1: sua volta
0: senhor.
1: Aí das férias, Anne Barreto.
0: Então, claro que a gente vai trazer muitas notícias, enfim, do que tá acontecendo, como já é costume, né? O Rádio Livre traz informação de todo o estado de Pernambuco. Mas temos no consultório de hoje a questão da amamentação como tema. Por quê? E aí não pense, ai meu Deus, vai falar de amamentação, a gente já sabe que é importante. É importante, mas tem muitos desafios. Não só para as mulheres, mas para os homens também. E a minha ideia aqui nesse consultório é justamente trazer assim, por que amamentar e por que às vezes não amamentar também? Porque tem mulher que não vai conseguir, que não consegue por diversos problemas. E isso mexe muito com a cabeça da mãe. Porque quem quer amamentar. E se ela tiver algum problema para amamentar, ela fica muito para baixo. Às vezes, até a falta de apoio, até a falta de, como é que eu posso dizer, de ajuda mesmo, com tudo em casa, faz com que essa mulher não consiga amamentar. É importante para o bebê, mas é importante para ela. E se ela não conseguir, qual é o melhor caminho? Os bancos de leite estão aí, mas qual é também o cenário hoje dos bancos de leite?
1: Sim.
0: Que a gente sabe que muitas vezes o cenário é crítico, de estoque. Então, a gente vai falar sobre tudo isso aqui. E para os homens que estão nos ouvindo, que acham assim, não, mas quem amamenta é a mulher, quem tem o seio é a mulher, e eu digo isso, né? Quem tem o peito é a mulher, de fato, e ela quem vai estar ali amamentando. O ato de amamentar é dela, mas todo um apoio que o homem pode dar e vai participar desse momento vai ser de extrema importância. Até porque a mulher começa a amamentar quando o bebê nasce. A gente não é treinada para isso. Não adianta dizer assim, passei por cursos, todo mundo fala que é instintivo. Veja, eu tenho dois filhos. Meu primeiro filho fez a pega certinha da amamentação, não tive problema nenhum, zero. A minha segunda filha não teve a pega certa. E eu não sabia que a pega não estava certa, porque no primeiro eu não tive problema. Então, foi difícil. Consegui, mas eu precisei realmente de ajuda. E eu tinha uma rede de apoio. E quem não tem? É uma rede de apoio para eu pensar somente ali, naquele momento da amamentação. E quem não tem? Porque tem que pensar em muitas outras coisas. A gente está no mês de conscientização sobre a amamentação. Na Semana Mundial da Amamentação e Importância do Leite Materno. Então, a gente fala hoje sobre a amamentação. E é legal que vocês participem, porque tem muitos mitos também que a gente escuta e que às vezes a gente acha que é verdade e não é, e acaba fazendo algo errado. Aí pronto, aí a mãe quando faz alguma coisa errada, veja, você já acabou de ter seu bebê, tá no puerpério, que é um período assim bem difícil, que são os primeiros, acho que os dois primeiros 45 dias do bebê. Seus hormônios estão enlouquecidos, você também, você não dorme, o bebê tá com fome, você não sabe direito o que fazer. E ainda tem essa pressão toda pela amamentação. Por isso que é importante a gente falar sobre isso e trazer também a responsabilidade das outras pessoas que estão junto. Quem quiser participar, fazer perguntas, avó, mãe, pai, tio, quem estiver junto. E quem, por exemplo, está grávida de gêmeos, aí vai pensar, e aí, como é que eu amamento dois ao mesmo tempo, na mesma hora ali?
1: Sim.

0: Mandem suas perguntas, 991-47-8520 é o número do nosso WhatsApp. Eu estou aqui para poder também passar as suas dúvidas para os especialistas.
1: Tá certo, Anne. Olha, um bom ano de trabalho para você, né?
0: Tá certo.
1: Quando a gente volta das férias, começa a contar um ano de trabalho.
0: É verdade.
1: Né? É, só vai.
0: É um novo ciclo.
1: É, um novo ciclo, não deixa de ser, né? Mais um ano trabalhando, que só vai parar de novo agora em 27, não é isso?
0: Isso.
1: Então, um bom ano de trabalho.
0: Feliz, muito obrigada,
1: feliz ano novo de trabalho.
0: Olha para isso, que onda, gente.
1: Não é? Não é verdade? Quando a gente volta das férias,
0: Josenberg. Tá ótimo.
1: Feliz ano novo de trabalho para você.
0: Sim, senhor.
1: Não, mas bom retorno e bom trabalho aí. E é bom férias, né? Férias são bom. Férias é bom, né?
0: Muito bom.
1: É bom.
0: Dá para descansar.
1: Mas depois a gente volta para trabalhar.
0: Também é bom.
1: Produzir. É
0: também
1: bom.
0: É bom.
1: Não é verdade?
0: Sim, boa.
1: Valeu, Anne. Olha, o assunto é futebol, o segundo tempo está ficando por aqui. E à noite tem a nossa programação esportiva com Bola Rolando e Fórum. 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
5: O presidente dos Estados Unidos, Donald Trump, voltou a endurecer o discurso contra o Irã. Nesta segunda-feira, ele afirmou que a liderança iraniana está, segundo ele, inacreditavelmente confusa e declarou que Teerã terá de escolher entre firmar um acordo com os norte-americanos ou aceitar uma rendição total. Em publicação em uma rede, Trump também disse que o Estreito de Hormuz está completamente sob controle da Marinha dos Estados Unidos e afirmou que o comércio destinado ao Irã dependerá de um entendimento entre os dois países. As declarações constatam com o tom adotado pelo presidente norte-americano no fim de semana, quando ele afirmou que os termos de um possível acordo de paz já estavam definidos. O governo iraniano, no entanto, negou qualquer negociação em andamento com Washington e afirmou que mantém conversas com Omã para estabelecer uma nova rota de navegação comercial. Enquanto isso, o conflito entre Estados Unidos e Irã chega ao quinto mês sem previsão de um acordo, mantendo ameaçada a segurança da navegação em uma das regiões mais estratégicas do mundo. O candidato do PL à presidência, Flávio Bolsonaro, pretende cortar gastos públicos equivalentes a 1,5% do produto interno bruto, cerca de 190 bilhões de reais. A informação foi divulgada nesta segunda-feira por Daniela Marques, responsável pela área econômica da campanha. Segundo ela, o plano prevê a revisão do arcabouço fiscal, redução da estrutura do governo e medidas como securitização da dívida ativa, concessões à iniciativa privada e melhor aproveitamento de imóveis da União. Daniela, que também é cotada para ser vice na chapa, afirmou que ainda não há definição sobre a composição da candidatura. João Lubambo, Rádio Jornal, Rádio Notícia.
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0: Comigo, muito boa tarde para todo mundo. Boa tarde, Pernambuco. Agora são 2 horas, 15 minutos. Está começando o Rádio Livre desta segunda-feira, 3 de agosto. E a gente chega com informação para todo o estado. O INMET faz um alerta para chuvas intensas na região metropolitana do Recife e também na zona da mata do estado. No Agreste, TSE veta propaganda eleitoral em carros de aplicativo e confirma multa a candidato de Caruaru. No Sertão, o processo seletivo da Prefeitura

0: A Prefeitura de Terra Nova recebe inscrições até quarta-feira. No consultório do Rádio Livre, hoje a gente fala sobre a amamentação, a importância do leite materno e também alguns mitos, algumas verdades. Quando a gente fala de amamentação, sempre tem muita informação que a gente não sabe se é verdadeira ou não, mas aqui você vai entender tudo sobre amamentação. Tem dúvidas? Quer participar do consultório? Manda tua pergunta pelo nosso WhatsApp, o número é 99147-8520. Vamos juntos até as 16h? O Rádio Livre está no ar.
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0: Vamos começar falando sobre esse alerta do IMET para chuvas e ventos intensos, tanto na região metropolitana do Recife, quanto na zona da mata de Pernambuco. João Lubamba é quem está com a gente para trazer os detalhes. Boa tarde, João.
2: Oi, Anne, boa tarde. Pois é, o Instituto Nacional de Meteorologia, o IMET, emitiu um alerta de perigo potencial para chuvas intensas na região metropolitana do Recife e também na zona da mata de Pernambuco. O aviso segue válido até as 10 da manhã desta terça-feira. A previsão indica chuva entre 20 e 30 milímetros por hora, podendo chegar a 50 milímetros por dia, além de ventos de até 60 quilômetros por hora. Segundo o Instituto, a baixo risco de queda de energia, alagamentos, descargas elétricas e queda de galhos de árvores. A APAC também prevê chuva de intensidade moderada nessas regiões. Já no Agreste, a expectativa é de precipitações fracas a moderadas. O IMET orienta que a população evite se abrigar debaixo de árvores durante rajadas de vento. Não utilize aparelhos ligados à tomada durante tempestades e, em caso de emergência, acione a Defesa Civil pelo telefone 199 ou o Corpo de Bombeiros pelo 193. Além disso, o Instituto mantém alerta de baixa umidade no sertão e de vendaval para esta terça-feira em áreas do sertão, Agreste e Zona da Mata. Anne, e aproveitando, Anne, dá as boas-vindas depois
0: obrigada.
2: Das férias, viu?
0: Muito obrigada.
2: Deu pra dar uma descansada?
0: Deu, claro,
2: né? Tem que dar. Uma viajada também que é boa, né?
0: Deu pra fazer tudo, glória a Deus.
2: Só no que vem agora, Anne.
0: Só em 2027.
2: Valeu, Anne.
0: Se Deus quiser. Obrigada, viu? Lubamba, já tá chovendo, né? Assustando um pouquinho as pessoas, o vento também.
2: Exato. Aí o pessoal tem que estar sempre ligado nesses alertas, né? Que a PAC manda, o IMET também.
0: Massa, João Lubamba com a gente. E daqui a pouquinho a gente vai falar sobre Pix Pensão aqui no Rádio Livre. Tem muita gente querendo saber, tá se falando muito. Foi sancionada, né, a lei que garante Pix Pensão. Mas como é que vai funcionar na prática? A gente vai entender já, depois do intervalo. 2h18.
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4: Agora, 2h22.
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4: Hoje, doutora Manuela Alves vai falar sobre Pix Pensão, pagamento automático da pensão alimentícia, que promete aí reduzir a inadimplência. Vamos entender então como é que vai funcionar esse Pix Pensão, esse pagamento automático? Doutora Manuela Alves está com a gente, ela que é advogada e professora, tesoureira da UAB e diretora do Instituto Enegrecer. Boa tarde, doutora Manu, seja bem-vinda.
5: Muito boa tarde, Anne. Uma honra estar de volta com você. Quem está com o semblante renovado, descansado? Que felicidade voltar das férias. Já faz uns anos que eu não tenho férias, então a inveja, ainda que em pequena monta, está aqui. Mas que bom que você voltou e está bem.
4: Estou ótima, graças a Deus. Mas a gente volta renovada mesmo, né? Então vamos tirar umas férias, né, doutora? Tem que tirar umas fériasinhas.
5: É uma verdade, vou seguir seu conselho.
4: É, siga, vai ser bom. Nem que sejam uns dias pouquinhos, mas já ajuda. Mas vamos falar sobre Pix Pensão. Todo mundo está falando sobre isso, depois que o presidente sancionou a lei. Agora as pessoas querem saber, ok, o que é que vai mudar na vida de quem paga, na vida de quem recebe pensão alimentícia, doutora Manuela Alves.
5: Primeiro, Anne, acho que é importante a gente dizer que a gente não teve uma mudança na lógica de pensão alimentícia. Pensão alimentícia continua um instituto, né, jurídico, onde a gente tem uma pessoa que vai prestar alimentos e uma pessoa que vai ser a beneficiária. Essas pessoas, elas têm um vínculo, por isso essa obrigação, e essa relação vai se dar a partir da lógica de necessidade de quem pede e possibilidade de quem vai pagar. Uhum. A gente não tem um valor fechado na legislação, que a gente, quando o cliente procura, a gente sempre pergunta. E quanto é? 20%? É 30%? E cada caso é um caso. E essa nova legislação, ela traz como inovação a perspectiva de que, a partir de agora, nós temos mais uma forma de cobrar. Você sabe, Anne, que se tem uma coisa que dá cadeia no Brasil é pensão, né? As pessoas cometem crime e às vezes não vão para cadeia, mas pensão, a gente já viu gente, inclusive, com muito dinheiro,
4: sim,
5: indo para cadeia, porque o processo de execução de pensão, ele é muito sério no nosso país.
4: Uhum.
5: E quando a gente busca mais um caminho para executar, a gente está conseguindo mais um meio para efetivar ponte para sobrevivência de pessoas que são incapazes e não podem prover o seu sustento. Às vezes, Aninha, a gente quebra um celular e a gente leva para assistência, a gente diz, mas eu posso passar alguns dias sem meu celular.
4: Uhum.
5: Agora, alguns dias sem comer é mais complexo, né? Uhum. A natureza alimentar pede urgência. E quanto mais caminhos a gente tiver para efetivar esse pagamento, melhor para todo mundo, para toda a sociedade.
4: Enquanto a senhora estava falando, Anderson de Santo Amaro fez uma pergunta. Ele quer saber qual a diferença entre o Pix Pensão e, por exemplo, o desconto em folha. Para quem trabalha de carteira assinada, aí vai pagar pensão, normalmente a informação, né, vai para a empresa e a empresa já desconta ali do salário. Então, ele está perguntando, é o Anderson de Santo Amaro.
5: Primeiro, mandar um beijo para Anderson de Santo Amaro, para toda a sua audiência. Sempre, sempre, sempre é uma honra estar por aqui, né, Anne? Eu acho que Anderson, ele é assertivo quando ele faz essa pergunta, porque eu acho que é aí onde reside a grande diferença que essa lei do Pix Pensão traz, a grande inovação. Antes, a gente sempre pensava, não, a pessoa é CLT, o pai ou a mãe. Se é CLT, a gente vai executar com facilidade, porque tem a carteirinha assinada, já vai descontar em folha. Quando a pessoa era autônomo, por exemplo, motorista de aplicativo, por exemplo, às vezes um advogado, por exemplo, pessoas que não têm esse vínculo em folha, era muito mais difícil executar. E agora, com o Pix Pensão, independente, é só buscar a conta bancária que aquela pessoa tem e programar essa operação bancária do Pix.
4: Uhum.
5: Então, quando ele fala, antes a gente sempre se preocupava em uma pessoa ser CLT, e quando a pessoa é CLT, coloca direto na folha o desconto, agora a gente tem mais um caminho para executar, mesmo que não tenha desconto em folha. Então, esse é o grande avanço, é a gente poder pegar quem antes dava umas escapulidas para não pagar a pensão. Agora, uma coisa que Anderson fala é que eu também queria colocar. Quando a gente fala do Pix Pensão, ele meio que equiparou quem tem CLT a quem não tem. Porque agora ele procurou um meio amarrado de fazer com que essa pessoa pague.
4: E nesse caso, a pessoa que vai pagar não pode, por exemplo, cancelar o Pix, porque hoje, né, a gente tem essa possibilidade de agendar um Pix e depois cancelar, por exemplo. No caso Pix Pensão, não tem essa possibilidade?
5: O que que acontece? Esse Pix Pensão, ele não é um Pix que a gente vai em qualquer lugar, chega no banco e diga, olha, banco, você tem... Não é assim.
4: Uhum.
5: Precisa-se de uma ordem judicial, então, dentro do curso de um processo... Ficando identificado que aquela pessoa tem a obrigação de prestar alimentos, o juiz, ele pode descontar em folha, mas quando não tem folha, ele pode pedir o Pix Pensão e determinar ao banco que todo mês faça um desconto de X valor. Então, não é algo que passa pelo gerente, que passa pela pessoa que pede, vem de uma ordem judicial. Seria tão absurdo quanto a gente imaginar que a pessoa que vai prestar alimentos pudesse chegar no seu empregador e dizer, ô RH, esse mês não desconta não, que eu não estou querendo não, estou com pouco dinheiro. Isso existe? Não existe.
4: É.
5: Se você está com pouco ou com muito, o RH tem essa missão de fazer o desconto porque tem uma decisão judicial. O Pix Pensão vai acontecer da mesma forma. Agora, tem uma questão que é uma questão que ainda a gente precisa deixar muito nítido para também a gente saber que os desafios vão continuar acontecendo. Se não tiver dinheiro na conta...
4: Era a minha pergunta agora. E se a pessoa não tiver dinheiro na conta, faz o quê?
5: Se não tiver dinheiro na conta, o Pix Pensão não vai acontecendo. Aí vai dizer, poxa, então perdeu-se tudo? Que lei de perda de tempo danada é essa? Não, não, não. Veja, o Pix Pensão é mais uma forma. Se a pessoa tem CLT, a pessoa vai pagar direto em folha, com desconto em folha. Se não tem, vai para o Pix Pensão. Mas mesmo que não tenha valor na conta, porque o juiz, na verdade, ele tem meios para buscar todas as contas que tenham titularidade daquela pessoa que presta alimentos, a obrigação vai continuar sendo devida.
4: Uhum.
5: Tá me ouvindo, Anny?
4: Tô ouvindo, sim.
5: Tá me ouvindo?
4: Sim.
5: Pronto. A obrigação vai continuar sendo devida, a pessoa vai continuar obrigada judicialmente e o juiz ainda vai.

0: ter outros meios de executar. Para além de bloqueio de conta, busca de investimento, ele também vai fazer os bloqueios que a gente já tem hoje de praxe. Né? Penhora, buscar bens, tudo isso vai continuar. O Pix Pensão, ele vem para somar. Uhum. Não tendo dinheiro, ele também não prejudica. O direito, ele traz outras formas da gente executar. A ideia é que a gente diminua o cerco dessa pessoa fugir da obrigação de pagamento de pensão alimentícia.
1: Agora a pergunta que eu acho que muita gente deve estar se fazendo. Já está valendo?
0: Não, Anne, não. Como você falou, e eu acho que usando inclusive um termo muito técnico, né? A lei foi sancionada. Existe a fase, que é a fase que é ainda do projeto de lei. Uhum. Depois que o projeto de lei passa, vai para a sanção do presidente, passamos por essa fase, mas a lei tem um ano para entrar em vigência, para entrar em vigor. E esse um ano ele se justifica porque as operações bancárias também vão precisar passar por um período de adaptação. A sociedade também vai passar por esse período de adaptação, né? E a gente está se preparando para fazer isso de forma automática quando tiver decisão judicial. Sanção em 30 de julho de 2026. Vamos efetivar o início da vigência em 30 de julho de 2027. A gente vai precisar esperar um pouquinho, mas vai entrar em vigor daqui a um ano.
1: Então, para quem nos ouviu aqui, e a doutora Manuela explicou tudo tintim por tintim, já sabe que essa é uma nova fase que começa a valer, né, a entrar em vigor mesmo em julho do ano que vem, mas que é uma nova modalidade de pagamento de Pix, assim, automática, para diminuir a inadimplência, para diminuir desculpas. Então, é como ela disse, a pessoa que tem essa obrigação de pagar a pensão, ela precisa pagar. Então, não adianta estar fugindo aí, porque a justiça vai chegar e vai conseguir fazer esse pagamento. É obrigação, é dever, isso tem que ser feito. Doutora Manuela Alves, muito obrigada por conversar com a gente, trazendo essas informações que mexem de fato com a vida das pessoas, porque tem muita gente que está esperando a pensão chegar e a pensão nunca é paga e fica nessa agonia toda, e vai para a justiça e volta. A gente sabe que isso é uma relação muitas vezes difícil, né? Principalmente quando há separação, enfim. Então, eu agradeço demais para a senhora tirar essas dúvidas aqui, agradecer ao Anderson também, que participou com a gente aqui dessa conversa. Obrigada, doutora.
0: Muito obrigada, Anne. Eu acho que toda vez que a gente coloca o direito a serviço, o mundo jurídico a serviço de efetivar direitos, a gente garante cidadania, garante dignidade e garante principalmente que as pessoas se conscientizem das suas obrigações, porque não vivem sem sociedade. Se todo mundo fizer o seu papel, a gente convive muito bem e sem problemas e conflitos sociais. Por isso, tanto orgulho em dizer que essa coluna é Direito e Cidadania. Um beijo
1: Isso.
0: grande, Ana, e um beijo para todo mundo da Rádio Jornal e para toda a sua audiência. Segunda-feira a gente se encontra.
1: Até segunda-feira, doutora Manuela Alves. Beijo grande também. Doutora Manuela está sempre aqui com a gente, toda segunda, trazendo muita informação sobre direito, cidadania, sociedade, para você participar aqui com a gente. Doutora Manuela é advogada, professora, tesoureira da OAB e diretora do Instituto Enegrecer. Gente, daqui a pouquinho vai ter Boca no Trombone aqui no Rádio Livre. Você quer fazer alguma denúncia, reclamação, cobrança, quer colocar a boca no trombone? Já manda o teu áudio para o nosso WhatsApp 99147-8520. Quer escrever a denúncia? Escreve e manda para o nosso WhatsApp também. 99147-8520 é o número do WhatsApp da Rádio Jornal para você participar com a gente aqui do Boca no Trombone. Fazer um rápido intervalo e a gente volta já. Agora, 2 horas 35 minutos.
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2: Magda, além dessa gama, né, de vacinas à disposição, só lembrando para a mamãe, para o papai, para quem está em casa, além dessas vacinas, tem também da Covid-19, influenza, HPV, que a senhora falou, a poliomielite, febre amarela, meningite, tríplice viral, que é sarampo, cachumba, rubéola, a BCG, ou seja, não se tem desculpa, ó, eu fui no posto do estado e não achei vacina. Isso, de fato, não vai existir, por enquanto, porque tem essa gama de variedade de vacinas e esse mês propício aí, né, de campanha, e qualquer posto chegando, levando a caderneta, atualiza ali, e quem não tem caderneta também se faz a hora, né, Magda?
3: É importante para a atualização levar a caderneta de vacinação quando houver para atualizar, mas se não tiver, também ir com ali o CPF, né, com um documento de identificação para que seja atualizado, tanto da pessoa vacinada, né, da criança ou adolescente, como do responsável, que pode também ali no momento também ser atualizado, né? A gente tem a vacina tríplice viral também sendo oportunizada ali para os adultos. E aí a gente tem a diminuição da circulação de vírus e também a diminuição de pessoas não vacinadas em nosso estado.
2: Magda, obrigado pelas informações. Para você que está nos ouvindo, conversei com a superintendente de imunizações do estado, a Magda Costa. Então a campanha começa hoje, 3 de agosto, vai durante o mês todo e ainda vai acontecer o dia de imobilização, que é no próximo dia 22 de agosto. Corre, vê direitinho aí e vacina quem precisa ser vacinado. Anne Barreto, eu volto com você aos estúdios.
4: Obrigada, Germano, pelas informações. Essa campanha de multivacinação é muito importante, sim. A gente sabe que tem muitas vacinas que são essenciais e urgentes. Então, você já confere aí a caderneta de vacinação para ver se está tudo certinho para poder participar da campanha, né? Agora, gente, seguinte. Vou lembrar para vocês que daqui a pouquinho tem Boca no Trombone. Então, para quem quiser participar, não mandar em cima da hora, já manda agora a tua denúncia, a tua cobrança, que dá tempo da gente colocar aqui. O número é o 99147-8520. 99147-8520, manda o áudio, manda a tua mensagem escrita mesmo pelo WhatsApp, não tem problema. Às vezes não dá para colocar de todo mundo que tá chegando em cima da hora e tem gente que fica, poxa, Anne, nem colocasse, então já manda agora que é mais fácil da gente pegar e colocar no ar. 99147-8520, número do nosso WhatsApp aqui da Rádio Jornal, para você participar do Boca no Trombone, tá? Daqui a pouquinho a gente vai fazer essas cobranças junto com você. Agora eu vou falar dos cortes no financiamento que podem provocar avanço da epidemia de HIV. Esse alerta é da ONU e quem vai trazer os detalhes para a gente é Gabriela Bento.
5: O Programa Conjunto das Nações Unidas sobre HIV e AIDS, UNAIDS, alerta para o risco de um ressurgimento da epidemia de HIV no mundo. Apesar da redução nas mortes e nas novas infecções, a agência da ONU afirma que os cortes no financiamento internacional e as dificuldades de acesso à prevenção e ao tratamento podem comprometer os avanços conquistados nas últimas décadas. O alerta está no relatório Unidas e Unidos para Acabar com a AIDS, divulgado durante a 26ª Conferência Internacional de AIDS, realizada no Rio de Janeiro. A infectologista Milena Pinheiro, que participou do evento, explica o cenário.
6: Apesar dos avanços científicos no diagnóstico, prevenção e tratamento do HIV, ainda corremos o risco de enfrentar um novo ressurgimento da epidemia de AIDS, porque as infecções continuam acontecendo. Então, em 2025, por exemplo, dados da OMS mostram que cerca de 1,2 milhões de pessoas se contaminaram com HIV e nem todos têm o mesmo acesso a diagnóstico, a prevenção, a tratamento. Muitas vezes as pessoas que são mais desfavorecidas, que enfrentam estigmas e preconceitos relacionados a esse diagnóstico, eles precisam sim de ações sociais para que comecem a fazer o seu tratamento. E com o enfraquecimento dessas ações sociais, essas pessoas podem ficar marginalizadas e sem ter acesso realmente a uma rede que pode sim tornar o o seu HIV uma doença crônica controlável.
5: O documento também alerta que a redução dos investimentos internacionais ameaça o acesso ao tratamento, à prevenção e aos serviços de apoio, o que pode favorecer o aumento de novas infecções, como detalha a médica Milena Pinheiro.
6: Dados da OMS também mostram que cerca de 40 milhões de pessoas vivem com HIV.

0: em 2025 em todo o mundo. Quando cortes em financiamentos internacionais acontecem, deixam essas pessoas também sem acesso ao seu tratamento, sem acesso a medicamentos que são importantes para o controle da doença. E a partir daí, o que pode acontecer? Desequilibra-se toda uma rede, né, de suporte a essas pessoas, faz com que existam novas infecções e, mais uma vez, infecções oportunistas, elas ressurgem, né, de pessoas que ficam mal controladas com a sua doença. Então, na verdade, a gente passa a ter uma doença crônica muito prevalente, fora de controle. E aí isso causa um grande impacto, porque novas infecções oportunistas vão ocorrer, novas infecções por HIV vão ocorrer se a doença se torna uma doença fora de controle. E aí acontece um desequilíbrio, né, de todo um processo que já vem sendo mantido sobre um bom benefício, sobre um bom controle, desde os anos 90.
1: A agência da ONU afirma que ainda é possível acabar com a AIDS como ameaça à saúde pública até 2030. Mas, para isso, defende a ampliação dos investimentos, do acesso aos medicamentos e o fortalecimento de políticas públicas de prevenção e tratamento. Gabriela Bento, Rádio Jornal, Rádio Notícia.
2: É isso, a gente vai fazer mais uma pausa rapidinha, mas lembrando para vocês que daqui a pouco tem um Boca no Trombone, 99147-8520, número do nosso WhatsApp, para você participar com a gente. Eu vou repetir, 99147-8520, número do WhatsApp da Rádio Jornal. Rápido intervalo, a gente volta já. 2h47.
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4: 37 da Lei 9.504 de 1997, que veda a propaganda eleitoral em bens dessa natureza. A polêmica foi parar no TSE depois que o TRE de Pernambuco multou um candidato em R$ 2.000 nas eleições municipais de 2024. Ele teria colocado o adesivo microperfurado em um veículo de aplicativo. Então, com isso, o TSE manteve para esta eleição a multa de R$ 2.000 para carros de aplicativo que usarem propaganda eleitoral em veículo utilizado para o transporte remunerado.
5: E quem fizer isso já sabe que está totalmente errado.
4: Exatamente,
5: né?
4: Não pode.
5: Não pode. Então vamos respeitar. Eleição é algo muito sério, gente. A gente precisa respeitar as regras.
4: Isso, né? Obedecer a lei.
5: Obedecer a lei, é isso, obedecer a lei. Porque vai ter gente assim, acho que besteira.
4: É, o carro é meu, eu faço o que eu quero, mas não é bem assim.
5: Não é. A gente está falando de uma eleição que muda o curso, né? Ou pode mudar o curso de várias pessoas, a realidade de várias pessoas, seja país, estado, cidade, enfim.
4: É verdade.
5: Seja qual for a eleição, esse ano a gente vai ter para presidente, para governador, para deputado, né, também, senador, enfim, mas muda a vida das pessoas. Então, vamos respeitar aí as regras. Não é isso, amada?
4: É, amada. Agora me conte as férias, como foi? Gostou? Tá com saudade? Como é?
5: Ah, você já tô com saudade das férias?
4: Sim.
5: Claro. Né?
4: É, amada, eu tô contando os dias pra mim.
5: Tá vendo? Olha, a gente gosta de trabalhar, mas descansar também é muito bom.
4: É importante.
5: E é importante porque você volta renovado.
4: Exatamente.
5: Você volta descansado, mesmo que você, sei lá, ah, mas eu não vou viajar, vou ficar em casa. Mas você vai dormir e acordar a hora que você quiser.
4: Exatamente.
5: Você não vai ter hora assim contada,
4: exato,
5: né?
4: Exato. Vai dar oxigenada necessária,
5: isso,
4: amada.
5: Isso, muito, muito. E eu fiquei dizendo isso. Férias é bom porque você tem tempo pra tudo. E não tem hora marcada para fazer nada. Você faz quando dá.
4: Exato.
5: Sem nenhuma obrigação.
4: Exato.
5: Né?
4: Isso... Por isso que ela é necessária.
5: Por isso que ela é necessária. Pense num direito bom.
4: É, amada. É. Então gostou, curtiu.
5: Curti, agora
4: descansou.
5: Tô... Pronta.
4: Agora tá pronta?
5: Tô pronta.
4: Então pronto, acelera, amada.
5: Acelera, dale. Até amanhã.
4: Até amanhã.
5: Agora vamos chamar aqui Ingrid Santos, que ela traz informações sobre inscrições para a seleção da Prefeitura de Terra Nova. Quando é que terminam essas inscrições? Ingrid, boa tarde.
6: Oi, Anne, boa tarde para você, para todo mundo que acompanha a gente aqui na Rádio Jornal. Pois é, os interessados em participar desse processo seletivo promovido pela Prefeitura de Terra Nova, no sertão de Pernambuco, têm até esta quarta-feira para realizar a inscrição de forma online. Estão sendo oferecidas 95 vagas temporárias, além de formação de cadastro reserva para atuar na Secretaria Municipal de Educação. As oportunidades são distribuídas em 39 funções, de níveis fundamental, médio, técnico, superior e magistério, com salários entre R$ 1.621 e R$ 4.121. A avaliação dos candidatos vai ser feita por meio de prova objetiva prevista para os dias 26 e 27 de agosto. E o resultado final do processo seletivo será divulgado no dia 16 de outubro. A taxa de inscrição custa R$ 80,00 para cargos de nível fundamental, R$ 75,00 para nível médio e R$ 80,00 para nível superior e magistério. Anne.
7: Muito bem, então, para quem está interessado, até esta quarta-feira, tá? As inscrições para a seleção da Prefeitura de Terra Nova. Não é isso, grande Ingrid?
6: Perfeito, Anne. Bem-vinda de volta.
7: Saudade. Vamos embora. Obrigada, Ingrid Santos.

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1: Boca no Trombone de hoje está começando com o seu Everaldo da Torre.
2: Boa tarde, aqui quem fala é Everaldo Queiroz, Torre Cordeiro. Estamos aqui para fazer um apelo aqui ao pessoal da Secretaria de Saneamento do Recife, pois faz mais de mês que estamos nessa situação aí, o esgoto estourado, o caminhão vem, limpa e volta tudo de novo, do mesmo jeito, aqui por trás do bloco 16 e em vários outros blocos aqui de dentro do conjunto habitacional do Cordeiro, com a palavra Prefeitura do Recife. Socorro, prefeito!
1: Meu Deus, vamos, já estou anotando tudo aqui, viu, Everaldo, para a gente fazer essa cobrança junto à Prefeitura, saber o que está acontecendo, quando é que eles vão aí resolver. Que precisa resolver, não dá para as pessoas viverem dessa forma. Obrigada pela sua participação, por trazer essa denúncia, para a gente fazer essa cobrança junto com todo mundo que mora aí no habitacional do bairro do Cordeiro e que está vivenciando esse problema de esgoto estourado. Agora a Marta da Iputinga com a gente.
3: Boa tarde a todos os ouvintes da Rádio Jornal. Queria fazer um apelo, uma reclamação, um pedido de socorro à Ilurbe a respeito do asfalto da rua São Mateus, a partir do número 94. Esse asfalto ele foi feito depois de uma obra da Compesa, há mais ou menos uns 20 dias. E o asfalto simplesmente já acabou, já virou pó, uma poeira enorme prejudicando pessoas, que inclusive minha mãe foi hospitalizada, voltou recentemente ao hospital por conta de uma pneumonia. E a poeira lá está insuportável. Por favor, Ilurbe, tome alguma providência. Rua São Mateus, na Iputinga, a partir do número 94. Obrigada.
1: Meu Deus, dona Marta, eu estava aqui também anotando tudo o que a senhora disse, né? Porque tem detalhes aí. Rua São Mateus, Iputinga, a partir do número 94, não é isso? Para a gente poder mandar também essa cobrança, saber quem vai resolver esse asfalto que foi feito, mas que já está péssimo e que está com muita poeira, prejudicando aí as pessoas que moram no entorno. Obrigada, dona Marta. Espero que sua mãe melhore. A senhora disse que ela foi hospitalizada e voltou para o hospital, né? Espero que ela melhore e que essa situação também seja resolvida o mais rápido possível. Vem, gente, esse é o Boca no Trombone de hoje. Amanhã tem mais.
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1: Vamos para o nosso giro de notícias. João Lubambo com a gente aqui de volta. João.
4: Oi, Anne, bora lá. Polícia Federal desmarcou o depoimento do presidente nacional do PL, Valdemar Costa Neto, que estava previsto para esta segunda-feira. O adiamento ocorreu após um pedido da defesa e uma nova data ainda não foi definida. Valdemar é investigado por suspeita de participação em um esquema de indicação irregular de emendas parlamentares, mesmo sem exercer mandato. Segundo a PF, pelo menos 21 emendas, que somam cerca de 119 milhões de reais, teriam sido direcionadas de forma irregular. Em julho, o ministro do Supremo Tribunal Federal, Flávio Dino, determinou a suspensão dessas emendas e o bloqueio de bens de Valdemar até o mesmo valor. A defesa afirma que não comenta o andamento da investigação e nega irregularidades. João Lubambo, Rádio Jornal, Rádio Notícia.
1: Obrigada, Lubambo. Agora a gente vai fazer um intervalo. Na volta tem o consultório do Rádio Livre hoje falando sobre aleitamento materno, amamentação. Gente, é muito importante, mas também a gente sabe que é muito desafiador. Por que muitas mulheres não conseguem amamentar? E quando isso acontece, quais são os impactos? O que ela está passando também pode influenciar nessa amamentação? Qual o papel do pai, por exemplo, na amamentação? Tem gente que fala assim, não, amamentar é uma função da mãe, mas será que amamentar é só aquele momento ali da mulher com o bebê? O tudo no entorno também influencia. Vamos falar sobre isso, tem mitos, tem verdades, o que você quiser saber sobre amamentação, aproveita, já manda para o nosso WhatsApp 99147-8520, que depois do intervalo tem o consultório do Rádio Livre. Até já. Agora 3 horas em ponto.
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8: Da vida da mulher, da vida do bebê. A gente vai conversar sobre isso aqui no consultório. Estamos com o Dr. Lucas Fulco, ele é médico ginecologista e obstetra, médico da maternidade do Hospital Português, também da maternidade do Hospital Memorial São José, médico perito judicial com atuação em perícias cíveis, trabalhistas e previdenciárias, e também atua em obstetrícia de alto risco. Boa tarde, Dr. Lucas Fulco, seja bem-vindo.
9: Boa tarde a todo mundo que escuta a gente. É um prazer e um privilégio receber esse convite para falar de um tema tão importante.
8: Vamos então conversar sobre amamentação, aleitamento materno aqui no nosso consultório com o Dr. Lucas e também com a doutora Vilneide Braga Serva. Ela é médica pediatra, mestre em saúde materna infantil, coordenadora do Banco de Leite Humano do IMIP, presidente do Departamento Científico de Aleitamento Materno da Sociedade de Pediatria de Pernambuco. Doutora Vilneide Braga Serva também está com a gente. Boa tarde, doutora. Seja bem-vinda.
10: Boa tarde a você, Anne.

0: a Lucas e a todos os ouvintes da Rádio Jornal. Um prazer enorme estar aqui hoje discutindo uma coisa tão importante como a amamentação.
1: A gente que agradece mais vocês dois, por terem esse tempinho na agenda disponibilizado para os nossos ouvintes. Obrigada demais. É um assunto importante, a gente precisa falar, porque mexe muito com o emocional das mulheres. A gente sempre escuta assim: olha, a amamentação é muito importante. Todo mundo com quem você conversar, em qualquer rede séria, vamos dizer assim, né, de imprensa, você vai ouvir que a amamentação é muito importante. Mas também é muito desafiadora. Quem já amamentou, quem está amamentando, sabe do que eu estou dizendo. Então, vou começar aqui com o Dr. Lucas, ele que acompanha essas gravidinhas, e aí, quando tem o bebê, que se deparam assim: vou amamentar, e muitas vezes não conseguem. Na sua prática, também tem muitas mulheres que não conseguem, assim, no início, Dr. Lucas, o que que elas dizem para o senhor, ou não? O senhor já acompanha muitas mulheres com tranquilidade, estão levando a amamentação?
2: Vamos lá. Talvez essa seja uma resposta difícil, porque amamentar é individual, né? Eu acho que a primeira coisa que a gente precisa saber é que a individualidade tem as suas diferenças. Quando a gente está tratando de amamentação, a gente precisa colocar em pauta de que as experiências negativas ou até positivas de outras pacientes não necessariamente vão acontecer com você. Eu acho que muitas vezes o desafio é lançado, mas existe tanto um preconceito, uma preconcepção do que vai de fato acontecer num período de amamentação, que muitas mulheres já começam travadas. E isso aí termina fazendo com que a gente entre num contexto de uma novidade, com cheio de traumas que nem foram vivenciados por si. Então, a primeira coisa que a gente precisa entender é que o maior desafio é a mulher entender de que o corpo, ele age por instinto em muitas circunstâncias maternas, e a amamentação não é diferente. Então, eu tenho experiência no consultório, e nos hospitais que trabalho, de grande dificuldade, mas muitas vezes é pelo receio de histórias de outras mulheres que tiveram dificuldade de amamentar.
1: Mas, por exemplo, como assim? É porque dói, por exemplo, chegam as instruções: ah, mas porque me disseram que dói? É, seria isso?
2: Isso. Alguma mulher que de repente teve uma experiência ruim porque fez fissura e aí teve muita dor ao amamentar. Outra que de repente produziu pouco leite ou acha que produziu pouco leite e com isso gerou-se um trauma de que não consegue amamentar. Ou alguma outra que porventura de repente produziu muito leite, fez uma mastite e aí houve uma dificuldade também na amamentação. Então são histórias que de repente elas são reproduzidas e que não necessariamente aquilo vai ser uma experiência individual de cada paciente.
1: E quando chegam no seu consultório, que sentem assim: não estou conseguindo, como é que está emocionalmente essas mulheres que acabaram de ganhar o bebê, e aí aquele período do puerpério, que a gente sabe que é difícil, que a gente tem muitas dúvidas, e a gente não entende muito assim, o que é que o bebê quer, e se a gente não tiver, e eu falo a gente porque eu já passei por isso, se a gente não conseguir nem amamentar, pronto. É como se não estou conseguindo ser mãe. Acho que é por aí que a gente pensa assim. Como é que chegam essas mulheres para o senhor, doutor?
2: Eu acho que o primeiro grande exemplo de chegar no consultório é entendendo que a partir dali começou-se um desafio, né? E a mulher se cobra muito por vencer esse desafio, como se fosse algo, de repente, uma competição. E, na verdade, é uma competição com a própria mulher, né? Ela mesma competindo consigo mesma. Então, muitas das vezes, essa paciente chega com um sentimento de frustração. Eu tento, eu queria, eu li sobre, eu até assisti vídeos e fui influenciada a favor da amamentação, mas eu não estou conseguindo e isso gera uma frustração imensa. Muitas dessas questões, elas estão começando na cabeça. Então a gente precisa colocar que a mulher precisa estar bem. Ela precisa entender que precisa de apoio e que o apoio ele é possível e ele pode promover aquilo ser de fato viável. Mas que antes de qualquer coisa, ela precisa entender que nesse processo alguns desafios vão vir. Então ela não precisa se culpar entendendo que os desafios eles existem, mas que eles podem ser superados principalmente quando a gente tem apoio.
1: Esse apoio, ele é fundamental, seja aí da família, né, de quem está perto, como também dos profissionais. Também vou conversar aqui com a doutora Vilneide. Banco de Leite do IMIP, ele é uma referência. E é uma referência, a gente sabe. E a gente acompanha, inclusive, trazendo muita informação aqui de como é que estão os bancos de leite, precisando de doações, que as crianças que nascem prematuras, por exemplo, né, elas precisam muitas vezes desse leite que é doado para as mulheres que têm uma produção de leite materno muito grande. Mas tem mulheres que passam por esses desafios, como disse o Dr. Lucas, que às vezes tem muito leite, às vezes tem pouco leite, vamos dizer assim, e não sabem muito como amamentar, pega e tudo. Doutora Vilneide, muitas mulheres também procuram o IMIP para ter essa ajuda, ter essa orientação depois que começam a amamentar?
0: Anne, é excelente o que Lucas já falou anteriormente, inclusive você deu seu testemunho, é importantíssimo. É, existe, inclusive, um autor que não sabemos quem foi, mas que é uma frase que é muito usada, que é: para amamentar é preciso da aldeia toda, né? Então, toda essa rede de apoio que é composta pelo profissional de saúde, pela família, pelos amigos, realmente a mulher precisa dessa rede de apoio para ter sucesso na amamentação. Porque a gente também ouve muito essa história assim: amamentar é fisiológico, absolutamente fisiológico, total, mas nós não somos só fisiologia, né? Nós não somos só fisiologia, a gente tem isso aqui que influencia demais na questão da amamentação, como o Lucas acabou de dizer. Então a gente precisa, e eu sempre digo até para os residentes, para os estudantes, tudo, você falou em frustração, você falou nessas mulheres que têm problemas, né? A gente assiste em torno de 25 mil consultas por ano em relação a cuidados da mama puerperal, dessa mulher no puerpério, dessa mulher que está amamentando. Então, em torno de 25 mil consultas, é muita gente, né? Muitas sem problemas, que cursam absolutamente o curso normal, sem questões nenhuma, mas muitas que precisam de apoio, de ajuda e, basicamente, de ajudar essas mulheres a entender que elas são únicas e que elas precisam de ajuda individualizada, que elas precisam de apoio. E muitas vezes eu digo aos colegas, aos residentes, às vezes uma mulher que tem um problema que não consegue superar durante a amamentação, essa precisa até de mais apoio, de mais ajuda, de mais rede de solidária do que aquela que está ótima, que conseguiu sem problema nenhum.
1: Quando a senhora fala desse apoio, a senhora está falando também da importância, por exemplo, do pai estar presente? Por quê? E por que eu trago o pai especificamente? A gente escuta, assim, de muitas pessoas: ah, mas quem amamenta é a mãe. Nesse momento, eu não posso fazer nada. Ok, o peito é da mãe, o leite materno é da mãe, né? Naquele momento exato ali da amamentação, o homem não vai poder fazer absolutamente nada. Mas o antes e o pós pode, não pode, doutora?
0: Olha, até durante ele pode. Ele pode trazer uma água, ele pode fazer uma massagem nas costas, ele pode dar comida na boca, ele pode tudo, ele pode pegar no bebê, ele pode levantar à noite e ajudar essa mulher a posicionar esse bebê, ele pode ficar com o bebê após a amamentação para colocar o bebê para rotar, ele pode trocar a fralda e pedir para ela deite um pouquinho e descanse. Então, ele amamenta junto, aliás, é a aldeia inteira, é ele, o pai, importantíssimo, inclusive, para essa ligação inicial dessa criança com esse pai, não é? Então, que vai ser importante para o resto da vida. E a ligação importantíssima desse casal, porque o puerpério realmente é uma fase muito difícil para essa mulher. Inclusive, Lucas pode falar muito melhor do que eu, mas é o que acontece? Durante a gestação inteira, o aumento de hormônios no pós-parto, após a dequitação, a saída da placenta, uma queda imensa, rápida desses hormônios, que fazem com que a mulher realmente se sinta, mesmo que esteja absolutamente tudo bem,

0: ela se sente, às vezes, na maioria das vezes, um pouco para baixo. É a história do baby blues, que a gente tem mania de usar anglicismo, tem mania de usar palavras em inglês, mas é o que acontece no pós-parto. Ela tá se sentindo diferente. Ela agora, olha, eu agora sou Vilneide, mãe de Mariana para o resto da vida. A gente se prepara para absolutamente tudo, compra enxoval, vai para o obstetra todos os meses, depois no final da gestação, a cada 15 dias, depois a cada semana. A gente se prepara nesse todos esses aspectos. Mas às vezes a gente não se prepara para uma coisa muito séria, que é o pós-parto imediato. Esses primeiros dias, esse primeiro mês do pós-parto é um mês desafiador, não é? Porque a gente, mesmo que a gente se prepare muito, quando ocorre, ele é único. Quer dizer, um bebê é diferente do outro, mesmo da mesma mãe, do mesmo pai, ele responde diferentemente. Então, nunca estamos totalmente preparados. E a gente vai precisar desse pai, da mãe dessa mãe, da sogra, da amiga, da irmã. A gente vai precisar de todo mundo, é uma verdadeira aldeia para cuidar dessa mulher e desse bebê.
1: Bem, a senhora falou
0: E eu
1: sobre.
0: vejo muito isso, Anne. Deixa eu te dizer uma
1: Claro.
0: coisa. Sabe o que eu vejo muito? Eu vejo muito lá mesmo no IMIP, no Banco de Leite Humano do IMIP, eu vejo as pessoas, por exemplo, a pessoa que vai junto, às vezes a mãe, a sogra, a irmã, o próprio pai. A gente cada vez mais vê esse protagonismo desse homem nessa relação entre a mulher e o bebê. E a gente vê o seguinte: a pessoa pegando o bebê e vai a mãe atrás com
1: A bolsa?
0: a malinha,
1: Sim.
0: vai a mãe atrás com a bolsa, vai a mãe atrás com o bebê conforto, segurando, e a pessoa segurando o bebezinho lá na frente, né? Aí eu sempre, quando eu vejo essa cena, eu digo assim: olha, vamos fazer o contrário. Deixa a mulher segurar esse bebê e as pessoas vão ajudá-la em tudo, no peso, até para chegar onde for, ou no ônibus, no táxi, ou no carro, onde ele for. E em casa também. Vamos ajudar essa senhora, vamos ajudar, vamos cercar essa senhora de apoio, ajuda prática, ajuda prática. Essa é uma coisa muito importante, Anne.
1: E outra coisa também, isso que a senhora falou é real, a gente vê muito. Outra coisa que é importante dizer aqui também: você que tem alguém que acabou de ter bebê ou vai ter bebê perto de você ou da sua família, vai lá, leva uma comidinha. Porque a mulher tem que parar, por exemplo, para pensar ainda na comida ou no que vai fazer em casa, é muito difícil. E se ela tiver um outro filho, aí piorou, porque ela tem que estar com o bebê, dando toda aquela atenção, os desafios da amamentação. E tem um outro filho que está ali também querendo atenção e também merece atenção. Então imagina ainda ter que gerenciar, né? Pensar nas coisas de casa, comida principalmente. E eu falo comida porque assim, quando bate a fome, acabou. Todo mundo quer comer. Então, se tiver alguém que leva uma comida, faça só cozinha para essa mulher, já tá ótimo. Ficar com o bebê para que ela tome um banho. Poxa, arrasou, melhor coisa que tem. E aí, ela com certeza vai ter mais calma, mais tranquilidade para a amamentação. Doutora Vilneide trouxe o ponto do puerpério, explicou um pouco o que acontece. Eu queria que o doutor Lucas falasse até quando vai o puerpério. São 2 meses do bebê, 45 dias, às vezes a gente fica meio perdido, porque esses primeiros dias são dias assim muito difíceis. Porque o bebezinho que nasceu não tem hora para dormir, a pessoa não dorme. E se está amamentando, está disponível, né? Quando ele chora, que ele quer comer, vamos dizer assim, a mãe vai lá amamentar. Então, você vive em função do bebê. Doutora Vilneide disse que a gente se olha diferente. Eu estou falando isso porque eu passei por isso. Vocês estão falando, está vindo aqui na minha mente tudo que a gente passa. Você se olha no espelho, menino, não consegui nem pentear o cabelo direito. Acabou, né? Porque a sua vida está ali e você quer servir aquele bebê, mas você também fica cansado. Então, até quando vai o puerpério, doutor?
2: Anne, que preciosidade a gente falar sobre esse tema, né? Eu fico babando escutando a doutora Vinícius falando, porque antes de qualquer coisa, talvez as pessoas não saibam a importância que é ter essa pessoa falando tão bem sobre assuntos que ela domina tanto e que é referência.

0: referência mundial. Então é um privilégio. Fui aluno e fã, eu continuo sendo sempre. Mas com relação ao puerpério, eu acho que é precioso a gente falar porque a amamentação, na realidade, ela está inserida dentro desse momento.
1: Isso.
0: Ainda que a gente possa falar que o puerpério vai durar 45 dias e a gente vai olhar o livro e vai determinar uma data que termina o puerpério é uma fase que ele perdura. Né? E na realidade eu acho que ele não termina porque os desafios do puerpério fazem o puerpério continuar muitas vezes. Às vezes eles são talvez melhor estruturados com mais brevidade, e outras vezes eles duram por muito tempo. Então, assim, escutei uma vez minha esposa dizer assim: eu ainda estou no puerpério com esse assunto, já fazia um ano que meu filho tinha nascido, né? Então a gente precisa considerar que os desafios do puerpério eles continuam. Você falou muito bem aí sobre a questão da alimentação. A mulher, às vezes, ela não quer decidir se ela vai comer macaxeira ou inhame. Ela quer que alguém faça ali
1: Isso.
0: para ela e de repente coloque o café com queijo coalho e ela consiga comer. E para isso a gente precisa comentar que também depende da amamentação, né? Uma mulher bem alimentada, uma mulher com um sono preservado, uma mulher que está emocionalmente assistida do ponto de vista de sociedade, ela é uma mulher que consegue com mais facilidade amamentar, né? Então aquela mulher que está sempre preocupada, que ela não consegue dormir, que ela não se alimenta direito, que ela não tem ingesta hídrica adequada, essa mulher certamente vai ter dificuldades grandes de amamentar. Então a gente precisa entender que o puerpério ele faz parte de uma zona cinzenta pouco falada, pouco
1: Muito.
0: abordada, que as pessoas hoje em dia, inclusive, graças a Deus, se fala muito sobre parto normal. Inclusive na rede particular, onde a gente tem um déficit tão grande de partos ainda aqui no Brasil, quando comparado às cesarianas. Mas quando a gente fala de parto, a gente está criando um outro problema, que é a gente colocar toda a centralidade da informação e da energia no parto. E esquecer que, na verdade, o parto não é o fim de tudo, mas ele é o começo de uma
1: Começo.
0: vida. Então, quando a mulher tem um neném, aquilo ali, na verdade, vai começar a dar um start numa vida agora de uma família com mais um membro. Então a gente precisa entender que esse começo, muitas vezes, quando a gente não tem o um conhecimento a respeito do que vai acontecer, ele pode virar um monstro. Então a mulher, às vezes, tem um neném, e agora o que é que eu vou fazer? Quem eu vou ser? Quem eu sou? Né? E agora eu sou a única fonte de alimento, mas isso é uma responsabilidade muito grande. Então esse pensamento aí confuso termina fazendo com que a gente tenha grandes problemas culturais para aquele indivíduo. Então aquela mãe precisa entender sobre o puerpério, ela precisa entender os desafios do puerpério. Veja, a gente falar aqui que a amamentação ela vai melhorar a contração uterina, que ela vai evitar da gente ter hemorragia, que ela vai prevenir sobre alguns cânceres, especialmente de mama, ovário, que ela vai de repente ajudar aí no futuro dessa criança em doenças inclusive que são a longo prazo, que ela vai nutrir a criança, que vai gerar uma economia para a família. Isso tudo são verdades, mas a gente precisa, para além disso, explicar o quanto que aquele vínculo é importante para a mãe e para o bebê, o quanto que aquele primeiro contato ali, que é um contato que nada supera. Eu morro de inveja da minha esposa porque ela consegue amamentar, eu não, mas é porque é muito lindo ver meus filhos mamando. É uma coisa assim: o meu segundo filho foi entubado, e quando ele foi extubado ali com poucos dias de vida, ele quando pegou no peito, eu disse: meu Deus do céu, que cena mais linda, né? Então, assim, é muito precioso a gente falar sobre isso, para além. Obviamente, precisa-se dar a informação de livro, mas para além disso aí, a gente precisa dizer o quanto que ele é importante para poder fazer sentido, né?
1: Isso.
0: Para os pacientes começarem a entender que não é somente por causa de, apesar de ser muito importante, mas é também porque para ela é tão importante aquele contato, para ela é tão importante aquela relação que ela cria, que nada, nada, nada se explica quando a gente vê uma mulher amamentando.
1: E viver isso, né? Por isso que eu acho que muitas mulheres também se frustram quando não conseguem amamentar. A gente sabe que quem consegue. Pronto, o senhor falou dos seus dois filhos, eu tenho dois também, e eu estava comentando com o doutor Lucas que de Guilherme, meu primeiro filho, ele pegou perfeitamente o peito na maternidade e nunca pegou errado. Eu não tive nenhum problema com a amamentação. E eu fui para a maternidade sabendo que meu peito ia doer, que ia rachar, que ia sangrar, isso e aquilo e aquilo outro, e eu confesso, eu fui morrendo de medo. Quando a pediatra botou ele no meu peito, não doeu, não fez nada. Ela disse, ele estava mamando bem. Ok, pronto, acabou. Nunca tive problema. Depois de 8 anos, eu engravidei de Alice, segunda filha. Pensei, não vou ter problema nenhum, né, gente? Oxe, tirei de letra do primeiro, do segundo. Foi o contrário. Eu achava que a Alice estava pegando bem e ela não estava.

0: mamava muito pouco do que ela precisava. E aí, quando eu descobri que ela não aumentava de peso porque ela não estava pegando o peito bem, eu fiquei arrasada. Eu disse, como é que eu, uma de segunda viagem, não sei ver isso? Foi horrível a sensação que eu tive. E ainda era pandemia, eu não podia ter muita gente na minha casa, então minha mãe não podia ir lá. A bichinha mandava, deixa eu ir, eu não, pra, com medo que pegasse Covid, era aquela agonia toda. Vocês imaginam, um puerpério numa pandemia. E com a menina que não estava mamando direito. Precisei de ajuda profissional para ver que realmente não estava. E eu consegui, ok. Eu podia não ter conseguido. E ia ser muito triste. A gente fica muito mexido. Mas todo o apoio que você tem é muito importante. E aí o que o doutor Lucas está falando aqui, poxa, é lindo mesmo a amamentação. E tem muita gente que vai desistir no meio do caminho porque não tem ajuda, não tem rede de apoio. Veja quantos benefícios essa pessoa não vai perder como mulher e o bebê também. Para quem não pode, não conseguiu, por exemplo, a minha mãe nunca conseguiu me amamentar, nem meu irmão. Isso há mais de 40 anos. Não conseguiu, talvez não tivesse naquela época tanto incentivo quanto hoje, tanta orientação. Doutora Vilneide aqui está até sinalizando positivamente, porque ela não conseguiu. Mas eu consegui. E ela me perguntou, dói? E eu disse, não, dói não. É ótimo. Veja, eu não senti dor, mas... Outras mulheres sentiram por alguma diferença de seio, enfim, de posição e tudo mais. Então, o que os doutores estão dizendo aqui? Cada uma é uma, cada bebê é um bebê. É importante, sim, a gente precisa falar sim, mas você, mulher, precisa estar bem. E para quem está nos ouvindo que não é mulher, que não é a mãe, né? Que não é a grávida, que não é a mãe, apoiem, de fato, as mulheres. É muito diferente quando a gente tem apoio, muito diferente. Doutora Vilneide, já que o doutor Lucas trouxe vários benefícios aqui para as mulheres e um pouquinho para os bebês também, vamos falar um pouco de como está o banco de leite do IMIP hoje, que a gente sabe que também, por exemplo, o bebê nasceu prematuro, eu tinha dito isso, vai precisar do banco de leite, né? E a gente sempre fala muito de que o IMIP é referência e muitas vezes está precisando de doação e não tem, vocês fazem campanha e tudo mais, sobre a importância desse leite materno. Como é que está hoje o banco de leite, doutora?
1: Antes de responder a tua pergunta, eu vou só colocar uma questão muito séria que você levantou, Anne, e é a questão da sua mãe, das nossas mães. Uhum. Né? Eu, antes ainda, quer dizer, na década, nasci em 1955, não podia ser sua mãe, lógico. Mas, assim, o que é que acontecia naquela época? Acontecia, na década de 70, tem um estudo inicial na cidade de São Paulo e na cidade do Recife, onde a mediana de aleitamento materno exclusivo, no início da década de 70, no Brasil, era um dia, 1,8 dias. Um dia, quase 2 dias só. Tá? Então, imagine isso. Foi a época ouro da indústria de fórmulas infantis no mundo e principalmente em países pobres, como o Brasil e a África e assim por diante, onde pessoas se travestiam, quer dizer, funcionários dessas indústrias se travestiam como profissionais de saúde, pessoal de saúde, e iam nas maternidades e ofertavam, inclusive, a lata de fórmula infantil na maternidade, já saía a prescrição na maternidade, não se tinha o apoio que se tem, então realmente foram vários anos, várias décadas no mundo e no Brasil de declínio do aleitamento materno, muito, muito sério. E tudo o que Lucas falou em relação ao que é de bom do aleitamento materno para o bebê, para a família, para a comunidade, para a questão até de economia em saúde, de economia em gestão de saúde. Mas, assim, uma coisa muito séria que ele colocou, a questão desse nascimento do apego. Hoje em dia, cada vez mais a gente trabalha as questões relacionadas a isso que ele falou, que é a coisa mais linda de ver uma mulher amamentando, esse contato, mas, assim, a gente precisa ver que não é só esse contato.

0: contato que é fantástico, perfeito, ideal, mas o que tem dentro do leite? Hoje, cada vez mais, a gente estuda o porquê, por exemplo, que o coeficiente de inteligência, gente, o que é que tem aleitamento materno com coeficiente de inteligência? Coeficiente de inteligência, aos 30 anos de idade, um estudo de César Victor, um dos maiores pesquisadores brasileiros, mostrou uma diferença de 3,4 pontos do coeficiente de inteligência nos nenéns que mamaram por 12 meses ou mais, comparando aqueles bebês que mamaram por menos de um mês. Olha, coeficiente de inteligência. Gente, é muito sério essas questões do aleitamento. Mas vou responder a sua pergunta. Olha, em pleno agosto dourado, a gente começou, primeiro dia, né, do agosto dourado, foi agora sábado, né, a gente está com um percentual de doação de leite muito baixo. Então, isso é muito sério, porque cada vez mais a gente verifica em trabalhos científicos que, por exemplo, um recém-nascido prematuro, como o bebê de Lucas, que foi entubado, não é? Esse bebezinho provavelmente era um bebezinho prematuro e precisou ser entubado, precisou ficar em UTI neonatal. Os estudos mostram que os nenéns que usam leite humano ou leite de banco, leite humano é leite de banco, ou leite materno, principalmente se for materno, mas leite de banco também, quer dizer, a doação, a gente diz assim, doação salva vidas. Por quê? Porque esse bebê tem menor tempo de hospitalização, esse bebê tem menor tempo de uso de cateter venoso central, esse neném tem menor tempo passar para a dieta enteral plena, quer dizer, a dieta pelo intestino e não fazer a alimentação que a gente chama parenteral pela veia. Então, tem menor economia da saúde, porque, por exemplo, esse bebê tem menos risco de ter uma doença muito séria do prematuro que chama enterocolite necrotizante, que é uma doença que ocorre em qualquer país do mundo, o país mais rico do mundo, que tem a melhor UTI neonatal no mundo, se o bebê não usa leite humano ou leite materno, que o leite materno é o leite da própria mãe, ou leite humano, leite de banco, esse neném vai ter maior risco de ter essa doença gravíssima que leva muitas vezes a retirar parte do intestino desses bebês. Esses bebês muitas vezes falecem por conta dessa doença. Então, assim, é muito sério e a gente precisa de muita ajuda. Do mesmo jeito que a gente precisa de sangue, a gente precisa de doação de leite. E a pessoa, eu digo sempre às mulheres que doam leite, eu digo assim para elas, muitas vezes, todos os dias eu digo isso: olha, vocês não precisa mais nem rezar, mais nunca na vida, porque vocês estão ajudando a salvar vidas. Literalmente, com base teórica, com base em artigos científicos, estão ajudando a salvar vidas, doando esse leite. Então, realmente, a gente está precisando, Anne, muito de pessoas altruístas que realmente doem leite para o Banco de Leite Humano do IMIP.
1: O
0: E
1: doutor.
0: assim, lembrar o seguinte, que quem doa leite, quem tira leite para doar, está ajudando na sua amamentação também. Porque eu digo sempre, olha, doação de leite, quando a senhora é uma senhora, por exemplo, do interior, ela entende muito isso. A gente aqui da cidade pode entender menos. Mas, por exemplo, eu digo assim, olha, tirar leite para doar é igual a tirar água de cacimba. Se você para de tirar, para de dar de mamar, diminui a quantidade de vezes que você dá de mamar, vai secar o leite do mesmo jeito que seca a cacimba, né? Então, assim, leite é desse jeito. A gente precisa amamentar bem muito e a gente precisa tirar leite de peito para poder ter mais leite.
1: Como é que funciona, assim, para quem está nos ouvindo, que seja da região metropolitana, do interior, e

0: esteja amamentando, tenha uma produção grande de leite e queira doar para o IMIP. Como é que funciona, doutora?
1: A pessoa liga e faz um cadastro, que é um cadastro nacional, liga lá para o banco de leite do IMIP, o 21224719 ou o 21224103, e faz um cadastro. Um cadastro com nome, endereço e assim por diante, e depois passa para uma profissional enfermeira que vai fazer a anamnese dessa senhora, que pode ser feita por telefone. A gente pede os exames do pré-natal, que são exigidos pela Anvisa e pela Rede Brasileira de Bancos de Leite Humano, que são os exames do pré-natal. E aí a gente diz quais são esses exames. Esses exames podem ser enviados, inclusive, pelo WhatsApp da instituição, por conta da questão da lei de proteção dos dados. Então, é só um WhatsApp específico ou o e-mail do banco de leite, e a gente fornece isso na hora que está falando com essa mulher que pretende ser doadora. E aí, essa ficha feita com os exames todos vai para mim ou para outra médica que trabalha comigo, que é a doutora Tassiana Mendonça, e a gente vai analisar se essa senhora está apta ou não para doar. Se os exames estão ok, se os hábitos de vida dela estão ok em relação à doação, se os medicamentos que ela toma podem ser doadora, que às vezes tem medicamentos que a pessoa pode amamentar, mas não pode doar leite, porque esse bebê é um bebê específico, é um bebezinho de 500 gramas, 600 gramas, então é diferente essas questões. A gente avalia e coloca apto para doação, e a partir daí a gente faz, a gente liga para essa mulher e diz, olha, tal dia é a rota para ir para esse local. Então a gente pega leite do Recife e algumas cidades da região metropolitana, como Olinda, Jaboatão dos Guararapes, Camaragibe. Então tem algumas cidades que a gente também vai para a região metropolitana, Paulista, tá? Abreu e Lima. Então, são algumas cidades da região metropolitana que a gente também vai buscar leite na casa, certo?
0: A pessoa nem precisa ir lá, viu? Pode ser que vá na casa, na sua própria casa. Então, é importante isso também, porque às vezes pode ser, né, que alguém pense assim, mas eu não tenho tempo para ir, deve ser demorado para tirar o leite, ou então tempo para levar. O banco de leite vai até você, então... Se você tiver leite para doar e puder doar, doe. Eu vou precisar fazer uma pausa aqui rapidinha. Tem ouvinte já participando, fazendo pergunta. Mas no próximo bloco, a gente coloca aqui a pergunta dos nossos ouvintes. Quem quiser participar ainda dá tempo, o número é o 99147-8520. Até já. 3h39.
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3: 3h43.
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3: O consultório do Rádio Livre hoje falando sobre a amamentação, o aleitamento materno, que é tão importante, né, gente? A gente sabe, mas também é muito desafiador. Por isso, nós estamos conversando com a médica pediatra, Vilneide Braga Serva. Também estamos conversando com o médico ginecologista e obstetra, Dr. Lucas Fulco. Disse para vocês que já tinha ouvinte participando e tem aqui a Ieda Gris fazendo uma pergunta. Doutora Vilneide, ela faz a pergunta para a senhora, ela diz assim, eu queria que a senhora falasse sobre o colostro, que é aquela secreção que sai primeiro, antes do leite, né? E a gente pensa assim, isso está alimentando alguém, né? Quem nunca amamentou, pensa logo, isso está alimentando o bebê? E aí ela pergunta qual a importância desse colostro, doutora?
5: Olha, que pergunta fantástica! Muito obrigada por fazer uma pergunta tão, tão importante e que deixa dúvidas, né? Principalmente quando a gente tem pessoas, às vezes, que não entendem esse valor desse colostro, né? O colostro é o primeiro alimento do bebê, ele começa a ser produzido durante a gestação. E às vezes a senhora chega e a família chega lá no banco de leite humano. Eu tenho certeza que muitos também fazem a mesma pergunta, doutor Lucas, dizendo assim, mas é uma aguinha fraquinha, será que isso sustenta o bebê? Olha, o alimento, o colostro, é o leite que tem maior quantidade de imunocomplexos, de proteínas que são importantes para a defesa do bebê. Além disso, ele tem uma quantidade muito grande de gorduras, não é, para ajudar esse bebê que logo no pós-parto imediato, o que é que acontece com todas as crianças do mundo inteiro? Todas as crianças do mundo inteiro perdem peso, não é? No pós-parto imediato, isso é normal, porque elas têm uma quantidade de líquido grande no corpo e eles perdem esse peso. Então, esse colostro é importantíssimo para a recuperação do peso. É para proteção contra infecção, como eu disse, em relação à imunologia. Outra coisa importante, esse colostro é importantíssimo para mais rápido possível aquelas fezes escuras, meio esverdeadas, que são até meia gosmenta, né, que a gente chama de mecônio, ela saia o mais rápido possível, as mães dizem limpa o cocô, limpa as fezes, né, para a saída dessa secreção que chama mecônio, porque ajuda, inclusive, ao bebê a ter menos chance de ficar com a pele.

0: linha amarela, que tem icterícia e que precisa, às vezes, reinternar tomar banho de luz, fazer fototerapia. Né? A não ser que, lógico, que algumas crianças têm, porque tem incompatibilidade materno-fetal, incompatibilidade entre a mãe e o bebê em relação ao sangue, ok, em relação ao RH, em relação ao ABO, mas muitas vezes as senhoras que por alguma razão não amamentam nesses primeiros dias, porque elas estão doentes, às vezes porque estão, elas próprias estão na UTI, esses bebês têm uma chance maior, por exemplo, de ter icterícia, aquela pelezinha amarela. Então são várias efeitos bons para o bebê.
1: Agora, doutor Lucas, tem algum problema da mulher, assim, ó, não sei, algum problema de saúde, alguma diferença hormonal que faça com que essa mulher não tenha tanto leite para amamentar? Porque não é também muito raro a gente encontrar mulheres que não conseguiram amamentar dizendo assim, mas eu não tinha muito leite, eu tinha pouquíssimo leite, aí não deu, por exemplo. Tem algo que leve a isso ou não?
2: Tem muitos mais mitos do que verdades, né? Então, a mulher que, por exemplo, que utiliza prótese e a lenda de que ela não vai conseguir amamentar, quando a gente sabe, por exemplo, que às vezes, inclusive, estimula a produção do
1: É
2: leite.
1: mesmo?
2: A paciente que, porventura, de repente, não tem uma boa nutrição, ou seja, não está fazendo aquela dieta mirabolante e aí, de repente, ela não vai ter a produção do leite, quando não é verdade. Se assim fosse, a gente, com a população que é mais carente, a gente iria não incentivar a amamentação, na verdade, né? Então, na verdade, os mitos, eles são muito maiores do que, de fato, existe alguma contraindicação formal, né? Obviamente, a gente tem algumas contraindicações médicas, específicas, por isso que talvez não valha a pena nem a gente maximizar para um todo de uma população, mas entendendo que as peculiaridades, elas precisam ser guiadas pelo médico para poder a gente conseguir ou não inviabilizar essa amamentação. Mas, via de regra, a maior parte das mulheres tem possibilidade de amamentar e o pouco leite muitas vezes é por falta de estímulo ou por inadequação da pega.
1: O senhor falou da questão da prótese, seria o silicone, né? Quando
2: Isso.
1: bota silicone. E quando reduz a mama? Porque também tem gente que faz a cirurgia de redução de mama, tem uma mama, né, grande, enfim, antes de engravidar. Se reduzir, pode ter o risco de ter pouco leite?
2: Qualquer cirurgia na mama, ela pode interferir na amamentação, né? A gente não tem como assegurar que vai haver uma. A gente vai conseguir preservar os ductos mamários em sua totalidade. Mas também não tem como dizer que não vai conseguir. Então, a amamentação é teste. Pode ser que aquela mulher que nunca tenha feito nada na mama não consiga amamentar por algum motivo que seja e. Também é certo, aquelas mulheres que tiverem qualquer tipo de intervenção mamária, elas podem amamentar como quem nunca tenha feito.
1: Tem explicação para aquelas mulheres que têm muito leite, assim, muito, muito, muito, muito, porque tem gente que tem muito leite mesmo, assim, é uma produção maravilhosa. Inclusive, eu já fiz algumas entrevistas, não vou me lembrar o nome não, das mulheres, que eram doadoras de sangue doação, doadoras de leite humano, lá para o IMIP, e que eram mulheres, assim, que produziam realmente muito leite, que conseguiam doar tranquilamente, assim, e estavam fazendo, né, essa doação maravilhosa. Tem explicação também porque umas têm tanto leite assim, doutor?
2: Não cientificamente, especificamente para a gente dizer que existe alguém que seja mais privilegiada por ser aí doador de uma maior quantidade. Tem mulheres super magras, né, doutora Vinícius, que são altas produtoras de leite.
1: Não, essa mesmo que eu entrevistei era bem magrinha, gente. Bem magrinha
2: E
1: mesmo.
2: outras que nem tanto, e então a gente precisa entender que isso é muito individual, mas o estímulo, sem dúvida, é a maior causa. A gente, se for para a história mesmo, né, a gente vê que existiam as amas de leite, né, que mulheres, inclusive, que nem tinham filhos muitas vezes, e só pela estimulação do incentivo a chupetada do bebê no seio delas, né, doutora Vineira, já tinha uma produção de leite. Então, quem nunca escutou uma história de alguém no interior que já estava mais velha e colocou o filho de alguém no peito e começou a produzir leite? Então, a gente entende que existe um estímulo para além do hormonal, mas também físico para a produção.
1: Doutora Vilneide, a senhora é uma médica bem. A senhora recomenda que a amamentação seja livre demanda ou tenha a hora certinha para amamentar?

0: Olha que pergunta boa, Anne. A amamentação deve ser realmente livre. O bebê é que vai dizer para a gente a hora que quer mamar, o tempo que quer mamar, quanto tempo de intervalo na mama. Então, essa história de acordar bebê, eu tenho de acordar o bebê, olha, tal hora, não deve ser feito. Aliás, pode ser feito em questões absolutamente especiais, como, por exemplo, um bebezinho prematuro, pequenininho, que está começando a se alimentar pela boca, que passou aquele tempão enorme na UTI, que ainda está usando sonda para se alimentar e começando a alimentação pelo peito. Aí, nesse caso, esse bebê, a gente vai fazer um horário para até porque ele nem tolera ficar muito tempo sem mamar, ou nem tolera um volume grande no estômago dele, nada. Então, assim, esse bebê, especificamente esses bebês, mas um bebê que nasceu de tempo, um neném que está ótimo, maravilha, que teve alta. Não precisa acordar, não precisa colocar horário. Ele vai fazer o horário dele. Ele vai fazer o horário dele. Então a gente só é esperar um pouquinho, alguns dias. Esses primeiros dias às vezes são difíceis, né? As primeiras 24 horas, 48 horas, ótimo. A gente às vezes assim, eita, esse neném é maravilhoso. Quando chega em casa, parece que deu espinho, né? E aí, mas são os primeiros dias. É o neném, ele sabe, sob o ponto de vista de reflexo, de sucção, de deglutição dos pontos cardeais. O neném sabe mamar, mas até ele regular isso direitinho, leva algum tempo, do mesmo jeito que a mãe também tem tudo, sob o ponto de vista anatômico, fisiológico, para amamentar, mas precisa se adaptar. Então, isso vai chegar.
1: Bem, para a gente finalizar esse consultório, tem aqui o áudio de um ouvinte, um pai, que também curtiu muito esse momento da amamentação e resolveu trazer aqui o seu depoimento.
2: Barreto, boa tarde, doutores, boa tarde, ouvinte da Rádio Jornal.
3: Com tranquilidade.
2: Essa questão da amamentação materna é muito importante,
4: sim. Seja uma resposta
2: Meu
4: difícil.
2: filho, ele mamou até os 3 anos de idade, certo? E a participação do pai nesse ponto é essencial, principalmente no começo da amamentação. Por quê? Eu era casado com a mãe do meu filho na época e ele demorou a pegar o peito para amamentar, né? E a gente insistiu, foi no Biama aqui em Petrolina, no Hospital Dom Malan, e a gente foi orientado até ele conseguir pegar certinho e mamou até os 3 anos. Por que a participação do pai é importante? Porque, principalmente na madrugada, principalmente no início, ela levantava para amamentar a criança nos horários certos e eu ficava acordado com ela, junto com ela, e colocava a criança para dar o arrotinho. Então eu sempre participei como pai, e eu acho muito importante nesse ponto o papel do pai participar desses momentos, porque além de viabilizar que estimula a mulher a amamentar, porque ela vai ter uma ajuda do parceiro, é bom para a criança, é saudável.
1: Mas, por
2: Então,
1: exemplo,
2: essa é minha opinião, meu ponto de vista nisso, que é Demontier Júnior de Petrolina,
4: isso.
2: Sertão Pernambucano.
1: Seu Demontier, muito obrigada por esse relato, muito importante para os homens que estão nos ouvindo entenderem a importância desse momento também para o pai, né? A amamentação, a mulher amamenta ali, mas o pai tem uma participação fundamental nesse processo. E o filho é dos dois, é da mãe e do pai, não é só da mãe, não. Então, tem que realmente estar todo mundo junto, ajudando essa mulher. E para as mulheres que estão grávidas, que nos ouviram aqui, eu acho que estão amamentando, calma, tranquilidade, isso tudo, os desafios passam. E procure ajuda profissional, converse com seu médico, conversa com o pediatra, vai atrás, porque realmente a amamentação vale a pena. E é importante que você tente. Doutora Vilneide, muito obrigada por estar com a gente aqui nesse consultório. Foi maravilhoso lhe ouvir. Tantos benefícios, tanta informação essencial. Muitíssimo obrigada.
0: Muito obrigada, Anne. Muito obrigada, Rádio Jornal. Olha, o tema do Agosto Dourado desse ano, do Ministério da Saúde do Brasil.

Brasil é a amamentação para um começo de vida sustentável. Fortaleça o que funciona. Então, você, Anne, todos que fazem a Rádio Jornal, é o doutor Lucas, prazer enorme ter sido meu estudante, olha, uma coisa fantástica, né? É, todo mundo que está aqui, quer dizer, Anne,

0: Isso. E 2122-4103. Correto, então, para
1: Certo. Ótimo.
0: quem aí puder fazer essa doação de leite humano lá no IMIP. Doutor Lucas, foi um prazer enorme também lhe conhecer, lhe receber aqui, poder lhe ouvir, né? E aí, orientando tanto homens quanto mulheres também. Muito obrigada por esse consultório.
2: Obrigado, Anne. Obrigado, Rádio Jornal. Obrigado especialmente por abrir, na verdade, esse portal de comunicação para que a gente possa instruir, desmistificar e principalmente orientar essas mulheres, o quanto é importante amamentar e o quanto elas não estão sozinhas, né?
0: Verdade.
2: Enquanto profissionais, enquanto pai, enquanto esposo, a gente precisa de fato incentivar, porque a amamentação, cada gota importa.
0: É verdade. Doutor Lucas Fulco, ele é médico ginecologista, atende no Hospital Português, no Memorial São José também. Gente, obrigada por estarem com a gente. Esse foi o consultório do Rádio Livre hoje. A produção foi de Gabriela Bento, trabalhos técnicos de Big Alves, Edilson Lima e Lucas Medeiros. A coordenação de jornalismo é de Vitor Tavares. Vem aí o Balanço de Notícias com Adinaldo Santos para quem está no interior, forró no jornal. Uma ótima tarde, boa semana, até amanhã.
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3: Oi, gente! Tá começando mais um Forró na Jornal nessa segunda-feira, dia 3 de agosto de 2026. Dia de volta às aulas nas escolas particulares. Né? Semana passada foi volta às aulas nas escolas públicas e o trânsito daquele jeito hoje, não foi? Você notou? Vamos começar com o Luiz Gonzaga? Nem se despediu de mim.

0: Esse foi o Amazã, Me Enganei com Minha Noiva. Antes teve Jorge de Altim, Andorinha Só Não Faz Verão, mas faz forró de boa qualidade. Daqui a pouquinho tem mais aqui na Rádio Jornal.
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0: de estilos, Lágrimas de Amor. Antes teve Mari Fernandes, música nova da Mari, né? Telefone Sem Fio. Gente, acabou. Chegou ao fim mais um Forró na Jornal. Obrigado pela audiência, obrigado pela companhia. Como é bom saber que você sempre fica com a gente por aqui. Agora tem o Cantoria na Jornal com João Lourenço e Hipólito Moura. E depois tem o Tardes de Saudade com o Wellington Lacerda. Tô indo, ó. Tchau.
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2: Agora são 16h30, você esperou, vai começar o programa de cantoria mais querido, mais ouvido do Brasil, Cantoria na Jornal, o trio de sempre, João Lourenço, Paulo Moura e João Alves, até 5 da tarde. Você do outro lado que gosta de cantoria, diga a seus amigos, fuxique na internet, que é uma coisa boa, viu? Você não paga nada para ouvir os cantadores. Quando quiser levar dois cantadores para sua casa, ligue. Se não quiser levar João Lourenço e Hipólito, leve outros dois. Faça uma cantoria que não dá prejuízo não, viu? Nunca roubaram uma antena de um carro, de uma cantoria. Nunca roubaram um carro, nunca roubaram uma moto. Cantoria é uma coisa de Deus, é abençoada. Só gosta de cantoria gente boa, gente que não tem futuro, tem raiva de cantoria, não quer nem ouvir falar. Não passa nem perto. Gosta de outras coisas, mas cantoria não. Então a gente vai cantar aqui para você, agradecer a Deus esse direito de ser feliz e cantar para um povo que gosta tanto. Depois eu falo onde a gente teve essa semana e onde vai cantar já no próximo sábado. Tem muita coisa para fazer, mas a gente também já fez muita coisa. Vamos cantar, cantador.
3: Vamos lá, muito boa tarde, amigos da Jornal, povo da cantoria, quem gosta de repente, de canções, dessa arte popular, tá no lugar certo, viu? Tá no ar o maior programa de violas do mundo, ao vivo aqui de Caruaru, na Rádio Jornal 91.3, Cantoria na Jornal, com Hipólito Moura e João Lourenço e João Alves também conosco. Já na página da Jornal também no Facebook, é para levar a cantoria mais longe, final de semana recheado de muita coisa boa, andamos muito, trabalhamos muito, graças a Deus, mas já estamos aqui prontos no batente para mais uma semana que tem muita coisa também, graças a Deus. Bom é ter o que fazer, bom é ter muito trabalho aí afora. Um abraço aos fãs da cantoria.

dia de todo o sertão pernambucano, onde tivemos essa semana. A gente fala já já, povo das cidades vizinhas aqui a Caruaru, todo mundo acompanhando a jornal. Coisa boa. Um abraço aos cantadores, os poetas, tiveram fim de semana também, como a gente, de muito trabalho. Alguns a gente viu, outros não, mas todo mundo trabalhou, todo mundo se esforçou para ganhar dinheiro. Povo da Viola que acompanha a gente aqui em Caruaru, amigos da Rua Macaparana, tá todo mundo lá conosco, acompanhando a Jornal 91.3. Olha que coisa boa. É a Viola que fala alto no Brasil todinho, com Hipólito Moura e João Lourenço, todas as tardes, daqui até sexta-feira. Rojão, aqui é isso. Vamos cantar de repente, simbora. Hipólito Moura e João Lourenço.

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1: Beleza, 16 horas 36 minutos. É a Rádio Jornal e o programa Cantoria na Jornal. Hipólito Moura e João Lourenço, 91.3, onde vocês estiveram nos ouvindo, muito obrigado. Vamos agradecer ao povo bom de Afogados da Ingazeira, todo o sertão do Pajeú, sertão pernambucano, onde estivemos no sábado num grande festival. Hipólito Moura, João Lourenço e outros cantadores, festa grande, graças a Deus. Ontem foi o grande festival da cidade de Agrestina, muito obrigado ao pessoal que esteve lá conosco, gente de Agrestina, de Caruaru, das cidades vizinhas, todo mundo estava lá lotando aquele pavilhão ali na frente da igreja. Coisa boa, um palhoção grande que ficou lotado com muita gente fazendo parte de mais um grande festival aí em Agrestina. Que coisa boa, muito obrigado ao pessoal que nos recebeu com tanto carinho, que deu notícia do nosso programa também. Foi uma festa completa, viu? Festival grande, com atrações como Sofia, que foi aboiar, a menina que aboia, aboia muito bem. João Lourenço estava na coordenação, mas ainda cantou lá uma moda. E teve muita coisa boa. E festival com comissão julgadora e tudo. Divulgar o resultado aqui, foram 6 duplas, festival grande. No sexto lugar, Francisco Ferreira e Miro Pereira. No quinto lugar, João Lídio e Zé Carlos do Pajeú. No quarto lugar, Antônio Lisboa e Daniel Olímpio. No terceiro lugar, Rogério Menezes e Felipe Pereira. No segundo lugar, Raulino Silva e Luciano Leonel. E no primeiro lugar, Hipólito Moura e Raimundo Caetano. Um abraço, Raimundo. Obrigado pela parceria. Festival grande. Obrigado, meu Deus. Fomos agraciados com mais um primeiro lugar. E a festa foi muito bonita. Que maravilha. Essa semana já tem mais, viu? Essa semana nós já estamos no Oco do Mundo, no próximo sábado, dia 8, cantando lá no sítio Bertioga, de Icó, Ceará. Hipólito Moura e Ismael Pereira cantando no aniversário de um amigo lá que mora em São Paulo, mas que já está aí na região e vem comemorar com a família e com os amigos. No domingo, dia 9, tem uma cantoria aqui bem pertinho, viu? Ali em Encruzilhada de Bezerros, no bar do amigo Gordo, Encruzilhada de São João, todo mundo conhece, o Gordo recebe os amigos. E domingo, 4 da tarde, estaremos lá, comemorando o Dia dos Pais. Hipólito Moura e Raimundo Caetano. Um abraço ao Gordo. Alô, Sebastião Simões, em Cachoeirinha. Tá ajeitando uma turma para vir para a cantoria. Apolônio também vem, Dona Bombeu, Sapateiro, vem todo mundo. O amigo Velho Medeiros, já tá tudo certinho, vai também. Convidar o meu amigo Lucinho aqui de Caruaru. Vamos lá, Lucinho. Convidar seu Elias Cordeiro e seu Luiz Cordeiro, pai e tio de Lucinho, para ir à nossa cantoria também. Povo de Bezerros, tem gente que vem de Recife, povo de Encruzilhada, vai muita gente para lá e nós vamos fazer uma festa bonita, se Deus quiser. Na próxima semana, dia 13, tem festival em Caririaçu, no Ceará. Estarei lá com Raimundo Caetano e outros. No dia 14 e 15, tem festival em Teresina, Piauí, e eu estarei lá também. Dia 21, tem festival em Surubim. Estarei lá com João Lourenço e outros poetas. Dia 22 é a cantoria do Bento de Riacho das Almas para Zé de Bill e Leide, com Hipólito Moura e João Lídio. Dia 23, eu digo depois aqui onde é que a gente canta. Tem dia 27 em Feira de Santana, tem 28 em São José do Egito, tem 29 a festa do Caldeirão de Dona Célia, com Hipólito Moura e João Lourenço. E 23 é uma cantoria na região de São Caetano. Depois João Lídio vai me mandar o endereço aqui. Vamos embora tocar pra frente.
0: E agora são 16h40 sobre o Festival de Agrestina. Eu comento depois, quando for resolvido a última pendência. Por enquanto, deixa calado. E dizer que no próximo sábado, dia 8, a cantoria será, que é sábado agora, viu? A cantoria será lá no sítio Salgadinho de Caraúbas, na Paraíba, lá na casa de seu Genival Torres. Ele que está de aniversário, está levando para lá sábado, João Lourenço e André Santos. Obrigado ao pessoal, levando para lá. E o filho dele é Bruno Miliano, fazendo uma festa lá para cantar a partir de 8 da noite, próximo sábado. Obrigado. Mas tem mais coisa aqui. Obrigado ao pessoal lá de Afogado da Ingazeira. Obrigado ao meu poeta Zé Carlos do Pajeú. Obrigado a Ivanildo Vila Nova, que levaram dessa feita João Lourenço e Paulo do Moura para o festival deles, lá em Afogado da Ingazeira, na ABB. Gente que só a gota, foi uma festa grande. Obrigado a todo mundo pela recepção dos amigos lá do sertão. E eu não sei porquê. Gasolina em Caruaru é R$ 6,60, R$ 6,87. Lá em Afogado eu botei a gasolina extra, como se de aditivada, só R$ 6,40, viu, João? Por certo, o imposto lá é menos. Porque daqui para lá dá 300 quilômetros. Então, se daqui para Suape é tão pertinho, aqui é 6,70, 6,80 e 7. E eu botei lá em Afogados, daqui a 300, por 6,38. Então, fazer o quê? Cada um cobra do tanto que quer. A gente precisa, eu não sou besta, completei e foi lá. Tô dizendo que tem ninguém roubando, não, viu? Tem só um negócio errado aí. Mas no dia 14 eu vou até a cidade de Pau dos Ferros, tem um festival, leio o canto com o poeta André Santos, na promoção do meu poeta Josval Viana, Festa Bonita. Dia 15 a cantoria será lá na piscina de Edson do Bar, lá no sítio Pitombeira de Flores. Tinha muita gente lá em Afogados falando comigo, dizendo que ia. Começa 8 da noite, nosso amigo Edson e Luizinho fazendo essa festa bonita. Será que é Luizinho da prestação, meu Deus, do crediário? Estava lá então, e lá eu canto com o André Santos. E novo dia 16 é em Pilões. Também canto com o André Santos. Obrigado, Zé Gomes, ao prefeito que me convidou para o dia 16 de agosto, que é no domingo 21. Obrigado, Nego do Caminhão. Que Nego do Caminhão? Nego do Manduri. Nego do Caminhão é de Garanhuns. Nego do Manduri que está levando para lá João Lourenço e Paulo do Mori, um monte de cantadores bons. Nego escolhe, faz uma festa bonita.

bonita, do jeito que ele gosta e que o povo quer e que a prefeitura paga. Dia 29 é a festa de Dona Célia. As coisas que lá para meio de setembro eu aviso depois. Hoje o tempo está corrido, eu vou agradecer a quem patrocina esse programa, viu? 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O meu amigo Henrique Ramos, agora tem também psicóloga na segunda e na sexta, e está levando também barbeiro para cortar o cabelo do povo lá na obra mesmo, viu? Cantador Antônio da Cruz, canta todo sábado a partir de meio-dia no Bar da Leda, na Feira das Panelas, é no centro de Caruaru. A cantoria começa meio-dia, agora a cantiga, a comida da boa, 5 da manhã já tem. Obrigado, Lenildo, obrigado, Leda e Lucas, é tudo no Lê, no L. Sábado a gente se vê, dia 8, viu? Fala aqui também da família Masterboy. É, Guilhermina teve de aniversário sábado, um abraço a toda a família, em nome de Dona Yolanda, de Esmeralda, de Nelson, Ledivaldo, João, Arlindo, Margarida, Zé, Madalena, Júlio, Maria, Guilhermina foi aniversariante de sábado, Preta e Dona Vininha, que cozinha para todo mundo, Orlando da Farmácia, Gilvan do Bar do Improviso, vendo a gente aí na Lagoa de João Carlos. Obrigado, Orlando, obrigado ao meu amigo Gilvan do Bar do Improviso, que escuta e patrocina a gente. 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Amanhã eu passo aí, viu, meu empresário? Obrigado, viu? 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Obrigado a essa família boa. Laudo Pinhão, nosso poeta, está vendo a gente aí no sítio Jiquiri de Serra Velha. Obrigado, Lau. Obrigado, Márcia. Cássia, seu Rui e Dona Ló, a família toda. Dona Pretinha estava ontem lá. Festival também. Obrigado, Dona Pretinha, viu? Galego de Lages é o vereador do povo de Caruaru, o homem que é o na graça do povo, tá no terceiro mandato e vai longe. Minha amiga Edith tá vendo a gente na rua Paissandu, lá no São Francisco. 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Seu Bill Brauna e Lidivane é o pai, o filho e a família toda vendo a gente aí, ou em Agrestina ou na Serra do Jardim. Seu Tavinho tá vendo a gente lá em Santa Cruz, obrigado, seu Tavinho. 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Obrigado, Moacir da Farmácia, empresário amigo dos cantadores. 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Eu abraço ele e abraço meu amigo Manuel Almeida e João Herculino, que fazem parte da direção do Sindicato Rural de Caruaru. Com eles, o sindicato vai longe. Compadre Antônio Martins está ouvindo a gente lá em Agrestina. Obrigado, meu compadre, pela força. Seu Severino Soares, fotógrafo aposentado,

0: vendo a gente na Lagoa do Agudão. Obrigado a ele, ao filho dele e a toda a família. Xoxa de Madalena está vendo a gente aí, no sítio Riachão de Serra Velha. Obrigado a ela e a toda a família Baé também. Meu amigo Nequim está vendo a gente do Olho d'Água, lá da Guarita. Nequim, vou cantar tua moda agora, que é Mulher Completa. Um abraço a meu amigo Campini e a Bibi do Bode, lá ouvindo a gente aí pertinho de Campini. Paulo, tu fala, eu canto de pintinha a canção Mulher Completa. Procure uma que eu já achei a minha. Vamos embora.
1: Valeu, Campina. Um abraço. Alô, Toninho Porciano. Um abraço pra tu, pra Erasmo, pra todo o povo da cantoria. Alô, Messias. Vamos cantar. Vamos embora.

Agora 16:50, é a Rádio Jornal e o programa Cantoria na Jornal, aqui de Caruaru pro mundo, com Hipólito Moura e João Lourenço. Alô, dona Toinha, tá em Toritama acompanhando o programa. Muito obrigado, dona Toinha, saúde e paz. Doutor Moacir, em Campina Grande, que Deus continue abençoando, doutor Moacir. Alô, Apolônio, alô, dona Bombê, todo mundo na cantoria domingo, né? Lá no Bar do Gordo, em Cruzilhada. Isaac da Seaca, Isaac da Banana, grande comerciante aqui em Caruaru. Um abraço, meu irmão. Alô, João do Arame. Ajeita teu povo aí, João. Vamos pra cantoria domingo em Cruzilhada. Dona Tereza, boa tarde pra senhora, também pra seu Vavá. Aí do sítio Guaribas, casal que eu quero bem. Dona Severina Florencio, obrigado por tudo. Dona Severina, professor Ivanildo, Antônia, Luiziana, é uma família grande e muito abençoada. Coisa boa. Caldeirões de Serra Velha, terra maravilhosa. Alô, Zuza, sítio Carão de Altinho, meu amigo Zuza, dona Luzia, Alcenila, Martini, tá todo mundo lá acompanhando o Cantoria na Jornal. Meu amigo Neco Oscar, boa tarde, Neco Oscar e Neide. Povo bom aí do sítio Jabuticaba de Bezerros, grande casal que a gente quer bem. Alô, Védio Medeiros, dona Vera Lúcia e Daniela, todo mundo domingo em Encruzilhada, né, véi, se Deus quiser. Meu poeta Josimar Xavier, tá vendo a gente em Catolé do Rocha, Paraíba. Um abraço, poeta, saúde e paz. Sebastião Simões, tá lá no Mercadinho São Sebastião, em Cachoeirinha, vendendo barato e ouvindo Cantoria da Boa, ele que comanda a turma Boa Caravana, que vai domingo à Encruzilhada de Bezerros, a nossa grande cantoria. Alô, Lucinho, melhor motorista de aplicativo aqui de Caruaru. Tem viagem aqui dentro de Caruaru, qualquer cidade do estado ou do Brasil, ligue para Lucinho, que é na

0: 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Dona Maria Bezerra, um abraço para a senhora, também para Neide Bezerra, aí em Serra da Cachoeira de Cumaru, terra boa. 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O sapateiro vê a gente, está acompanhando o programa na região de Cachoeirinha. Muito obrigado, sapateiro. João vai falar e eu vou cantar uma moda bonita aqui.
1: E agora são 16h54, quer ligar para mim? Meu telefone é 9625-4085-DDD-81. 9625-4085-DDD-81. Isso é meu zap, viu? Obrigado aos cantadores que cantam comigo, a você que me leva para cantar na sua casa e a vocês que vão minhas cantorias. Tudo que tenho, devo a Deus e a vocês. Simbora!
0: Deixa eu falar da cavalgada grande da AK Lanches, que é dia 6 de setembro. 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Vamos embora! Eu decidi por nós dois, de Antônio Raimundo.

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0: Eu decidi por nós dois, é de Antônio Raimundo. A gente vai se ver lá em Teresina, 14 e 15, né, Antônio Raimundo, se Deus quiser. Abraçar aqui o meu amigo Dada, seu Dada, que me parou e conversou, foi muito ontem lá em Agrestina, disse que não perde um programa nosso. Que bom, e nós vamos pegar a manga do meio.
1: Abraça, meu poeta Heleno Fragoso, com quem canto dia 6 de agosto, de setembro, primeiro domingo, lá com ele no sítio Pitombeira, por ali. Aqui, obrigado de João Lourenço, de Paulo Moura, de João Alves. E você que gosta de cantoria, designe não, viu? Vem aí o nosso artista, o Wellington Lacerda, e o programa Tarde de Saudade. Mas amanhã, aqui João Lourenço, João Alves e Hipólito Moura. Um beijo no coração de vocês e até amanhã.
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moda. Boa tarde pra quem tem músicas nas veias. Boa tarde, meu Brasil. Boa tarde, minha querida. 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Você do aplicativo, boa tarde, tá me ouvindo aí? Aplicativo no celular e motorista de aplicativos também, que tá, a cidade tá cheia e todo mundo aí me ouvindo aí, que coisa boa! É, eu tenho muitos relatos aqui no meu Instagram, muitos motoristas de aplicativos me seguindo também no Instagram, que coisa boa, gente, hoje é segunda-feira. Hoje é segunda-feira, dia 3. Nossa, dia 3, é dia 3. Então só faltam 150 dias para o ano novo, para 2027. Sábado passado foi aniversário do meu querido doutor Ivan Soares, da Unimed. É meu doutor. Parabenizei ele sábado passado, antes de ontem. Meu sobrinho também, né? Lede, filho de Lede, Samuel Pergentino, fez aniversário sábado passado. Antônio Gomes, ele é cantor lá em Cachoeirinha, tem uma banda, né? Eita, Antônio Gomes, parabéns, foi seu aniversário sábado passado. Já domingo, ontem, foi aniversário de Jailson, da Caru Forró. Jailson participou desse programa ao vivo, toca e canta muito. Hoje é aniversário, viu, Zé Cocal, de Jeová Dionísio. Jeová Dionísio, parabéns, grande ouvinte também. Ele, você mora em Agrestina ainda, Jeová Dionísio? Nasceu no dia de quinta-feira. Eu posso falar que você está completando hoje meia

0: 1.2. Jeová Dionísio, parabéns. Zé Baixinho de Japecanga, parabéns. É aniversário dele. Hoje é dia do capoeirista. Alô, Pedro Elídio, meu colega do Caruaru da Sorte. Um abraço, meu irmão. E vambora. Ei, bora descoisar.
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2: Alô, Lacerda, eu escuto seu programa todo dia, sou filho natural de Altim, conheço você faz muito tempo. Meu nome é José Maria da Silva e moro em São Caetano.
3: Oi, meu jovem, vai começar o programa.
0: Vai começar o programa sim, meu jovem. Alô, alô, corações apaixonados, a partir de agora, o rádio não é mais o mesmo. Vamos viajar no tempo, vamos reviver as grandes músicas que marcaram o passado. Sexta-feira eu fui a Barra de São Miguel, Barra do Bode, em Barra de São Miguel, na Paraíba, festa bonita. Teve também a festa do Café Itaquaritinga do Norte. Eu não pude ir, mas é uma das maiores da região também. Alô, alô, alô, Barra de São Miguel, muito obrigado. Alô, alô, Itaquaritinga do Norte, a Dália da Serra. Eita, povo feliz. É festa, é alegria. O povo é muito feliz. Isso é muito bom, isso é bom demais. Cadê você?
4: Esse programa acaba com o coração da gente, hein? Machuca de verdade. É excelente, top. Música de verdade.
0: Valeu, Éder Vilaça, aí de São Bento do Una, filho do Hélio Vilaça, que é meu VIP também. Muito obrigado, amigo.
5: Boa tarde.
0: Boa tarde.
5: Boa tarde mesmo. Boa tarde, Wellington Lacerda.
0: Esse é meu ouvido Severino. Um abraço, meu grande irmão. Tá sempre me ouvindo e ele imita bem o saudoso Gil Gomes. Muito bacana.
6: Vai do jornal, Tarde de Saudade.
0: Eita, Aldinho do acordeon. Falou bonito, amigo.
7: Meu nome é Carlos André, aqui de Pesqueira. Parabéns pelo seu programa Tarde de Saudade. Gosto muito do programa, todo dia acompanho.
0: Valeu, Carlos André. Muito obrigado pra você também, tá? Muito obrigado.
8: Olá, meu amigo Elton Lacerda.
0: Oi.
8: Quem tá falando é Júlia Braine, filha de Júnior Sati, de Sairé. Um grande abraço, viu? A gente acompanha todos os dias esse programa maravilhoso com o Elton Lacerda. Um beijo.
0: Obrigado, Júlia Braine. E meu amigo, eu vi ele uma vez do Júnior CD, o Júnior Sati, Júnior CD é lá de Xangrande. Obrigado, viu, Júlia Brainer? Obrigado a toda a sua família. Muito obrigado mesmo.
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0: Maria Maurino! Ricardo Cantarelli, cadê a Maurino? Tá aí? Peça pra ele cantar a minha vinheta, por favor.
1: O Wellington Lacerda, o Wellington Lacerda. É a Maurina aqui de Vila de Peladas. Um abraço, meu amigo. Tudo de bom e fica com Deus.

deixei. Vá, vá com ele, Ana. Vá com ele. The Beatles. 1963, original. Garota!

Janaína Rosa e seu Ivaldo aí no Vassoural. Zé Ramalho, era domingo. Do saudoso Reginaldo Rossi. E doutor Pedro Vasconcelos. Paulo Mendonça.

pessoal todo que fez essa canção. 5 horas e 13 minutos. Olha, eu não sei não, hein? É melhor tirar os meninos daí. É proibido essa música para menores de 60 anos. Ô, louco!

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Gaúchos, viu Giovana, viu seu Gonçalo, viu dona Jacira, viu seu Geraldo Tutu e dona Conceição em Bezerros. Meu amigo Ventura em Bezerros também, boa tarde. Bezerros me dá uma audiência muito grande, cidade de Bezerros.

0: 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Dessas que a gente tem ciúme, ô louco. 5:17.
1: 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Então, vamos recordar.
0: Mauro Flávio mora aqui em Caruaru, fez e gravou essa música.

Que legal, Mauro Flávio. Lembranças. Mauro Flávio fez 62 anos sexta-feira passada. E é pai de Telzinho, como eu já falei, que canta a minha vinheta. Canta bonito. E essa música dá uma saudade. Parabéns, viu, Mauro Flávio. Parabéns, viu. Lembranças, né? Muito legal, tá?

0: 5:21.
1: Parece que tem dia, né, meu amigo Branquinho, né, meu amigo Antônio Costa Bigode? Tem dia que a saudade bate mais forte. Aí aparecem essas músicas aqui na Rádio Jornal.

década de 70, comecinho da década de 70. E o Daí regravou em 1996. Ficou linda demais. O Daí José de Araújo. Aniversário é esse mês de 16.

0: 1982. Doutor Dalto, muito estranho, dele e Cláudio Rabelo. Dalto Roberto Medeiros nasceu em Niterói, é anestesista.
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é pra quem tem músicas nas veias, pra quem gosta de relembrar as boas músicas das décadas de 70 e 80, parte da década de 90 também, ainda teve música boa.

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2: Comecinho da década de 90. 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

todos motoristas de aplicativos que estão me ouvindo. Alô, paciência, início, boa tarde. José Soares e Lindinalva, sítio Anta de Serra Verde. 5 horas e 36 minutos.

senhora Itaúna. Dona Maria Preta, boa tarde. Alexandra Gomes, e aí, tudo bem? Boa tarde. Que saudade, hein? Olha o tempo, 5:39.

0: Domingo, quando terminei o sorteio na TV Jornal, minha ouvinte Adriana Araújo, que agora é Adriana Kitamoto, né? Casou com um japonês. O esposo dela é Paulo Kitamoto. E a mocinha, Caroline Sayuri. É assim, tá certo? Ih, rapaz, esse negócio de japonês, né? E a amiga e colega Poliana Tâmara estiveram lá, né? A Poliana trabalhamos juntos na outra rádio, na Rádio Liberdade, não foi, Poliana? Então foi muito legal, ganhei até uma bebida, nem sei que bebida é essa. Depois eu vou olhar direitinho, tá guardada já. Obrigado a essa família maravilhosa. Mostrei os estúdios da TV Jornal, da Rádio Jornal pra eles. Muito obrigado, Kitamoto! E agora, hein? Ichigo Ichie, o que quer dizer isso? Quer dizer, cada encontro é único na vida. Ichigo Ichie, eu li aqui em japonês. Vamos fazer uma brincadeirinha? Como é que se fala em japonês, pedreiro? Taca massa no muro? Taca massa no muro? Outra, taca faca no peixe? É, só uma brincadeirinha, né? Então tá certo, foi um prazer muito grande receber vocês, tá bom? Muito obrigado, Caroline, muito obrigado, Adriana, muito obrigado, Paulo, muito obrigado também a Tâmara, tá? A Poliana, muito obrigado de coração. Cadê Jackson, moleque da Rua Preta?
1: Estamos aqui, eu e nosso amigo Edson Mariano. Jack José, o moleque da Rua Preta. Deus abençoe, tudo de bom, viu?
0: Qualquer dia eu vou aí tomar um café com você, viu, Jack? Viu, Edson Mariano?
2: Oi, Wellington. Oi. Lacerda, meu amigo. Aqui é Robson Pacheco, passando aqui para lhe deixar um abraço para você e todos os seus ouvintes, amigo. Parabéns pelo belo programa, Wellington Lacerda.
0: É autoridade aí, Robson Pacheco, Robinho aí de Fazenda Nova.
3: Wellington, eu vou dizer uma coisa, viu, Wellington Lacerda? Meu grande amigo, que eu acompanho, não é eu não, isso é da época da minha mãe, do meu pai. Pai, seu programa é fantástico. Wellington, é uma viagem a gente escutando Tarde de Saudades. Eu Eita. Peço que Deus permita que você faça essas, nos permita esses momentos por muito e muitos anos. Um abraço, meu grande amigo Wellington Lacerda.
0: Valeu, Val Autopeças, eu me cuido também, mas tudo tá nas mãos de Deus, né? Pedir a Deus, tá certo, amigo.
4: Alô, Wellington. Oi. Aqui é a Silva do Táxi, um abraço pra você, meu amigo. Eu quero mandar um abraço pra todos os taxistas que são todos ligados em você aí na Rádio Jornal. Esse é o programa do nosso brasileiro, do nosso pernambucano. Né? Esse programa volta ao tempo.
0: Eita, Silva do Tax, obrigado, meu amigo!
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0: leva com você.
1: Bons tempos esses, né, Savinho? Anos 80, meu amigo. Você me mostrou essa música, nem tinha gravado no LP ainda. Me leva com você.

0: Fabinho tá com 6.2, 6.4, né, Sabinho? 6.4. Domingo Sávio Vieira de Mendonça gravou 5 LPs. E é aí também de Fazenda Nova. Um abraço, grande Savinho. Morena.
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5 horas e 45 minutos. Tardes de saudade. O passado de presente pra você. Aumenta o rádio aí, Rominho da Funerária e Dona Terezinha, em Altinho.

34 30 às 11. E a Dona Irã Barbosa. Olha aí, Sassé da Selpi. Olha aí, Lucildo. De Camucim. 5 horas e 48 minutos. Tá aí um grupo pernambucano que muita gente pensava que era americano. Era do Recife. Era, não são? Do Recife.

São Miguel, Nivaldo, Wilson, Dona Iracilda, Abraão, Arão, Tatai, Tatai, opa, yes. 5:52. 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

talvez. 5:54. Bendito seja o homem que inventou essa coisa mágica chamada música.

Soriano dele, Torturas de Amor, anos 60. Eurípides Valdir Soriano morreu em 2008, com 75 anos, câncer de próstata. Boa tarde, mano, aí no bairro São Francisco, tá me ouvindo aí, mano? Boa tarde, Antônio Silva, da PR.

0: boa tarde, Lúcia e Nininha, sinto salobro. Maldite.
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0: Essa música, viu, Fernando Calçavara, viu, Kleberson, Klebinho, anuncia que a gente tá indo embora. Ei, lasqueira, meu tempo acabou. Mas dá pra ouvir um pedacinho, né? Ei, saudade desse cantor ali, Alípio Martins.

0: sacada de lá de da, do Barra Bob, Barra de São Miguel na Paraíba. Tem gente ressacada aqui do Café Cultural aí na, né, na Dália da Serra, Taquaritinga do Norte. E tem gente também de Bezerro também. Olha, é festa em todo canto. E é bom demais. Valeu, hein? Valeu. Amanhã, 5 da tarde. Encontro marcado. Anota aí na sua agenda. Coloca aí no seu despertador. Valeu, gente. Boa tarde. Boa noite, Brasil.
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a hora da Anunciação. A humanidade esquece por um momento a sua luta inglória. Deixa de lado os pensamentos pecaminosos, a perseguição desenfreada dos homens contra os próprios homens e contempla, na paz da natureza, uma sombra pálida do olhar de Maria.

nos templos, nas ruas e nos campos, as preces brotam espontâneas de todos os lábios. Esta é a hora do Ângelus, a hora da Anunciação. Nós vos suplicamos, Maria, que olheis por nós, vossos filhos ingratos. Dai-nos a graça do arrependimento e a vossa bênção materna. Porém, mais do que nós, Maria, outros necessitam do vosso apoio nesta hora. Os que morrem de necessidade, os que blasfemam, os que não creem. Iluminai-os, Virgem Santíssima. Vós que fizestes os homens semelhantes a Deus, porque foste mãe de Jesus, olhai para os que perderam a fé. Protegei-os. Deslumbrai-os como um relâmpago aos olhos de Paulo. Lembrai-vos deles nesta hora, Maria, e sede para todo sempre louvada e bendita. Ave Maria, cheia de graças, o Senhor é convosco. Bendita sois vós entre as mulheres, bendito é o fruto do vosso ventre, Jesus.

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0: 18:07.
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0: Já é noite na capital pernambucana e o Bola Rolando está no ar. Bola Rolando, a mais completa resenha esportiva do rádio de Pernambuco. Atenção para as principais manchetes do programa de hoje.
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0: Náutico, Raldinei Alves.
3: Jean Carlos se pronuncia sobre questão envolvendo Dodô e usa termo laranja podre ao se referir ao atleta. Náutico começa a semana de preparação visando o Atlético Goianiense. Clube tem feito campanhas para atrair a torcida. Próximo compromisso vai ser no Dia dos Pais.
0: Santa Cruz, Igor Moura.
4: Segunda-feira de treinamento no período da tarde para elenco do Santa. Sábado, Tricolor enfrenta um embalado Botafogo da Paraíba no estádio Almeidão. Busca por reforços continua. Volante, o Santa aguarda seu empresário para tentar acerto. Ainda esta semana, técnico Christian de Souza deve ganhar pelo menos mais 3 reforços do departamento de futebol.
0: Esporte, Leonardo Boris.
5: Esporte perde volante para a temporada. Volante que estava negociando, por enquanto,

0: não vem mais. Daqui a pouco, a nova estrutura do futebol do esporte será contada aqui no Bola Rolando.
1: 18 horas.

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1: Começando agora o maior desfile de notícias do rádio esportivo de Pernambuco e de todo o Brasil, aqui no Bola Rolando. Bola rolando para o Clube Náutico Capibaribe. Alô, alô, Raldinei Alves.
3: Alô, Edinaldo, um abraço para você. Boa noite, um abraço a todos e todas que estão nos acompanhando. O Náutico hoje fez um treinamento, já começou a reta final de preparação para o jogo contra o Atlético Goianiense. A partida vai ser no domingo, às 16h, jogo no Estádio dos Aflitos. O Náutico volta a jogar em casa depois de duas partidas fora de casa e está fazendo campanhas para tentar levar mais torcida para o estádio. Tem promoção do Dia dos Pais, tem também uma ação que o clube está fazendo em que a torcida vai poder colocar o nome do seu pai na camisa dos jogadores, através de um leilão. São várias campanhas que o Náutico tem feito para levar a gente para o estádio. Uhum. Mas o que chamou a atenção hoje foi uma entrevista do Jean Carlos. E nessa entrevista, é lógico que a primeira pergunta teria que ser sobre Dodô. Porque Dodô foi reintegrado ao grupo graças à conversa de Jean Carlos com ele. Uhum. Você deve se lembrar, no dia 20 de julho, a gente estava aqui no Bola Rolando repercutindo uma outra entrevista do Jean, em que o Jean disse que viu o Dodô meio de lado nos treinamentos e foi lá conversar com ele, perguntar como é que estava. O Dodô contou para ele que estava querendo voltar, que estava querendo ser reintegrado ao grupo, às atividades. E o Jean Carlos, junto com outros jogadores do grupo, levaram esse pedido para a comissão técnica. A comissão técnica, junto com a presidência, aprovaram o retorno de Dodô. Acontece que Dodô, no final da semana passada, surpreendeu todo mundo, né? Com aquela rescisão indireta de contrato com o Náutico. Pegou a gente de surpresa, pegou a presidência de surpresa, pegou os próprios jogadores de surpresa.

0: isso repercutiu muito mal. Então, a gente hoje ouviu o Jean Carlos falar sobre isso pela primeira vez depois que toda essa situação aconteceu. Qual o ponto de vista dele, de um cara que acolheu Dodô, sobre Dodô ter ido embora?
1: Como eu fui bem conciso e bem verdadeiro na primeira vez, da mesma maneira de quando eu fui falar com ele. Pode ter certeza que eu coloco a minha cabeça no travesseiro tranquilo, faria de novo por qualquer outra pessoa que eu imaginasse que realmente estaria falando a verdade, eu teria a mesma atitude sem problemas nenhum. O que aconteceu, é claro, pega todos de surpresa, né, por tudo que nós fizemos para trazê-lo de volta e tudo isso que aconteceu é chato para o clube. É, creio que também é ruim para ele tudo isso que aconteceu. Né? O que eu posso dizer para ele é que essa subserviência, às vezes, aos agentes e às pessoas, isso pode prejudicá-lo. Mas a gente olhando para o lado positivo, e se é que eu posso usar esse termo, né? Acho que quando a gente encontra algumas laranjas podres, a gente tem que ficar feliz quando elas saem, entendeu? Então, se era uma pessoa que não queria estar, né? Que bom que saiu, porque, como a gente falou, acho que quem está aqui, né, quem vai chegar e quem aqui vai continuar tem que querer estar no Náutico, né? A gente sabe de todos os problemas que o clube tem. Não vou aqui julgar a decisão, né? O Dodô, né? Não tenho que falar dele, ele achou que era melhor para ele. Como eu disse e repito, faria novamente por qualquer outra pessoa que eu visse que estava passando por o que ele passou ali no momento, né? Eu cheguei no treino e estava ali, digamos, ostracizado ali, e eu vi o jeito que ele estava e fui falar com ele. E ele colocou à disposição para voltar, então eu acreditei. Foi feito todo o movimento para que ele voltasse. Faria novamente, uma situação chata. Mas desejo que Deus abençoe a vida dele, que ele encontre paz nisso aí que ele fez, encontre o caminho dele. Mas eu acho que nunca jogador nenhum é maior que o clube, né? Então quem está aqui é porque quer estar. Quem não quiser também, creio que pode sair, né? Porque a gente tem um longo caminho aí, temos objetivos na competição, e se você não está focado, se você não está envolvido com o dia a dia do clube, eu acho que aqui você não merece estar. Então, estou muito tranquilo, lamento por tudo que aconteceu com o clube, né? Por tudo que ele fez, e vida que segue.
0: Pois é, chegou a citar o termo laranja podre, né? Se referindo a Dodô Jean Carlos, porque, como eu disse, né? Essa saída dele pegou todo mundo de surpresa, inclusive os agora ex-companheiros.
2: Apesar de toda a estranheza, né, que a gente também externou aqui, sobre essa negociação, cara, quando o Náutico garante que está tudo certo, que exerceu o direito de contratar o atleta por R$800 mil em 4 parcelas, e acontece tudo isso, o Londrina insiste, faz um outro contrato, a CNRD quebra todo o vínculo que o jogador tinha com o Náutico, dá o contrato para ele. É um negócio que requer uma explicação urgente do Bruno Becker. Apesar, e eu não sei porquê, ele insiste tanto em dizer que não vai entrar na questão jurídica.
0: Pois é, ele respondeu a algumas várias perguntas na coletiva da sexta, mas de fato esse detalhe minucioso,
2: que é,
0: né,
2: o que o torcedor quer saber, né? Ele... Por que o Náutico vai perder o jogador dessa forma se fez tudo direito, como está dizendo o presidente?
0: O detalhe minucioso, ele, enfim, chegou a dizer, não lembro as palavras exatas, mas que na justiça isso ia ser debatido. Só que o Náutico está buscando agora uma compensação financeira, né? O jogador permanecer no clube não tem clima mais depois de tudo isso, né?
2: E para forçar o jogador a estar essa compensação clube financeira, tem que ter o respaldo da justiça e principalmente da CNRD.
0: Pois é, aí o Náutico vai apresentar uma defesa, primeiro a CNRD, e já deixou claro o clube de que vai recorrer até...
2: Ele tem 21 dias, né, para fazer isso.
0: Para apresentar a defesa, e depois, caso não tenha sucesso, caso perca, enfim, a defesa não seja aceita...
2: Tudo bem, vamos dizer que não seja legal externar o que houve nesse contrato agora, mas vai ter um momento que ele vai ter que explicar por que a CNRD quebrou o vínculo do atleta com o Náutico e exerceu o direito dele agora com esse time lá da Coreia do Sul. Isso tem que ser explicado em algum momento, né?

0: Pois é, o Bruno Becker também falou a questão dos e-mails, né? De que teria havido uma confusão. O e-mail em que a CNRD teria notificado o Náutico, pedindo uma resposta do Náutico em relação a essa situação, não seria o e-mail que normalmente é utilizado pelo clube para esses assuntos. Então, houve também, segundo o Bruno Becker, essa falha de comunicação.
1: Isso é uma segunda questão, né?
0: E
1: Que é o
0: sim.
1: fato da CNRD ter pedido uma comprovação, um comprovante do depósito do jogador, aliás, para
0: Ou
1: o
0: pelo menos um
1: Coimbra, para o
0: argumento,
1: Coimbra.
0: né?
1: Pediu esse comprovante e esse comprovante o Náutico não deu até agora.
0: Porque o Náutico alega também que no acordo com o Coimbra, o pagamento seria só para fevereiro do ano
1: Fevereiro.
0: que vem. Então o Náutico poderia responder com essa comprovação, enfim, do acordo que eles fizeram, a formalização disso.
1: Basta ele mostrar o contrato, ó, tá tudo assinado aqui, ó. Eu assinei, eles assinaram.
0: Só que aí isso explica o fato da rescisão indireta ter acontecido na quinta, porque é essa questão que o Bruno Becker falou. O Náutico não viu, pelo endereço de e-mail em que foi enviada essa solicitação da CNRD, o Náutico não viu, já que foi para o e-mail que Bruno Becker diz não ser o principal usado para esses assuntos, e por isso não respondeu à CNRD. Então, sem retorno do clube, a CNRD foi lá e, junto com a CBF, deu causa ganha, pelo menos nesse primeiro momento, para o Dodô, e a rescisão indireta foi sacramentada já.
1: Essa é a justificativa para informar por que não deu a resposta em 24 horas. Tudo bem,
0: Isso.
1: tudo bem.
0: Essa é a justificativa do presidente, tá? Tô
1: Isso é
0: trazendo aqui.
1: outra questão. Agora, que a gente quer saber o que é que houve, porque se eu faço a coisa certa, se eu exerço o direito de compra do atleta, compro o atleta por 800 mil, daqui a pouco o outro clube lá, o Coimbra, faz o que bem entende, quebra esse contrato, forma um novo contrato com o jogador. E o jogador passa a ganhar mais dinheiro, vai para a Coreia do Sul. Eu fico sem entender essas coisas que acontecem no futebol.
0: Pois é, o Dodô ficou bem queimado, vamos dizer assim, né? Com muita
1: Agora o
0: gente. Essa
1: lado do
0: saída
1: Dodô ficou
0: dele.
1: ruim, né? Ficou ruim porque ele tinha garantido que ficaria no Náutico. Mas depois ele de repente, não mais que de repente, desiste tudo que disse.
0: Essa aí foi pegadinha, viu? Enganou muita gente. Mas, seguindo, o Náutico hoje começou a se preparar para enfrentar o Atlético. No fim de semana, o elenco teve folga. É uma semana de preparação, Edinaldo, em que mais uma vez a gente acaba tocando no assunto da parte financeira, né? A gente vai falar
1: Continua
0: mais sobre
1: atrasado, né?
0: isso, mas a informação que a gente tem é de que há atrasos ainda em relação aos salários dos atletas. Eu não vou saber precisar, eu confesso a você, a quantidade de folhas em aberto, porque pelo que a gente sabe, há uma diferença caso a caso, a depender do contrato, enfim, de cada caso do jogador. Tem aquela questão de que o dinheiro também, uma parte é a imagem, outra parte é a folha, enfim. Mas os funcionários tiveram os salários atualizados, já pagos, e vai vencer uma nova parcela agora no dia 5. O Náutico vai ter que correr para pagar até o dia 5 a folha de julho dos funcionários. Se não fizer esse pagamento até o dia 5, aí os funcionários voltam a ter uma folha em aberto.
1: Isso é muito ruim, né? E já faz um tempo que a gente fala nesse mês atrasado. Daqui a pouco chega o segundo, né?
0: Exatamente. Dia 5 é logo ali, né? Hoje já é dia 3 de agosto. Então vamos ficar de olho nos próximos dias. A gente certamente vai voltar a falar desse tema durante a semana aqui no Bola Rolando.
1: E a contratação do Rian, rapaz, que o torcedor reagiu tanto por ser um jogador de terceira divisão, etc e tal. E
0: Pois
1: aí?
0: é, contratação que foi muito criticada, né? Rian, lateral esquerdo, veio do Figueirense, não teve lá uma grande minutagem nessa temporada, 6 jogos no Figueirense, 4 jogos no futebol de Portugal. Eu enxergo, Edinaldo, o Rian chegando para suprir a lacuna deixada pelo Yuri Silva. Não imagino que o Rian seja a contratação para ser titular. Eu acredito que Igor Fernandes é quem se firma nessa posição. Mas tem muita gente dizendo que acha o Rian até pior do que o Yuri Silva, que deixou o clube. Não é um nome de encher os olhos, isso aí é fato. O Rian já tinha
1: Qual o
0: trabalhado.
1: motivo, então, para trazer esse jogador?
0: Veja, o que eu consigo apontar é que ele já tinha trabalhado com o Hélio Guilherme antes.
1: Isso
0: Então,
1: é tudo para contratar um jogador?
0: não acredito, e eu espero que não seja
1: Porque
0: só esse o
1: muitos dos
0: motivo,
1: jogadores que Hélio
0: mas isso pode
1: trouxe,
0: ter contribuído, isso pode ter ajudado.
1: muitos dos jogadores que Hélio trouxe é porque ele conhecia, já jogaram com ele, e aí, os caras não desabrocharam, não aconteceram.
0: Pode ter uma relação de confiança,

0: quem sou eu para dizer que não?
1: Esquisito, né?
0: Mas, veja, eu também estou aqui supondo, tá? Você me perguntou o motivo, só Hélio e Guilherme sabem o motivo, mas me chama a atenção isso, eles já trabalharam juntos antes, então talvez isso pode ter afetado a vinda do Rian. Mas, de fato, você tem toda a razão, um jogador que não despertou uma reação muito boa da torcida, não. Valeu?
1: Ok. O nosso Raudney Alves acaba de destacar as notícias do Clube Náutico Capibaribe e você acompanhou a segunda-feira ao Virrubra aqui no Bola Rolando. 18:24.
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2: São 18 horas 28 minutos.
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2: Tem bola rolando para o tricolor do Arruda. Alô, alô, Igor Moura.
4: Alô, alô, Edinaldo Santos. Boa noite, um abraço para todo mundo ligado aqui no Bola Rolando. Semana começou com trabalho no período da tarde para o elenco do Santa. Teve reapresentação agora à tarde. Semana preparatória para um dos jogos mais aguardados dessa reta final de Série C, né? Botafogo da Paraíba e Santa.

0: 2 postulantes ao acesso, duas das melhores médias de público. Santa Cruz, aliás, é a melhor média de público entre todas as divisões de acesso, né? Séries B, C e D. Mas o Botafogo vem melhorando a sua média de público no Almeidão, até porque a melhor fase de toda a terceira divisão nacional é do Botafogo. Botafogo, nos últimos 21 pontos, 7 jogos, ele somou 19. Ele ganhou 6 e empatou 1. Tá super embalado lá com o Marcelo Fernandes, que inclusive negociou com o Santa antes do Santa trazer o Claudinei, né? O Marcelo pediu muito, o agente do Marcelo pediu um valor um pouco mais alto, o Bruno Rodrigues ficou chateado e acertou na época com o Claudinei Oliveira. Bom, e o treinamento de hoje aconteceu à tarde, amanhã o treinamento acontece pela manhã, o Santa vai ter até a sexta como dias preparatórios para esse jogo, que vai exigir bastante do Santa, que vem numa sequência espetacular fora de casa, né? Sequência do Santa fora de casa, venceu o Paysandu 3-1, venceu o Brusque 1-0, venceu o Barra em Itajaí por 2-1, dentro de casa que o Santa Cruz vem farrapando. Sobre mercado, Edinaldo, que é onde eu vou atacar mais hoje no noticiário do Santa. O Santa, ele anunciou e oficializou e apresentou o ponta Juninha na última sexta-feira para o lugar do Marquinhos. Sobre o Juninha, lá atrás, março, abril, chegou a ficar próximo o acerto do Juninha com o Santa. Naquela época, o Santa já tinha demonstrado interesse pelo que o Juninha jogou. Não só no Velo Clube esse ano, mas também no Goiatuba. Foi destaque do Goiatuba na Série D do ano passado. Não acertaram, o Juninho ficou para o campeonato, depois do Campeonato Paulista e Copa do Brasil, ficou para a Série D no Velo Clube. Mas a informação que eu tenho aqui é a seguinte: naquela época, foi no pós-trabalho de Marcelo Cabo e de Arley, para início do atual trabalho do Departamento de Futebol. O Juninho, ele viria com um salário aproximadamente 30 mil. 30, 35, com moradia, nessa faixa. O que é que aconteceu? O tempo passou, a oportunidade bateu na porta do Santa de novo. E qual é a ginástica financeira que o Departamento de Futebol do Santa está fazendo com o Moisés Vonan e com o Alex Brasil, nesse caso? Contratar as peças de reposição para o Christian com economia, gastando aproximadamente 50% do que o Santa deixou de pagar nas saídas de Marquinhos e de Quirino. Somando Marquinhos e Quirino, vai dar uns 140 mil. Só o Quirino, 107. É bom lembrar que antes de Quirino e Marquinhos saírem, o Santa já tinha perdido numa tacada só Israel, Regis e Balotelli. Ou seja, o Santa conseguiu diminuir a folha e tá buscando gastar com as reposições algo em torno de 50%, 60% no máximo do valor dessas saídas. Começou com o Juninho. Lá atrás ele viria por 30.
1: Ele virá ganhando menos do que os jogadores que estavam aí.
0: Ah, sim. O Juninho, ele viria na primeira investida do Santa lá atrás, que não deu certo, ele viria por 30 por aí. Mais ou menos 30 mil. Ele tá vindo por metade desse valor. Santa já conseguiu convencer o atleta a vir por metade do valor, até porque o Santa aproveitou o que o calendário tem a lhe oferecer. O Santa tem que ser criativo agora, porque tem que economizar, não tem dinheiro para grandes contratações. O que é que aconteceu? É um ponta bom o suficiente para repor Marquinhos, na visão da comissão técnica do Departamento de Futebol? É. Análise e desempenho? É. Ok. Ele não vai ter outra competição para jogar, porque a Série D, o Velo Clube foi eliminado. Então, o Santa Cruz utilizou o calendário a seu favor. Ó, Janinho, é o seguinte, você quer jogar no Santa? Quero. Tá, mas a gente só pode pagar agora X, e você não tem outra competição para disputar. E aí, quer? Quero. Então vem, pode vir. Mais ou menos essa situação que o Santa Cruz fez com o Juninho.
1: Ele já tá aí, né?
0: Já foi apresentado, tá treinando. Sobre Aruá. Jogador que teve certo destaque no interior do Pernambuco, antes do Aruá ir jogar no Souza. Você sempre tem vontade de rir quando eu falo o nome do Aruá. É um apelido curioso, né?
1: Curioso, curioso.
0: O que é Aruá, Edinaldo? Você que conhece tanto de tudo, inclusive de fauna.
1: Aruá é aquele bichinho, né? No interior.
0: É tipo um emboazinho, né?
1: É, mais ou menos isso. Mais ou menos.
0: Pronto,
1: isso.
0: O Aruá. Ele se destacou.
1: Agora, tinha uma gíria, quando você dizia Aruá, que o cara não era de Vera, né? Isso é Aruá.
0: Certo. Ah, é?
1: É.
0: Também eu não sabia, não conhecia.
1: Também tinha isso.
0: O Aruá,
1: não quero apesar dizer que o rapaz não vale nada.
0: Não, inclusive ele é bom jogador. Eu ia dizer isso agora. Apesar do apelido curioso do Aruá, ele é bom jogador. O atleta que se destacou principalmente no Souza da Paraíba. E depois que ele jogou pelo Souza, rodou aqui, rodou ali, chegou no América de Natal ano passado. Fez uma ótima Série D no América. Aliás, deu um trabalho...

0: muito grande pro Santa nos jogos contra o América. Uhum. É, por exemplo, vou dar um exemplo agora. Ano passado, o Aruá teve mais destaque contra o Santa do que o Souza. O Souza que jogou no Náutico, o Souza Colorau, que era o camisa 10 do América. E...
1: Ó, ele tá na família dos caracóis e dos caramujos, entendeu?
0: Entendi.
1: É isso aí, é isso mesmo. É aquele bichinho no interior, a gente fala Aruá mesmo.
0: Aruá, né? É lá em Maceió, eu chamava de Imbuá, eu acho. Mas enfim.
1: O Imbuá é outro.
0: É outro, né?
1: É outro.
0: É outro. Tá, então, pronto. Tá vendo? Conhecimento de fala não é comigo. Mas, Ed, o Aruá, ele despertou interesse na comissão técnica, pelo que ele jogou no América de Natal. A temporada do América acabou. E o Santa tem interesse. Só que tem um grande problema aí envolvendo o Aruá. O Santa tem interesse... Mas cadê o empresário dele para responder as mensagens do Santa, sentar e negociar o atleta?
1: Cadê o homem?
0: O Santa tá esperando. O que é que se acredita? Que estão esperando alguma oportunidade financeira mais vantajosa pro Aruá do que vir pro Santa. O atleta vê com bons olhos jogar no Santa, ele é pernambucano, inclusive, e vê com bons olhos jogar no Santa. Mas o empresário tem que estar aqui pro Santa negociar com o cara. Não
1: vai
0: negociar.
1: Nada assinado, então.
0: Não. O Santa tem interesse, o atleta, pelas informações que eu obtive de pessoas ligadas ao atleta, tem interesse em jogar no Santa, só que cadê o empresário dele? O empresário tem que aparecer, senão o trem vai passar, porque o Santa tem outras opções para o setor de meio campo. Aliás, o que é que o Christian pediu? Já ganhou um ponta, né? Ele quer mais um primeiro volante, infelizmente o Léo Costa, que poderia suprir essa lacuna de um primeiro volante, até para jogar ao lado do Favela, para ser reserva imediata do Favela. O Léo Costa machuca o tempo todo, tá, infelizmente, tá com problema muscular, tirou o Léo Costa do jogo contra o Figueirense, jogador que eu elogiei bastante a contratação do Léo Costa aqui, mas por enquanto não entregou ainda do que se espera. O Santa tá atrás de um segundo volante, o 8, que seria o Alexandre Aruá. O Santa já trouxe o Juninha pro lugar do Marquinhos. O Christian quer um ponta que jogue preferencialmente com a perna canhota, um ponta que jogue pela direita com a perna canhota. E ele quer um centroavante, é óbvio. Por quê? Perde o Quirino já estreia jogando mal lá no Caxias, mas perde o Quirino. Fica o Thiago Marques. Thiago Marques ganha uma grande oportunidade num jogo para 27 mil pessoas na arena contra o Figueirense.
1: Faz uma atuação péssima.
0: Ser titular e faz uma atuação péssima. Você adjetivou bem. Péssima atuação do Thiago Marques. Inclusive foi cobrado pelo Departamento de Futebol, Comissão Técnica. O pessoal fez, ô Thiago, e aí? Vamos tentar responder. A torcida, você saiu vaiado e tal. Reserva dele é o Heron.
1: Que também não agrada.
0: Ou seja, o Santa está em busca de um centroavante.
1: Tem uma lacuna enorme ali, tem que cobrir isso.
0: Sobre Aruá, tem outro nome que é do América de Natal que interessa também. Pode fazer centroavante, pode jogar na ponta também, que é o Cassiano. Cassiano também se destacou no América de Natal, terminou como artilheiro da temporada no Dragão. Não confundir com aquele Cassiano que jogou pelo Santa em 2014, um centroavante gaúcho que veio do... centroavante ponta que veio do Inter. Aquele tá terminando a carreira dele no futebol português, tá lá no futebol português. Esse é outro. E esse, da mesma forma que o Aruá, o Santa quer saber de uma coisa, com o empresário dele, com o clube de origem, que é o América. Ele vai permanecer no América no ano que vem? Porque aí ele renovaria com o América e o Santa pegaria emprestado o atleta até o fim dessa temporada. Acho até que nessa composição o Santa gastaria menos, contratando essas duas peças. Ou... esses atletas não vão ter mais vínculo com a América, ficam livres no mercado e o Santa contrata provavelmente com...
1: Eles não estão atuando lá, né? Eles não estão atuando lá.
0: Ah, a Série D acabou para a América. O América está eliminado, foi eliminado para o Gama. Então, a dúvida é essa. Na questão de mercado, para o Cassiano, que viria a suprir a função de centroavante, o centroavante tem mais mobilidade, mais força, e o Aruá para ser o segundo volante. O Santa ainda iria atrás de mais um primeiro volante e mais um ponta canhoto. Tudo isso... gastando no máximo 50% do valor que o Santa economizou com as saídas de Israel, de Regis, de Balotelli, de Marquinhos e de Quirino.
1: Quer dizer, não vai tirar dinheiro do seu custo para nada. É um dinheiro que ele já vinha gastando com esse pessoal que foi embora.
0: É, basicamente isso. Mas com esse pessoal ou sem esse pessoal, o Santa já está com dificuldade para pagar? Com essa metade de 50% a mais, vai continuar com dificuldade para pagar. Agora, é claro que numa folha de 1.800... você ficar com a folha de 1.600 é um alívio maior, porque esses 200 que em tese sobrariam, você pode destinar para funcionário, administrativo. É bom lembrar que os funcionários do Santa, depois de amanhã, hoje é dia 3, depois de amanhã vai vencer o mês de julho. Jogador também, depois de amanhã já vai vencer o mês de julho pro elenco profissional. Imagem só no dia 20.
1: E nem notícia de dinheiro.
0: Por enquanto, não. A grande oportunidade para a torcida do Santa saber sobre esse dinheiro é daqui a pouco, no Fórum Esportivo Bruno Rodrigues. Vai ser o convidado de Haldane e de Leonardo Borges. O presidente do Santa vai falar sobre vários assuntos, inclusive a situação que ele conseguiu apaziguar, né? Pacificar, que foi aquela treta lá envolvendo o Christian de Souza e o Alex, que tá resolvido até onde eu saiba. Segue a vida, os dois vão trabalhar juntos.
1: Deu uma esfriada na quintura dos dois, né?
0: Eu acho que o que o Bruno falou para mim na entrevista até que ele concedeu para a Rádio Jornal, e algo que ele falou em off também, eu acho que resume muito bem a situação dos dois. O Bruno, eu acho que ele saiu fortalecido dessa situação porque ele conseguiu contornar de uma forma muito habilidosa, que dava para transparecer, né, no caso, que ou era um ou era outro ou era os dois para vazar. E nenhum dos dois, nenhum nem outro vazou. Mas o Bruno falou o seguinte: muito time já ganhou campeonato e jogo com um jogador sem olhar na cara do outro, sem falar com o outro. Ele não quer que os dois sejam amigos, ele quer que eles sejam profissionais.
1: O ideal seria serem amigos e profissionais,
0: né? Como não se pode ter tudo na vida, né, Edinaldo? Então, que sejam profissionais, trabalhem juntos. E até pela informação que eu tenho, já sentaram, inclusive, ali no banco depois de um treinamento para conversar sobre reforço, para conversar o que é que pode, o que é que não pode, onde é que o Santa precisa no mercado. Enfim, é essa situação do Christian com o Alex Brasil. A priori, o cessar-fogo aconteceu. Foi até um termo utilizado pelo Flávio Avelar aqui ontem no Domingo Esportivo, né? É. O cessar-fogo. Bom, vamos ouvir o Joninha. Ele falou sobre sair do Velo para o Santa Cruz, né? Essa transferência dele. E o que é que ele pode passar de recado para a torcida tricolor, o novo ponta do Santa?
2: Vestir a camisa do Santa Cruz, para mim, é um privilégio. Talvez o maior desafio da minha carreira, né? Creio que estou preparado, pronto para esse desafio. E eu vou com muito empenho, com muita garra, e poder ajudar aí da melhor forma. O recado que eu passo é que a torcida tenha paciência, né, que jogue junto com a gente, porque o grupo está bem unido, está bem focado, né, eles estão bem, e eu chego para ajudar com as minhas características, da forma que eu jogo, e no que precisar ali eu poder ajudar e poder marcar ou poder dar uma assistência para ajudar o time a conquistar o grande objetivo.
0: Pronto, tá aí Joninha, que já deve estar apto para o técnico Christian de Souza para o jogo de sábado contra o Botafogo da Paraíba, lá no Almeidão. Basta sair no bid, o Joninha está contratado, é questão só burocrática agora para ele ficar à disposição. Está aprimorando a partida porque teve um hiato, poucas semanas ficou sem treinar no Velo, depois da eliminação na Série D do Campeonato Brasileiro. Ele próprio falou que vai estar apto fisicamente para ajudar. E a depender de quem o Santa conseguir trazer nessa semana, deve trazer, repito, mais 4 contratações, o Christian não deve ficar só no Joninha como reforço, né? Ele deve ganhar mais opções para esse duelo.
1: O Joninha já vai para o jogo?
0: Já deve ir para o jogo como reserva, deve ficar no banco. É bom lembrar que o William Alves está suspenso, não enfrenta o Botafogo. Outro detalhe.
1: É o único desfalque, né?
0: É o único desfalque, a não ser que alguém machuque. O Léo Costa, por exemplo, não vinha sendo utilizado por questão física, mas seria um desfalque também. Outro detalhe, a torcida do Santos esgotou o primeiro lote da torcida visitante do Almeidão.
1: Ao todo são 2.400.
0: Exato. O primeiro lote já foi, nos valores de 100 inteira, R$50 meia entrada. O segundo lote já à venda. Tem algo que o presidente vai poder responder aqui, é que o Botafogo não está praticando o mesmo preço para a torcida visitante do Almeidão do que está praticando para a sua torcida.
1: Mas ficou aquela história dos R$400?
0: Que o Santa vai tentar... Não, é um valor bem mais baixo. Está 120 e 60, 100 e 50 os valores. Começou com 100 inteira, 50 meia para o Santa.
1: Onde é 100 ficou 120 para o Santa Cruz.
0: Exato, agora é 120 e 60 para a torcida do Santa, o segundo lote. E agora, o ingresso para a torcida do Botafogo está bem mais barato. E o Santa está tentando, via justiça, que o torcedor do Santa que comprar o ingresso por esse valor seja ressarcido, pagando o mesmo valor que o torcedor do Botafogo vai pagar.
1: Porque isso está no regulamento, né?
0: Exato. Então, o que o Santa está tentando através do seu jurídico é outra situação que o Bruno vai poder responder hoje aqui. Portanto, tendência de um grande público lá no Almeidão, o melhor público do Botafogo, porque, primeiro, Botafogo está numa fase exuberante e o Santa, mais uma vez, vai contar com o apoio da sua massa, sua torcida, sem organizadas. É bom lembrar. Ministério Público, Polícia Pernambucana, Polícia Militar Paraibana, juntas vão escoltar torcedores que não tenham nenhuma alusão, nenhum adereço que tenha alusão à principal organizada do Santa e às duas principais organizadas do Botafogo da Paraíba, já para evitar o que a gente tanto vê todo jogo do Almeidão. Conflitos nas redondezas.
1: Banidos do futebol, essas gangues organizadas. Banidas do futebol, deviam ser. E aí, Tudo certinho?
0: Tudo, e você?
1: Tudo. Então é isso, né? O São Paulo se prepara, o jogo vai ser lá. Qual o horário desse jogo?
0: 5 da tarde, sábado.
1: 5 da tarde do sábado.
0: 5 da tarde no sábado. O Bruno também vai poder esclarecer mais situações que ele chegou a dizer na entrevista que a gente conseguiu com ele na semana passada, sobre SAF, né? É um assunto que sempre... SAF, Arruda. O Arruda é o seguinte, né?
1: O balanço financeiro. Tem um déficit de mais de 18 milhões.
0: Exatamente. Também é um assunto interessante que o Boris seguramente vai falar com o presidente. Agora, a questão do Arruda, eu acho que está bem claro que o Arruda esse ano...
1: Agora, o interessante é que na entrevista ele deixou bem claro que o déficit foi maior por causa dos... entre aspas, investidores da, né, Cobra Coral Participações.
0: Gaste que a gente chega junto, até hoje.
1: Até hoje não pagaram absolutamente nada.
0: Fora os contratos cavernosos que fizeram, né? Com o Felipe Alves, o querendo ganhar, sair de 60 no Londrina, 60 mil no Londrina, para ganhar 107 no Santa, numa divisão abaixo, é uma obscenidade, né?
1: E outra coisa, né? Ele coloca isso como ponto importante nesse aumento do déficit do Santa Cruz.
0: É verdade.
1: Então os caras contribuíram para arrasar ainda mais o velho tricolor do Arruda. Fazer o quê? Valeu, Igor.
0: Valeu, Edinaldo. Um abraço.
1: Você acaba de acompanhar aqui dentro do Bola Rolando a segunda-feira tricolor. São 18h45.
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0: 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Apesar dos avanços no tratamento e na prevenção, Brasil registra aumento superior a 20% em novas infecções por HIV entre 2010 e 2025, segundo o relatório internacional. Quais são os desafios para conter o avanço da doença? 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
2: Dezoito horas 49 minutos.
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2: Tem bola rolando para o Clube Náutico, perdão, para o Esporte Clube do Recife. Alô, alô, Leonardo Borges, alô, aí.
4: Alô, alô, Edinaldo Santos, boa noite para você. Boa noite para a amiga e para o amigo ligados aqui no Bola Rolando. Uma nova diretoria de futebol, um novo comitê composto aí por Leonardo Cruz, Bruno Reis, Fábio China, estão se juntando a Marcos Vinícius e Lucas Ventura, além do executivo de futebol Hugo Rodrigues e também do gerente Hudson Santos e do coordenador Breno Lucena. Tudo chancelado pelo presidente do esporte, evidentemente, Matheus Soutomaior, pelo vice-presidente executivo Cadico Pereira e pelo vice-presidente financeiro Eleberto Martorelli. Eles vão ter reuniões periódicas com o departamento de futebol, com esses nomes profissionais de futebol, para deliberar decisões. Daqui a pouco eu vou ouvir o doutor Leonardo Cruz, que vai falar sobre essa questão de como está sendo formado, o que que pretende em prioridade. E eu faço uma pergunta que daqui a pouco a gente vai ouvir a resposta. Se Ítalo Rodrigues fica enfraquecido com essa diretoria de futebol. Daqui a pouco a gente vai ouvir essa questão. Deixa eu aproveitar e dar outras notícias antes de Leonardo Cruz. Fábio Matheus fora da temporada. Ele na partida contra o Operário, ele sofreu um pisão. Pisão esse que deu entorse de tornozelo. Caramba. E deu problema ligamentar que ele vai ter que operar.
2: Puxa.
4: Ele vai ter que operar. Ele já teve um problema quando voltou do esporte. Ele ia ser emprestado para o Remo. E aí no Remo se constatou uma fissura na tíbia. Tratado e não teve problema. Tanto é que ele voltou a jogar pelo esporte.
2: E voltou bem, né?
4: E agora ele tem esse problema no tornozelo.
2: É pena, né?
4: Porque e ligamentar. Tava
2: tentando tirar proveito agora, o que é importante agora, da rodagem dele, que ele começou a ter rodagem, jogando nos clubes aí por fora e jogando bem lá fora.
4: E tem um detalhe, né, Edinaldo? Com a venda do Zé Lucas, você perde Zé Lucas e mais um, né?
2: Exatamente.
4: Fábio Matheus. Então você tem o Zé Gabriel, o Pedro Martins, o Murilo Hickmann, que será amanhã. Esse veio na negociação
2: do Zé Lucas.
4: Pelo Zé Lucas. E também tem o Iago Felipe. Em relação ao Zé Gabriel, Zé Rafael, eu sempre falo Zé Gabriel, mas é Zé Rafael, do Santos, não vem não. Não vem não, porque ele prefere ficar num time da Série A ou ir para a Europa. Exatamente. E aí não vem não. Não vem.
2: Aí o pessoal dele já tinha falado isso, né?
4: É, aí já está fora de acerto.

0: mas o Sport está procurando um volante. Ainda tem um goleiro para acertar, que é o Breno do Fortaleza. Ainda tem o Castilho, que é meia, para acertar. Ainda tem o Tiquinho Soares, atacante. E segundo o Dr. Leonardo Cruz, essa semana o Sport anuncia novas contratações, Edinaldo.
1: Eu sei que você vai chamar aí a sua entrevista, mas eu queria só saber o seguinte: essa mudança de direção de futebol no Sport tem a ver com esses 9 jogos sem ganhar, não é, Leonardo Borges? A pressão deve ter rendido isso aí.
0: É um pedido de ajuda, né, do presidente Matheus Soutomaior. É um pedido de ajuda até para dividir responsabilidades, né? Então, por exemplo, Cadico Pereira, o vice-presidente do Executivo, estava muito ligado ao futebol, mas aí o presidente Matheus Soutomaior pediu que o vice-presidente Cadico Pereira ficasse na parte administrativa. Por exemplo, o doutor Lucas Ventura, deixa eu só me colocar aqui para não ter nenhum problema, Lucas Ventura, é verdade, é esse nome, ele é o vice-presidente da parte administrativa, então aí, quer dizer, vai se colocando as peças no tabuleiro.
1: Esperar para ver o que vai dar essa mudança, né? Esperar para ver.
0: Aí vamos ouvir então o doutor Leonardo Cruz, e eu cumprimento dando boa noite, e a formação e o objetivo.
2: Boa noite, Boris. Boa noite a toda a torcida do Sport. É um prazer estar falando para essa torcida tão amada do Leão, da Ilha. Respondendo a sua pergunta, o comitê está sendo formado, veio para reforçar eu, Bruno Reis e o Felipe China, que é da base, que também vai trabalhar junto conosco, para facilitar os processos, dar mais velocidade nas contratações, dar um apoio integral ao executivo para facilitar as contratações e todas as respostas mais rápidas que o clube tem que dar para que a gente possa performar e trazer todos os jogadores dentro de um limite muito rápido de tempo.
0: Agora, doutor Leonardo Cruz, era formado também por Marcos Vinícius e também doutor Lucas, que era inclusive vice-presidente financeiro. Eles continuam?
2: Marcos Vinícius está conosco também, junto ao comitê. O Lucas, ele está em viagem e vai fazer um papel importante junto ao financeiro também aqui, que é justamente a questão do provisionamento, trabalhar para que não haja nenhum risco de descontinuidade de pagamento, porque está tudo programado, para que dá tranquilidade para o jogador que está chegando, ter a certeza que o Sport vai manter todos os seus compromissos em dia. E toda essa equipe vai estar trabalhando junto, cada um no seu papel, um na parte institucional. Eu estarei mais próximo de Ítalo, junto com o Felipe China, o outro no financeiro. Então, dessa forma, estamos estruturando para dar uma velocidade maior para tudo que o diretor executivo precisar, a gente possa atender.
0: Doutor Leonardo Cruz, é uma pergunta de um repórter que tem curiosidade, da mesma forma que leva para o torcedor que tem essa curiosidade. Tira um pouco esse comitê gestor dos poderes do executivo do futebol?
2: Não, de maneira nenhuma. A gente vem para trabalhar em conjunto. Tá? O executivo tem um papel fundamental nas contratações, na prospecção dos atletas que estão vindo. O que nós vamos fazer é facilitar a vinda desses atletas. Inclusive, se tiver algum gargalo, se tiver alguma dificuldade, a gente poder decidir de forma mais rápida para fechar os contratos, para que esses atletas estejam aqui o mais rápido possível.
0: Pronto, aí a palavra, então, primeiras palavras, doutor Leonardo Cruz, falando aqui no Bola Rolando. Os jogadores já treinaram hoje à tarde e aí preparativos para a partida contra o Vila Nova.
1: Ok, Boris.
0: Ok, amigo.
1: Você acaba de acompanhar as notícias, Julião, da Praça da Bandeira, aqui dentro do Bola Rolando. Esta foi a segunda-feira rubro-negra.
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1: Fim do Bola Rolando, na sequência Voz do Brasil, e hoje, segunda-feira, dia do Fórum Esportivo, com apresentação.

0: Ação de Leonardo Borges e grande equipe. Obrigado, boa noite Recife, boa noite Brasil.
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4: Olá, boa noite.
5: Boa noite para você que nos acompanha em todo o país.
4: Segunda-feira, 3 de agosto de 2026.
5: Vamos ao destaque do dia.
4: Agosto Dourado.
5: Mês reforça a importância do aleitamento materno para a saúde do bebê. Graziele Bezerra.
6: O leite materno é o alimento mais completo para os bebês. E até os 6 meses de vida, eles não precisam de mais nada.
4: El Niño causa fortes chuvas e secas severas em regiões do país.
5: Cidades em emergência ou calamidade podem solicitar recursos federais para ações de defesa civil. Luana Karen.
7: A ajuda pode vir em forma de assistência humanitária, como distribuição de água, alimentos, colchões e kits de higiene. Também pode ser no restabelecimento de serviços essenciais.
4: Pilhas, baterias, eletrônicos, dá para jogar fora no lixo comum?
5: Vamos saber como fazer o descarte correto desse tipo de material na reportagem de Graziele Mendonça.
8: Vale seguir a chamada regra dos 3 R's: reutilizar, recondicionar e reciclar.
4: Hoje, na apresentação da Voz do Brasil, Mariana Jungmann e Luciano Seixas.
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4: É no leite materno que o bebê encontra tudo o que precisa: alimento, proteção e afeto.
5: Por isso, todo mês de agosto é dedicado à amamentação e fica conhecido como o Agosto Dourado.
4: Nessa Semana Mundial do Leite Materno, vamos lembrar dos desafios e benefícios desse gesto, que é natural, mas nem sempre uma tarefa simples.
5: A iniciativa é coordenada globalmente pela Aliança Mundial para Ação em Aleitamento Materno, em parceria com a Organização Mundial de Saúde e o Unicef.
6: A cor é de leite mesmo, mas tem sabor de aconchego e valor de ouro. O leite materno é o alimento mais completo para os bebês. E até os 6 meses de vida, eles não precisam de mais nada. A coordenadora de políticas de aleitamento materno da Secretaria de Saúde do Distrito Federal, Maria das Graças Cruz, explica o porquê.
9: O bebê até 6 meses, ele tem parte do quebra-cabeça no seu sistema digestivo e as outras peças estão dentro do leite da mãe. E aí, quando ele se alimenta, ele vai formar o seu intestino e vai completar aquele quebra-cabeça de forma que esse bebê tenha uma boa saúde, que não venha ter alergias, que não venha correr risco de ter obesidade, de diabetes e até hipertensão na vida adulta.
6: Todos os anos, a campanha Agosto Dourado reforça a importância do aleitamento materno para a saúde do bebê. A edição deste ano vai além. Destaca o papel da amamentação na segurança alimentar, na redução da pobreza e na sustentabilidade ambiental, como explica Sônia Isoyama Venâncio, coordenadora-geral de Atenção à Saúde das Crianças, Adolescentes e Jovens do Ministério da Saúde.
10: O leite materno é o primeiro alimento que é oferecido para o bebê, garantindo o direito humano, né, alimentação adequada, vai também favorecer a garantia.

0: garantia da segurança alimentar e nutricional dessa criança, por ser esse primeiro alimento, né, que é oferecido, e também é muito importante para a sustentabilidade do planeta, né, porque ele é um alimento que não vai necessitar de embalagens, do consumo de água para sua produção.
1: Uma forma de apoiar as mulheres que amamentam é por meio da rede de bancos de leite humano brasileira, que é a maior do mundo. O leite coletado é destinado em especial a recém-nascidos prematuros e de baixo peso, internados em UTIs neonatais. Mas os bancos de leite também dão suporte às mulheres que enfrentam dificuldades para amamentar. Mãe de primeira viagem, a militar Renata Lúcio recorreu a uma dessas unidades no Distrito Federal para conseguir alimentar a filha, Betina.
2: Ninguém fala da dificuldade que é a amamentação. A gente acha que é instintivo, que a gente vai ter um bebê e a gente já vai conseguir amamentar, e não é bem assim. A gente tem muitos desafios, é difícil. Tive mastite, eu tive fissura. Tive bastante desafios e o banco de leite foi o que me ajudou, né?
1: A rede brasileira de bancos de leite humano conta com 237 bancos e 249 postos de coleta em todo o Brasil. Pelo número 136 do Ministério da Saúde, é possível obter informações da unidade mais próxima da sua casa. Reportagem Graziele Bezerra.
3: Manter a caderneta de vacinação atualizada garante proteção contra doenças graves, prolonga a vida e contribui para um futuro mais saudável.
4: E está na hora de atualizar a caderneta de crianças e adolescentes. Começou hoje e vai até 1º de setembro a campanha nacional de multivacinação.
3: No caso dos bebês, a vacinação desempenha a função de ensinar o corpo em desenvolvimento a se defender de forma segura.
4: E uma das vacinas que mais causam dúvidas é a BCG, que protege os recém-nascidos e crianças pequenas contra as formas mais graves e fatais da tuberculose.
5: Conhecida por deixar aquela famosa marquinha na parte superior do braço direito, ela protege o organismo das formas mais graves da tuberculose, como a tuberculose meníngea e a tuberculose miliar. É a vacina BCG. Ela é aplicada na maternidade ou ainda nas primeiras semanas de vida para prevenir as formas graves da doença entre os pequenos e garantir que o sistema imunológico da criança, ainda em desenvolvimento, aprenda a se defender. Por isso, a enfermeira Emanuela Barros não perdeu tempo e vacinou seu filho logo que saiu da maternidade.
6: Eu recebi a orientação da maternidade, que procurasse o posto de saúde, né, para fazer a vacina. E assim que a gente recebeu alta, eu fui na UBS, fui muito bem atendida, né, e orientada pela equipe. Então foi um processo muito tranquilo, né, de orientação e também de acesso, né, à vacina.
5: A chefe da unidade de vigilância em saúde do Hospital Universitário de Brasília, Deise Mendonça, explica a importância da BCG logo nos primeiros dias de vida.
7: Porque o bebê, ele nasce com pouca proteção, né? Ele nasce somente com aqueles anticorpos da mãe, que a mãe passou para ele durante a gestação. Depois, ele tem que tomar as vacinas para ficar protegido contra essas doenças que estão aí, que a mãe não conseguiu passar proteção para ele. Criança nasceu acima de 2 quilos, ela já faz a BCG na maternidade, nas maternidades públicas, né? Nas privadas, eles procuram a sala de vacina.
5: Após a aplicação, é comum que apareça uma pequena mancha avermelhada no braço direito. Com o passar das semanas, essa reação evolui para uma pequena ferida que cicatriza naturalmente. A BCG integra o Calendário Nacional de Vacinação, é oferecida gratuitamente nas unidades do Sistema Único de Saúde e está disponível para crianças menores de 5 anos que ainda não tenham sido imunizadas. Você pode conferir todas as vacinas do Calendário Nacional em gov.br/saúde. Reportagem Thaís de Araújo.
3: Atenção, estudantes pré-selecionados no processo seletivo do Fundo de Financiamento Estudantil, o FIES.
4: Termina amanhã o prazo para complementar as informações da inscrição no sistema.
3: O FIES concede empréstimo a estudantes em cursos de graduação ofertados por instituições privadas que participam do programa.
4: O processo seletivo referente ao segundo semestre alcançou mais de 127 mil inscritos.
8: Os estudantes pré-selecionados na chamada regular do Fundo de Financiamento Estudantil, ou FIES, têm até 4 de agosto para complementar as informações da inscrição no sistema disponível no endereço fiesseleçãoaluno.mec.gov.br. Após essa etapa, os candidatos deverão validar a documentação da instituição privada

0: de educação superior concluída a validação, os pré-selecionados deverão comparecer em um agente financeiro no prazo de até 10 dias úteis. As convocações ocorrerão de 7 de agosto a 24 de setembro. O processo seletivo do FIES inclui a reserva de 50% das vagas para estudantes com renda familiar de até meio salário mínimo por pessoa e com inscrição ativa no cadastro único. Os pré-selecionados que atendam aos critérios do FIES Social poderão financiar até 100% do valor das mensalidades do curso. Mais informações em acessounico.mec.gov.br/FIES. Thaísa Vitória para a Voz do Brasil.
1: Chuvas acima da média na região sul, seca e calor acentuados na porção norte. Fenômenos climáticos como o El Niño provocam impactos distintos.
2: Para enfrentar essa situação, estados e municípios devem acompanhar as ações para a prevenção de desastres naturais.
1: E ficar atentos para os protocolos de ajuda federal em casos de emergência e calamidade pública.
3: Nos diferentes tipos de desastres naturais, o reconhecimento da gravidade da situação pode abreviar o envio de recursos e apoio técnico, amenizando os impactos para a população. Quando há situação de emergência, o município ainda consegue atuar, mas precisa de apoio externo para atender a população. Já quando o estado é de calamidade pública, os danos são tão graves que exigem medidas excepcionais e maior apoio do governo. Federal. Para tornar oficial qualquer uma dessas condições, o governo municipal ou estadual deve emitir um decreto e registrá-lo no Sistema Integrado de Informações sobre Desastres. Se os critérios forem atendidos, o Ministério da Integração e do Desenvolvimento Regional publica uma portaria reconhecendo a situação. A ajuda pode vir em forma de assistência humanitária, como distribuição de água, alimentos, colchões e kits de higiene. O apoio federal também pode ser empregado no restabelecimento de serviços essenciais. O apoio extra também pode chegar diretamente ao cidadão. Entre as possibilidades está o saque calamidade do FGTS, de até R$ 6.220 por conta vinculada. De acordo com a diretora executiva de fundos de governo da Caixa Econômica Federal, Daniele Mendonça, entre janeiro e julho de 2026, 548 municípios de 17 unidades da federação foram habilitados para o pagamento do saque calamidade.
4: O saque calamidade é um momento de necessidade pelo qual o trabalhador pode fazer uso desse saque. Situação formalizada tanto pelo governo local quanto pelo Ministério do Desenvolvimento Regional, ele pode fazer a solicitação por meio do aplicativo do FGTS, disponível nas principais lojas de aplicativo de forma gratuita, ou em uma das agências da Caixa. E em situações de calamidade, a Caixa faz o deslocamento do caminhão Caixa para fazer o atendimento dessa população com necessidade de fazer uso do saque.
3: Ao lado do El Niño estão as mudanças climáticas, na explicação dos cenários naturais cada vez mais adversos. É o que afirma o meteorologista do Instituto Nacional de Meteorologia, IMET, Leidson Dantas.
5: A nossa atmosfera tem um constante trabalho para manter o nosso planeta em estado de equilíbrio, numa temperatura ideal para todos nós sobreviver. E se a gente dá um conteúdo a mais, um ingrediente a mais de aquecimento, provoca esses extremos climáticos que a gente vem observando.
3: Com a previsão de fortalecimento do El Niño neste segundo semestre, a orientação é, antes de tudo, manter-se bem informado. Entre os canais oficiais está portal.imet.gov.br. Reportagem Luana Karen.
2: Descarte correto do lixo eletrônico é fundamental para garantir o equilíbrio do meio ambiente.
1: Para que esse descarte seja feito, existem pontos de coleta por todo o país.
2: O material pode ser recondicionado da forma correta e ganhar outras destinações.
6: Plástico, papel, alumínio, materiais que devem ser separados para a coleta de lixo e seguirem para a reciclagem. Mas e no caso de celulares, computadores, baterias e outros eletrônicos, o que fazer? Neste caso, vale seguir a chamada regra dos 3 R's: reutilizar, recondicionar e reciclar. Se o equipamento eletrônico não pode ser reutilizado por outra pessoa, uma opção é recondicionar, ou seja, consertar o equipamento.

0: Porto. No Guará, a 20 minutos do centro de Brasília, há um ponto de coleta dentro de uma unidade do SESC. Lá são deixados vários tipos de componentes eletrônicos. É o que conta Alessandra Sá, assistente de suporte à gestão do SESC DF.
1: Qualquer pessoa pode vir, né, entregar seu lixo eletrônico, né, para estar descartando, fazer um descarte correto, né, em nossos PEVs, que o SESC disponibiliza em todas as nossas unidades, né, para preservação do meio ambiente, né, carregadores, tablets, TVs.
0: Do Guará, o material segue para uma organização da sociedade civil, onde os resíduos são separados. Os que precisam de algum conserto ou formatação são recondicionados e de lá distribuídos para diversos pontos, inclusive para cursos gratuitos para a população. O que não tem conserto é separado e organizado e segue para o terceiro R, a reciclagem. Cada pedaço segue um caminho, como explica o coordenador da organização Programando o Futuro, Fábio Oliveira.
2: Aquilo que não tem condições de uso nenhuma dentro da nossa unidade, a gente consegue fazer a descaracterização dele, fazer a separação por tipos de componentes, ou seja, placas de circuito impresso eletrônico, plástico, ferro, cobre, isopor, enfim. Cada tipo de componente a gente consegue fazer a separação e encaminhar para a indústria de reciclagem.
0: Mas para que tudo isso aconteça, o trabalho começa com a população, que deve realizar o descarte correto do lixo eletrônico, como explica o coordenador-geral de Inclusão Digital do Ministério das Comunicações, Gustavo Fernandes Lima.
3: Hoje a gente tem no site do Ministério das Comunicações, na página do programa Computadores para a Inclusão, um link com um mapa por todo o território nacional, com os diversos pontos de coleta que tem espalhados. A gente está falando de mais de 10 mil pontos de coleta de resíduos eletrônicos, de pilhas e baterias.
0: Para saber onde há um ponto de coleta de resíduo eletrônico na sua cidade, acesse o site do Ministério das Comunicações em gov.br/mcom. Com locução de Graziela Mendonça, reportagem Márcia Fernandes.
4: Um caso de reaproveitamento. Computadores que seriam descartados ganham uma nova utilidade e ajudam no acesso à tecnologia.
5: Além de recuperar equipamentos para escolas, bibliotecas e telecentros, um centro de recondicionamento no Distrito Federal oferece cursos gratuitos para o cidadão.
4: Conheça a iniciativa na reportagem de Pablo Mundim.
6: No Centro de Recondicionamento de Computadores do Distrito Federal, equipamentos que seriam descartados são recuperados para projetos de inclusão digital. No Distrito Federal, no Centro de Recondicionamento de Computadores, cada equipamento passa por um processo completo de recondicionamento. No fim, o que poderia virar apenas sucata se transforma em equipamentos destinados a projetos de inclusão digital. Tudo feito para que os computadores sejam totalmente reaproveitados, explica Adler Braga, técnico de recondicionamento.
7: O computador vem para cá, quando ele chega aqui a gente dá uma sobrevida para ele, a gente já faz o primeiro passo, né, que é a sanitização de dados, que a gente recebe o computador com HD, então a gente é responsável por esses dados, então a gente faz essa etapa. Posteriormente a gente faz a limpeza interna, né, na verdade. A gente troca as peças, instala os programas e deixa tudo funcionando corretamente. A gente recebe um termo de doação para destinar esse computador para alguma instituição.
6: Depois de recondicionados, os computadores seguem para escolas, bibliotecas, telecentros e outras instituições que ampliam o acesso à tecnologia. Nem tudo pode ser reaproveitado. As peças sem condições de uso seguem para reciclagem. O centro também oferece formação para novos profissionais, disse Simone Cabral, coordenadora pedagógica.
8: A maioria vem para fazer o curso mesmo para o mercado de trabalho, né? São totalmente gratuitos os cursos, né? Todos com certificado.
6: São cursos de informática básica, design gráfico, manutenção de computadores e celulares, marketing digital, inteligência artificial, operação de drones e Excel avançado. As aulas são destinadas a adultos e jovens. As capacitações têm carga horária entre 60 e 80 horas. As inscrições para os cursos podem ser feitas pela internet ou presencialmente na unidade do Gama, no Distrito Federal. Empresas e órgãos públicos que desejam dar uma destinação social aos equipamentos eletrônicos também podem procurar um dos centros de recondicionamento de computadores espalhados pelo país. Reportagem Pablo Mundim.
5: O Ministério da Fazenda iniciou consulta pública para definir os setores obrigados a cumprir regras de monitoramento de emissões no mercado brasileiro de carbono.
4: A iniciativa visa criar um sistema de dados oficial para o Sistema Brasileiro de Comércio de Emissões.
5: Proposta preliminar prevê a introdução gradual das obrigações em 3 etapas.
4: A primeira tem início previsto para 2027 e abrange indústrias do setor de minérios, petróleo e transporte aéreo.
5: A consulta pública está disponível no site do Ministério da Fazenda até 28 de agosto em gov.br/fazenda.
4: Produção de alimentos sem prejudicar o meio ambiente. Essa é a proposta da agricultura de baixo carbono.
5: E a empresa brasileira de pesquisa agropecuária, Embrapa, está certificando culturas que usam esses processos, o que agrega valor à produção.
4: Para receber a certificação, os produtores passam por capacitação e análises independentes de produção.
0: A agropecuária de baixo carbono é um modelo de produção sustentável que reduz a emissão de gases de efeito estufa com práticas como o plantio direto, a recuperação de pastagens degradadas e a integração lavoura-pecuária-floresta. Realidade que fez a Embrapa criar uma estratégia para comprovar a sustentabilidade da produção brasileira. São protocolos científicos de certificação voltados à produção agropecuária de baixo carbono, agregando valor aos produtos e ampliando oportunidades comerciais. A presidente da Embrapa, Silvia Massuá, detalha.
9: Cada vez mais o produtor rural tem mais consciência, ele tem que produzir mais, mas cada vez mais de maneira sustentável, preservando os recursos naturais, né? Uso eficiente de água, de solo. A partir disso daí, cada vez mais a Embrapa tem gerado tecnologia e incentivado, através das capacitações, que eles usem essas novas tecnologias para ter essa agricultura mais sustentável.
0: A iniciativa reúne diferentes cadeias produtivas, carne bovina, leite e sorgo, e busca reconhecer, com base em critérios técnicos e auditorias independentes, os sistemas de produção de baixo carbono. O produtor Hamilton Kundak é presidente da cooperativa RECA, um conjunto de sistemas agroflorestais que produz castanha, pupunha, cupuaçu, café e andiroba na Amazônia. Ele fala sobre o impacto da certificação.
10: Um trabalho muito bacana que o RECA faz de preservação, de orientação, de conscientização, de respeitar as nossas florestas. Porque se o produtor estiver recebendo valor agregado, ele não vai derrubar, ele vai ser o guardião da floresta.
0: Além da carne, do leite e sorgo, a Embrapa prepara o lançamento da certificação para a soja em 2027. Reportagem Luciana Colares de Holanda.
5: Se você aplica no Tesouro Direto, um recado importante. O aplicativo oficial do programa vai deixar de funcionar a partir do dia 17 de agosto.
4: Com isso, consultas e novos investimentos devem ser feitos no site do Tesouro Direto ou no aplicativo do próprio banco.
11: O aplicativo do Tesouro Direto será desativado a partir do dia 17 de agosto. Após a desativação, os investidores vão poder acessar os serviços pelo Portal do Investidor, no site oficial do Tesouro Direto ou pelo aplicativo da instituição financeira, onde mantém a conta de investimentos. De acordo com informações do Ministério da Fazenda, nesses canais será possível consultar a carteira, verificar títulos e rentabilidade, realizar aplicações e resgates e acessar o histórico de operações. A mudança não altera os investimentos já realizados. Títulos, valores investidos, rentabilidade e demais informações permanecem disponíveis nos novos canais de acesso. Não é necessário realizar nenhum procedimento em relação aos investimentos existentes. Em caso de dúvidas, os investidores devem consultar os canais oficiais de atendimento do Tesouro Direto. Lucília Araújo para a Voz do Brasil.
5: Passageiros de voos internacionais com bens a declarar podem deixar o aeroporto sem passar pela fila de fiscalização aduaneira.
4: Já está valendo a declaração eletrônica de bens de viajantes, que pode ser preenchida pela internet.
5: Com a nova plataforma, o Sistema da Receita Federal analisa os dados declarados automaticamente.
4: Confira os detalhes na reportagem de Daniele Popov.
12: A Declaração Eletrônica de Bens de Viajantes, EDBV, já está disponível, segundo informou a Receita Federal. A funcionalidade de registro automático de bens pode ser utilizada por aquelas pessoas que viajam de avião. Agora, boa parte das declarações poderão ser registradas automaticamente dentro dos critérios de gerenciamento de risco adotados pela Receita. Ao preencher a declaração, o viajante poderá seguir diretamente para o desembarque, sem necessidade de se apresentar ao atendimento aduaneiro para bens a declarar. Com a mudança na forma de declaração de bens, a fiscalização é direcionada às situações que demandem a

0: Análise específica. Após o viajante preencher e enviar a declaração eletrônica de bens, o sistema realiza o tratamento das informações com base em critérios de gerenciamento de risco. As declarações enquadradas para registro automático não precisam de atendimento presencial. As demais permanecem sujeitas aos procedimentos de controle aduaneiro e avisos de mensagens vão aparecer na tela do sistema de declaração. A nova ferramenta não altera as competências da fiscalização aduaneira, que continua responsável pela seleção, conferência, revisão de declarações, exigência de tributos, entre outras medidas. Então fique atento. Se você estiver viajando para outro país ou voltando para o Brasil, preencha a declaração de bens no sistema. O endereço é edbv.receita.fazenda.gov.br. Daniele Popov para A Voz do Brasil.
1: Essas foram as notícias do governo federal.
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2: Fique agora com as notícias do Poder Judiciário e do Congresso Nacional. Boa noite.
1: Boa noite, até amanhã.
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5: Presidente do STF diz que críticas republicanas contribuem para fortalecer a democracia.
6: Abertura da urna eletrônica entusiasma estudantes em Brasília.
5: Corte Especial do STJ abre segundo semestre forense.
6: Boa noite, eu sou Marcela Luiza.
5: E eu sou Marta Ferreira.
6: Na abertura do segundo semestre do ano judiciário de 2026, o presidente do STF disse que críticas republicanas contribuem para fortalecer a democracia.
5: O ministro Edson Fachin também ressaltou o compromisso permanente do tribunal com a continuidade da prestação jurisdicional. Pablo Lemos.
7: Na abertura do segundo semestre do ano judiciário de 2026, nesta segunda-feira, o presidente do Supremo Tribunal Federal, ministro Edson Fachin, afirmou que as decisões do tribunal sobre temas de grande repercussão social são naturalmente objeto de debate público.
8: Um tribunal constitucional que decide todos os dias temas de grande repercussão social há de aceitar como natural que suas decisões sejam debatidas, analisadas e, por vezes, contestadas pela opinião pública. Essa tensão, quando exercida dentro dos limites republicanos, não fragiliza a instituição. Ao contrário, a fortalece e fortalece a democracia.
7: Entre 2 e 31 de julho, foram proferidas 245 decisões e expedidos 921 despachos. Isso demonstra, segundo o presidente do STF, o compromisso do tribunal com a continuidade da prestação jurisdicional.
6: Cerca de 150 estudantes do Centro de Ensino Médio Elefante Branco, em Brasília, conheceram a urna eletrônica de votação por dentro.
5: O evento marcou o início da primeira semana nacional do sistema eletrônico de votação. Fábio Ruas.
9: A abertura da urna eletrônica contou com a participação do ministro substituto do TSE, Naue Bernardo Pinheiro de Azevedo, que foi aluno do Colégio Elefante Branco. Ele ficou emocionado com antigas lembranças de colégio e se mostrou satisfeito com o nível dos questionamentos feitos pelos estudantes durante a abertura da urna.
10: Foi muito legal e é impressionante ver o quanto a garotada está afiada. Algumas perguntas que foram feitas aqui, houve pergunta inclusive sobre a linguagem de programação da urna. Então, assim, é muito empolgante ver o que essa garotada pode fazer.
9: A Semana Nacional do Sistema Eletrônico de Votação segue até sexta-feira, com atividades em todo o país.
6: A Corte Especial do STJ realizou hoje a sessão de abertura do segundo semestre forense de 2026.
5: O presidente do tribunal conduziu a sessão, Fátima Uchoa.
11: O ministro Herman Benjamin fez um breve balanço da gestão que se encerra neste mês e chamou a atenção para o grande volume de processos que chegaram ao STJ durante o plantão em julho.
12: Nós recebemos 10.352 processos em 2025. 9.570. Em um ano, um aumento de quase 10%.
11: O ministro também destacou resultados positivos com a convocação de juízes auxiliares temporários na redução do acervo

0: processual nos gabinetes.
1: O acervo atual do Superior Tribunal de Justiça é de 367 mil processos, aproximadamente. Podem verificar os resultados da força-tarefa dos juízes convocados temporariamente. Houve uma redução de 42%.
0: Com o reinício do ano forense, voltam a correr os prazos processuais.
2: TST retoma semestre com a meta de manter o ritmo de produtividade dos 6 primeiros meses deste ano.
3: No primeiro semestre, a Corte julgou 274 mil processos. Marla Lacerda.
4: Na sessão que marcou a abertura do segundo semestre, o presidente do TST e do Conselho Superior da Justiça do Trabalho, ministro Vieira de Mello Filho, assumiu o compromisso de repetir as metas e os resultados alcançados nos primeiros 6 meses do ano. Entre janeiro e junho, a Corte registrou um aumento no número de processos julgados, quase 26% a mais do que no mesmo período do ano passado.
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2: Uma boa noite.
3: E até amanhã.
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6: Está no ar o Jornal do Senado.
7: Eu sou Paula Groba.
8: E eu sou Ricardo Nakaoka.
7: E estes são os destaques de hoje do Jornal do Senado, que começa agora.
8: Universidades poderão reservar prioridade para estudantes da própria região.
7: Projeto impede redução planejada na vida útil de produtos.
8: Regulamentação da inteligência artificial. Especialistas pedem proteção ao jornalismo e à inovação.
7: Boa noite.
8: Boa noite.
7: Nem sempre quem mora perto tem mais chances de estudar na universidade da própria região. Um projeto pronto para votação no Senado quer mudar essa realidade e permitir que as instituições de ensino superior priorizem estudantes locais nos processos seletivos.
8: A medida busca reduzir as desigualdades regionais e incentivar a formação de profissionais para atuar nas próprias comunidades. Repórter Marcela Cunha.
9: O projeto da senadora Daniela Ribeiro, do Progressistas da Paraíba, permite que universidades e outras instituições de ensino superior usem a origem geográfica do candidato como critério de seleção. Na prática, a instituição poderá dar uma vantagem, como um bônus na nota, a candidatos que moram no mesmo estado ou em municípios próximos ao campus. O texto não altera as cotas sociais ou raciais. Para o senador Lucas Barreto, do PSD do Amapá, o critério geográfico ajudaria estudantes de estados mais isolados a disputar vagas nas universidades da própria região.
10: Porque são muito poucas vagas na Universidade Federal do Amapá. Nós estamos ali do outro lado do Rio Amazonas, estamos longe de tudo e esse bônus beneficia os amapaenses que tiverem acesso ao vestibular.
9: A medida não será obrigatória e o projeto não define o valor do bônus nem o modelo a ser adotado. O formato do benefício deverá ser um dos pontos de discussão. O Supremo Tribunal Federal já considerou inconstitucional uma regra que reservava 80% das vagas da Universidade do Estado do Amazonas para estudantes da região, por entender que violava a igualdade de tratamento entre os brasileiros.
7: E você sabia que o Senado tem um curso gratuito que ensina a propor ideias que podem até virar lei? É a Oficina Legislativa do E-Cidadania.
8: E tem premiação no final do ano para professores e alunos autores das sugestões que conquistarem mais apoio popular. Quem traz os detalhes é a repórter Marcela Diniz.
11: Criada há 6 anos para aproximar estudantes do processo de construção das leis, a Oficina Legislativa do Portal E-Cidadania do Senado Federal mostra o caminho das pedras para a apresentação de ideias que poderão virar lei e influenciar a vida dos brasileiros. Apesar de ter sido pensada a princípio para escolas de educação básica e do ensino superior, hoje o material didático está todo disponível na internet. Então, a oficina legislativa pode ser feita por qualquer grupo de pessoas, como coletivos, movimentos sociais e culturais, comunidades indígenas e quilombolas, por exemplo. O Luiz Maciel, da equipe da oficina legislativa, destaca que haverá premiação para professores e alunos do Distrito Federal.
12: Nesta primeira edição, teremos 4 notebooks.

0: notebooks na premiação. Dois notebooks serão para os professores que tiverem o maior número de alunos com ideias aprovadas e publicadas no e-Cidadania, e outros dois notebooks serão para os alunos autores das ideias que receberem o maior número de apoios válidos. E como essa é a primeira edição do prêmio, o foco inicial são os professores e estudantes do DF, mas a nossa intenção é ampliar o alcance para mais regiões nas próximas edições.
1: Para concorrer, é preciso cadastrar as ideias legislativas até o dia 5 de novembro. Quer saber mais? É só pesquisar por Oficina Legislativa e Cidadania no buscador de sua preferência.
2: A inteligência artificial já faz parte do dia a dia de milhões de brasileiros, mas quem deve ser responsabilizado pelo uso dessa tecnologia? E como proteger direitos autorais e o jornalismo sem frear a inovação?
3: Esses foram os principais temas de um debate promovido pelo Conselho de Comunicação Social sobre o projeto que regulamenta a IA no Brasil. A proposta já foi aprovada pelo Senado e aguarda votação na Câmara dos Deputados. Repórter Bruno Lourenço.
4: O marco legal da inteligência artificial surgiu de iniciativa do senador Rodrigo Pacheco, do PSB de Minas Gerais. Ele criou em 2022 uma comissão de juristas e um ano depois o Senado se debruçou sobre o anteprojeto. O texto foi aprovado no final de 2024 e aguarda, desde então, pela votação na Câmara dos Deputados. O Conselho de Comunicação Social do Congresso Nacional debateu os impactos que a proposta pode trazer, em especial a questão da remuneração de produtores de conteúdo, como jornalistas, pelo uso de material para o treinamento da IA. O diretor do Instituto de Tecnologia e Sociedade do Rio de Janeiro, Sérgio Branco, alertou para os riscos de afugentar tecnologia com a cobrança pelo uso de conteúdo nacional.
5: Nós podemos acabar por exportar o treinamento e importar apenas os modelos prontos, perdendo investimento e capacidade tecnológica. Por quê? Porque o Brasil compete com o mercado global para o desenvolvimento de ferramentas de inteligência artificial.
4: O secretário de Direitos Autorais e Intelectuais do Ministério da Cultura, Marcos Alves de Souza, defendeu um modelo que divida a arrecadação de um possível novo imposto com autores e com o fomento a iniciativas culturais, com a criação de um fundo específico.
6: A ideia seria aqui discutir um modelo de remuneração que ele seria pautado, por exemplo, na cobrança de um CID dessas empresas que podem pagar, então, sistemas de IA generativa de grande porte e que tem esse risco de substituição, e esse valor vai ser redirecionado para fundos. Então, esses valores vão ser redirecionados, por exemplo, para pesquisa e desenvolvimento de uma infraestrutura pública em IA, ou seja, desenvolvimento de uma soberania nacional de IA.
4: O Conselho de Comunicação Social é um órgão auxiliar do Congresso Nacional, responsável por estudos, pareceres e recomendações sobre matérias relacionadas à temática.
2: E as campanhas eleitorais deste ano terão regras específicas para o uso da inteligência artificial. Conteúdos produzidos ou manipulados com a IA precisam informar de forma clara que foram criados com essa tecnologia.
3: As medidas buscam ampliar a transparência das campanhas e proteger os eleitores da desinformação. Saiba mais na reportagem de Yasmin Rodrigues.
7: As eleições de 2026 serão as primeiras eleições gerais realizadas sob regras específicas para o uso da inteligência artificial na propaganda eleitoral. A regulamentação do Tribunal Superior Eleitoral busca impedir que ferramentas capazes de criar imagens, vídeos, áudios e textos cada vez mais realistas sejam utilizadas para confundir o eleitor ou comprometer a integridade do processo eleitoral. Para Ângela Signatti, conselheira do Conselho de Comunicação Social do Congresso Nacional, esse é um desafio enfrentado não só nas eleições, mas também durante os mandatos dos eleitos.
8: As campanhas eleitorais são realizadas hoje pela internet em tempo real e praticamente durante os 4 anos do mandato dos políticos. E é justamente neste ambiente virtual que os partidos, candidatas e candidatos fazem as suas arenas para se apresentar aos eleitores, dificultando o controle por parte da Justiça Eleitoral.
7: Pelas normas, todo o conteúdo produzido ou manipulado por inteligência artificial deve trazer uma identificação explícita, destacada e acessível, informando que o material foi criado ou alterado por IA e qual tecnologia foi utilizada. A exigência vale para textos, imagens, vídeos e áudios divulgados durante a campanha. Além disso, entre as 72 horas que antecedem a votação e as 24 horas posteriores ao encerramento do pleito, fica proibida a publicação ou republicação de novos conteúdos sintéticos. Caso as regras sejam descumpridas, a Justiça Eleitoral poderá determinar a retirada imediata do conteúdo da internet, entre outras sanções.
2: A Comissão de Fiscalização e Controle pode votar o projeto que combate a obsolescência

0: obsolescência programada, que é uma prática que reduz a vida útil de produtos, como eletrônicos, de forma planejada.
1: A proposta assegura também o direito dos consumidores ao reparo de produtos com defeito. Repórter César Mendes.
2: O projeto do senador Ciro Nogueira, do Progressistas do Piauí, obriga que os fabricantes e importadores ofereçam peças de reposição e manuais de conserto pelo período de 5 a 20 anos, conforme o produto, e determina que as empresas disponibilizem informações sobre peças e reparos em plataformas digitais. Quem não cumprir a regra ficará sujeito a multas que poderão ir de 10 mil até 50 milhões de reais. Relator, o senador Dr. Irã, do Progressistas de Roraima, disse que a obsolescência programada garante o ciclo de consumo diante da velocidade da inovação tecnológica, mas destacou suas consequências.
3: O aumento de resíduos sem que haja o descarte adequado e no desenfreado uso de matérias-primas finitas.
2: Segundo o Dr. Irã, a obsolescência programada deixa ainda o consumidor em uma posição desfavorável, ao criar dificuldades para o conserto do produto.
1: Com edição de Paula Groba e trabalhos técnicos de João Lira, o Jornal do Senado fica por aqui. Acompanhe agora as notícias da Câmara dos Deputados. Boa noite.
0: Uma boa noite e até amanhã.
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5: Deputados sugerem medidas para a saúde de crianças e adolescentes.
6: Parlamentares reivindicam melhorias na infraestrutura de transportes.
7: Projetos ampliam a fiscalização sobre atividades de agentes públicos.
8: Boa noite. Retorna hoje o projeto de gravação de edições do Jornal Câmara dos Deputados em emissoras da Rede Câmara de Rádio. Este programa está sendo produzido diretamente da cidade de Joinville, com a participação do colega Felipe Faria, da Rádio Câmara Joinville. Eu sou Márcio Aquilissardi, bem-vindo, Felipe.
9: Boa noite a todos, obrigado, Márcio. É uma honra participar da apresentação desta edição do Jornal Câmara dos Deputados dentro da Voz do Brasil. Vamos agora às notícias da Câmara dos Deputados. Projeto de Glauber Braga, do PSOL do Rio de Janeiro, obriga parlamentares a prestarem contas do mandato por meio de audiências públicas realizadas em locais públicos. A proposta, segundo ele, amplia a transparência e fortalece a participação da população nas atividades legislativas.
10: Hoje existe uma crise do sistema representativo. Uma última pesquisa nacional indicou que mais de 60% das pessoas não lembram em quem votaram nas últimas eleições. Se você tem a possibilidade de prestar contas, de ser cobrado, de apresentar o seu trabalho, evidentemente você reestrutura o modelo de representação, porque uma parte da política vai dizer que as mazelas da política se resolvem com menos política, diminuindo os espaços democráticos. E a gente diz não. As mazelas da política se resolvem com mais política, com mais instrumentos de participação direta da sociedade. E é exatamente o que esse projeto defende.
8: Pelo texto de Glauber Braga, deputados, senadores, deputados estaduais e vereadores deverão prestar contas periódicas em espaços públicos. O projeto também prevê o corte de salário para o parlamentar que deixar de cumprir a medida.
9: Projeto de Chico Alencar, também do PSOL do Rio de Janeiro, estabelece regras de transparência e controle para o uso de aeronaves privadas por autoridades públicas. A proposta prevê critérios mais rígidos para viagens feitas em jatinhos particulares.
11: O nosso projeto não veda isso, mas estabelece normas de transparência total e critérios rigorosos para se utilizar esse meio de locomoção. Em primeiro lugar, a declaração da viagem e o seu motivo, que tem que estar voltado para interesse público e não para passeio, para turismo, para compras particulares.
8: Segundo Chico Alencar, o texto também determina que autoridades cumpram os mesmos procedimentos exigidos em voos comerciais, como fiscalização e declaração de bens. Para ele, a medida reforça a transparência e evita conflitos entre interesses públicos e privados.
4: Segurança Pública.
9: Júlio Lopes, do PP do

0: Rio de Janeiro defende proposta que visa enfraquecer financeiramente organizações criminosas. Ele aponta, entre as medidas, a criação de um cadastro nacional para mapear facções e a cassação de licenças de empresas envolvidas em irregularidades.
1: Nós temos o dever de atacar a atividade econômica dessas quadrilhas, tomar deles os recursos, tomar deles tudo aquilo que pudesse ser bloqueado e tomado, a fim de que a gente diminua sua capacidade de investimento, diminua sua capacidade de comprar armas e carros, enfim, todo tipo de material bélico que vai ajudá-los no seu fortalecimento, e isso está previsto lá.
2: Júlio Lopes também apoia a classificação do PCC e do Comando Vermelho como organizações terroristas. Ele argumenta que a medida permitiria o bloqueio de recursos ligados a essas facções, mesmo quando o dinheiro estiver fora do Brasil.
3: Justiça.
0: Capitão Alberto Neto, do PL do Amazonas, defende penas mais severas para crimes sexuais no país. Ele apoia projeto que torna mais rígidos os critérios para a progressão de regime de presos condenados por estupro de vulnerável.
4: Nesses 5 primeiros meses do ano, nós já tivemos mais de 630 casos de estupro de vulneráveis. Mostra que o nosso país está dando uma vida fácil para o estuprador. E o que acontece hoje com a legislação? O estuprador passa pouco tempo na cadeia. Rapidamente ele progride de regime e está de volta às ruas para continuar cometendo esses estupros. O que é que o PL 6831 fala? Nós endurecemos a pena para o estuprador. Nós dobramos a pena. A pena chega a mais de 20 anos de cadeia. E para o estuprador ter direito à progressão de regime, ele tem que aderir a um programa de castração química do governo.
2: Segundo o capitão Alberto Neto, a medida visa coibir a reincidência criminal e proteger a integridade de crianças e adolescentes. O parlamentar cobra uma resposta urgente do Congresso Nacional para o fortalecimento da segurança pública.
3: Saúde.
0: Projeto de Dr. Luiz Ovando, do PP de Mato Grosso do Sul, garante às mães com emprego formal o direito de acompanhar o tratamento de filhos menores de 6 anos quando doentes. Ele afirma que o objetivo é corrigir uma deficiência do sistema atual, o que daria mais assistência às crianças.
5: Quando a mãe com o filho doente vai ao médico, na hora do comparecimento ela recebe um atestado de que esteve presente e quando muito até 24 horas após. Isso leva a uma situação de insegurança muito grande. Porque a mãe quer acompanhar o tratamento do filho. E a CLT não permite isso após as 24 horas.
2: Doutor Luiz Ovando argumenta que o afastamento autorizado permite à mãe administrar remédios, cuidar da alimentação e acompanhar a recuperação do filho. Ele explica que a proposta busca estender às trabalhadoras da iniciativa privada uma proteção já prevista para servidoras públicas.
0: Heloísa Helena, da Rede do Rio de Janeiro, apresentou o projeto que estabelece tempo máximo de espera para procedimentos de saúde voltados a crianças e adolescentes na rede pública. A deputada afirma que a fila não pode transformar doenças tratáveis em morte por falta de diagnóstico.
6: O que nós não podemos aceitar é que famílias façam vaquinha na internet para ter acesso a procedimento cirúrgico, a determinados fármacos, a exames laboratoriais, aquilo que pela lei já seria uma obrigatoriedade. Então, nós estabelecemos que tem que ter o tempo máximo de espera, desde a porta de entrada do sistema, que é a atenção básica, até a média e alta complexidade. O que nós não podemos aceitar é que, por esperar tanto, não ter acesso ao que é garantido da legislação do SUS e as crianças vivenciem situações de dor e de sofrimento e muitas vezes de óbito ou problemas gravíssimos pelo não acesso com agilidade e eficácia.
2: Heloísa Helena avalia que o SUS tem uma legislação avançada, mas ainda enfrenta dificuldades para transformar o direito em acesso efetivo. A deputada também ressalta que a proposta prevê a divulgação periódica de dados consolidados às famílias sobre o tempo estimado de atendimento.
3: Educação.
0: Flávia Moraes, do MDB de Goiás, comemora a aprovação do Estatuto do Aprendiz na Câmara dos Deputados. Ela explica que a proposta consolida as regras de aprendizagem profissional, amplia a segurança jurídica

0: e aumenta as oportunidades para os jovens no mercado de trabalho.
1: Então, Aprendizagem, para mim, é um dos programas para a juventude que mais tem efeito junto ao jovem, porque garante a carteira assinada, o salário, a experiência de trabalho e a formação profissional. Para a empresa, representa a formação do trabalhador qualificado para trabalhar naquela especificidade da empresa e, de todas as formas, é um programa que merece todo o nosso apoio, toda a nossa dedicação.
2: Flávia Moraes ressalta também que o texto, agora em análise no Senado, prevê ampliar a contratação de aprendizes pelo poder público e por micro e pequenas empresas. De acordo com a deputada, a medida pode gerar mais de 1 milhão de novas vagas para jovens brasileiros.
3: Trabalho.
0: Charles Fernandes, do PSD da Bahia, celebra a aprovação da PEC do fim da escala 6x1. O deputado aponta que a diminuição da jornada semanal, sem redução de salário, garante melhores condições de vida à classe trabalhadora.
4: Essa PEC, ela trará dignidade, trará mais conforto, trará mais comodidade, trará mais segurança para as famílias. Haja vista que você vai ter agora a condição de estar no final de semana com seus filhos, de estar no final de semana cuidando um pouquinho mais da sua casa. Isso já avançou no mundo todo e precisa avançar aqui no nosso país.
2: Charles Fernandes afirma que a PEC do fim da escala 6x1 representa uma das votações mais importantes da atual legislatura. Ele espera que o Senado confirme o posicionamento da Câmara em nome da dignidade de milhões de cidadãos brasileiros.
3: Agricultura.
0: Ayrton Faleiro, do PT do Pará, comemora a aprovação de projeto que fortalece a política de estoque de alimentos no Brasil por meio da Companhia Nacional de Abastecimento. Ele sublinha que a proposta permite compra de até 25% acima do preço mínimo, facilitando a aquisição de produtos.
5: Nós aprovamos aqui na Câmara, agora vai para o Senado, um projeto muito importante para o que nós chamamos de regulação dos estoques de alimento no Brasil. É um projeto que veio do governo, através da Conab, do Ministério do Desenvolvimento Agrário, e que ele, primeira correção que ele faz é permitir que a Conab compre para os estoques reguladores um valor de 25% além do preço mínimo. Isso vai propiciar aquisição de estoque, mas também de que a venda desse estoque não seja apenas para a grande indústria.
2: Ayrton Faleiro destaca que a Conab poderá vender os alimentos estocados a cooperativas, pequenos supermercados e consumidores. Ele afirma que a medida movimenta a economia, fortalece a soberania alimentar e protege o país diante de crises climáticas e especulação de mercado.
3: Meio ambiente.
0: A Comissão de Constituição e Justiça aprovou o projeto que reconhece o soldadinho de Araripe como uma ave símbolo da Chapada do Araripe. A relatora do projeto, Lídice da Mata, do PSB da Bahia, explica que a medida fortalece diretrizes para a preservação dessa espécie.
6: Esta ave é uma ave de em torno de 15 centímetros, que só existe na região do Araripe, que é uma região do sertão do Ceará, e que hoje se encontra ameaçada de extinção. Então, acima de tudo, um projeto de defesa ambiental, de defesa de um pássaro que tem sua característica nacional e que nós devemos, portanto, preservá-lo.
2: Lídice da Mata acrescenta que o projeto prevê ações de proteção ao habitat do soldadinho do Araripe, com preservação de nascentes e riachos. O texto apresenta ainda medidas de prevenção de queimadas e controle da expansão agropecuária e imobiliária na Chapada do Araripe.
3: Desenvolvimento regional.
0: A integração da Amazônia ao restante do Brasil ganha força com as obras da BR-319, segundo a avaliação do deputado Sidney Leite, do PSD do Amazonas. Para ele, a pavimentação, especialmente do chamado trecho do meio, vai baratear alimentos e agilizar o escoamento de produtos da Zona Franca de Manaus.
7: Uma luta histórica, não só do povo amazonense, mas de lideranças do estado de Roraima, de Rondônia e do Acre. Afinal,

0: Estamos falando de uma estrada, que é o único acesso que o povo amazonense e a população de Roraima tem para ser interligado ao restante do Brasil. A BR-319 consolida a integração da Amazônia Ocidental. Mas não só isso, muda a vida das pessoas. Eu fico muito feliz em estar fazendo parte desse momento histórico, que é a garantia da pavimentação da BR-319. Fruto da luta de muitos aqui no Parlamento para que nós pudéssemos ter isso. E agora, já com as licitações, com autorização da pavimentação de determinados trechos, mas a consolidação do trecho do meio, como também da ponte do Garapaçu. Vai ter BR-319, sim.
1: Sidney Leite reforça que o Ibama já autorizou o DENIT a construir 3 pontes de concreto nos igarapés Santo Antônio, Realidade e Fortaleza. A licença, com validade de 3 anos, vai garantir, de acordo com o congressista, mais segurança e o direito de ir e vir da população do norte do país.
2: Coronel Crisóstomo, do PL, fala sobre a importância da construção da ponte binacional entre Guajará-Mirim, em Rondônia, e Guaiará-Merim, cidade vizinha, pelo lado boliviano. Ele afirma que a obra representa o cumprimento de um compromisso histórico entre Brasil e Bolívia e pode fortalecer a integração regional.
3: Esse acesso cria uma nova rota logística do Brasil na direção do Pacífico. O que vai acontecer? Vai fazer com que alguns estados que exportam para o mundo oriental, exemplo da China, deixem de enviar seus produtos na direção do Porto de Santos, exemplo. Agora, com a construção dessa ponte, esses estados, Mato Grosso, Mato Grosso do Sul, tal, vão criar uma rota na direção do Pacífico, passando por essa ponte binacional.
1: Coronel Crisóstomo afirma que a nova ligação internacional pode reduzir custos e o tempo de transporte de mercadorias. Ele acrescenta que a obra tem potencial para impulsionar a geração de emprego e renda em Rondônia, abrindo novas oportunidades de desenvolvimento econômico para a região.
2: Bebeto, do PP, cobra a duplicação de trecho das rodovias que ligam a Baixada Fluminense à cidade do Rio de Janeiro. Ele reclama que moradores dos municípios de Nova Iguaçu, Japeri, Queimados, Belfor Roxo e São João do Meriti perdem horas diariamente em congestionamentos.
4: Eu tenho trabalhado muito aqui na Comissão de Viação e Transporte para que a gente definha esses engarrafamentos. Para que o trabalhador que trabalha na capital, na zona sul do Rio de Janeiro, ele possa ficar menos tempo nesse engarrafamento. E até as entregas, as ambulâncias, a polícia militar, a polícia civil precisa fazer um deslocamento rápido, fica retido nesses engarrafamentos constantes e que a gente tem trabalhado muito para que a gente define através da duplicação. E o que está no contrato dessa concessão da Eco Rio Minas, esse trecho da Presidente Dutra, ali do Trevo das Margaridas até a cidade seropédica, esse trecho é o pior trecho para todo o estado do Rio de Janeiro, o trecho que mais engarrafa hoje.
1: Bebeto também avalia que o sistema de pedágio por quilômetro percorrido pode modernizar as rodovias e diminuir retenções provocadas por praças fixas de cobrança. Ele reconhece a preocupação dos moradores com a mudança, mas garante que o modelo é inovador.
5: Transportes.
2: Daniel Almeida, do PCdoB da Bahia, defende a criação do piso salarial para motoristas do transporte coletivo urbano. Para o deputado, esses profissionais desempenham papel essencial nas cidades. A ideia, segundo ele, é garantir remuneração mais justa e valorização da categoria.
6: Nós estamos propondo que haja um piso de no mínimo R$4.000, agregado a esse piso outras vantagens que os motoristas possam ter, insalubridade e outras vantagens que as convenções coletivas possam estabelecer, mas que a uniformização desse piso no país inteiro vai dar mais equilíbrio para essa profissão, vai dar mais previsibilidade para os próprios empresários.
1: Daniel Almeida argumenta que os motoristas enfrentam jornadas desgastantes, trânsito intenso e o desafio de lidar com milhares de passageiros. Segundo ele, a medida contribui para dar mais previsibilidade nas negociações trabalhistas e na definição dos custos do transporte público nos municípios.
2: Termina agora esta edição especial do Jornal Câmara dos Deputados, produzida e apresentada pela Rádio Câmara de Brasília, em parceria com a Rádio Câmara Joinville, integrante da Rede Câmara de Rádio.
1: Eu agradeço ao Felipe Faria e a toda a equipe da Câmara de Vereadores de Joinville pelo excelente trabalho conjunto.
2: Eu que agradeço à Câmara dos Deputados por esta oportunidade tão especial. Este programa teve trabalhos técnicos.

0: técnicos de Wellington Teles e apresentação de Felipe Faria e Márcio Aquiles Sardi. Boa noite.
1: Muito boa noite. Parabéns por seu aniversário, Felipe.
0: Obrigado.
1: O jornal Câmara dos Deputados volta amanhã. Você fica agora com o Minuto do TCU.
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0: Na capital pernambucana, 8 horas, 1 minuto.
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0: Olá, meu querido amigo, olá, minha querida amiga, muito boa noite. Segunda-feira, dia de Fórum Esportivo e as férias de João Vitor Amorim. Pelo menos 3 segundas-feiras estaremos juntos aqui no Fórum Esportivo. João, merecidas férias, 15 dias. Eu estou ao lado dos jornalistas Raudney Alves e também Thiago Wagner, que, além de jornalista, é editor e também é editor do blog do Torcedor. Estamos falando para a Rádio Jornal 90.3 e na faixa estendida 76.1. Rádio Jornal Caruaru 91.3, Rádio Jornal Garanhuns 107.5, Rádio Jornal Limoeiro 99.5, Rádio Jornal Pesqueira 90.9, Rádio Jornal Petrolina 90.5. É a Rádio Jornal do Litoral ao Sertão. 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E hoje, com muito prazer, vamos receber para uma sabatina, como se diz no meio, o presidente do Santa Cruz, Bruno Rodrigues. Você pode fazer a sua pergunta, já vou logo dizendo, nós vamos selecionar as perguntas, não adianta ofensas, não adianta baixo calão, que nós vamos fazer uma entrevista de alto nível para que você, principalmente torcedor coral, possa ter as respostas. Então não adianta gracinha, porque nós não estamos aqui para fazer gracinha, mesmo porque

0: presidente está disponibilizando esse tempo para você, torcedor, de uma maneira geral. São 8h04, nosso WhatsApp então está aberto a partir de agora, 99147-8520. E peço que você digite a sua pergunta, 99147-8520. É claro que eu não quero que você faça só elogios. Quer criticar? A crítica é bem-vinda, mas com respeito. 8h05, presidente Bruno Rodrigues, é satisfação muito grande recebê-lo. Boa noite.
1: Boa noite, meus amigos Leonardo Boris, Haldner, Thiago. Muito obrigado pela oportunidade e a todos os seus ouvintes aqui do Fórum Esportivo. Estamos aqui à disposição e para conversar com o nosso torcedor, tirar dúvidas. E muito obrigado mais uma vez pela oportunidade.
0: E será uma oportunidade mesmo de conversar com o torcedor, com a produção técnica de Emílio Cuga Bezerra, com no Master Nacional, com o Rafael, o Eu Te Amo 2, Eudi Soares, o Eu Te Amo 1, Rafael Moreira é o 2. Está nas imagens, no corte para o YouTube e também no Master Nacional e Internacional, o Eudi Soares. Façamos o seguinte, vou dar boa noite aos meus companheiros, chamar o primeiro bloco. Boa noite, Haldner Alves.
2: Um abraço, Boris. Boa noite para você, Thiago, presidente Bruno. Vamos bater esse papo que a torcida do Santa Cruz, sem dúvida, está muito animada e interessada em ouvir.
0: E eu espero, Thiago Wagner, te dando boa noite, que tenha bastante recortes para o blog do torcedor essa entrevista.
3: Boa noite, Boris, Haldner, presidente Bruno. Bem-vindo. E pode deixar que a equipe está trabalhando para recortes, tanto para de matéria como para rede social.
0: Ótimo. É o blog do torcedor já altamente qualificado para tal. Thiago Wagner, que também cuida da televisão. Thiago Wagner, que é um diretor altamente competente. Agora 8h07, passamos o primeiro bloco, voltamos já.
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1: Na capital pernambucana, 8 horas 10 minutos.
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1: Com os jornalistas Rausney Alves, com o Thiago Wagner, com o presidente do Santa Cruz, Bruno Rodrigues. Eu estava pensando hoje, desde que eu anunciei o senhor na última quinta-feira, que eu liguei para Thiago Wagner, qual seria a primeira pergunta que eu faria ao presidente num clube que é conturbado e brigando para se classificar, porque ele está brigando para se classificar para a próxima fase do Campeonato Brasileiro da Série C. Mas parece que a cada incêndio apagado, uma chama pula para um lado para se formar um novo incêndio. Então eu vou fazer a pergunta que todo dia, em qualquer lugar que eu esteja, pode ser numa loja de conveniência, pode ser num posto de gasolina, o torcedor coral me pergunta: Boris, e a SAF do Santa Cruz? O senhor, como presidente, deve ter essa pergunta 300 trilhões de vezes para responder. Em que pé está? Como está? O senhor tem o tempo aí necessário para se falar e se vai sair.
2: Então, Boris, veja, é uma pergunta realmente recorrente, pertinente, mas aí eu queria esclarecer alguns pontos, né? Primeiro, fazer uma cronologia rápida desse processo, que iniciou-se em 24, e a gente anuncia, né, o primeiro movimento de SAF no começo de 2025. Naquele momento, a gente anunciou, foi um sucesso absoluto, porque a gente tinha feito uma SAF, à época, muito bem amarrada, né, de um valor que era a maior SAF do Brasil à época, com toda a parte documental estudada, analisada. Só que, logo após, alguns poucos meses, a principal gestora de fundo do país à época, a principal gestora de fundos do país à época, que dava o lastro à operação, retirou-se da operação da SAF Santa Cruz.
1: Que era o REAG.
2: E posteriormente, alguns meses depois, aconteceu ela se envolver em vários problemas. E aí também, uma coisa que eu deixo muito claro, as grandes empresas brasileiras, diversas, logicamente, grandes empresas brasileiras, tinham recursos alocados nesse fundo. Que tinha, para você ter ideia, eles tinham sob gestão mais de 280 bilhões de reais. E estavam fazendo um IPO, né, na Bolsa de Valores. Então, dito isso, né, à época, todo mundo aplaudiu. E eu acho que foi a melhor opção. E agora, inclusive, a REAC foi liquidada no ano que passou. Eu acho que esse ano, se não me engano, na virada do ano. Enfim, então, foi uma coisa que fugiu ao nosso controle. E que, qual é o nosso papel? Ter equilíbrio, tranquilidade, para fazer uma nova SAF, ou seja, demoraria todo aquele tempo novamente, ou optar por a troca de investidores para que nós tivéssemos uma empresa também robusta, que desse o mesmo lastro, ou lastro parecido, mas que atendesse a nossa operação. E assim foi feito. E esse segundo movimento foi feito, inclusive, houve um aporte de próximo de 8 milhões de reais para o clube. Esse recurso foi integralmente utilizado, a grande parte, na mediação de pagamento dos créditos.

0: isso, da recuperação judicial, e uma parte muito pequena na parte do
1: futebol. Então, isso é importante, presidente. Então, já houve, por parte dos novos investidores, o aporte.
0: O aporte, né? Ou seja, esse aporte...
1: Como se fosse um sinal de entrada.
0: É um DIP, na realidade, chama DIP tecnicamente, que é um adiantamento, é um empréstimo, um adiantamento, uhum. né? Até toda a operação ser realizada. Mas para quê? Porque a gente tem alguns gargalos, né? Como você disse, no Santa Cruz, todo incêndio, todo dia tem um incêndio. E, infelizmente, pelo tamanho do clube, né, todos os problemas são potencializados. Então, a gente tem um problema, que a gente tem uma espada em nossa cabeça, que é a questão da recuperação judicial. Muitos olham somente o futebol, olham somente o estado do Arruda, olham somente o dia a dia do clube. Mas nós estamos em recuperação judicial com os prazos vencidos. E num débito, numa dívida de mais de 250 milhões de reais. Esse valor foi construído ao longo dos anos. E aí qual é a solução? Ou você apresenta um plano de pagamento aos credores, aprova isso judicialmente, e aí você vira a página desse débito. Ou então, estou falando que se fosse uma empresa, normalmente, já estava decretada sua falência. Decretada a falência, o fechamento. Então, o que é que nós fizemos? Focamos também na questão da recuperação judicial. Esse recurso que nós recebemos...
1: Me permita, quem foi que fez esse recurso? Foi a Cobra Coral Participações?
0: Cobra Coral Participações.
1: Perfeito. É a só para explicar.
0: A Cobra Coral Participações aportou esse recurso. Então, veja, eu sou muito transparente. Eu acho que eles atrapalharam muito o percurso dessa SAF nossa, mas, ao mesmo tempo, também andamos. Demos alguns passos com eles também. Por quê? Porque esse recurso que foi alocado para pagamento dos credores é da maior importância, até porque nós estamos com um valor muito próximo de pagamento até os demais credores, para podermos chamar, quer dizer, a Justiça chamar a Assembleia Geral de Credores, onde nós vamos apresentar um plano de pagamento, tá, a todos os nossos credores, que dá esse volume enorme de dinheiro. Esse recurso vem da onde? Vem dos novos investidores. Então, esse foi um passo positivo, tá? Eu estou tentando ser didático para chegar no momento de hoje, né? E ao mesmo tempo, repetir o que eu sempre digo, duas questões. Primeiro, ninguém quer a SAF mais do que eu no Santa Cruz. Ninguém quer a SAF mais do que eu. Segundo, pelo andar da carruagem, veja, eu conhecia isso antes de assumir o comando do clube. Eu sempre defendi que a SAF era a solução para o futebol brasileiro, porque eu acompanho o futebol há muitos anos. Então eu vejo, né, o que é administrar um clube associativo. Né? Você passa 2 anos como presidente, depois assume um outro, deixa lá um buraco porque você quis ser campeão, e fica, o débito fica girando e a bola de neve aumentando. Quando você cria uma SAF, é uma empresa, tem que dar resultado. Né? Então, assim, eu sempre defendi isso. E depois que assumi o clube, muito mais. Que eu vejo, eu tenho isso numericamente. Quer dizer, a associação não se sustenta. É só uma bola de neve que a gente vai jogando para frente os débitos e aumentando esse passivo. Então, dito isso, a gente conseguiu fazer esse movimento. É bem verdade que atrasou. O torcedor tem razão em estar chateado, tá? Ao mesmo tempo, ele tem que entender o que houve em cada momento como esse, né? Que a gente trabalha, eu trabalho nisso, Boris, 24 horas por dia, de domingo a domingo. Eu já fui para o centro-sul do país, eu disse isso aqui mesmo no programa, dezenas de vezes, dezenas, né, para tentar arrumar uma solução. E agora, finalmente, vamos agora para o que é que está posto hoje. Então, depois que a Cobra Coral ocorreu esses problemas, e a gente ia romper com a Cobra Coral unilateralmente, né, então foi feita uma composição, porque apareceu, e não foi só um investidor, apareceu mais de um investidor, mas a melhor proposta que nós tivemos atualmente é do grupo chamado Matix, que é comandado pelo Tairo Arruda e o Danilo Caixeiro, que vem a ser o Tairo Arruda, até em 2024, era o CEO do Botafogo do Rio, que foi depois, após 30 anos, foi campeão brasileiro e campeão da Libertadores, isso é um dado importante, né? E o seu sócio Danilo Caixeiro, até pouco tempo, era o CEO do Lyon da França. Então você traz duas figuras, você pode entender de uma forma ou de outra, mas que performaram no futebol, estão noutra prateleira do futebol, para trazer para um clube que está atualmente na Série C.
1: Nenhum dos dois ligados ao John Textor?
0: Não, hoje mais não. Quem trouxe o John Textor para o Botafogo foi o Tairo, né, que fez esse volume de investimento. E está lá, aí depois tem o dia... O,

0: dia, né?
1: Um desenrolar do Botafogo que não deu certo.
0: Agora, você veja, então a gente traz esse pessoal. Os investidores, o lastro tá sendo dado, inclusive, além de ser alguns investidores aqui do país, mas investidores internacionais. Isso vai ser colocado no momento que... E aí eu vou dar, não vou dar data, porque o torcedor está cansado, ele tem razão. Mas todos os dias a gente tem reunião sobre isso, porque também é um calhamaço de documento, tá? Você tem ideia, a proposta da Cobra Coral, à época, tinha quase 500 páginas, né? E é evidente que é um segmento novo, eu sempre repito, isso é uma lei de 2021. Então, tudo é muito novo. Então, as pessoas também têm seu cuidado, os investidores, né, têm seu cuidado. É evidente que é importante alguém que já fez uma SAF, como eles fizeram no Botafogo. Alguém que é do mundo da bola e que performaram. Então, isso ajuda, né, na nossa compreensão. Então, em que pé está hoje? A Cobra Coral está sendo comprada, as ações da Cobra Coral, pela nova empresa. Por quê? Porque a nova empresa, a Matix, ele se propunha a não fazer esse movimento, a fazer uma proposta para o Santa Cruz e a gente destratar com a Cobra Coral, né? Só que aí tem alguns detalhes. Primeiro, que a gente teria que passar novamente pelo aquele processo de Conselho Deliberativo, Assembleia Geral de Sócios, isso ainda demoraria 60 dias. Eu convenci os investidores de que a coisa mais rápida era uma troca, quer dizer, a compra de ações, porque eles só vão trocar de posição. Então está tudo já aprovado. Está tudo aprovado, é só da continuidade.
1: Com a exceção da inclusão do Arruda com sessão definitiva.
0: Muito bem lembrado, Boris, com essa exceção que é muito positiva. Então, o Arruda deixa de ir como sessão definitiva e vai como comodato. No mundo jurídico, diz que quem pode mais, pode menos. Então, a proposta está sendo melhor do que a outra. Então, só é da continuidade. A partir da assinatura dessa compra das ações, que o nosso time aí é nos próximos dias, eu não quero cravar porque... Como disse, a gente vem conversando isso diariamente. Eles compram a ação e já dão continuidade à operação. Com isso, eu repito mais uma vez, eu só apresento o investidor aqui com dinheiro na conta do Santa Cruz. Que dinheiro é esse? É o dinheiro inicial para quitar todos os débitos nossos que estão em aberto de curto prazo. Isso, logicamente, afora o plano que vocês todos conhecem, que o plano é o mesmo da Cobra Coral. O investimento em série A, em série B... Vou relembrar agora. Na Série C, por exemplo, 36 milhões no futebol. Na Série B, 52 milhões no futebol. E na Série A, 100 milhões. Isso está tudo, vai ser o mesmo planejamento. Tá? Então, investimento no Arruda. É evidente que o investimento no Arruda vai ter uma mudança. Né? Porque a época era 100 milhões. Uhum. Vai ser um valor menor, porque ele agora não vai como cessão definitiva. Mas vai ser uma coisa muito mais rápida. Muito mais rápida. Isso também vai ser apresentado no plano que vai ser divulgado para toda a nossa torcida. Então, o que é que eu posso dizer a vocês? A coisa evoluiu muito. Houve a due diligence. A Cobra Coral ia ser destratada, mas a Matix vai comprar as ações. Então, segue o fluxo normal. E a minha expectativa é que esse aporte chegue dentro em breve, o aporte inicial, que é o aporte para quitar todos os nossos débitos de curto prazo. Futebol, fornecedor, ou seja, tudo que está em aberto, que também não é grande coisa, não.
1: Toma uma aguinha, porque SAF dá pigarro mesmo.
0: Dá pigarro. Mas, assim, não são grandes valores, mas a gente tranquiliza esse momento do futebol de Santa Cruz e, ao mesmo tempo, a partir daí, aí você vai ter os investimentos mês a mês, conforme foi apresentado no plano, para que a gente tenha uma certa tranquilidade e volte a paz a reinar. Entendo que a gente está no meio do campeonato, né? A gente está faltando 4 jogos para passar para a segunda fase e aí tem os quadrangulares. O Santa, se você vê jogo a jogo, a partir do momento em que a gente troca do comando técnico, a gente teve um grande resultado. E aí perdemos 2 jogos, é fato, 2 jogos em casa, né? Contra o Ipiranga, que foi um acidente, quando nós perdemos o pênalti, jogador expulso, né? E por aí vai. E esse último jogo que o time esteve irreconhecível, essa é a verdade. Mas aí vem um fato também que é importante frisar. Porque muitas vezes quando a gente não tem um sucesso dentro de campo, a primeira narrativa é que o time não recebeu, o time fez corpo mole. Veja, eu quero rechaçar isso veementemente aqui. O nosso time é um time de homens, o time está comprometido. Eu tenho estado com os jogadores, comissão técnica. O último jogo foi realmente uma fatalidade, porque a gente não performou, não jogou nada. Essa é a verdade. Agora, se vocês lembrarem, no dia anterior a gente pagou uma folha completa, né? Então, a gente tem feito

0: Boris, a gente tem feito lá uma gestão, nossa diretoria, de muito zelo, muito trabalho, muitas perguntas. Pô, como é que vocês estão conseguindo até honrar grande parte disso?
1: É uma pergunta que se faz, como está conseguindo?
0: Então veja, a gente tem se virado nos 30, como se diz. Por exemplo, hoje a gente não tem débito de CLT, um elenco, zero, né? Tem de imagem, né? Mas o que eu quero dizer é o seguinte, a gente está muito próximo de dar um desfecho a essa questão da SAF. Tendo esse desfecho, a gente já recebe imediatamente um recurso para sanar os problemas que estão em aberto de curto prazo e dar seguimento às próximas fases do contrato da SAF e, evidentemente, do futebol.
1: Os investidores da Cobra Coral já assinaram ou vão assinar ou acabou de se me disse, só assino se me der tanto?
0: Não, isso está superado, isso também teve muitas informações truncadas, não foi bem assim. O fato é que existia essa percepção do modelo jurídico, ou seja, se a Matrix ia apresentar uma proposta nova, né, e a gente romperia o contrato com a Cobra Coral, ou então nesse segundo modelo que a gente conseguiu chegar. Então isso foi recente, semana passada, inclusive, eu recebi um dos investidores aqui em Recife, a gente teve várias reuniões, foi amplamente divulgado até por vocês, foi muito produtivo as reuniões, então as coisas estão andando, eu digo agora, numa velocidade normal, que já deveria ter sido feito. Mas agora eu penso que a gente está muito próximo da assinatura desse documento.
1: Tiago Wagner é o nosso convidado, Tiago Wagner tem direito à pergunta.
2: Presidente, antes da minha pergunta inicial sobre a SAF, só três dúvidas que eu fiquei aqui durante a sua fala. Que é, primeiro, os 8 milhões, quem fez o aporte foi a Cobra Coral.
0: Cobra, né? Coral.
2: Eita. Então, esse aporte, o novo investidor, ele tem que pagar a Cobra Coral, digamos assim, esses 8
0: Perfeito.
2: Milhões?
0: Será ressarcido pelo novo investidor. Ele pagará integralmente e devolverá o recurso.
1: E ainda tem a questão de aumentar um pouco, talvez, por questões cartoriais. Tem essa questão também,
2: tem,
1: né,
2: correção,
1: presidente?
2: Correção monetária,
1: assim, né? Veja, não é só simplesmente 8 milhões. Tem algumas despesas acrescentes a isso.
0: Não, veja.
1: Do novo investidor aos investidores da Cobra Coral. Vai continuar a Cobra Coral participações?
0: Não, veja, na realidade é o seguinte, esses 8 milhões, ele obrigatoriamente tem que ser ressarcido. Agora, essa negociação foi feita entre as duas partes. Sim. Né? Eu só tenho que dar anuência, a concordância, quando eles concordam. E aí a coisa avançou bastante. Então, porque foi ventilado que a Cobra Coral pediu tantos milhões, eu nunca me chegou essa informação, tá? Nunca me chegou. Mas a coisa está sanada e, respondendo diretamente, esses 8 milhões aportados pela Cobra Coral no clube vai ser totalmente ressarcida pela nova investidora.
2: E o senhor falou também sobre a questão da DRJ, que tem algumas parcelas atrasadas, né? O senhor consegue dizer com atenção no momento?
0: Não, é nem parcelas atrasadas. O que acontece é o seguinte, a gente está com prazo estourado.
2: Ah, o prazo.
0: O prazo estourado, porque a gente já deveria ter apresentado um plano de pagamento, até antes da minha gestão, né?
2: Sim.
0: Então essa coisa estava estourada. O que acontece nesse momento?
1: A juíza, perdão, presidente, sobre isso que o Tiago está perguntando, o bom de conversar ao vivo, olho no olho, é isso, que a gente pode fazer várias interferências. A juíza tinha programado um tempo para que o Santa Cruz apresentasse um documento para a convocação da Assembleia Geral de Credores. Como é que foi isso? Isso foi há 20 dias, isso. Um mês atrás.
0: Isso. O que acontece? Faltou parte dos recursos desse DIP, 18 milhões, que não foi aportado pela Cobra Coral, para que a gente fechasse esse número e, a partir daí, a gente pedisse uma data para apresentar o plano de pagamento.
2: Que é a Assembleia de...
0: Assembleia Geral de Credores. Isso. Exatamente. Então, qual é nosso intuito agora? Com a entrada da Matrix, eles vão aportar essa diferença, a gente vai pagar o restante dos credores, né, que nós temos em vista, e aí, agora em agosto, eu espero que a gente tenha esse número fechado e a gente possa oficialmente pedir à juíza que ela marque a Assembleia Geral de Credores, e aí é com ela, aí a data é com ela, mas aí penso que no mês de setembro, enfim. Mas a gente está bem próximo de já solicitar essa data à Justiça.
1: Quer dizer, perdão, Tiago, quer dizer, o documento que ela pedia, o senhor colocou ele como sine qua non a necessidade de ter um investidor para fazer essa questão.
0: Não só isso também, como a gente tem mostrado à Justiça, né, o zelo, o trabalho que nós temos feito à frente do clube, então isso também é natural, né, que sensibiliza a Justiça. A gente

0: Perfeito. Nós temos dois administradores judiciais que acompanham o dia a dia do clube, né? Então eles estão vendo também nosso esforço de honrar as contas, de manter, né, as coisas, o clube em dia. Então, com isso, a gente conversou tanto com os AJs como também com, vamos chamar, com a justiça como um todo, para quê? Para demonstrar a nossa boa fé, essa é a primeira questão, e agora, a partir desse momento que a gente está liquidando esse passivo inicial, a gente poder pedir uma data para que a gente possa apresentar o nosso plano de pagamento aos credores da nossa RJ.
1: Pronto, agora a pergunta sobre a SAF diretamente. Eu lembro que quando começou a Copa Coral Participações, acho que foi no fim do ano passado, em novembro ou dezembro, quando eu trouxe o cronograma com os 35 milhões de CLC, todos os investimentos e tudo mais, tem também o um prazo, né? E na época se trabalhava, antes de tudo que aconteceu, em meados de março, abril, para a SAF Copa Coral estar atuando no clube de fato. Eu sei que o senhor não consegue dar um prazo agora para o novo investidor, e acho que o senhor nem quer fazer isso agora. Mas existe alguma chance de, até o fim da série C, o novo investidor estar operando de fato já plenamente como SAF?
0: Veja, vou até concordar com você, eu não posso dar esse prazo. O que eu posso lhe dizer é que no momento que a gente assinar, né, eles comprarem a operação da Cobra Coral e a gente assinar da anuência para caminhar juntos e eles começarem a aportar, né, esses recursos iniciais, já está determinado, que em contrato inclusive, que nós vamos ter um comitê de transição instituído. Ou seja, clube e SAF já vão trabalhar juntos nesse momento, até a formalização. Porque quando é que se formaliza definitivamente a SAF? Quando a gente aprova na Assembleia, na nossa RJ, Assembleia Geral de Credores, que é um passo importantíssimo, senão não anda, né? E a gente formaliza como estamos formalizando. Tivemos na Federação Pernambucana, para formalizar a transformação do Santa Cruz SAF, né? Sai o Santa Cruz Associação, entra a SAF. Então isso é questão realmente de tempo. Agora, no momento que esse primeiro movimento for feito, a gente cria um comitê de transição entre o clube e integrantes da SAF.
2: O nome será o mesmo, Cobra Coral Participações?
0: Eu não sei nem responder isso agora, viu, Boris? Eu não tenho essa informação. Aí a Matrix é que vai definir,
2: A Matrix
0: mas eu acho que até que isso é até um. É de menos, vamos chamar assim. Mas assim, o nome que eles irão dar, se
2: Não
0: irão
2: deve
0: permanecer.
2: ser, não deve ser.
0: É, porque a Cobra Coral Participações talvez ficou meio baleada, como se diz no jargão, né?
2: É verdade.
3: Presidente, o senhor sempre fala da procura, né, de investidores pelo Santa Cruz, e nesse caso, segundo o senhor, não foi diferente com a saída da Cobra Coral Participações. Outros investidores também se interessaram nesse projeto da SAF do Santa. Como foi então a escolha por esse grupo que vai seguir em frente, que está negociando mais de perto, que deve assinar nos próximos dias a compra das ações?
0: Foram basicamente dois parâmetros. Primeiro, é lastro financeiro, né, a musculatura do grupo de investidor. E segundo também, que é muito importante, eu levei em consideração a questão de experiência no futebol, né? Ou seja, você pega qualquer tipo de investidor que não tenha nenhuma intimidade, vamos chamar assim, com a bola, né? Então, por mais que ele queira ter um recurso para investir, vai começar do zero, né? Então, para a gente, esse combo é uma coisa que dá liga. Ou seja, eles têm um recurso financeiro para aportar, têm um lastro para demonstrar e também têm experiência com o futebol. Lembrando, todo esse processo que nós fizemos de SAF, viu, Leonardo? Esse passo a passo será também homologado pela justiça. Não é um querer nosso só. Eu vou querer botar A, B ou C e vou resolver. Não. Isso tudo vai passar para que a justiça homologue. Então a gente está tendo muito cuidado com isso. Temos muitos assessores competentes que estão tendo esse trabalho de minuciosidade, né, de saber quem é quem e conseguir o melhor investidor. Então, diretamente respondendo, são esses dois viés. O primeiro, a questão da estrutura financeira, da musculatura, é a demonstração de lastro financeiro e econômico. São duas coisas diferentes. E a segunda é que também eu acho importante você ter já uma experiência e ter vamos dizer assim, uma intimidade, repito aqui, com o mundo do futebol. Isso ajuda bastante.
3: Foram muitos grupos que procuraram o Santos?
0: Recentemente, depois dessa confusão toda que foi feita aí com a Cobra Coral, foram três, né? Foram três. Mas assim, é como eu digo mais uma vez, tudo que eu recebo, eu levo lá para a minha diretoria, que eu apresento a todos eles. E mais uma vez eu digo, tá? Todos eles estão, né, autorizados, como também.

0: qualquer conselheiro, qualquer torcedor, está autorizado a trazer investidores. Eu não sou o pai da criança, não. Eu quero melhor para o clube. Quem quiser que traga coisa melhor. E só para encerrar, lembrando mais uma vez, depois de tudo isso feito, a gente vai aprovar e vamos lá. Deu tudo certo, a Matrix colocou dinheiro, a gente subiu, que nós vamos subir, vamos entrar agora no futebol daqui a pouco, e está tudo certo. Depois de tudo isso, vai haver um leilão. Então, se alguma empresa no Brasil, no exterior, achar que a proposta que foi aprovada foi uma proposta aquém do que o Santa Cruz merece, apresentou a maior e leva a proposta. Vai ter um leilão público. Então, isso nos dá tranquilidade para mostrar que tem transparência e que qualquer um poderá trazer, no momento oportuno, o seu parceiro para disputar.
1: Presidente, eu sei que está numa fase final de negociação e já não é mais uma negociação Santa Cruz Associação com os investidores da Cobra Coral. E eu me lembro muito bem, quando o senhor assumiu, o senhor pagou 5 meses de salários atrasados, colocou 13º em dia, férias, e depois o senhor vinha com dificuldade sempre, mas sem atrasar salários. E eu tenho um comentário que eu sempre... É meu comentário recorrente. A SAF ou a Cobra Coral Participações ou os investidores atrapalharam o Santa Cruz.
0: Ô Boris, de certa forma sim, tá? Eu não posso discordar de você. Eu vou falar com todas as letras.
1: Porque teria um aporte já grandioso em maio, né?
0: Isso, veja.
2: Só desculpe, presidente, só para complementar a pergunta de Boris. Com base na experiência da Cobra Coral, o que foi feito de diferente agora com o novo investidor?
0: Isso. Então, as duas perguntas. Primeiro, eu vou concordar com o Boris. Isso me dá muito orgulho. Desde que assumimos o clube, até a entrada da Cobra Coral, nós pagamos, literalmente em dia, todos os salários de funcionários, né? Comissão técnica, elenco. Né? Depois que a Cobra Coral entrou, e aí qual foi o desencaixe? Foi o aumento de folha, com o compromisso da Cobra Coral de arcar com essa folha, e não foi o que aconteceu, e de lá para cá que deu esse desencaixe. Está claro e está inclusive em balanço. Né? Então foi muito ruim, isso é verdade. Não posso tapar o sol com a peneira, essa é a verdade. Né? Agora, o que é que está sendo feito agora de diferente? A gente está invertendo a ordem. Primeiro, eu quero o dinheiro na frente, porque também se tinham os compromissos, e aí também é uma coisa importante, de que ao longo do campeonato do ano passado, da Série D, ia ser aportado alguns recursos que não foram aportados pela Cobra Coral. O futebol aumentar a folha, como vocês sabem. Eu fiquei sufocado. Eu mostrei a eles a importância do acesso. E mesmo assim a gente não teve essa reciprocidade. Essa é a palavra. Então, concordo com você, Boris. Eu acho que nesse quesito financeiro, a Cobra Coral atrapalhou muito o clube. Tá? E agora, veja, não olha para trás, é consertar. O que é que está sendo feito diferente agora, Thiago? Primeiro, há um aporte inicial para zerar essa janela, esse buraco que foi feito pelo antigo investidor. E, a partir daí, os novos investimentos mensais, né, para manter o clube em ordem. E aí eu posso até dizer que todas as letras. Eu acho que esse pessoal que está chegando agora é um pessoal realmente que é o pessoal da bola, é acostumado com futebol, com SAF, né? Sabe como é que funciona, essa é a verdade. Né? A gente tentou trazer um grupo à época para comandar o futebol, que iniciou bem, mas depois eles próprios que brigaram entre eles e tiraram, vocês vão lembrar que tiraram A, B ou C do processo. Então veja, foi uma coisa muito complicada. O fato é, a gente conseguiu subir. Deus botou a mão e a gente conseguiu subir. Deus botou a mão e a torcida empurrou. Sempre digo isso, a gente subiu. Agora, a gente está num outro momento, veja. Um momento que nós temos um time bem melhor do que o do ano passado. Né? O campeonato é um formato diferente, porque aquele é um formato, né? Você tem 3 mata-matas, uma loucura total. E eu acho que o time vem melhorando dentro de campo. A gente tem, veja, eu vou repetir, a gente tem tudo para subir. Tudo para subir. E eu dei uma declaração recentemente que não vou medir esforço, porque eu vou colocar o salário de dia dentro do campeonato. Vou resolver isso de uma forma ou de outra. Tá? Então, eu tenho que resolver isso até para dar tranquilidade ao meu elenco, tá? A comissão técnica. Porque eu não quero ser amanhã acusado e ó, a gente não subiu porque faltou pagar uma folha, né, de salários. E não será motivo, porque se isso viesse a acontecer, eu tenho certeza que os jogadores não iam

0: mudar em nada o seu comportamento, que é um grupo que está muito unido, está muito fechadinho entre eles, tá? Mas nós temos que dar a nossa contrapartida, temos que resolver isso. Então, qual é a diferença, repetindo? Primeiro, os recursos vão vir antes, né, vão ser colocados antes, e, repetindo, é um pessoal que já fizeram SAF, são do mundo da bola, sabe como funciona. Então, a engenharia vai ser muito mais fluida, vai ser muito mais rápida de ser feita.
1: Presidente, de uma forma ou de outra, de uma forma é a nova Sociedade Anônima de Futebol.
0: Aportando isso.
1: A outra, eu sou curioso desde a época que os investidores da Cobra Coral Participações não fizeram nenhum tipo de aporte. Como é que o senhor, todo dia, me parece que, onde o senhor vai buscar o dinheiro?
0: Essa pergunta é a pergunta do milhão, né, cada uma fica brincando aí. Veja, a gente tem que ser criativo. Ser criativo, né? A gente tem que buscar...
1: Hoje a folha gira em torno de quanto?
0: 1.300.000. 1.300.000. Veja...
1: E tem um funcionário que é 400.000.
0: Isso. Os nossos funcionários, se você vê... E aí vocês estão autorizados a perguntar, nem precisa de autorização, mas perguntar qualquer um deles, né? Quando a gente chega no clube, diariamente a gente é abraçado. Porque todos eles, o que me relatam, é que já ficaram anos com salário atrasado. Anos, né? E 13º e outras garantias nunca receberam, né? E quando recebiam era um acordo que tinham que assinar um papel para receber 10%. Eu escuto isso da segurança a qualquer funcionário do clube. Então isso me deixa orgulhoso de saber que a gente mudou esse modelo, que a obrigação é, mas que era corriqueiro no Santa Cruz. Sempre foi, né? Então isso quem diz são os próprios funcionários. Então a gente está... voltando, né? Tentando voltar aquele começo de mandato, quando a gente colocou a casa em ordem, e não tenho dúvida alguma que a gente vai resolver. E respondendo a sua pergunta, Boris, veja, eu tenho um compromisso com o clube, né? Um compromisso de vida. Eu não estou querendo aqui fazer proselitismo, nem querer fazer nada emocional, mas quem me conhece sabe o que eu estou no dia a dia do clube, e quem está mais próximo de mim sabe o que eu estou fazendo no dia a dia. Muito mais do que eu poderia fazer. Eu acho que Deus está me dando essa graça, me deu esse presente de dirigir o clube, e eu não vou deixar o clube à deriva. Se tem um, dois ou três lá torcendo contra, se tem um, dois ou três, uma garganta danada que... Ah, porque o clube ajudaram e agora não ajuda, isso não interessa. Eu até disse na minha última fala, o que a gente tem que fazer é deixar de picuinha, dar as mãos agora para subir. Depois que subir, aí a gente faz um MMA e vamos todo mundo pro pau, não tem problema nenhum. Agora, tem que ter unidade, tem que ter o pensamento numa linha só, num sentido só. Eu fico triste, porque eu vi aqui na internet, inclusive, né, alguns prints de alguns que se dizem grandes torcedores, torcendo para o Figueirense no último jogo, torcendo para o Santa Cruz perder. Ah, a gente já sabe como funciona. Eu acho que é uma canalice, tá? Agora, eu penso diferente. Eu acho que nesse momento a gente tem que dar as mãos. Faltam 4 jogos para o quadrangular final e mais 6 jogos. Não são nem 6, né? Com mais 4 a gente pode subir. Uhum. Então a gente vira, muda de patamar. Então esse é meu apelo, que a gente dê as mãos e vamos trazer boas notícias. Né? Vamos falar daqui a pouco sobre a loja da Cobra Coral, que vai Sim. ser inaugurada amanhã. Né? Tudo isso que está sendo feito. Né? A base, a gente está sendo reformada. Enfim, tem muita notícia boa. Então a gente só foca, o problema é, o Santa Cruz tudo escala, tudo tem uma dimensão enorme. Né? E a gente tem que estar todo dia apagando incêndio. Essa é a verdade. Então...
1: Eu recebi um WhatsApp de um torcedor que ele dizia o seguinte, que tem muita gente jogando contra. Eu estou lembrando o WhatsApp dele para eu não procurar, porque são vários. Deve estar chegando um bolo de WhatsApp aí. Que
2: no YouTube também o pessoal está participando.
1: Que depois nós vamos tentar atender na medida do possível. E ele dizia que o seu balanço foi... aprovado por unanimidade, tem ressalvas. Eu queria que o senhor explicasse essas ressalvas, e principalmente para o nosso Edinaldo Santos, o déficit de 18 milhões de reais.
0: Olha, as ressalvas, na grande maioria, são questões burocráticas. Eu posso até lhe mandar amanhã, por escrito, as ressalvas que foram feitas. Né? Nós somos auditados por uma auditoria externa. Né? É natural que a gente teve... Natural não é nem a palavra, mas assim, já era esperado que a gente tivesse esse
1: déficit. É comum
0: no mundo da bola, sim. Mas no Santa Cruz, veja, eu vou dar uns números a vocês.

0: Em 2024, 2024, as receitas do Santa Cruz giraram em torno de 13 milhões de reais. A gente jogou apenas 3 meses, ficamos 9 sem jogar. 13 milhões de reais no mundo daquele, no mundo que é o Santa Cruz. É uma receita, não digo nem irrisória, é uma receita muito pior do que irrisória, né? No ano passado, nós já passamos de 13 milhões para 30 milhões. Né? É evidente, porque jogamos a Série D, tivemos grandes rendas. O sócio-torcedor também aumentou. Né? E depois entra nesse número também de torcedor, de sócio-torcedor e renda. Mas também tivemos as despesas do futebol, que foi justamente esse aumento de folha, que não foi, né, quitada, que já estava no nosso cronograma, quitada pela Cobra Coral. Então deu esse desencaixe. Né? Agora, a gente tem o orçamento para 2026, que dá um pouco mais de 35 milhões, dá um pouco mais de 30 milhões também. É o orçamento. Né?
1: Uhum.
0: Esse orçamento, as receitas nossas talvez a gente não atinja. Por quê? Porque se você ver os números nossos em termos de campo, né, a gente ano passado teve vários jogos de 40 mil, 45 mil torcedores. O primeiro jogo que a gente colocou 27 mil foi no último. Base de sócios. Né? Quando a gente assumiu o clube, a gente tinha 2 mil sócios. 1.800, para ser mais exato. 1.800. Chegamos a 5 mil. E aí, quando a gente anuncia a SAF, chega a 22 mil. Né? Hoje, nós estamos em torno de 5 mil novamente. Né? Isso também impacta diretamente as receitas. Né? Patrocínio. É natural que em cada série que você sobe, os patrocínios aumentam. E a questão da CBF. Vou lhe dar um número. Na Série D é zero. Né? Logicamente, as despesas de viagem a CBF paga. Na Série C, que nós temos agora, o clube receberá 1 milhão e meio de reais. 1,5 milhão de reais.
2: De direito de transmissão?
0: De direito de transmissão. Se a gente tivesse na Série B, são 18 milhões. E na Série A, 3 dígitos. Então você veja a discrepância. Então não tem muito o que fazer. É a gente trabalhar, gerar receita e subir de série.
3: Ô, presidente, conclua.
0: Pois não.
3: Não, só sobre essa questão financeira, porque me chama a atenção que o senhor falou em várias oportunidades, e eu até vou voltar um pouquinho para uma resposta anterior, do ano passado, né? Que no ano passado houve esse desencontro do que foi gasto, porque o Santa...
1: Desencaixe.
3: De certa forma, contava com o dinheiro da Cobra Coral Participações, que acabou não entrando. Só que com esse aprendizado do ano passado, por que que esse ano, mais uma vez, a folha, ela custa mais do que o clube consegue pagar?
0: Veja, duas questões aí. A folha permaneceu a mesma do ano passado, e a gente tem alguns problemas até para você afastar o jogador, para você demitir, rescindir. Você tem que pagar o jogador. Então, hoje, nós temos um problema sério. Nós temos um elenco. Né? Agora mesmo, a gente saiu o Quirino e saiu o Marquinhos. Né? E nós vamos trazer alguns jogadores. O primeiro já chegou, que é Joninho. E falaram, não, pô, já está contratando novamente? Não. A gente conversou com o elenco, mostrando que a gente só ia contratar jogadores no momento em que a gente quitasse a folha, colocasse em dia, e aí sim, aí a gente conseguiria começar a desonerar com as dispensas.
1: Então, no caso, o senhor está substituindo.
0: Substituindo, é reposição.
1: Porque saiu o Quirino, reposição.
0: Agora é reposição.
1: É a palavra.
0: Reposição. Mas é evidente, né, que o elenco, se a gente está em dia e a gente pode contratar mais, a gente também teria que desonerar a folha. Hoje, até para você, né, desonerar, para você rescindir, você precisa de dinheiro. Então, nós temos nesse problema que é iminentemente financeiro e que eu espero que a gente chegue a uma resolução rápida. Lembrando, por exemplo, com as duas saídas, com a saída dos dois jogadores, a chegada de mais um, dois ou três jogadores, os valores nominais serão menores do que a gente já gasta. Então, essa folha não irá aumentar, irá diminuir.
1: Era verdade que o Quirino ganhava 95 mil reais mesmo?
0: Ué,
1: E quem foi o... foi da Cobra Coral Participações?
0: Sim, foi. Veja, foi sim. Na realidade, veja, o Quirino, inclusive, à época, eu lembro bem, ele era titular de Londrina, que era o clube que subiu para a Série B. E titular de Londrina. E a gestão do futebol fez esses contatos e o trouxe porque... O Londrina teria dito que para a Série B, quando eles passaram para a Série B, eles iam contratar um centroavante numa prateleira acima. Então...

0: inquilino ia ser reserva ou então ia liberar. E aí trouxeram para cá. Eu penso duas coisas. Eu acho que ele não performou aqui, não performou, essa é a verdade. Tem muito isso também, né? Você tem um jogador que não performa no time, performa no outro. Então ele aqui, eu acho que não performou. Foi um jogador, no final das contas, que onerou, porque foi um jogador caro. E agora é virar a página e olhar para frente. Eu acho que a gente tem outros nomes que estão chegando. Acho que o centroavante é importantíssimo que a gente contrate. Não tenho dúvida disso. E algumas peças aí pontuais, mas dentro de uma realidade financeira.
1: Eu fiz essa pergunta porque o senhor é um presidente democrático. O senhor escuta quem é de futebol. Se falou, vamos trazer, vamos trazer. Quem sou eu para falar que não vamos trazer? E aí o senhor acabou de falar que o Quirino é porque ele chega no Caxias e fala que agora eu estou tranquilo, vou mostrar meu futebol porque pelo menos eu vou receber. Ele não foi muito justo, né? Mesmo porque ele fez o gol e já sabia do processo que já estava movendo contra o Santa Cruz para o distrato indireto, né? Eu não acho isso muito honesto.
0: O nosso Alex Brasil, nosso executivo de futebol, até falou recentemente, né, que conhecia o atleta, a pessoa, e até elogiou a postura dele, né? Depois se decepcionou. Colocou parte disso no colo do empresário, mas veja, o cara tem quantos anos? Tem 12, 13 anos, né? Então veja, isso é um combo, como eu digo, né? O empresário faz e ele também corrobora. Então não tem menino nessa história, né? Eu também lhe digo que enquanto presidente do clube, torcedor, enquanto clube, nós também ficamos muito decepcionados com a atitude do Quirino.
1: Muito bem. Nós temos muita coisa para conversar ainda. 8h51, fazer um bloco, né, Guguinha?
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2: A hora, 5 minutos faltando para as 9 da noite.
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2: Com o presidente Bruno Rodrigues, presidente executivo do Santa Cruz, com o Thiago Wagner, editor-chefe do blog do Torcedor, e com o garoto de ouro do Scratch de Ouro, Raudney Alves. Bombando aí as perguntas?
3: Bombando. Bruno Rodrigues sempre bomba, né? Sempre que vem aqui. Mas é, uma pergunta até que se repetiu, presidente, aqui no YouTube, eu estava olhando o pessoal participar, em relação à arena, porque a Lorraine Collins até deu uma entrevista, né? A gente reproduziu agora há pouco na TV Jornal, falando sobre a Copa do Mundo Feminina, das mudanças que a arena vai precisar passar. E como fica o Santa Cruz nessa história, com a arena sendo reformada?
4: Veja, as informações que eu tenho da Comissão Patrimonial, que é quem está à frente, né, da reforma do Arruda, perdão, é que agora, nessa semana, na próxima semana, vai ser dada entrada já na questão do AVCB, do Corpo Bombeiro. E com algumas reformas pontuais, a gente teria condições de ter o estádio aberto para em torno de 20 mil torcedores. O que, para a gente, na segunda fase da Série C,
2: seria excelente.
4: Mas a gente não iria jogar, né? Porque na segunda fase, por exemplo, no quadrangular, eu penso que todos os jogos nossos vão dar um público bem maior. Então a gente teria que jogar na arena.
2: Tá.
4: Mas isso não impede de a gente já ter o estádio à disposição, é obrigatório. O Pernambucano está logo aí na virada do ano. Então isso é uma questão, para a gente, importantíssima. Então a gente tem que reabrir o estádio. Agora, reabrindo o estádio, mesmo com um público muito menor do que a capacidade que nós temos hoje, já é um passo. E após a assinatura aí da SAF, que vai ter um investimento grande nessa reforma, que vai ser uma reforma, penso eu, uma reforma compartimentada, não vai parar um ano ou dois para fazer a reforma. Então, eu acho que a gente vai conseguir voltar a realizar o sonho, né, de voltar a jogar no Arruda.
2: Quanto o senhor paga a arena?
4: Esses valores, Boris, variam muito com o número de pessoas no estádio. São faixas, né? A faixa até 10 mil, de 10 a 20, 20 a 30 e até 45. A faixa maior é 70 mil reais, a faixa maior.
2: Que é o que o senhor pagou então com 27 mil?
4: Não, aí o senhor é entre 20 e 30, né? É uma faixa, de cabeça não vou lembrar, mas são faixas de 0 a 10 mil é um valor, de 10 a 20 e outro, de 20 a 30 e de 30 a 40. Então são faixas que a gente paga a arena. Mas veja, a questão do valor é logicamente que você tira da receita, né? É uma coisa já importante. Mas o mais importante de tudo isso, Boris, o mais importante e que realmente dói no coração da gente é ver que o torcedor nosso está sofrendo com isso. Ver que a nossa casa, né, a gente não conseguiu jogar esse ano. Por quê? Porque houve falta de investimento ao longo de décadas, essa é a verdade, né? O estádio do Arruda não está assim de um ano para cá, né? Falta de investimentos. Então, assim, a gente... E aquela coisa, o morro vai descer. Isso é um jargão lindo e é verdade. Porque ali no entorno do Arruda, né, quando o Santa joga, muda todo o cenário da cidade, muda. Você vê no outro dia o tanto de camisa que tem na rua, quer dizer, a atmosfera muda toda. Então, assim, a gente... E é o campo que a gente treina também, né, fora do CT. Então, assim, a gente tem esse sentimento de dor, na realidade, por não estar jogando no Arruda.
2: Quem é que cuida da logística da Arena de Pernambuco? Eu vou explicar essa pergunta. Uhum. Porque João Vitor, no Scratch na Rede, ele fez uma denúncia que mandaram para ele que os torcedores, chegando cedo, ficaram ali espremidos na grade. Então, eu mesmo estava participando do programa.

programa e falei que era arena que, para ganhar até mais, ele tira um pouco de funcionário e fecha portões. E não é